0: Minas. Sonzaço que você está curtindo aqui em Barueri. 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Com Daniel Zingotti aqui na cabine. Ao lado dele, Rafael Pellegrini. Cruzeiro ataca. Fagner domina. Baiano jogou no Corinthians. Para a área, a bola. Desviada de cabeça. Fica do lado esquerdo. Arias da área. Dominou. Tira aqui dentro. Cruzeiro com perigo. Chega a bola para a direita. Para a força. Vem marcação por baixo. O Kaique toma com o time do Cruzeiro. Já rola pelo meio campo. Serve atrás com o zagueiro. Tira o passe. A zona tem Jesus. Canta a torcida do Verdão. Placar de 0 a 0. São 2 minutos do primeiro tempo em Barueri. Bola para o Cruzeiro. A bola pela ponta, Kaique, linha de fundo, tenta a jogada, tira pro ataque, fecha a marcação com dois, pra tomar a frente, chegou na jogada pela linha direita, outro de livre, escapa bem, cai o Jorge, recebe de volta, a bola volta pro Verdão, Andréas Pereira tenta, foi travada, a bola aberta com o Lucas Mello, botando já por último, em lateral pro Palmeiras, a bola, Grupo Souza, Lima Eficiência em 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no ataque, sobe de cabeça, Giai, bota o cabeção, toca na ponta, Flaco disputa com Gerson, trombão de cabeça, toca Lucas Romero para a ponta, Arias toma, colocou na direita, Sousa, bateu direto, fora! Ele não viu o Flaco fechando na grande área. Manda de lá, torcida, aplaude Fabiani.
1: E aí que está o ponto criativo do Palmeiras. João Arias competindo, desarmando e acionando o Sousa em profundidade, como você mesmo disse, Canhão. Levantasse a cabeça, estaria Flaco Lopes. Livrinho com o gol vazio para abrir o placar para o Verdão. Permanece 0 a 0.
0: 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Na saída, já está recuperando a bola para a direita. Já em lindo, focado por baixo. É falta! Sábio Pereira, Sampaio marca a falta, é pro Verdão. O Cruzeiro sem bola na saída de novo, Fabiani.
1: E o Jai vai ali conversar com o Sábio, pedindo um cartão amarelo ao jogador do Cruzeiro, Christian, que estava na dividida por ali. E possibilita ao Palmeiras um cruzamento na grande área. Murilo e Gomes, orientação é para zagueirada e para área. Falta lateral, Andréas Pereira quem bate.
0: 3 minutos e meio, primeiro tempo na direita. O Palmeiras tem falta ali no meio campo. Já encostiu alguma coisa com o Andréas Pereira. Para área, Marlon Freitas. Lá dentro, Sousa. Murilo, Gustavo Gomes, Flaco Lopes também. Andréas na cobrança para a bola. Levantou para o gol, sobe a marcação. Tira a bola, voltou fora da grande área. Arias cabeceia pela linha direita. Arthur pega a sobra, é jogada na esquerda, linha de fundo. Felipe Anderson para trás, vira a bola para o meio campo. Jai marcado por Matheus Pereira. Lança para a direita, Andréas Pereira. Levantou no gol de cabeça, Jonathan. Tira a bola, volta na sobra para Marlon Freitas. Toma para o Cruzeiro, ganha Matheus Pereira. Apareceu com o braço. Depois já atuou pela dona sequência para o Gustavo Gomes. O jogo está parado. É falta marcada para o Cruzeiro, batida pela metade do campo. 4 e meio, primeiro tempo 0 a 0 em Barro. 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Ah, eu sei que está. Joga atrás do Cruzeiro, bola aberta pela linha direita, tenta o passe, Christian, recua, volta a bola com o Fabrício Bruno. Cruzeiro troca passes com liberdade, encosta, Flaco, Fabrício devolve a bola para o goleiro Otávio dentro da grande área. 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Flaco na gola do Gerson, volta para tomar a jogada pela ponta, o arroio da Fabrício, recua na grande área para o goleiro Otávio, Flaco em cima, Otávio domina, pequena área, levanta a bola para a esquerda, o passe é forte demais, quase que não sai, caiu o Jorge, chega, domina no peito a marcação, recupera a bola para o time do Cruzeiro e volta, jogada para trás com o Jonathan Jesus, toca na ponta, a bola vai errada, direto para fora pela linha lateral, tem arremesso para o Verdão bater, Beto Rebeca na central técnica, com Rafael Palmeira na mesa de som, marcando em Barueri, a bola rola, o relógio não para. 5 minutos e meio no primeiro tempo. Campeonato Brasileiro, 16ª rodada, Barueri, Palmeiras, Cruzeiro, 0 a 0, Lucas Bueno.
2: 3 jogos encerrados na Série A do Campeonato Brasileiro. O Atlético Mineiro vence por 3 a 1 a equipe do Mirassol, o Vasco perde de 4 a 1 para a equipe do Internacional e o Fluminense ganha de 2 a 1 do São Paulo.
0: Lateral de graça, o Cruzeiro cobra. Kaique para fazer a cobrança na esquerda, passando um pouquinho do meio do campo. Já arremessa para trás a bola para Gerson. Braque que tentou pintar, perdeu. Arias toma, dá um passe por dentro. Flaco Lopes da bola, foi tocando por trás. Pede a falta, nada, não marca Sábio. Matheus Pereira sobra para o Cruzeiro. Para Arroio, tenta driblar. Volta bem, Arthur ganha para o Palmeiras. Dá pelo meio. Flaco domina, só se pediu prancado na marcação com o Lucas Romero. Pega, sobra o próprio Flaco Lopes. Já abre a bola, liga de fundo na esquerda para Felipe Anderson. Domina, limpou, dá para bater. Clareou, arruma, bateu. bateu longe à direita, a galera mesmo assim gosta. 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
1: Tá prestigiado o Felipe Anderson, que não vinha bem como jogador do Palmeiras, mas deu bons predicados no último jogo contra o Jacuipense na Copa do Brasil. Conquista a vaga, porque o Alan tá suspenso. Por pouco não marca o primeiro Palestrino.
0: 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A bola vira na grande área para Fabrício Bruno. Na direita com o lateral, Fagner domina, enfia pelo meio campo para Lucas Romero. Perdeu, só tomou, bateu Romero por trás, é falta! Ele atingiu a saída do Cruzeiro na pressão, o Verdão toma. Falta em Sousa, ligadão, foi lá para tomar e tomou uma senhora pancada no tornozelo, Fabiani.
1: É verdade, a falta é lateral, cabe um cruzamento, mas para o especialista dá para tentar bater no gol. Lance curioso, Fagner pega na bola e sobe a vaia da torcida do Palmeiras, identificado com o Corinthians. O Fagner, rival alviverde, agora vai sofrer um pouquinho com os 27 mil presentes aqui em Barueri.
0: É, e pegou essa bicuda que tomou no tornozelo, Sousa, ele está sentindo. Leandro Quezada, 7 minutos e meio para o primeiro tempo. A marca entra para atender o Sousa, departamento médico, aliás, entra para atender o jogador do Palmeiras. Começa elétrico o jogo, como era esperado aqui, não é, Quezada? 0-0, 8 primeiro tempo.
3: Em alto nível, né? Um jogo pegado, como nesse lance, né? O Palmeiras muito em cima do Cruzeiro. O Palmeiras geralmente faz isso, né, Canhão? Vai para cima, ainda mais jogando em casa, dentro dos seus próprios domínios. Tá muito legal o jogo. E o Palmeiras com aquela postura que a gente imaginava, né? Daqui a pouco o Cruzeiro vai ter que mudar também essa forma de ver a partida, né? Começar a atacar um pouco mais e deixar um pouco essa postura mais reativa nesses primeiros minutos. Não deu 10, né? Mas quase 10 minutos de jogo e um ataque contra a defesa praticamente nesse início.
0: 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Médico mancando o Sousa, Fabiani.
1: Mancando bastante, recebendo atendimento médico do Palmeiras. O jogador agora está na parte lateral do campo. Parece apresentar condições de retorno, mas estamos de olho no camisa 19.
0: Lado esquerdo, a falta para fazer cobrança o Palmeiras. Andrés Pereira e Arthur para a grande área. Gustavo Gomes, lá dentro Murilo. Arturo passa, Andrés, partiu, levantou, para Gustavo Gomes, cabeceou e bateu no centro, Jesus vai entrando, sensacional, Otávio Busque manda para escanteio, mas já vi impedimento do Gustavo Gomes, que defesão maravilhoso fez o goleiro do Cruzeiro, seria contra e seria um golaço. Mas já havia impedimento marcado já do Gustavo Gomes, Luiz Fabiani.
1: Jogada ensaiada do Palmeiras, do técnico Abel Ferreira. O Gustavo Gomes está sempre marcado nessas bolas. Apareceu sozinho, livre no segundo pau, mas estava adiantado. Apontou bem o bandeira do jogo, quase o gol do Palmeiras que pressiona.
0: Na jogada pelo meio, Christian domina para o Cruzeiro com o Romero, que enfia para o comando, Arroio. Arthur toma dele, dá para o bar e está prensada. Kaique ganha, Gerson vai, tomou, Caio pede a falta. Arthur deu, marcou uma falta. Para o jogo, Sávio Pereira Sampaio, falta no Gerson, meio campo, para o Cruzeiro cobrar com 9 minutos e meio, primeiro tempo 0-0. 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Ana Martins comanda o intervalo Bandeirantes e depois do jogo, o apito final dos embalos de sábado à noite. Arena Barueri, a bola rola, o relógio não para. 10 minutos, primeiro tempo. Noite de Brasileirão, 16ª rodada, Palmeiras e Cruzeiro, 0-0, Lucas Bueno.
2: Na Série B do Campeonato Brasileiro, 3 jogos encerrados. O Náutico vence por 6-2 a equipe do Operário. São Bernardo e América Mineiro empatam em 1-1. E o Goiás ganha de 1-0 do Botafogo de Ribeirão.
0: Sousa pro Verdão, Gerson tentou, tirou, ganhou pro Cruzeiro, Sousa insistiu, Gerson domina, vem a bola, sai do área, Flaco toma, dá a Sousa no meio, rola, errado o passe, ela fica para Matheus Pereira pro Cruzeiro, pelo meio pede o Caio Jorge, Christian dominou pela meia, caminhou para bater, marcado, enfia a bola para direita, Arroio, para Canhota, bateu no canto, é gol!

0: Cruzeiro! Arroio! Ao receber a bola pela direita, corta pro pé esquerdo, bom, manda um canhão, ela vai no chão no cantinho, Carlos Miguel tenta, não pega, sai na frente o Cruzeiro, 10 minutos e meio, primeiro tempo em Barueri, Arroio, um Cruzeiro, Palmeiras 0, Carlos Miguel não tem jeito, tá feito, sai na frente o Cruzeiro, e depois o Arroio vai lá, salta e dá um chute na bandeira de escanteio, que tem ali a bandeira do Palmeiras. Pra que fazer isso, né? Agora vai lá fazer a dancinha. O árbitro acompanha, acho que vai dar cartão. Sabe o Pereira Sampaio. O cara vai comemorar, pronto. Tomou aqui jumentícia dele, ó. Se não bastasse chutar a bandeira de escanteio, foi lá e fez uma dancinha agora. 1-0 Cruzeiro, Luiz Fabiani.
1: No pé canhoto de Kenny Arroyo, de fato amarelado por chutar a bandeira do Palmeiras no escanteio. Não deu tempo nem do Carlos Miguel aquecer na primeira tentativa. Ela vai no cantinho, na bochecha, e nada poderia fazer o goleiro do Palmeiras nesse bom contra-ataque do time de Arthur Jorge. O Cruzeiro está na frente, Arena Barueri, o Palmeiras busca o empate.
0: Só uma correção, não dá uma boa dor na bandeira de escanteio. Ele dá um tapa na bandeira do Palmeiras, ali na bandeira de escanteio, Leandro Quezada primeiro, ataque do Cruzeiro, Arroyo, Cruzeiro 1-0, o cara faz um bonito gol, e depois faz uma jumentice desse tamanho, hein, Quezada?
2: É, pois é, faz parte da emoção, não é? Mas tem que pensar direito para não prejudicar a equipe, mas uma jogada que me chamou a atenção, a facilidade para se construir essa jogada, né? Ninguém na marcação do Matheus Pereira. Matheus Pereira encontra o Christian também sem marcação. Bola para o Arroyo, também sem marcação. E aí uma finalização maravilhosa, um golaço. 1-0 Cruzeiro, incrível, só dava Palmeiras, hein, Canhão?
0: Só para lembrar que um pouquinho antes, puxando a fita, o Sousa que passa a bola para o Gerson, né, Quezada? Veio de graça. Arias na direita, na área, a bola, o goleiro socou. Sobra, voltou, Felipe Anderson direto. Fora! Aí pega de bater para o Timão, tá longe, longe. Ou seja, o Sousa amou o contra-ataque para o Cruzeiro, Quezada.
2: É, vale como pré-assistência? Vale, né? É brincadeirinha.
0: 13 minutos e meio, primeiro tempo, Cruzeiro vencendo 1-0. Tem muito torcedor do Cruzeiro aqui em Luiz Fabiani.
1: É, bastante gente, são 5 mil ingressos destinados ao visitante, mas boa parte deles são desapropriados por questões de segurança, portanto cerca de 2.500 torcedores.
0: Andréas Pereira toma, dá Flaco, linha de fundo, cruzou pro gol, tira Jonathan, passa na ponta, Fagner pura, pega Flaco Lopes, posição legal, limpou para cruzar, tentou, caiu, tiro de meta. Fagner botou a mão, o Flaco desabou. Aí não é pênalti não, né, Luiz Fabiani? Foi nada não, né?
1: Não, não foi nada. E a verdade é que é uma disputa até covarde no tamanho dos jogadores, o Fagner com o Flaco. Mas o Fagner é forte, viu? Menos de 1,70m, sustentou o argentino e recupera a posse de bola para o Cruzeiro.
0: 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Christian toca a bola longe, ela vai direto na tela para o Verdão cobrar. Placar de 1-0 Cruzeiro, 14 minutos e meio, primeiro tempo, Leandro Quezada, e agora Quezada, 1-0 Cruzeiro.
2: É, bom, o Palmeiras tem time para buscar esse resultado, Canhão, agora precisa colocar essa bola no chão, botar velocidade, obrigatoriamente vai ter que ser mais ofensivo, né, que é um anseio da torcida, agora, não pode confundir agilidade com pressa, né, ainda tem muito tempo, tem
0: linha todo... de fundo na direita, Sousa pra área, a bola, ela vai no chão, o Otávio defendeu. Tá tentando, Quezada, tá tentando pelas beiradas agora pela direita.
2: É isso, bola no chão, com velocidade, sem confundir agilidade com pressa, para tentar buscar esse empate. O Palmeiras tem time para buscar esse empate e agora vai ter que ser mais ofensivo, que é algo que a torcida também exige mais desse time comandado pelo Abel.
0: 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Aqui Barueri, a bola rola, o relógio não para. Quinto sinal marcou 9:15, hora de Brasília. São 15 minutos e meio do primeiro tempo. Brasileirão na 16ª rodada. Palmeiras 0, Cruzeiro 1, gol do Arroyo, Lucas Bueno.
3: Na Série B do Campeonato Brasileiro, Cuiabá e Novo Horizontino vão empatando em 0-0. Na Série C, o Floresta vai ganhando de 3-2 do Amazonas. E Itabaiana vai ganhando de 1-0 do Figueirense.
4: Rogério Assis!
2: Canhão, foi
0: Fabiani, já tem gente no Palmeiras pra entrar, hein?
1: É o Maurício, porque não vai dar pro Sousa. Sentindo muitas dores nas vésperas de uma Copa do Mundo, que ele jogará pelo Paraguai, certamente. Muito preocupado, chorando bastante ali o atacante do Palmeiras, que já vinha sentindo. Ele deixa o campo com a 19. Maurício, 18, prontinho o meio-campista para ser acionado.
0: Já ouço o que é certo a respeito dessa mexida. E tem falta o Cruzeiro, que cobra pela meia esquerda no ataque, 1-0 Cruzeiro. Para a bola, Matheus Pereira. Para a grande área, vão Fabrício Bruno e Jonathan Jesus. Dá 1-0 para Raposo aqui em Barueri. Toma grande distância, Matheus Pereira, hein? Carlos Miguel mandou abrir, sem não, se de repente ele não manda dali. Falta Cruzeiro, 16,5 primeiro tempo, 1-0 Cruzeiro, ganhou do jogo em Barueri. Autoriza Sávio Pereira, Sampaio a cobrança. Matheus Pereira, para a área, a bola para Fabrício Bruno. Jonathan de cabeça, botou para fora o zagueiro. Ponto cabeção e toca para fora. Leandro Quezada, 17, primeiro tempo, perdão, troca. Sai Sousa, contundindo, entra Maurício Quezada.
2: É, tecnicamente, o Maurício é mais jogador que o Sousa, mas são características diferentes, né? O Sousa é mais esse cara da velocidade, né, para ser lançado e construir essa jogada ofensiva. Com o Maurício, o time fica mais inteligente, né? O Maurício vem, inclusive, para ser o substituto do Veiga, é o pensador desse time. Então, o Palmeiras ganha nesse quesito também.
0: Comete a falta o time do Verdão. Arias derruba, puxando pela camisa, cai o Jorge, o KJ. É falta marcada para o Cruzeiro cobrar. 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Cobra a falta, o Cruzeiro demora muito para fazer a cobrança. Lucas Romero, sim?
1: Preocupante a cena do Sousa, porque não só chora bastante, como não consegue andar. Vai deixar o campo de carrinho, o atacante paraguaio, que jogará a Copa do Mundo se não houver intercorrente.
0: Marlon Freitas, a Flaco, forte demais, a bola saiu na grande área. Caíque encaixa tranquilo, o goleiro do Cruzeiro dentro da grande área. 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Tem coisas que só acontecem na Série B. Gerson Cotoveiro ajeita, Flaco vai, tenta a falta, não consegue. Gerson tomba, dando meio para Matheus Pereira. Para trás, tentou o passe, Cristian perdeu. Felipe Anderson toma, Andréas Pereira na direita, a bola. Flaco domina na área, Gerson vem, Jonathan Jesus. Chegou por baixo, tocou Jonathan, pênalti! Penalti, deu Sávio Pereira Sampaio. Aqui da cabine, o toque foi só na bola. A 600 metros da cabine, eu não daria. Luiz Fabiani atrás do gol. Pênalti ou não?
1: Do campo, a percepção é só bola. No bote do Jonathan Jesus, a reclamação do Lucas Romero é impressionante. Ele chega pulando no Sávio Pereira Sampaio. Naturalmente, todos os jogadores vão na onda. Me pareceu bola no desarme do Jonathan Jesus com o pé esquerdo. A ver se teve algum outro toque que passou desapercebido. O árbitro de vídeo do jogo é o Pablo Ramon Gonçalves Pinheiro. Ó, anulado o pênalti.
0: O VAR imediatamente já
1: sem
0: chamou
1: VAR,
0: a atenção
1: sem VAR.
0: Dele, que é sado. Sem VAR. Foi o assistente, então?
1: O assistente orienta o árbitro do jogo de que não houve pênalti.
0: Rafael Alves.
1: E, portanto,
0: só escanteio
1: sem acionar o VAR.
2: Não, você
0: é o assistente, que é sado.
2: Você, Canhão e o Luiz Fabiani, perfeitos no lance, mais perfeitos que o árbitro. Realmente o Jesus dá um leve toquinho, vai na bola nessa disputa com o Flaco. Lance difícil, mas está acertado, justiça feita nesse lance aí, apenas escanteio.
0: Andréas Pereira cobra o escanteio para o Verdão. Pé direito na direita, 1-0 Cruzeiro. Quase 20 minutos do primeiro tempo em Barueri. O torcedor do Verdão espera o empate. Andréas Arias, para Andréas, tentou cruzar para Bocaique. Arias cruzou para o gol de cabeça, tira que atrasa Jonathan Jesus. Felipe Anderson ajeitou direto no ângulo. É gol!

0: Almeida.
1: Escrevendo capítulos do que quem sabe pode ser uma nova história com a camisa do Palmeiras. Ele já havia marcado no meio de semana contra o Jacuipense e agora repete o feito em grande estilo. Uma pancada de fora da área no ângulo. Nada poderia fazer o Otávio, que até encosta na bola. Festa em Barueri, busca o empate, o Palmeiras. Jogão, canhão.
0: Quezada, um golaço do Felipe Anderson, 1-1, Quezada.
2: Como é o futebol, né? Poderia ter marcado um pênalti que não aconteceu. O Palmeiras poderia ter chutado esse pênalti e ter perdido o pênalti, né? O futebol tem essas coisas malucas. E aí, como a justiça tem que ser feita no futebol? Não foi pênalti, foi escanteio no lance do Jesus com o Flaco. E no escanteio, originando esse gol da equipe do Palmeiras. Inclusive numa falha, né? Porque alguém tem que ficar ali na meia-lua da grande área para tentar atrapalhar esse chute no rebote. E um dos mais belos gols na carreira do Felipe Anderson. Que gol maravilhoso, canhão.
0: Carlos Miguel sai da área, um bico lhe manda o balão meio para a torcida. Lateral para o Cruzeiro cobrar. 21 minutos e meio, o Palmeiras acaba de empatar. Está quente esse primeiro tempo. Lateral Cruzeiro para fazer a cobrança. Fagner vem aqui numa velocidade. E para ele tem vai a dobrado. O cara jogou no Corinthians durante muito tempo, né? E a torcida cresce. 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Fagner levanta de cabeça para o alto. Tenta. Fabrício Bruno. Carlos Miguel dá um tapa e manda para escanteio. Já que saiu, lá onde saiu, tem que resolver a coisa. O goleiro do Palmeiras mandou para escanteio, Fabiani.
1: Foi bem o Carlos Miguel, se arriscou numa disputa pelo alto. Vai no soco para não arriscar, manda para fora. E escanteio sempre ele, Matheus Pereira, pé canhoto número 10.
0: Metade da metade, 22:30 do primeiro tempo. Há um cobra aqui, o escanteio, o Matheus Pereira para a grande área. Jonathan Jesus, Fabrício Bruno. Ele bateu direto no gol, Carlos Miguel de soco, tira a bola, voltou para a grande área. Rebote aqui atrás ainda, Arroio. Toca pelo meio campo, dá Fagner do Cruzeiro, continua atacando. Fagner devolve a bola, dá para Rui, o autor do gol no primeiro tempo, dá Gerson, Gerson não pega, Andréas bota na ponta forte demais, a bola para Felipe Anderson, vai para fora, era Arthur quem batia na bola, com defeito ela sai lateral, pro time do Cruzeiro cobrar, Arena Barueri 23 agora, primeiro tempo, Leandro Quezada, um Palmeiras, um Cruzeiro, Quezada.
2: Ah, eu tô adorando o jogo, viu, alta qualidade, jogo muito legal, como é bom, né, o time fazer um gol logo, porque aí acende a chama do outro, né, muito legal que os dois ex-palestras estão fazendo na Arena Barueri. Por sinal, dois belíssimos gols, não é? Esse feito pelo Felipe Anderson, gol de empate do Palmeiras, e o Arroio abrindo o placar. Boa qualidade de Palmeiras e Cruzeiro até aqui, canhão.
0: 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Volta pro Cruzeiro cobrar de pé esquerdo, Matheus Pereira. Fagner com o pé direito, é mais pro Matheus Pereira. Tá longe para tentar o gol. Ele para a bola. Levantou, Sacanos pegando o balde dele. Subiu, grudou tranquilo dentro da pequena. Ele já voltou com as mãos essa bola pro Marlon Freitas. No meio de Omar e as passas do outro lado, Maurício. Marlon tentou o passe e conseguiu. Flaco Lopes pelo comando. Na esquerda, Maurício. Tá na área, limpou. Fagner voltou. Toma dele na hora do chute do Maurício. Dá um belo combo. O Fagner sai do Flaco. Toca a bola para trás. Maurício se preparava para fazer o gol, hein, Luiz Fabiani?
1: Exatamente, mas o Fagner foi perfeito num corte providencial para ficar cara a cara com o Otávio em um contra-ataque fulminante desse Palmeiras, que joga mais do que o Cruzeiro em Barueri, e o Flaco Lopes saindo da área como um armador quase gera uma jogada para o segundo gol.
0: 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Áreas para trás do passe, já domina meio campo do Verdão, o seu próprio campo recua, a bola devolve mais atrás ainda. Gustavo Gomes marca Cristian, dá na ponta errada, o passe para o Arias saiu. Gustavo Gomes devolveu um tijolo para o Arias, a bola sai de graça. 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Matheus Pereira com o braço ajeitou, opa, opa, parou, parou. É que quando a bola quica, Fabiane, o gramado aqui é perfeito, tá? Acho que ele calculou errado. Ela foi saindo, ele esticou o bração na cara de pau, né?
1: E o Matheus Pereira acha que só a mãe dele teve filho malandro, né? Porque ele seguiu jogando normalmente, os jogadores do Palmeiras reclamaram e o Sávio conseguiu interpretar corretamente, marcando a falta, mas é verdade que é um gramado muito rápido aqui em Barueri, sintético também.
0: Flaco Lopes no meio, recua a bola. Está impedido o Flaco. Ligado o assistente Rafael Alves, marca pertinho da linha o meio campo. Aqui impedimento do Flaco e roubando bola. Você já ouviu o toque da Bandeirantes marcando. Beto Rebeck na central técnica. Rafael Palmeira, mesa de som. Em Barueri, a bola rola, o relógio não para. 25 minutos e meio, primeiro tempo. Na 16ª rodada do Campeonato Brasileiro, Palmeiras Cruzeiro, 1-1, Lucas Bueno.
3: A 16ª rodada do Campeonato Brasileiro segue no próximo domingo, com Santos e Curitiba, Botafogo e Corinthians, Bahia e Grêmio, Bragantino e Vitória, Chapecoense e Remo, terminando com Atlético Paranaense e Flamengo.
0: É, próximo domingo, mais conhecido como amanhã. A gente começa às 11 da manhã com Santos e Curitiba. Estaremos na Neoquímica Arena para a primeira transmissão do dia. Logo na sequência, Botafogo e Corinthians, Ulisses Costa. Domina o zagueiro Jonathan Jesus na esquerda, sai do Maurício. Toca na ponta, na fogueira, para cá, que no que domina já sai do Giai. Recua a bola com o capitão Romero, que abre a passada e lança na direita. Fabrício Bruno ajeita e vem com ela para o ataque, o time do Cruzeiro. 26,5 primeiro tempo. Caminha Fabrício Bruno, prendendo a jogada pelo meio campo do Cruzeiro. Olha para lá, para cá, não marcha ninguém. Devolve bola atrás, começa com Gerson. Gerson já toca do lado esquerdo para Jonathan. Enfia pela ponta essa bola para Christian. Já aí dá pressão. Dá na ponta, Kaique. Posição legal, vem Arias. Trabo, tira Arias. Ganhou bem João Arias. Vai no ponto, parou, brincou, acarrado pela camisa. Falta. Ih, rapaz, ficou enfesado o Kaique ali, Alisson. Ainda tem um biquinho na bola depois para longe o menino.
3: Porque é difícil parar o João Arias, né? Ficou agarrando, agarrando, agarrando, até que não deu mais. E aí, para evitar uma cobrança de falta mais rápida, já que ele estava lá no ataque, deu um toquinho, retarda o reinício do jogo, mas sem cartão para ninguém.
0: E na segunda, você vai ter na Bandeirantes com todo o nosso time no Rio de Janeiro a convocação da seleção do Ancelotti e do Neymar, hein? Ancelotti convoca Neymar e mais 25 na segunda, com o Leandro Quezada também estando nessa. Arias na ponta, tentou Andréas Pereira, arrumou, dá no meio Felipe Luiz, o passe errado do Andréas. Toca a mal, recuperação, volta para Gerson, sai lindamente do Andréas Pereira, adianta a jogada, limpa de novo para Matheus Pereira. Abre a passada, vira a bola para a direita, linha de fundo, Arroio, cara que marcou o gol do Cruzeiro, dominou, pedalou, esqueceu a bola, voltou para pegar, memória boa. Tentou a finta, caiu sozinho, nada de falta. Toma a frente, ganha Felipe Anderson, linha de fundo, Arthur fecha com ele, no meio Flaco Maurício, caminha Arthur, olha, não passa, agora passa, dá bola para Felipe Anderson. No meio recua, Marlon Freitas ajeitou para bater, tá muito longe, não é a dele. Caminhou, preparou, dá no meio, cortando os Maurício, vira pro Arias, na direita, Giai, linha de fundo, mais ao fundo, para Flaco, rolou, Arias, entrou na área, entrou demais, a bola, defesa, prensa, tira, Lucas Romero, sobra a bola, onde veio parar o Caio Jorge, busca o centroavante, a bola vira pela ponta, para Christian, Flaco insiste, cai Christian, falta, é falta marcada na saída do Cruzeiro. 28, primeiro tempo, Leandro Quezada, 1-1, Palmeiras, Cruzeiro, o jogo caiu um pouquinho natural, né? Não ia aguentar aquela correria toda, mas tá bom o jogo aqui, hein, Quezada?
2: Tá sim, um detalhe, né? Você viu quantos selecionáveis em campo? A gente já falou isso, mas é sempre bom, né, no meio do jogo lembrar, né? Cruzeiro com Fabrício, Kaique, Gerson, Matheus Pereira, Caio Jorge e ainda o Arroio. Palmeiras também tem uma penca aí, hein? Giai Gomes, me ajudem aí. Andréas, Maurício, Flaco Arias, Lopes, Flaco. Sousa e Arias. Que é isso, gente? Você está narrando um jogo de Copa do Mundo, Canhão.
0: Pois é. Maurício domina para o Verdão, na direita. Giai dispara. Maurício carrega a jogada no fundo. Giai para cruzar, levantou, bateu no braço do Jonathan Jesus. Pega Otávio, que bateu, bateu. Né, Fabiano?
3: Tive essa impressão também, Canhão.
0: Mas estava aberta a asa, né? Foi dentro da grande área.
3: Exatamente. A nossa interpretação foi diferente do Sávio Pereira Sampaio, que mandou o jogo seguir normalmente, claro, com muitos protestos palmeirenses por aqui.
0: 29, primeiro tempo, sai jogando o Cruzeiro, Jonathan Jesus, já lança pra Gerson na entrada da grande área. 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Caio Jorge domina a bola, marca Gustavo Gomes para trás, Gerson, calcanhar para Caio Jorge, sai do Gustavo Gomes, na direita, Matheus Pereira, limpou para bater, tá na área, ajeitou, bateu no gol, Carlos Miguel! Camisa 10 do Cruzeiro, é fera, se der em brecha, Fabiane...
3: Porque agora as atenções ficaram no Caio Jorge, que saiu lá da área, veio no meio campo buscar, dobrar a marcação dele e o MP, o 10, ficou livre. Na perna boa que é a esquerda, mas o chute não tão bom assim, encaixou fácil o Carlos Miguel.
0: Flaco lançado, a bola bateu no traseiro dele, consegue tomar no meio campo, gira bem, dois em cima. Fabrício tenta, tira a defesa, volta, tira mal o Arroio, ela bate no Flaco, fica atrás, acela de altura, tudo recua. Lança a bola para Marlon Freitas com quase 30 primeiro tempo. 1-1 para Palmeiras e Cruzeiro. Aberta, bico, passe do Andréas Pereira. 30, primeiro tempo, na direita essa jogada linha de fundo, pra Giai, se posiciona, vai na jogada pra cruzar, ameaça de enterro, golou pro Arias, que dá pro André Gas Pereira, 9:30 da noite, o quinto sinal marca, tira Jonathan pra fora, essa bola vai de graça pela linha lateral, em Barueri, a bola rola, o relógio não para. 30 minutos e meio do primeiro tempo. Placar da 16ª rodada do Campeonato Brasileiro. Um Cruzeiro, um Palmeiras e o Verdão ataca. Arias domina pela direita na ponta. Giai desmarcado. Arias caminhou com ela no fundo. Giai para cruzar. Rolou na área. Bola passou. Defesa atenta. Tira de bico. Alivia Lucas Romero. Toca Cajós e sabe na marcação. Tira Gustavo Gomes na bola. Andréas Pereira sobra Verdão. Dominou. Procura alguém de imediato na direita. Giai domina lateral direito do Palmeiras. Marcado pelo Kaique. Começa a chover em Barueri. Devolve bola atrás com Andréas Pereira. Dele para Mauro. Maurício por dentro, Marlon Freitas domina, Arthur encosta, caminha Marlon Freitas, vira a jogada, domina o garoto, Arthur linha de fundo, passa marcado o zagueiro Murilo, Murilo por dentro, Felipe Anderson na meia-lua da grande área, para trás, Arias limpou, pela esquerda, bateu no canto, fora! Ela passa perto, Fabiane!
3: E com ele não tem isso de perna ruim, né? Caiu na canhota, não titubeou, sentou a bota, o Otávio estava seguro, porque ele não pulou, viu que ela passou perto, mas estava mapeado o espaço ali do goleiro cruzeirense, que agora cobra tiro de meta, chuva aberta em Barueri, para a alegria do repórter.
0: Em Barueri, a bola rola, o relógio não para! 31 e meio, primeiro tempo! Flaco no carrinho, roubou do Gerson para Andréas Pereira. Flaco dominou, rolou para a área a bola. Para Maurício, forte, ele conseguiu no carrinho, bateu para trás. Quem tentou não evitou o escanteio. Saiu. E valeu o esforço do Palmeiras. Flaco lamenta, o passe foi forte para o Maurício. Fabiane.
3: Porque o gramado é rápido, está acostumado com o passe, talvez um pouquinho mais fraco. O Maurício até chegou no limite, não conseguiu o passe como desejava e o bloqueio cruzeirense manda para fora. E no escanteio, orientação do Arthur Jorge. Todo mundo marca, ninguém lá na frente, até o Caio Jorge está por aqui.
0: Andréas Pereira cobra o escanteio para o Verdão, a 1, 32 e meio, primeiro tempo em Barueri. Autoriza a arbitragem, você ouviu o apito do Sávio Pereira Sampaio, perdendo atrás da virada. Andréas, com efeito para o gol de cabeça, botou para fora essa bola aqui dentro da grande área, o Caio Jorge. Escanteio, claro, do lado esquerdo, Fabiane.
3: E muda o batedor também, o Felipe Anderson vai se direcionando para a cobrança. E a reclamação dos cruzeirenses é que a bola teria feito uma curva e saído no primeiro escanteio. O Andréas veio para cá, vai ser curtinho.
0: Cobrado, curto o escanteio, bola para a esquerda, Felipe Anderson domina. Levantou para o gol de cabeça, tira Fabrício Bruno. Bola volta para o Palmeiras, Jair domina, levanta a bola. Enfim, o passe na meia-lua da grande área. Maurício na ponta esquerda, o passe para Andréas Pereira. Corre. Para evitar que ela saísse pelo linha de fundo, conseguiu. Felipe comanda a bola para fora pela linha lateral. Confirmando. 33 aqui, primeiro tempo, e o placar da Bandeirantes do Brasileirão, 16ª rodada, um Palmeiras, um Cruzeiro, Lucas Bueno.
3: Pela Série B do Campeonato Brasileiro, amanhã teremos Atlético, Juventude, Vila Nova e Avaí, Criciúma e Atlético Goianiense, Ceará e Fortaleza, terminando domingo com Sport e CRB.
4: Rogério Assis.
0: 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Já na ponta, passe para o Arias, ele vai tentar tomar. Caio que se associa, a bola sai pela linha lateral, revista o Cruzeiro. 33 e meio, primeiro tempo, Leandro Quezada comenta na Bandeirantes. Um Palmeiras, um Cruzeiro, Quezada.
5: É, como o Felipe Anderson está se destacando hoje, né? A partida do Felipe Anderson realmente pelo gol, mas por receber essa bola, para pensar o jogo, né, fazer linha de passe com os companheiros de time. E do lado do Atlético, do Cruzeiro, destaques para o Matheus Pereira e para o Gerson, né? Que pena que o Gerson, em um determinado momento da carreira, se perdeu, né? Foi parar num lugar que quase ninguém está vendo e tal. Que é um jogador de nível para estar na seleção brasileira. Por exemplo, acho que o Gerson joga mais que o Casimiro, na minha opinião, tá? E aí o Casimiro vai estar na Copa e o Gerson não.
0: É verdade, o nível é diferente. Eu acho que até que funções um pouco mais. O Gerson é mais habilidoso, mais canhotinho, mais técnico, né? Que é,
5: né? Mais ofensivo.
0: É verdade. O Casimiro é mais brucutu, né?
5: Mas o Gerson
0: é bom jogador, eu acho.
5: Sim.
0: Diferente.
5: Foi mais, né? Perdeu parte da técnica,
0: ah,
5: o Casimiro.
0: Sim, claro,
5: né?
0: Claro.
5: Mas o Gerson também ajuda na marcação. Você mesmo lembrou, né? É dele ali aquela roubada na disputa com o Sosa para depois originar o gol da equipe do Cruzeiro.
0: Casimiro que deu uma cornetada no Hendrick, que está na lista do Ancelotti. Veja só, né? Sai jogando o Cruzeiro, Fabrício Bruno entrega para trás, a bola volta para Romero. Em Barueri, a bola rola, o relógio não para. 35, primeiro tempo. Brasileirão, 16ª rodada, Palmeiras 1. Um também para o Cruzeiro. Lucas Bueno.
6: Três jogos encerrados na Série C do Campeonato Brasileiro. Maringá ganhou de 4-1 do Ipiranga e o Santa Cruz ganhou de 2-0 do Volta Redonda, terminando com Itabaiana 1, Figueirense 0.
0: Falta no Flaco Lopes, querem cartão, mas nada de cartão. Fabiani.
3: Por enquanto nada, só uma conversa um pouco mais próxima do Lucas Romero com o Sávio, porque a falta ela é longe do gol, mas foi de fato forte para cima do argentino, que defenderá a Argentina na Copa do Mundo.
0: Falta marcada para o Verdão. 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Gustavo Gomes na direita, domina a bola e vira para Giai. Linha de fundo marcado. Tenta driblar Christian. Christian põe o pé e a bola sai novamente em lateral. Para o time do Palmeiras bater. 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Arias domina a bola, foi na marcação. Trombou com Caio. Caio Arias. Cai fora do campo até a arbitragem, não pega, pega. Ele demorou para marcar e acho que ele atendeu o José Mendonça. Vindo do quarto árbitro, né, Fabiane?
3: Exatamente. Foi uma conversa ali do árbitro com o quarto árbitro da partida e tudo isso vai retardando. É claro que a bola role, vem pausando bastante o jogo, sabe, o Pereira Sampaio. Alguns... Conversa ali do árbitro com o quarto árbitro da partida e tudo isso vai retardando. É claro que a bola role, vem pausando bastante o jogo, sabe, o Pereira Sampaio. Alguns minutos.
0: Futebol.

0: 37, primeiro tempo, um Palmeiras, um Cruzeiro, Quesada.
1: Um dos melhores jogos dos últimos tempos no Campeonato Brasileiro, e esse gol do Cruzeiro despertou algo que a gente não estava vendo muito no Palmeiras. O Palmeiras indo mais para o ataque, né? Às vezes de uma forma desorganizada, deixando a defesa ali exposta, mas com muita qualidade lá no ataque, né? Se o Abel conseguir desprender um pouco mais esse time, acho que o Palmeiras pode até mudar a forma, né, de jogar as próximas partidas com mais qualidade ofensiva. Ele estava muito preso esse time, é isso que eu quero dizer. Agora uma confusão aí, hein? Governo Giai e o técnico do Cruzeiro.
0: O Giai deu um bicudo para fora, tirando a bola na disputa, depois ele cometeu uma falta no Kaique. Ela foi nos reservas do Cruzeiro. Eu acho que ele não quis acertar os caras, ele bicou pro lado que o nariz apontava. E depois teve um bololô e tem até cartão amarelo que eu não consegui ver no Bruno. Foi pro técnico do Cruzeiro,
1: Arthur Jorge tomou o amarelo, o técnico do Cruzeiro, nesse chute do Giai em direção ao banco. Ele tomou as dores de todas as reservas por ali, foi cobrar individualmente o Giai e os jogadores do Palmeiras acalmaram os ânimos. O Giai parece que ele chuta e se arrepende da decisão instantaneamente. Porque aí ele já vai se desculpar com os jogadores do Cruzeiro, mas claro que o Arthur Jorge não deixou barato. E agora está todo mundo por lá, até o Abel Ferreira.
0: Sua interpretação do que é certo? A sua interpretação de que ele faz por querer esse bicudão no banco, que é certo?
1: Eu acho que ele estava mais ali, ele estava mais ali numa disputa de espaço, ali numa possível dividida com o jogador do Cruzeiro do que outra coisa. Agora, na hora, como o Luiz Fabiani falou, na hora ele pediu desculpas. A gente fez a leitura labial aqui, de culpa. Ele falou umas 10 vezes, pronto, acabou, gente, né? É claro que isso faz parte também, né, dessa rivalidade, mas está tudo certo, caminha o jogo, não é isso que vai estragar esse bom primeiro tempo até aqui de Cruzeiro e Palmeiras.
0: 39, lateral para o Cruzeiro cobrar com o Kaique. 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Kaique Jorge na bola, chegou, bateu na canela dele, foi para fora. Em lateral de graça para o Palmeiras cobrar. 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Aí o toque dos 40, arremesso Jair para fazer a cobrança. Ana Martins comanda, daqui a pouco o intervalo. Flaco bota no peito para o Marias. Gerson protegeu, dá pocheta a Gerson. Jair de cabeça tomou um tranco do Christian. Falta. Agora tudo quanto é toque no Jair também vai aparecer revide, né, Fabiano?
1: Assim, agora tudo em cima do argentino vai parecer uma troca de favores, dá para dizer assim, por conta daquela confusão no banco. Agora foi um tranco ali na parte inferior do corpo do Giai, ele se desequilibra, cai. Posse do Palmeiras no campo de defesa.
0: 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Arias tomou, calcanhar atrás da bola para o André Pereira, foi desmarcando na jogada. Toma a frente, Romero, no que ganha, enfia a bola para a ponta esquerda. Caio Jorge domina, marcado por dentro, Matheus Pereira e Gerson. Caio Jorge, outro drible, caminhou, prendeu, deu tempo da defesa voltar. Ele dá uma cavadinha, dança no meio, Romero, bota no peito, meio peito, meio gogó, meio pescoço, ele vira a bola, a galera queria toque de mão, não foi não. 40 minutos e meio, 1 a 1, primeiro tempo, tá legal aqui, Matheus Pereira para trás, o passe de primeira, Caio Jorge, vira para Christian, do lado esquerdo, Gerson para cruzar, levantou, para Matheus Pereira, vem Arthur, protege, a bola vai saindo, saindo e saiu. E aí o Matheus Pereira dá um tranco nas costas do menino Arthur, e já vai lá pedir desculpa, só que o Marlon Freitas não aceita. Dá uma enquadrada nele, a dona Leila da Cruz, que é assistente, foi lá para se enfiar no meio, para apartar. Mas o Matheus Pereira vai voltar para BH com uma lembrancinha de Barueri, né, Fabiano?
1: O cartão amarelo para levar na bagagem nesse voozinho curto. Um tranco necessário para cima do Arthur, que é garoto, 20 anos. O Marlon Freitas foi capitão do Cruzeiro, do Botafogo, perdão, a vida toda. Então ele sabe que nessa hora o experiente tem que aparecer para ser o escudo do jovem. Dito e feito.
0: Arena Barueri, a bola rola, o relógio não para. 41 e meio do primeiro tempo, saída errada, vira por dentro o Felipe Anderson. Marlon Freitas tira aqui o sufoco, quase pega na bola Matheus Pereira. 41 e meio do primeiro tempo, Barueri, placar Bandeirantes, Palmeiras e Cruzeiro, 1 a 1, Lucas Bueno.
2: Jogos encerrados na Série D do Campeonato Brasileiro. Portuguesa e Água Santa empataram em 0 a 0. A Portuguesa do Rio de Janeiro ganhou de 2 a 0 do Pouso Alegre e o 13 ganhou de 2 a 1 do Serra Branca.
0: Para jogar a defesa do Cruzeiro aqui atrás com os zagueiros, toca Jonathan Jesus, vira a bola para Fabrício Bruno, que lhe entrega de bola mais atrás para o goleiro. Otávio domina para jogar dentro da sua grande área. 42, primeiro tempo, ele colocou por dentro para Romero, que abre a jogada do lado esquerdo. De volta a bola para Jonathan Jesus, Flaco Lopes em cima, vira Jonathan, atravessa bem o passe, faz a inversão na direita com outro zagueiro. Fica o passe para Fabrício Bruno,

0: Vai na linha de fundo, domina e passa à frente. Domina e vai embora. Fala por dentro, passa errado, tira o Arias. Tenta a defesa, bate Andreas Pereira, no sufoco, Maurício. Gerson chega, tomou Marlon Freitas. Toca na caigota essa bola. Linha de fundo, passe não domina. Felipe Anderson saiu.
1: Sentiu.
0: Sentiu Felipe Anderson.
1: Sozinho. Numa arrancada,
0: é
1: puxando contra-ataque.
0: Né?
1: Lesão clássica, o Canhão. A gente já sabe. Puxou a coxa por ali, já fez o gesto para o banco. É o segundo jogador do Palmeiras que deixará o time antes do intervalo por questão física. Coloca a mão na parte posterior da coxa, a lesão mais clássica do futebol brasileiro é essa.
0: E aí ele cai fora do campo e malandramente se arrasta voltando para o campo. Tenta se levantar, o Sávio Pereira Sampaio vai lá. Ele já bota a mão na coxa esquerda. Departamento médico vem para atendê-lo. E o Palmeiras vai perder Felipe Anderson, Leandro Quezada, aos 43 do primeiro tempo.
2: Olha, eu não gosto muito dessa história de azar e sorte, mas Felipe Anderson é azarado, vamos combinar, hein, Canhão? O cara tá fazendo uma partidaça, né? Pode estar dando uma chance pro técnico repensar aí até a utilização dele mais vezes, né? E aí, como o Luiz Fabiani bem disse, né? Uma contusão clássica que nenhum jogador quer sofrer. E obrigando já já uma alteração que vai acontecer daqui a pouco.
0: Andreas Pereira na direita, no fundo, lança Flaco Lopes aberto, ameaçou cruzar, cortou para a canhota, procura alguém, está sem espaço, tentou girar em cima, marcado por Jonathan Jesus, recua a bola para Giai, de novo o passe, Flaco dominou, na área cruzou para Maurício, forte, ela vai para fora, linha de fundo. E quem é que está vindo lá no time do Palmeiras, Fabiani?
1: Vou confirmar aqui, agora que vai subindo a placa, é o... O Evangelista, camisa de número 30, Lucas Evangelista, no 7, Felipe Anderson, artilheiro palmeirense do jogo, deixa o campo bastante aplaudido.
0: É, não, são jogadores da mesma função, não dá para comparar o Felipe Anderson com o Evangelista, né, Quezada?
2: Não, o Felipe Anderson é aquele meia para frente, né, aquele meia atacante. O Lucas é um jogador de meio campo, que ajuda muito na marcação, pode até chegar, tá, mas é, realmente você tem razão, são posições diferentes aí, perde muito, não por causa do Lucas, tá, mas essa forma de jogar de uma forma mais ofensiva, não é, perde muito com a saída do Felipe Anderson.
0: 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A plaquinha na mão para o Flávio, o Mendonça já vai mostrar. Andréas Pereira pela canhota, recua a bola, vira para Evangelista. A direita o passe no fundo, Giai. João Arias pede, Giai para trás, a Evangelista deixa para Marlon Freitas. Na direita o passe para ninguém, o Flávio está do ladinho. Ele tentando lançar o Flávio, que não foi para a bola, o Flávio botou aqui, ó. Passa a bola aqui para mim, mas não viu, né, Fabiano?
1: Não viu na ultrapassagem boa do lateral argentino. Vai subir a placa aqui na Barueri. Já chegamos aos 45 minutos e jogaremos até os 49, Canhão.
0: 15 para as 10 da noite, o quinto sinal. Bandeirantes marca hora de Brasília. 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Matheus, medida para trás, se faz bem à direita, Fagner domina além do meio do campo, dispara pela ponta lateral, enfia para Rui, o cara que marcou o gol do Cruzeiro, 1-1, tá acabando a primeira parte do jogo, recupera a jogada, volta para Romero, linha de fundo, para Matheus Pereira, tem do lado, fechando na marcação com Gerson, toca Matheus Pereira, para Gerson, linha de fundo, domina, perna canhota, lateral do campo, Fagner para cruzar, dominou, bateu direto, Carlos Miguel, um soco, tira, que perigo essa bola, rebote, volta fora da grande área, para Jonathan Jesus, dominou o zagueirão, perna não compridão. Já dá na ponta esquerda esse passe. Kaique pedala, tocou que a jogada do Evangelista deixou o pé. Falta do Evangelista. O cartão não vai ter, mas acho que merecia. Não merecia não, Fabiano?
1: Ah, merecia. No duelo individual com o Kaique, um dos selecionáveis citados pelo Quezada, jogador de 22 anos de idade. Falta cometida e perigosa, sobretudo quando o Matheus Pereira está do outro lado, Canhão.
0: Aliás, questão dessa lateral esquerda da seleção brasileira, vou dizer a você, hein? Olha, acho que a gente vai acabar levando menos ruim, hein? Que tá faltando jogador para essa função, hein?
2: Daqui a pouco cai no colo do Bidu. Tava brincando hoje com um amigo São Paulino. Daqui a pouco o Enzo, que é argentino, se naturaliza às pressas e vai pra seleção.
0: É...
2: Você tem razão, Canhão. A coisa não tá fácil, não. Não tá fácil, não.
0: 47. Cruzeiro cobra a falta. Iremos a 49. Matheus Pereira, uma cochichada com o Fagner. Bico da grande área. Foi lá o Sábio, passou o Chantilly. Só Arias da barreira. Bração direito erguido no Matheus. Tem daquela jogada ensaiando que ninguém sabe o que é. Às vezes nem o jogador. 47. Matheus Pereira bateu direto. Flaco botou o cabeção no escanteio. Eu acho que o Flaco sabia qual era o bração direito, que diria esse bração erguido, hein, Fabiane?
1: É, ele conseguiu ver a jogada antes até mesmo dos cruzeirenses. Mas essa batida do Matheus Pereira é perigosa, porque qualquer desvio pode ser fatal ao goleiro Carlos Miguel. Então, por isso, ele mesmo bate. Escanteio do lado direito, pé esquerdo do camisa 10.
0: 47-30, Ana Martins está chegando. Intervalo, Bandeirantes. Matheus Pereira bate, escanteio, Cruzeiro 1-1. Pra bola, bateu fechadinho de cabeça. Flaco, tira de volta e a bola sai pela linha lateral. 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Fagner ia arremessar, deixou para o Rui, que deixa para o Fagner, vem ele aqui os dois, numa velocidade. 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O Clube Prêmio do Disney Plus. Tem coisas que só acontecem na série D. 48 minutos mais, acaba o primeiro tempo. Fagner arremessa, Matheus Pereira. Chuta a bola, bate na barriga do Evangelista. Vem o Romero, tira Evangelista. Arias bota no peito, sai pela ponta com dois em cima. Conseguiu lançar para o Maurício. Fabrício Bruno chegou. Deu um bico e manda o nome da torcida. A torcida queria falta. Os jogadores do Palmeiras também. Para a cobrança de arremesso lateral no fim do primeiro tempo, vem Maurício. Já arremessa para o John Arias. Domina pela ponta esquerda, vai na linha de fundo. Reza cercado. Parou, prensou, voltou para fora o Rui. Lateral. Palmeiras que aperta no fim do primeiro tempo ainda. Aquela bola que estava na arquibancada voltou. Lateral cobrado, com pressa para Andréas Pereira. Por dentro do passado, o Fabrício Bruno corta. Cortou mal. Arias pegou uma sobra, bico da área na esquerda. Por dentro, Evangelista. Rolou na direita. Maurício se posiciona para trás. Marlon Freitas dominou para Evangelista ainda. Se posiciona para cruzar, não cruza. Vai acabar o primeiro tempo, a torcida está aflita. Ela quer pressa, a bola recuada para o meio campo com Gustavo Gomes. Joga, olhou para o relógio, para a direita esse passe, para Maurício, para trás, não há tempo. Pronto. 49, apita Sávio Pereira Sampaio. Termina o primeiro tempo na Arena Barueri, um bom primeiro tempo. Palmeiras 1, Cruzeiro também 1. No intervalo, Bandeirantes. Alô, Ana Martins.
3: Valeu, Canhão. O Rogério Assis com a gente, contou toda a história desse primeiro tempo. Um jogaço, aliás, um dos melhores, como pontuou o Quesada aqui, de todo o Campeonato Brasileiro até aqui, entre Palmeiras 1, Cruzeiro 1, que abriu o placar foi o Cruzeiro com o Arroio. Logo depois, o Andrés empatou com uma jogada, um chute, um golaço. E aí temos um empate aqui entre as duas equipes, que essa semana, aliás, se classificaram tão encaminhadas aí para as oitavas da Copa do Brasil. Vou chamar o Luiz Fabiani, que está acompanhando essa saída das equipes aí em direção ao vestiário, chovendo bastante aí na Arena Barueri. Né, Fabiani? Boa noite para você mais uma vez.
1: Oi, Ana, mais uma vez boa noite a você e a todo mundo que acompanha o Intervalo Inteligente aqui na Bandeirantes. É o seguinte, a arbitragem do jogo não satisfez a ninguém, mas principalmente os cruzeirenses nas reclamações ao Sávio Pereira Sampaio, representados na figura do Fagner. No mais, o Abel Ferreira pediu pressa na ida ao vestiário, porque tem muito a conversar por ali em um bastidor. Quando o Felipe Anderson sentiu, a torcida do Palmeiras gritou o nome do Paulinho. Será que ele não pinta no segundo tempo? Já foram duas trocas forçadas por lesões, a ver se o Paulinho não será a terceira para a segunda etapa. Paná.
3: Olha que expectativa, hein? O palmeirense que vive semana a semana essa expectativa de volta do Paulinho, que já foi um jogador bem decisivo aí em fases pontuais aí da equipe do Palmeiras. O Palmeiras que tem a primeira colocação na classificação geral do Brasileirão com 34 pontos. Diminuiu um pouco, né, essa distância entre o Flamengo, até porque vem de jogos com muitos empates. Hoje, quem sabe, pode reagir, se não ficar nesse 1-1 aí. Vamos ver como vem a campo Palmeiras e Cruzeiro para esse segundo tempo, para mais 45 minutos. E o Cruzeiro é o 12º com 20 pontos. Comigo, ele que sabe tudo e um pouco muito mais. Leandro Quesada, boa noite para você, meu amigo. A sua análise desses primeiros 45 minutos de Palmeiras e Cruzeiro.
4: Ah, eu não queria falar do jogo. Posso falar do estúdio?
3: Não, aliás...
4: Ah, vamos falar de estúdio,
3: aliás,
4: não,
3: ó,
4: o jogo tá maravilhoso.
3: Eu tô emocionada de estar nessa nova frequência para quem está em São Paulo, na região metropolitana, desde ontem, em 107.3. Se você não arrumou seu rádio aí, sua memória, em casa, no automóvel, já coloca aí, 107.3. Além de frequência nova para quem está em São Paulo, de cara nova para nós, um estúdio maravilhoso, né, Quesada?
4: Vai espalhando, hein, 107.3. Hoje de manhã com a Thaís, eu falei que eu não estou falando bom dia, boa tarde, boa noite, falo 107.3. Tá? Então vai. Fala, me fala boa noite.
3: Boa noite.
4: 107.3.
3: Agora fala boa noite pra mim.
4: Boa noite.
3: 107.3, Queçada.
4: Vamos cuidar dele, hein? Né? Que é o nosso xodó. Lindo estúdio. Que golaço que a Bandeirantes fez, né, com esse estúdio. E um bom jogo que a gente está fazendo a partir do estúdio aqui também, né? O Luiz Sabiani e o Canhão estão lá no estádio. E a gente viu um bom primeiro tempo dos dois ex-palestras, né? O Palestra de Minas Gerais e o ex-palestra de São Paulo. E aí eu comentava durante o jogo, né, que o Palmeiras, claro, né, jogando em casa, ele sempre tem a tendência de ir para cima, fazer aquela pressão inicial. O Cruzeiro, naquela postura mais reativa, teve uma hora que até tentou chegar ali com o Gerson, mas não deu em nada e tal. Mas como é bom um gol logo no início, né? Porque um gol logo no início muda a forma de se pensar, né, a partida de uma forma geral. Imagine se não sai o gol, aí ia ser o Cruzeiro só lá atrás, o Palmeiras tentando, o Cruzeiro fechadinho, o Palmeiras tentando, né? E aí quando o Cruzeiro faz 1-0... desperta algo muito mais importante que a gente está discutindo nos últimos tempos, de um time que não perde, né? O Palmeiras não tem perdido jogos, teve uma queda no Brasileiro, e aí o Flamengo encostou, é verdade, nos últimos 5 jogos, sem contar hoje, são 3 empates e 2 vitórias e tal, mas a torcida, ou boa parte da torcida do Palmeiras, que é um time mais ofensivo, né? Pela qualidade que tem. Eu estou aqui com o Luquinha, né? Sabe tudo também do Palmeiras, a gente estava comentando isso também off, a gente comenta isso nos corredores. Você tem um meio campo com o Marlon Freitas, podia estar na seleção, não está, tá? Andreas Pereira, que está no grupo de 55. Arias, que vai estar na Copa pela Colômbia. Hã? Felipe Anderson, que é um jogador de qualidade.
3: O Flaco também, né?
4: Flaco lá na frente, que está no grupo da seleção da Argentina. Sosa, da seleção paraguaia. Aí sai o Sosa machucado e entra o Maurício, seleção paraguaia. Esse time tem por obrigação moral ser mais ofensivo, né? Se inspirar nas academias de futebol que o Palmeiras construiu nos anos 60, 70, anos 90, entendeu? Eu acho que precisa soltar um pouco mais essa equipe. E hoje, quando o Palmeiras se soltou, criou muitas dificuldades para a equipe do Cruzeiro. Conseguiu chegar um empate com esse golaço do Felipe Anderson, mas também deu um pouco de espaço no gol feito pelo Cruzeiro, né? Porque ninguém marcou, né? Bola de pé em pé, Matheus Pereira para Christian para o Arroio fazendo um golaço, 2 golaços, inclusive, do Arroio pelo lado do Cruzeiro e o Felipe Anderson pelo lado do Palmeiras. E uma última aqui, Ana, antes de voltar para você, o Felipe Anderson estava fazendo um baita de um jogo. Aí eu falei que eu não gosto muito dos termos azar e sorte, né? Mas quando o cara começa a ter uma chance, começa a abrir uma brecha para que tenha mais, né, continuidade, mais minutagem, acontece essa contusão muscular e a gente espera que não seja nada tão grave, porque dependendo do grau, já fica fora desses últimos jogos do Palmeiras até a parada da Copa do Mundo. Menos pior que vai ter uma Copa do Mundo, porque se for um negócio mais sério, dá mais tempo para recuperar.
3: É para fazer uma transição. Aliás, ele que fez o golaço, né? O Felipe Anderson que fez o golaço do Palmeiras e o Cruzeiro foi o Arroio. E esse gol que o Arroio fez foi o que deu um alerta para o Palmeiras e acabou,
4: sim,
3: mudando a partida, por mais que o Palmeiras estivesse tendo o domínio até então.
4: Exato.
3: Esse gol do Arroio aí abriu os olhos do Palmeiras, e aí o nosso querido Andreas Pereira foi lá e fez um golaço, golaço da partida. Tomara que se recupere aí, exatamente, o Felipe Anderson. É o seguinte, a gente está no intervalo inteligente da Bandeirantes, mais cedo na jornada esportiva. A gente já teve aqui Fluminense 2, São Paulo 1. Vou mandar um beijo aqui para 2 São Paulinos que estão assistindo a gente no youtube.com/ Rádio Bandeirantes Oficial, Ana Carolina e também o Luiz Carlos, e agradecer os nossos ouvintes acompanhando pelo YouTube, já conferindo todo o nosso novo estúdio, e também pelo Daio, acompanhando a jornada esportiva da Bandeirantes, lembrando que em São Paulo, região metropolitana, em 107.3, se você não colocou ontem, já guarda agora na sua memória. Futebol é na Bandeirantes, a gente volta já.
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0: aí então a narração do Rogério Assis para o empate entre Palmeiras e Cruzeiro. Quem saiu na frente foi o Cruzeiro com um arroio, depois um golaço, jogada que começou lá no lance do Andreas Pereira. E aí o Felipe Anderson, numa batida incrível, empatou a partida, válida pela 16ª rodada. Vamos chamar o Luiz Fabiani, está lá na Arena Barueri. Ainda chovendo muito por aí, voltaram já os times a campo, Fabiani, conte-nos tudo.
1: Veja os jogadores do Palmeiras no campo de jogo, Ana. Todos eles fazendo um trabalho de aquecimento e nada do Cruzeiro. A respeito da chuva, se estava chovendo uma nota 4 de 10, agora está chovendo uma nota 9 de 10, a ponto de não dar para ver o gol do outro lado, viu? Vou acompanhar as condições de gramado no segundo tempo, mas por hora sem sinal do Cruzeiro por aqui e o Palmeiras sem novas mudanças.
0: Por enquanto, tudo igual em relação a alterações entre Palmeiras e Cruzeiro. É só chamar por aqui, tá? Quesada, você acredita que deveria ter uma mudança agora, nessa volta, ou aguardar como é que se comportam as duas equipes para fazer uma alteração?
2: Ah, não, eu acho que tem que segurar, porque o Palmeiras já fez duas, né? E não foram duas por questões táticas, né? Por contusões, né? Perdeu o Sousa e o Felipe Anderson. Até na hora, achava que deveria colocar mais alguém no ataque, de repente algum moleque, né? O Eric tá no banco... enfim, eu não teria feito essa alteração da entrada do Lucas Evangelista. Eu deixaria o time ainda mais ofensivo, né? Com o Lucas Evangelista, protege um pouco mais a equipe. Mas é tudo um movimento. Se o Lucas Evangelista fica um pouco mais atrás, pode soltar o Andreas Pereira para encostar mais no Flaco Lopes. Aí depende do movimento de jogo, né, que o Palmeiras pretende fazer nesse segundo tempo. Mas em linhas gerais não mudaria o Palmeiras e também não mudaria o Cruzeiro para esse segundo tempo, Ana.
0: É, o que a gente está acompanhando nas imagens aqui é que chove bastante na Arena Barueri, o que vai dificultando, como o Luiz Fabiani trouxe a informação para você ouvinte que está acompanhando, de 4 foi para 9.
3: Eu acabo de ver, Ana... Aqui da cabine, que é no alto, estou vendo uma arca passando na avenida em frente aqui.
0: canhão.
3: Dilúvio aqui.
0: Dilúvio.
3: O gramado aqui é sintético, é bom, viu? Porque se fosse natural, eu acho que a essa altura ele já estaria sofrendo com poças.
0: Debaixo de dilúvio é para você, meu amigo, que eu passo todas as emoções de mais 45 minutos de partida. Vai daí, Rogério Assis.
3: Valeu, Ana! Ela volta já no apito final, depois que acabaram Palmeiras e Cruzeiro 1-1. Palmeiras voltou já com aquelas duas mexidas do primeiro tempo. Cruzeiro está voltando agora, pelo jeito sem alteração, porque ninguém foi ali para o meio do campo para conversar com o José Mendonça Júnior, 4-4, né, Luiz Fabiano?
1: Exatamente, acho que o Cruzeiro aproveitou um período para ficar no quentinho no vestiário, porque São Pedro pega pesado por aqui na Arena Barueri e vai recomeçar o jogo.
3: Tudo pronto, vai autorizar aqui para começar o segundo tempo. Sávio Pereira Sampaio, cronômetro zerado, rolando o segundo tempo em Barueri.
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3: Você ligados pela mesma emoção do futebol Bandeirantes, agora também para a Grande São Paulo em 107.3. O árbitro do jogo está com dificuldade para posicionar o microfone e o fone de ouvido. Está chovendo tão forte aqui, ventando muito, ele está correndo de cabeça baixa. Só quando você faz aquele movimento de abaixar um pouco a cabeça, para tentar não tomar água diretamente no olho. Estou observando aqui o árbitro que está tentando enxergar alguma coisa, Luiz Fabiano.
1: E eu estou fazendo a mesma coisa atrás do gol que defende o Otávio, viu, canhão?
3: Não, mas você tá trouxe aquela capa de chuva, não
1: trouxe? Ai, quem dera se o repórter fosse tão inteligente, viu? Tá só com o casaquinho por aqui, mas olha, é impermeável.
3: Eu não estou aqui para contrariar ninguém, mas vamos embora para o segundo tempo, brincadeiras à parte. Tira Gustavo Gomes, mas a chuva aumentou e aumentou muito no intervalo. Bola voltou aqui, cai, pedindo o Flaco Lopes a falta, o árbitro não deu. E agora o Sávio passa ali as mãos nos olhos para tentar enxergar alguma coisa. Tomara que ele não perca a queçada, o vídeo, a arbitragem de vídeo para poder ajudar. Porque no visual do campo a coisa está ruim para ele, hein?
2: É, está ruim sim, né? Vamos esperar que não entre água no sistema, né? Mas o Xingote também não está aí? Se o Xingote está aí, ele resolve microfone, imagem,
3: já.
2: Deixa com o Xingote.
3: Kaique na área limpou, bateu pro gol, ela bateu na cabeça do Marias, escanteio! Essa o Sábio estava ali pertinho, viu, né, Fabiani?
1: Exatamente, bem posicionado o árbitro do jogo, seria um chute com a perna ruim do Kaique, mas as reclamações são de um possível toque de mão do jogador do Palmeiras. O Sábio vai autorizando a cobrança, ó. Nesse momento ele está indo pro centro do campo, uma orientação curiosa dele por ali. É, ele vai mandar bater o escanteio.
3: Fugindo dos caras do Cruzeiro, que estão em cima dele pedindo pênalti.
1: É isso, é isso. O escanteio agora vai ficar pro Fagner.
3: E o Fagner direito. Vai lá devagarinho para bater, até para, evidentemente, dar um tempo do VAR revisar alguma coisa. Queçada, em tempo real aí. Foi pênalti, não bateu na cabeça do VAR, não foi na mão não, né, Queçada?
2: É, eu fiquei com essa impressão também. Não sei que apareça uma imagem que nos desminta, né? Sempre aparece uma imagem para desmentir narrador, repórter e comentarista. Escanteio aí pro Cruzeiro.
3: Wagner cobra, jogada ensaiada para Caio Jorge. Atrás da bola, bate no Adrenas Pereira. Volta a Cris, cruzou pro gol. Carlos Miguel voltou, defendeu! Que susto, a bola ia fazendo uma curva incrível aí no ângulo, Fabiano. Ele voltou para pegar e pegou em dois tempos.
1: O Carlos Miguel sabe que é mais alto que todo mundo e ele foi recuando, recuando. Quando ele viu, ele estava quase dentro do gol. Surpreende o Cruzeiro e vem correndo.
3: Arias domina, na esquerda Flaco, posição legal, dominou. Na área rolou no fundo para Maurício. Jonathan Jesus botou para fora. Está levantando a bandeira, dona Leila da Cruz, mas não estava impedindo o Flaco não, hein? Ela demorou um pouquinho, é claro, esperando a finalização da jogada. Não pedi para que você dê o depoimento, é brincadeira que você está na linha de fundo. Mas também não era para demorar tudo isso, né, Fabiano?
1: Não era para demorar, o tal do protocolo. Porque na sequência o Flaco ainda faz uma tabelinha por ali com o Maurício. E a reclamação palmeirense é grande, porque o Flaco por pouco não fica cara a cara com o Otávio após ser cruzeirense.
3: 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Quem tentou pintar por baixo, tira Moreira para o Palmeiras. Já enfia o passe para João Arias. Arias caminha, dá Flaco pelo meio, pede essa bola bem aberta, fechando do outro lado na marcação. Andréas Pereira domina a jogada pelo Palmeiras. O Flaco Lopes escapa do Cristiano, volta GG do meio campo, devolve a bola para Carlos Miguel com o pé, domina e joga na entrada da sua grande área. 3,5 o segundo tempo, debaixo de um dilúvio em Barueri. Um Palmeiras, um Cruzeiro. 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Na jogada pelo fundo, tentou tentar a marcação, vem Andréas Pereira, tira a marcação. Arthur compressa, arremessa a bola para trás e começa a jogada pelo meio-campo do Palmeiras. 4 minutos do segundo tempo. Um Palmeiras, um Cruzeiro. 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Maurício domina pelo meio-campo. Caminha com ela, marcada a distância pelo Romero, do que domina, ia avançar à frente. E caiu sentado em cima da bola, se levantou, conseguiu evitar que ela ficasse com o jogador do Cruzeiro. Volta Evangelista. Driblou do meio-campo, entrega a bola para Carlos Miguel. Não bastasse a dificuldade da chuva, é claro, agora, gramado escorregadio, grama artificial aqui em Barueri, mas escorregando os jogadores do Palmeiras. Já em domina, bate, a bola vai ter desenhada em Kaique, sai lateral, tem bola pro Verdão. 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Grupo Souza Lima. Já arremessa a bola no meu campo, vira a bola para Evangelista, marca Matheus Pereira, recua Murilo, dá no meu campo, belo passe pelo meio, Andréas Pereira passa para Flaco Lopes, na direita. Dominou, cortou para a canhota, defesa prensa. Arias bateu direto, ela bateu na marcação no peito do Kaique. Wagner pega, sobra e sai jogando. Salvou com o peito o Kaique Fabiani.
1: E a defesa do Cruzeiro deixa o Flaco livre o tempo todo. Mal sabem, artilheiro do Verdão nessa temporada com 12 gols marcados. Responde bem o Palmeiras nesse segundo tempo.
3: Arena Barueri, a bola rola, o relógio não para. 5 minutos do segundo tempo. Placar do Brasileirão na 16ª rodada, 1-1 Palmeiras e Cruzeiro. Lucas Bueno.
5: 3 jogos encerrados no Campeonato Brasileiro. O Atlético Mineiro vence por 3-1 a equipe do Mirassol. O Internacional vence por 4-1 a equipe do Vasco. E o Fluminense ganha por 2-1 da equipe do São Paulo.
3: Gerson melhorou da área, tentou tocando por trás pelo Evangelista. Foi falta, o árbitro não deu. Sai jogando mal a defesa do Verdão. Tentou tomar a frente, a defesa tira Murilo. Gerson caiu aqui de longe, impressão de falta, arbitragem não pega. Volta Cruzeiro, Fagner por dentro para Matheus Pereira. Vem Marlon Freitas, Matheus prende, belo passo por dentro, a bola bate na marcação. Christian Carrinho para Matheus Pereira. Vai bater, rolou para Gerson na meia-lua, de costas para trás. Christian domina, pede arroio. Ele recua a jogada, volta para a direita. Fagner domina, levantou para o gol, ela passa de cabeça, Gustavo com biscoita. No pé do Matheus Pereira, ele bateu para o gol, bateu no Giai. Voltou, tira Lucas Evangelista e bateu no peito do árbitro, no jogo parado. Para a sorte do Palmeiras, o zagueiro Sábio Pereira Sampaio cortou. Palmeiras tomando o sufoco, Fabiani.
1: É, foi providencial o corte do defensor Sábio Pereira Sampaio nessa blitz do Cruzeiro para cima do Palmeiras com o Matheus Pereira. Sumido no primeiro tempo, chamando para si o protagonismo e ditando o ritmo no meio-campo cruzeirense.
3: 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Passe de bola para o Verdão, bateu no árbitro, vai ficar então, ele joga a bola para o chão para que Carlos Miguel jogue. 7 minutos do segundo tempo, um começo de segundo tempo bom, hein, Leandro Quezada, 1-1.
2: É, o jogo está muito intenso, né? Agora essa chuva é um componente diferente, e aproveita-se melhor aí o chute de fora da área, né? Então os dois times precisam chutar um pouco mais fora da área, né? Tanto Cruzeiro como Palmeiras, para tentar complicar a vida dos goleiros aí.
3: Fabrício Bruno para Fagner, para trás o passe, a bola passa na marcação, não pega por dentro aqui o Arroio, para tomar Romero, capitão do Cruzeiro, e recua e já tinha no meio, Christian domina, pelo meio, Caio Jorge na esquerda, na área dominou, limpou, pintou, Caio Gustavo Gomes caiu para trás, a bola recua, para Kaique, bateu direto, tem desvio, escanteio. O Cruzeiro vai para cima e ganha escanteio na esquerda, Luiz Fabiani.
1: E o Kaique, lateral esquerdo, é praticamente um atacante nesse segundo tempo. Ele que força a defesa do Carlos Miguel, que é alto, e no alto ele se garante. Escanteio lado esquerdo, Fagner, cruza o campo, responsável pela batida.
3: 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Fagner bate o escanteio, o Cruzeiro. Agora dá uma trégua, diminui um pouco aqui em Barueri. Para a grande área, os zagueiros. Jonathan Jesus e Fabrício. Bruno, Wagner para a bola. Levantou para Gerson, passou a marcação. Tiro de cabeça, rebate para fora da grande área. Flaco Lopes, ela sai da área, fica do lado esquerdo para o Arroio. Domina o autor do gol no primeiro tempo. Toca pelo meio do campo. Serve atrás e volta. A bola por dentro aqui. Domina, marcado Romero, devolve a bola para a ponta esquerda, o passe para Arroio, dele para Fagner, linha de fundo, Kaique fecha de primeira para Matheus Pereira, mas não frente as costas, inimigo tira que atrás da defesa de Ai, dando meio para ninguém, a bola volta na marcação, limpa na jogada com o time do Cruzeiro que joga. 10h15 da noite, marcando do quinto final, Bandeirantes, fora de Brasília, por dentro do passe, tentou girar, opa! Falta marcada no Gerson, o Gerson pega na bola, a galera vai. É que o cara joga muito também, né, Fabiane?
1: E ele tem um tom meio displicente, mas na realidade ele tá pensando mais do que todo mundo, que ele prende a bola, ele pausa e ninguém tira a bola dele. Claro que a bronca do palmeirense fica em cima do 11 do Cruzeiro, que é bom demais.
3: O Leandro Quezada, o Gerson vai pra Copa, Quezada?
2: Não, o Gerson não vai pra Copa, infelizmente não. Não vai.
3: Andréas Pereira na canhota, roubou a bola, girou, prendeu, tocou, bateu no pé do Arthur e saiu. Era pro André, é só descer a bola. Quando ele deu um bico para trás, a bola bateu no pé do Arthur, porque foi forte demais. Ele saiu direto. Aqui é linha de fundo. O Sávio está correndo aqui para a linha de fundo. Será que ele perdeu alguma coisa aqui?
1: Parece.
3: Ah, ele está tirando o equipamento. É que os técnicos estão aqui, ó. Na linha de fundo.
1: É isso.
3: Ele está arrancando aqui, ó.
1: O monitor do VAR é por ali também. E os jogadores do Cruzeiro aproveitam a pausa para conversar um pouco, em especial o Jonathan Jesus e o Otávio. Alguma orientação de posicionamento defensivo? O Sávio está lá no monitor, acho que ele vai deixar os equipamentos lá.
3: É que o Daniel Xingote do equipamento está aqui, ó, tá vendo? O Daniel Xingote dele.
2: Mas está indo
3: o
2: Alexandre Marques.
3: Rafael Pellegrini. Vai arrancar tudo, né? Olha, está arrancando tudo, pronto. E vai colocar um novo equipamento, quem sabe?
2: É o Alexandre Marques agora que tem. O negócio do vídeo é o Alexandre Marques, o áudio é o Alexandre Xingote, entendeu?
3: Não, mas é só o áudio.
2: Consultos profissionais. Uma rápida sobre o Gerson. O Gerson chegou a ser convocado lá no início pelo Ancelotti, né? Mas essa mudança de Flamengo para o Zenit, isso, viu, Canhão, arrebentou com a possibilidade do Gerson seguir mais no radar, né? Aquela história, o cara vai pensar num bom contrato, nem sei se foi tão bom assim.
3: Um pé de meia, né?
2: É, mas já tinha o pé de meia, né? O que é mais importante para quem tem um pé de meia? Ter outro pé de meia ou disputar uma Copa do Mundo?
3: É, o uniforme inteiro da seleção, com meio e tudo, melhor, né?
2: É isso.
3: Ele não pensou nisso, não. Sávio tá aqui ainda, ó. Pelo jeito, o nosso rapaz da técnica lá tá se enrolando. Mas vamos combinar que com essa chuva também, o coitado do técnico ali sofre, né, Fabiano? Vídeos nossos, né, coitado?
1: Ah, sofre bastante. Mas a chuva tá dando uma trégua, de fato. Ficando um pouquinho mais tranquila, mas ainda chove aqui no estádio de Barueri. O jogo já está em vias de ser reiniciado pelo Sávio Pereira Sampaio.
3: O Chigote me chamou aqui. Opa, muito obrigado pelos elogios. Essa semana o cafezinho lá na firma é meu. Obrigado, Chigote. Pode deixar, mas foi de graça, não precisa pagar, não. Tá voltando o seu Sávio, pronto. Já deu pra ver que quando ele voltou, né, Fabiana, do intervalo, ele já voltou com o equipamento escorregando, caindo. E aí parou geral, entrou água, parou tudo, né?
1: Claro, deve ter atrapalhado um pouco do trabalho dele, que agora autoriza o reinício do jogo.
3: Reiniciado o jogo, Kaique pro Cruzeiro, dá um bicudo, prensada, defesa atenta. Flaco na sobra, meia lua da área. Andreas Pereira limpou, tá na área, tocou pra trás o Gerson, sai do gol, Otávio, não foi recuo, não. Palmeiras é que perdeu a chance, Fabiane.
1: E duelo de ex-Flamengos, né? O Gerson e o Andreas Pereira. Ambos jogaram na equipe carioca. O Andreas com uma passagem menos vitoriosa e numa disputa interessante dentro da grande área.
3: Matheus Pereira para a direita, bela sequência com o Fagner que bota para Matheus. Dá no comando a bola, tira de aí. Cai no meio para João Marias, para o Verdão, ele já limpa. Domina, sai do Gerson. Flaco na direita, pede não lança o Marias. Toca do lado, vira a bola para Marlon Freitas. 12:30, segundo tempo, 1-1. Domina pela direita, de aí. Já de volta a bola para Marlon Freitas. Arias encosta. Marlon, Arias de volta no meio, de cadencia a jogada. Domina e volta aqui a jogada por dentro para Murilo. Para o Eri. A bola rola, o relógio não para. 12 minutos e meio do segundo tempo. Placar da 16ª rodada do Campeonato Brasileiro. Palmeiras e Cruzeiro, 1-1, Lucas Bueno.
5: Na Série B do Campeonato Brasileiro, o Náutico venceu por 6-2 a equipe do Operário. São Bernardo e América Mineira empataram em 1-1. E o Goiás...
3: Evangelista na área, levanta, Maurício para trás, Arthur bateu! Fora! Tabela rápida com uma levantadinha experiente do Maurício. Bola preparada de cabeça para trás. O Arthur mandou cruzado. Ela passa perto, Fabiane.
1: Parecia um jogo de altinha, de cabeça, cavada, até terminando o pé canhoto do Arthur, que estava inserido ali na grande área. Lateral esquerdo, como se fosse atacante, bateu bem. O suficiente para tirar do Otávio, mas também para tirar do gol, permanece um.
3: 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Matheus Pereira para a jogada, ele foi pela redesiada por quem? Pelo Marlon, pelo próprio Matheus. 14, segundo tempo, Leandro Quezada. 1-1, Palmeiras e Cruzeiro. Tá bom o jogo no segundo tempo, também Quezada.
2: É, precisa chutar, mas precisa ter um pouco mais de qualidade. Aí no lance anterior, o Caio Jorge demorou um tempão para chutar. Chuta, né? Fica tentando ajeitar a bola, chuta. Atacante tem que chutar. E agora o Arthur que não pegou tão bem nela, né? Os times precisam finalizar mais, né? Estão finalizando pouco nesse início de segundo tempo, Canhão.
3: Kaique por dentro do passe. Romero devolução, Kaique vem flaco, deslocou Kaique. Falta. O Arthur não deu melhor para o Palmeiras, mas que foi falta, foi. Giai toma. Na direita por dentro do passe. Dá para o Andreas Pereira. Dá para bater. Um canhão bate no Jonathan Jesus. Aí o escanteio bateu no Gerson, na verdade. Que teve falta, que teve, arbitragem não viu, escanteio.
1: E o próprio Andreas.
3: É pro time do Verdão na esquerda, Fabiane.
1: Com pressa, Andreas, perdão, Canhão, vai se posicionando pelo lado esquerdo do campo de ataque, pé direito para cobrar o escanteio, o Arias é quem está na sobra.
3: 14 minutos e meio do segundo tempo, intensa pressão do Palmeiras para virar o jogo. Começou perdendo num golaço do Arruí, depois empatou no belo gol do Felipe Anderson, que já saiu machucado. Andreas Pereira perto da bola para bater o escanteio. Autorizado para a bola. Levantou para o gol, para Murilo, cabeceou no meio de cabeça. Fabrício tenta. Na área a bola bateu, Marlon Freitas na puxeta. Tentou de bicicleta, Maurício. Oh, bateu, Otávio. Sensacional! Defendeu! Gustavo Gomes acendeu a bicicleta. Otávio, gigante, que defesa monstruosa, Fabiane.
1: E comemora como se fosse um gol o garoto Otávio. Em cima da linha, se recupera em uma bela puxeta do Gustavo Gomes. Impede o gol da virada palestrina. 20 anos de idade, um milagre, escanteio, Palmeiras.
3: Andreas cobra aqui, lance maravilhoso, lindo. Andreas, pra bola, cruzou pra Murilo. Defesa corta, ela sai na grandeira de Matheus Pereira. Perdeu, girou, Lucas Evangelista, no travessão das costas do goleiro. A bola entrou, mas o Sávio havia apitado a falta primeiro. Fabiane.
1: Falta clara na disputa do Evangelista, tanto é que o Otávio nem vai na bola, ciente que a falta seria marcada para o Cruzeiro respirar um pouquinho. Há pouco a Raposa tentava, responde o Verdão, jogaço em Barueri.
3: Arias tomou para o Palmeiras, para o Evangelista, por dentro passe, Flaco com dois, perde a bola, pedindo falta, não houve a falta no Flaco Lopes. Em Barueri, a bola rola, o relógio não para.
4: Rogério Assis.
3: Segundo tempo, o placar da Bandeirante. Um Palmeiras, um Cruzeiro. Lucas Bueno.
5: Na Série C do Campeonato Brasileiro, o Maringá ganha de 4-1 da equipe do Ipiranga. Santa Cruz ganha de 2-0 do Volta Redonda. Neste momento, o Floresta vai fazendo 3-2 para cima do Amazonas. E o Itabaiana ganha de 1-0 do Figueirense.
3: E uma chegada no Caio Jorge pela ponta do Jair, nada de cartão e a falta reclama os cruzeirenses, Fabiane.
1: Em lance que os palmeirenses também acusam que o desarme do Jair teria sido na bola. No entendimento do Sávio, não foi. A falta é perigosa. Matheus Pereira e Fagner posicionados, todo mundo do Cabuloso por ali.
3: 17 minutos do segundo tempo, o Cabuloso manda todo mundo para dentro da grande área do Carlos Miguel. 1-1, Valeri e a chuva praticamente terminou, praticamente cessou aqui. Matheus Pereira, dois braços erguidos para a grande área, Jonathan Jesus, Caio Jorge, Gerson também com Fabrício Bruno. Matheus Pereira, bateu para a grande área, a bola de cabeça, Jonathan Jesus por cima do gol, essa bola vai para fora. 17 minutos e meio do segundo tempo, Leandro Quezada. Uma pena que de vez em quando o jogo descambe para a violência, porque quando jogam bola, eles mostram qualidade. 1-1, Quezada.
2: Sim, muita qualidade de ambos os lados, sem dúvida, acho que essa análise é interessante, não é? Agora, um jogo muito legal, um dos melhores jogos do Campeonato Brasileiro até aqui, uma sequência incrível do Palmeiras, e esse moleque, o goleiro aí, o Otávio, da base do Cruzeiro, sendo um cara importantíssimo nesse início de segundo tempo. Grandes defesas evitando o segundo gol do Palmeiras.
1: É bom acrescentar, Canhão, que o Otávio ganhou a vaga há poucos jogos. O Matheus Cunha vinha jogando, muito contestado pelas falhas. O Otávio trabalhando, conquista a vaga e hoje é titular absoluto do Cruzeiro, que tem o Cássio, titular ex-Corinthians, com uma ruptura total multiligamentar no joelho direito.
3: 18 minutos, o Fabrício por dentro da bola, que é o Cristian vira a jogada para a esquerda, para Jonathan Jesus, domina o zagueiro do Quilominos, abre a passada, enfia pela ponta caneta para Kaique marcado, para cima dele volta Giai, dá no fundo para Cristian, voltou para fora João Marias, em lateral bola, ataque do Cruzeiro do lado esquerdo, quando o Brasil entra em campo, ou no trabalho, a 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essa faz uma graça, domina, dá do lado, tenta o Cristian, volta, Flaco chuta para fora, Flaco, lateral com pressa, já cobrou, o Cristian tá valendo, arremessa para trás, a bola fica para Jonathan Jesus, são 19 segundos, tempo na Bandeirantes, 107.3, para grande São Paulo em FM, Arroio, lindo drible, dá caneta no alto do Arroio, entra na área, levantou a cabeça, cruzou, passou, não tocou na bola, Cristian, rasga, tira Malon Freitas da direita, a bola para Flaco Lopes, ganha Jonathan Jesus, vem o zagueirão, pé não cumprido, Flaco insiste, vem Jonathan na trombada, tentou girar, caiu sozinho, nada de falta, Flaco toma, domínio dá no meio para Andreas Pereira, para trás, a bola para Evangelista, vem na ponta esquerda, passando bem aberto Maurício, para Evangelista, do que domina a defesa do Cruzeiro, volta, já no meio a Flaco, e marcando o Kaique na bola, Kaique, deu a falta, sabe, achei que foi só na bola, pelo jeitão vai trocar o Cruzeiro, o Kaique está reclamando ali, olha para o banco de reservas, chama a atenção do Arthur Jorge, menção de mexer o Cruzeiro?
1: Sem menção no banco, acho que o Arthur Jorge mandou ele seguir no campo, tanto é que está de pé e prontinho para marcar o John Arias, deve cansar mesmo para esse colombiano.
3: Futebol perde uma boa ideia, cachaça 51, boa ideia do Brasil. Arias, a bola, como se fosse um ponto, aquele direito domina, a bola encosta Andreas Pereira, domina Gustavo Gomes, dá uma olhadinha do ladinho, dá para Andreas, que volta Gustavo, que dá para Andreas de volta, ele bate atrás e volta, a bola com o Murilo mais atrás, no Infinity Pay, quando suas vendas crescem, a taxa diminui automaticamente, compre sua maquininha e dá para o Infinity Pay, Andreas Pereira para a direita, já é liga de fundo, marcado, ensaia driblar, só ensaiou da Andreas Pereira, Marlon de novo na área, jogada Maurício, dominou para Flaco, para Maurício, tentou girar, cortou na defesa, já é de primeira, bateu, tocando o Jonathan, Maurício na sobrecha, tá, trava a defesa, a bola volta para Cristian, para Gelson, ele vira jogando para ele, que sai jogando do Cruzeiro, você já ouviu o toque com Beto Rebeca na central técnica, com Rafael Palmeira, mesa de som, em Barueri, a bola rola, o relógio não para. 20 minutos e meio do segundo tempo. Placar da 16ª rodada do Campeonato Brasileiro. Um Palmeiras, um Cruzeiro. Lucas Bueno.
5: O Campeonato Brasileiro segue no domingo com Santos e Curitiba, Botafogo e Corinthians, Bahia e Grêmio, Bragantino e Vitória, Chapecoense e Remo, terminando a 16ª rodada com Atlético Paranaense e Flamengo.
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3: Em 107.3 para a Grande São Paulo. Gerson Cruzeiro abre a jogada pela minha esquerda para Matheus Pereira. Passa pela ponta Kaique, marca a Marlon Freitas. Matheus atrasa o passe, entregando pela minha direita para Romero, capitão cercado pelo Flaco Lopes. Entrega a bola de volta lá do lado esquerdo para Kaique. Para trás para Christian. Toma a pressão do Giai. Christian pelo meio. Gerson aqui. Gira. Em cima marcou o Evangelista. Nada de falta. Giai toma da Flaco. Flaco dando volta a bola para Evangelista. Sai da marcação de Romero. E aí tem uma abraçada do Christian no Flaco e tem cartão. O Sávio errou. Sávio. Palmeiras tinha uma vantagem gigante. Mesmo que ele tivesse que dar o cartão, se não fosse o vermelho, seria o amarelo. Ele prejudicou o Palmeiras, marcou a falta e o Palmeiras tinha contra-ataque armadinho. O Fabiano errou o ato, hein?
1: E ficou só na conversa por ali numa entrada sem bola do Christian. Por isso que o protesto dos palmeirenses é justo aqui na Arena Barueri. E, claro, desacelerando o jogo, posse de bola, campo defensivo.
3: Você com a gente no youtube.com/Rádio Bandeirantes Oficial, nas imagens do Alexandre Marques ao lado do Renato Peranton, com Gustavo Tomás no digital. 1-1, até o domínio, o garoto cai com ela pela esquerda, domina e já devolve, a bola começa com o Murilo, e o jogo em Leandro Quezada, 22,5 segundo tempo. Deu aquela queda no ritmo, seria natural. 1-1 aqui em Barueri, Quezada.
2: É, muita correria no primeiro tempo, também no início da segunda etapa, né? Tem uma hora que os jogadores começam a dar uma diminuída nesse ritmo, mas o jogo continua interessante, tático. O Caio Jorge com pouco espaço para fazer algo do lado do Cruzeiro. E o Jesus espertíssimo.
3: Na direita, Giai no fundo, cortou para bater, tocando por trás. É falta, o outro não deu. Christian comete a falta, volta pela jogada, dominando aqui pela meia esquerda, Lucas Romero. Continua caindo o Giai, erra, Sávio Pereira Sampaio, Fabiani.
1: Perdeu o jogo, Sávio Pereira Sampaio já se perdeu, vem com o
3: Cruzeiro. KJ inverteu jogada para a direita na área, Arroio, dominou, bateu no canto, fora! O Cruzeiro quase marca num contra-ataque. Continua caindo o Giai perto de você, Fabiani.
1: É, e tá com a mão na lombar por aqui o Giai, atacante que se aventurou no ataque. Foi falta clara, na minha frente a jogada, e seria daquelas faltas para bater no gol, para testar o goleiro. Se o Cruzeiro faz o gol no contra-ataque, daria polêmica para uma semana, hein, Canhão?
3: Comissão técnica do Palmeiras, para variar, já tá de pé, reclamando. E com razão, Leandro Quezada, às 10h30 da noite, porque foi falta no Giai, não foi, Quezada?
2: Foi falta sim. Christian, tô revendo o lance aqui no nosso monitor, por trás. E aí, como o Fabiani falou, ia dar confusão realmente. O Caio Jorge, eu estava dizendo, ele não tem tanto espaço assim, mas o Arroio está aproveitando esse raro espaço que às vezes o Palmeiras dá. E do outro lado, o Jesus, né, o zagueirão do Cruzeiro, marcando em cima o Flaco Lopes desde o primeiro tempo. São embates interessantes, não é? De defesa e ataque nesse jogo entre Cruzeiro e o Palmeiras. E o Giai continua caído no gramado. Acho que daqui a pouco pode ter outra alteração aí pelo lado do Palmeiras, né?
3: Que a pegada foi firme, né, Fabiano? Foi séria, né?
1: Foi feia, não teve nada de bola. Ele interpretou como ombro no ombro, mas foi mais para um choque nas costas ali do Giai, desequilibrando o jogador argentino, pré-convocado pela seleção do seu país à Copa do Mundo deste ano. O Sávio está ali prestando o auxílio necessário e o Flaco está dando uma cobrada, assim como o Fabrício Bruno, explicando que de fato foi falta para o Palmeiras. Aperta de novo a chuva por aqui.
3: É, aquela chuva que tinha ido embora voltou, insistente, ela ficou por aqui. Ela estava dando um tempo e agora, pelo jeito, volta de novo com intensidade. O Abel está sentado no banco, os reservas se aquecem. Deixa eu ver do Leandro Quezada com quase 25. Já seria hora de mexer, fazer mais uma troca, aquelas duas do primeiro tempo forçadas por contusões. E aí, Quezada?
2: É, a gente elogia muito o Palmeiras, que tem aí um baita elenco e tal, né? Mas e se você começa a olhar para o banco, quem que pode mudar, né? O Emiliano Martínez não vai ser o cara para mudar nada no meio campo, a não ser ajudar na marcação. Aí tem a molecada, né? Luigi, o Eric também, que é um moleque, né, de área, né? Que faz o segundo atacante. E só, né? Pro ataque, só esses caras, né? E tem
3: o Paulinho,
2: né? Paulinho, o Paulinho. Se for pra mudar, que entre o Paulinho, né? Porque aí você tá falando de uma qualidade incrível do lado do Palmeiras aí.
3: Flaco tentou a jogada, ela passa, não pega, Andréas Pereira, a bola fica na grande área do Cruzeiro. Aqui em Barueri, a bola rola, o relógio não para. 26 minutos do segundo tempo. Brasileirão na 16ª rodada, gols do primeiro tempo, Palmeiras e Cruzeiro, 1-1, Lucas Bueno.
5: Na Série B do Campeonato Brasileiro, no domingo teremos...
3: Andréas toma, Maurício se ajeitou, chuta, ela bate no Fabrício Bruno, cai na ponta, caigota com o Flaco Lopes que domina a bola, marcado, vai tentar driblar, Arroio, insistiu, o Flaco deixou o braço, seguiu, Flaco domina. Ele deu a falta agora, o Sávio Pereira Sampaio vai puxar cartão para o Flaco Lopes. Demorou para marcar. Eu não sei se foi o assistente aqui, o Rafael Alves, ou 4A para o Zé Mendonça Júnior, que fez alguma coisa no ouvido dele, que ele demorou, né, Fabiano?
1: Ele inicialmente faz um gesto de negativo, indicando que não havia sido nada. Depois, alguém falou com ele. E o Arthur Jorge foi um desses, técnico do Cruzeiro, ficou muito incomodado. De fato, teve um braço do Flaco por ali, sem gatilho, sem intensidade, mas pegou no rosto do jogador do Cruzeiro caído no chão, o Lucas Romero.
3: 27 minutos aqui, segundo tempo, Lucas Bueno. 1-1, Palmeiras e Cruzeiro.
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3: Leandro Quezada, 27 minutos. O árbitro está se perdendo também, Quezada. 1-1.
2: O Arroio estava no lance ali, né? O Fabiani tem razão. Não foi um lance assim, assintoso. Mas ele abriu o braço, né? Ele abre o braço e impede que o jogador do Cruzeiro siga na jogada. É, não sei se era para amarelo. Sinceramente, eu não daria para amarelo. Mas que a falta existiu, existiu.
3: Kaique domina a jogada, meio campo do Cruzeiro, vai recuar, devolve atrás com o Jonathan Jesus, que lança pelo meio para Gerson, domina marcado, camisa do Cruzeiro, já entrega a bola para a ponta, canhota para Romero, capitão domina, tenta, marcado pelo o Andréas Pereira, bota na quieta, passe, bate demais essa bola. Lateral de graça para o Palmeiras cobrar, futebol perde uma boa ideia, caça 51, a boa ideia do Brasil. Próximos dos 28 minutos, amanhã, 11 da manhã. Neoquímica Arena, estaremos para Santos e Curitiba. Santos e Curitiba, Neoquímica Arena. 16h, Botafogo e Corinthians com o Ulisses Costa. Maurício bota o cabeção na ponta, a bola volta para Jonathan Jesus, que domina marcado, ele devolve a bola. O Otávio ajeita e joga com o pé. Já temos público e renda aqui em Barueri? Sabia, ainda não, né?
1: Ainda nada, Canhão.
3: Com essa chuva... Arias tomou, Marlon Freitas na meia-lua, Andréas de frente, bateu! Fora! Ele tinha espaço, tempo para dominar, girar e manda longe do gol, Fabiano, perdendo 2-1 Palmeiras.
1: Esse dá para chamar de gol perdido, porque ele estava de frente pro gol, sozinho, num vacilo da saída de bola do Cruzeiro e pegou muito embaixo. Ele chuta bem, era que ele precisava, desperdiça a chance clara o Palmeiras.
3: 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Está preparando uma alteração, Cruzeiro. Fabiano, consegue ver daí quem vem? Quem é a criança que está ali?
1: É, vai mudar daqui a pouco a equipe do Cruzeiro. Camisa 70,
3: o Otávio vai tomar cartão. Demorou, terceiro e vai levar a lembrancinha para BH, né, Fabiane?
1: Otávio, goleiro, mais um cartão para a equipe do Cruzeiro. Quarto nesse jogo, não estava entre os pendurados.
3: Kenji, vem aí. E o Abel mandou chamar três de uma vez só, ó. Um deles é Paulinho. Já toca o Verdão na saída, jogando o Cruzeiro, Fabrício Bruno bate, ela bate no Maurício. Kenji já no Cruzeiro e três mexidas no Palmeiras. 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Daniel Chigote mostrando para você o somzão da Arena Barueri com um grande público. Torcedor do Verdão está cantando aqui, esperando a virada. Mexe o Cruzeiro. Luiz Fabiani.
1: Sai 99, Arroio, autor do gol do Cruzeiro, entre os 70, o Kenji. Uma curiosidade, o Kenji é filho de um cara que jogou muita bola, o Kleber, lateral esquerdo. Passagens pelo Corinthians, pelo Santos, Internacional, pai do Kenji.
3: Mexe o Cruzeiro, já 3 no Palmeiras. 30 minutos, você ouviu o toque marcando na Central Técnica com Beto Rebeca, Rafael Palmeira, mesa de som. Em Barueri, a bola rola, o relógio não para. 30 minutos do segundo tempo. Brasileirão na 16ª rodada, gols do primeiro tempo, Palmeiras 1, Cruzeiro também, o Lucas Bueno.
5: A Série C do Campeonato Brasileiro segue amanhã com o

0: na vaga do 4, Diay, lateral pelo outro, portanto, fica nisso. As trocas do Palmeiras, acho que a terceira ele voltou atrás. O Jefté ainda não sobe a placa, indicando. Lateral esquerdo, camisa 6 da equipe do Palmeiras, o Jefté, ele entrou na vaga do 56, o Arthur.
1: Mexeu, três trocas, fez o técnico do Palmeiras. Kelvin na ponta, levou o tranco, dominou para becar, chuta, passa na marcação, rebote, volta para o Palmeiras. Paulinho domina pela direita, já recua, Marlon Freitas para trás, a bola vira para Evangelista. Jefté na cagota, já passa, se apresenta pelo meio, Maurício aberto do lado, Flaco Lopes, toca a bola para Paulinho buscar a jogada. 32 minutos, 1-1, Paulinho domina, Gerson em cima, ele recua a jogada, Maurício botando meu passo errado, tira Jonathan Jesus, Quezada, as três mexidas no Palmeiras, Quezada.
2: É, tirou os laterais porque realmente foi uma correria danada, agora é, se quer vencer, tiraria o Andrés, eu acrescentaria o Paulinho a esse time, mexe com um dos laterais ali, ok, né, enfim, faz só duas substituições. É, tira o Lucas Evangelista, mas tirar o Andrés num lance pode decidir um jogo. Talvez ele não tenha tirado, ou talvez tenha tirado por causa desse chute mal dado. Se foi isso, o Abel errou. Mas a entrada do Paulinho é um deleite, né? Esse cara joga muita bola.
1: Wagner comete a falta em Maurício, é falta para o Palmeiras, batido do lado esquerdo no seu próprio campo. 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Já vira a bola para o Evangelista, que toca do lado esquerdo para Jefté, domina marcado, tenta driblar, adianta a jogada, toma o tranco, falta vantagem para João Arias, se levanta Jefté, Arias domina e joga, o Palmeiras já sai jogando. 33, segundo tempo, 1-1, placar do jogo em Barueri. 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Vira a jogada, Maurício, dá para a ponta esquerda com o Jefté, pensando para o Evangelista, a bola bateu no Evangelista, volta para o Jefté, carrinho da bola, voltou para fora, essa bola se levanta e pega a frente a marcação. 15 conseguiu tocar para fora, já arremessou com pressa, arremessa o Jefté, toca na meia para Maurício, que abre a jogada para o meio campo com Gustavo Gomes. 33,5, segundo tempo, 1-1, nada interessante, esse empate para o líder do Campeonato Brasileiro, não. Vem para a jogada pela ponta, Paulinho, já recua para Kelvin, Kelvin para trás, toca a bola para Gustavo Gomes, tenda atacarejo de verdade, é 25. Aqui a quinta peça. Kelvin para a ponta, para entrar Kelvin. Kaique chega marcando. Toma a frente, Kelvin chegou, caiu Kaique. Falta. A dona Leila da Cruz está marcando falta, Fabiana. A galera me achou xingado. Dona Leila, alguns respeitaram a moça.
0: Foi experiente o Kaique, porque ele viu que o Kelvin estava com muita sede ao pote. Ele deu as costas para o lateral do Palmeiras, que fez a carga. Caiu, pedido atendido pela arbitragem do jogo, que marca falta lado esquerdo do campo de defesa.
1: Terminando o jogo em Barueri, vem Ana Martins no comando do apito final pela maior rede de rádios do Brasil na Bandeirantes. 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A cobrar a falta, Jonathan Jesus, vem em uma velocidade. Já tá no meu campo essa bola para Caio Jorge, vem de cabeça Gustavo Gomes. Gustavo tira a bola, voltou para Matheus Pereira. Tá na ponta para chegar Christian. Belo toque na ponta para Kaique, ninguém de fundo. Para Matheus de novo, para a área Kenzie. E Caio Jorge cruzou para cá e deixou passar a bola, vem tirando. Jefté botou para fora. Sorte do Palmeiras é que o Kenzie não entendeu o corta-luz do KJ. Hein, Fabiane?
0: Era só antecipar o Jefté, né, Canhão? Foi juvenil. Kenzie que tem pouca idade, 20 anos. Estaria fácil a missão do gol e mais um lance interessante do Matheus Pereira pela ponta.
1: Na Arena Barueri, a bola rola, o relógio não para. 35, segundo tempo. Placar do Brasileirão, 16ª rodada. 1-1, Palmeiras e Cruzeiro em Barueri, Lucas Bueno.
3: Jogos encerrados na Série A do Campeonato Brasileiro. O Atlético Mineiro vence por 3-1, o Mirassol, o Internacional vence por 4-1, o Vasco. E o Fluminense vence por 2-1, o São Paulo.
1: Rogério Assis. 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Gerson para trás da bola, vira para Kenji. Kenji recua para Fagner, que não pega. Pede a bola, Fabrício Bruno domina. Fagner de volta, a bola para Fabrício. 36, segundo tempo. Leandro Quezada, opinião Bandeirantes: um Palmeiras, um Cruzeiro. Quezada,
2: o ritmo era mais alucinante no primeiro tempo e o jogo foi mais jogado. E deu toró, né? Aquela chuva fortíssima. Aí o campo fica pesado, não importa se é sintético ou não, fica pesado, né? Grama natural e no sintético também. E aí houve uma queda de velocidade e os times ficaram muito limitados à marcação do adversário. E Augusto

0: não saíram do jeito que se esperava, tanto do lado do Cruzeiro, né? Lembro daquele lance do Caio Jorge, e esse último aí também do Andreas Pereira para fora.
1: Levanta Kaique para Caio Jorge, passa a marcação, Jefté Copito recua para Carlos Miguel dentro da grande área do Palmeiras. 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Público, Fabiano.
2: 27.657 na Arena Barueri, bom público, um dos maiores da história do estádio, para uma renda de R$ 903.506.
1: E agora o Sábio arrancou tudo. Pronto, chega, não quero mais equipamento. Vê se está na garantia, pede outro. Arrancou tudo agora o árbitro do jogo, Fabiano, o seu Sábio Pereira Sampaio. Não vai querer mais equipamento, não.
2: Daqui a pouco vai ficar pelado, Sábio, né? Já foram duas vidas ali para se despir de equipamento. Agora com o auxílio do Bandeira para tentar agilizar um pouquinho o processo.
1: Está lá colocando outro, pronto.
3: Está trocando a pilha.
1: Acho que não é a prova d'água, né, que é, Sábio? Ah, a pilha?
3: Foi isso? O árbitro tem que aprender com o repórter. Entendeu? Já fala com o Luiz Fabiano antes do jogo. Leva uma pilha guardadinha.
1: Leva
3: um aparelho reserva, né? Isso.
1: Certo. Tá.
3: Mas molhou,
1: tem,
3: né?
1: Que entrar com a...
3: Esse equipamento não, é muito sensível, né?
1: Deixa eu dizer uma coisa a você. O árbitro entra no mínimo com dois apitos. Um ele está usando, tem um no bolso. Aí tem os cartões.
3: Exato.
1: Tá? Aí, relógio. É. Dois. Um em cada pulso. Você quer que ele entre com pilha, com bateria.
3: Leva uma pochete, é assim.
1: Ah, uma pochete, vai ficar bonito. Maravilhoso.
2: O equipamento da Bandeirantes está 100%.
1: Mas vai correr dentro do campo e apitar o jogo para você ver se não cai tudo aí. Gerson domina, para Kaique, recua a jogada para Kaique de volta. 38, segundo tempo, já vem ela com a sua... categoria, com a sua calma e tranquilidade, Ana Martins comanda o apito final. Domina Kenji, toca a bola para a meia direita, volta para Fabrício Bruno. Cruzeiro está na dele, né, Kessara? Tocando passe aqui, ó, de um lado para o outro. Se levar a um, tá bom, não tá bom, não, Kessara?
3: Tá ótimo resultado para o Cruzeiro, sem dúvida alguma, né? Não é fácil vencer o Palmeiras na casa do Palmeiras. O resultado é ruim para o Palmeiras. Não tem nada a ver com o Cruzeiro que estou falando, tá? Porque tem um tal de Flamengo que está chegando junto aí, joga amanhã, tem um confronto direto ainda e tem um jogo a menos, né? O Flamengo tem um jogo a menos em relação ao Palmeiras. Esse empate é ruim.
1: Wagner para a área, a bola, rebateu o Murilo, fica para Maurício, dominou e já viu para Flac, passe é curto. Jonathan Jesus tomou, vem o zagueiro, na meia lua, ajeitou, bateu no canto, fora! Passe ruim do Maurício no pé do zagueiro Jonathan Jesus. O Abel perdeu a compostura, deu para ver daqui os palavrões que ele soltou em bom português de Portugal. Para o Maurício, Fabiani.
2: E com razão, porque o Maurício tenta um passe arriscado. O Jonathan Jesus desarma o Flaco Lopes com o campo todo para correr sem marcação. Desatenção enorme do Palmeiras, poderia ter custado o jogo. Para sorte, o Jonathan Jesus é zagueiro, não atacante, chutou para fora.
1: 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Meio arranca, dá na esquerda. Paulinho, mano a mano, na meia lua. Flaco, no fundo, para trás a bola. Marcação, voltou, Arias bateu no pé do Jonathan Jesus. Arias errou. Era acertar o canto e descer o zagueiro. A bola voltou para o Evangelista, para Marlon Freitas, pressionando mesmo atrás do gol. Domina Paulinho, meio da área, vira, Maurício, pra Paulinho de novo, na direita na área, a bola, Kelvin livre, bateu, soltou o goleiro, voltou na sala, bateu Paulinho, fora! Parecia ter bolinha, ela bate aqui, volta ali, o Palmeiras perdeu! Fabiani!
2: Mais uma, agora com Paulinho tendo protagonismo na criação, e o Marlon Freitas, depois dessa jogada do Kelvin, olhou pro lateral do Palmeiras com uma cara de choro, dizendo, eu tava livre, tava mesmo. Para bater para o gol vazio, atento o Otávio para espalmar e o Paulinho quase marca o gol da virada do Palmeiras.
1: Barueri, a bola rola, o relógio não para. 40. Segundo tempo. Campeonato Brasileiro, 16ª rodada, Palmeiras Cruzeiro 1-1, Lucas Bueno.
4: Jogos encerrados na Série B do Campeonato Brasileiro. O Náutico vence por 6-2 o Operário, São Bernardo e América Mineiro empatam em 1-1. O Goiás ganha de 1-0 o Botafogo de Ribeirão, Cuiabá e Novo Horizontino empatam em 0-0.
1: Kaique para trás, a bola vira para Caio Jorge, que inverte a jogada pela direita para Charo Fagner. Kenji desmarcado, pede pela meia, Matheus Pereira, Fagner vira a bola para Matheus, que dá para Fagner. Kenji rasga de bico, rebate a jogada. Jefté chegou e acertou o garoto, depois protegeu, caiu Matheus Pereira. Jefté pegou a bola, arremessou, tá valendo. Segue o jogo, Marlon Freitas, a direita vira, corte a bola para Fraco Lopes, ele corre, domina, entra na área, cortou para Canhota, se desequilibra, sai do Jonathan, bateu direto para fora. Nem bateu pro gol, nem cruzou, mandou lá longe. Fabiani.
2: porque não tinha companhia. O Flaco Lopes, nesse grande lançamento do Marlon Freitas, sabia que chutar pro gol poderia ser o caminho mais interessante. E assim o fez, manda pra fora na sequência ele e o Christian. Os dois adversários ficaram sentindo por aqui.
1: 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Vem Cruzeiro, 41 e 30, segundo tempo. Kaique na jogada, puxa a bola pela ponta canhota, vira para Matheus Pereira. Linha de fundo, marca Gustavo Gomes, ele colocou para a grande, para ninguém. Kelvin escolta a bola que vai direto, linha de fundo, tiro de meta, o Palmeiras cobra. 42, Leandro Quezada, o Verdão cria, raramente cria, quando cria, desperdiça a chance da vitória, Quezada 1 a 1.
3: É, mas o Jesus tem sido o cara mais importante nesses últimos minutos, né? Porque ele deu esse chute aí perigoso. Então, o Cacuete, né? Se tivesse um pouco mais de qualidade, de repente poderia ter complicado a vida do Palmeiras. E salvou nesse chute do Arias aí, aquele que seria o segundo do Verdão. Pode ser que aconteça o gol de alguém aí nessa reta final.
1: Agora, ó. João Arias pela meia direita, dá no fundo, Kelvin pela direita, marcado, balançou, limpou, Christian chegou, Kelvin ganhou, Christian se antecipa, vira para Kaique, entrega, ele volta, tá sentindo o Christian, ela fica em jogo ainda para Kelvin, ele vai buscar, caiu o Christian, Kelvin domina, meio lua da área, vira Marlon Freitas, cruzou pro gol para Paulinho, passa a bola, pode ficar na ponta, os jogadores do Cruzeiro reclamam que o Palmeiras não parou, o Christian continua caído, para a ponta caiu o Jorge, chega Maurinho, Murilo, comete a falta, Murilo, outro vai parar o jogo, e segue caído aqui na grande área, Christian, jogador do Cruzeiro. Luiz Fabiani.
2: Na panturrilha, o incômodo do Christian. Cartão no time do Palmeiras, Murilo, zagueiro amarelo para ele por uma falta para cima do Caio Jorge e posterior reclamação. E o Cruzeiro prepara uma troca. Sinisterra, número 17, vem para o jogo. Sinisterra, atacante colombiano, 17, ainda sem sinalização da placa. Pela conduta dos jogadores aqui na beira do campo, eu imagino que seja o Caio Jorge a sair.
1: A Jota que durante um bom tempo, né, que é sabe, o Caio Jorge, cotado para a seleção, chegou aí para a seleção, pensava em Copa do Mundo, mas ficou só no pensamento, só no sonho também, né?
3: É, tá nessa lista de 55 do Ancelotti, né, mas não vai, não
1: vai
3: para
1: a
3: Copa.
1: Até eu tô nessa.
2: Ele chegou a ser convocado pelo Carlo Ancelotti no final do ano passado, mas não teve grande sequência por ali, principalmente no trabalho do Tite, caiu muito a produção do Caio Jorge no começo desse ano. Ó, o Christian faz um gesto pro banco dizendo que não quer sair. Vamos ver se o Arthur Jorge vai atender. Os médicos estão passando a mensagem para ele aqui. O jogo segue paralisado para atendimento médico do camisa 88. A orientação é que ele saia do campo, ele vai deixando a ver se o Sinisterra entra agora ou depois. Lucas Silva, 16, também vem para o jogo. Claro que a torcida do Palmeiras não perdoa o Christian. Ó, saiu 10, Matheus Pereira, vem o 17, o Sinisterra. E a outra troca é a entrada do Lucas Silva. Camisa de número 16, prontinho, à beira do campo, esperando a sinalização do quarto árbitro do jogo, o José Mendonça Júnior, na vaga do Christian, 88, machucado.
1: Mexe o Cruzeiro, 44 mil, pelo menos uns 6 ou 7 de acréscimos aqui, ou até mais, com duas paralisações para trocar ali o equipamento do seu sábio Pereira Sampaio. O Cruzeiro está enrolando para trocar, já trocou, o Christian saiu. A torcida tá na bronca, que é sabe, com razão aqui, a arbitragem se enrolou no segundo tempo, hein?
3: Sim,
1: os caras
3: enrolou.
1: Molharam e enferrujaram, hein?
3: Sem dúvida, você tem razão, realmente. Agora, essas duas entradas, né, mantendo o mesmo esquema, Lucas Silva é um cara que marca mais que o Matheus Pereira, né, um jogador que marca mais, e o Sinisterra é um ponta, né, faz muito bem a ponta ali, agora na vaga do Christian.
1: Vem aí o toque dos 45, já já na plaquinha, sobe na mão do José Mendonça Júnior. 4-4 aqui para vermos quanto de acréscimos, e dependendo da reação da torcida, a gente vai acompanhar.
2: 7.
1: Tá de bom tamanho, Quezada, 7, tá bom, né, Quezada?
3: Do jeito que você tava falando e o cálculo que eu tava fazendo, achei que ele ia dar uns 30, né? 7 ficou de bom tamanho. É que tá todo mundo molhado, os caras querem, ó, ir pro vestiário e tomar um banho quente e depois casinha, né?
1: É isso, pelo jeito tá, tem uma sopinha, né? Tá
3: tudo opa, certo. Cai bem.
1: Vamos a 52. Lateral cobrando bola para trás, domina Sinisterra, sai da grande centroavante, recua, dá na ponta Lucas Silva, para Fagner, dá um bico na ponta para chegar Sinisterra, tomou, domina marcado o atacante por aqui, dá Lucas Silva, faz a inversão para Kaique, lado esquerdo, bola passou por debaixo do seu pé, Kelvin insiste, domina Kaique, toma a pressão, recua, dá para Romero, dispara de volta e pede que domina Romero, um pouco mais de tranquilidade, volta a bola com o seu xará, Lucas Romero para Lucas Silva, domina pelo meio campo, 46, já já o toque, teremos a 52, Fabrício para direita essa bola, 15 vai fechar por aqui, domina o menino, recebe de volta no ataque, tenta a tabela no fundo, voltou o GFTE para tomar, para ganhar, Bique toca a bola para fora, bola vai direto no lateral, arremessa a bola para o Cruzeiro bater, quando o Brasil entra em campo ou no trabalho, a colocação é certa, o bom Deus, a final do Brasil. 46, iremos a 52, Gerson na ponta direita, essa bola pro fundo, girou bem, marcado que o Gerson cruzou pro gol de cabeça, Gustavo Gomes, rebate, Cruzeiro livre, Kaique domina, pra bater, um canhão, Carlos Miguel, e salvou pra frente, a bola que entra na grande área, cabeça tira Maurício, a bola voltou no meio, tenta Flaco Lopes, com 3 a marcado, perdeu a bola, volta Lucas Silva, ele domina e volta, a bola para Fabrício Bruno, domina e joga na marcação, a defesa do Cruzeiro, futebol perde uma boa ideia, cachaça, 51, boa ideia do Brasil. Arias tocou aqui atrás do meio, vira com o Evangelista pro Arias de novo. Opa! Lucas Silva arrancou a camisa dele, vai voltar para BH com uma lembrancinha de Barueri, Fabiane.
2: Cartão amarelo confirmado, Lucas Silva, 16, deu um golpe. Parecia um futebol americano para cima do Arias, que tinha pressa, quer cobrar curtinho.
1: 47 minutos, iremos a 52. Perdão, bate a falta atrás, a bola fica para Evangelista, marcado por 2, por 3, Gerson para cima dele, dá na ponta esse passe, Paulinho busca, sai da falta, recua, toca no meio, devolve a bola para Maurício mais uma vez, Palmeiras todo, ataque, Cruzeiro todo, defesa, domina a bola, abre Gustavo Gomes pela meia direita, na ponta para Kelvin, tenta driblar, balançou de um lado para o outro, dá no meio para Arias, para trás, Mano Freitas, passa errado, volta, tira Jonathan Jesus, ela fica na ponta para Caio Jorge, domina o centroavante, chama a falta, gira e volta na entrada da grande área, a bola, Fagner domina e joga tranquilo, 47,5 segundo tempo, Zeté tomou, Flaco vira, Paulinho na canhota, entrou na área, ganhou no fundo, levantou a cabeça, cruza forte demais, a bola atravessada, fica na ponta, Kaique corre na marcação, no que domina já faz um belo drible, Kaique já dispara e sai do Kelvin, na ponta Kenji pede, Kaique domina e volta, a bola com o Lucas Silva, que entrega a bola para Romero, 48, Quezada, o jogo é 52, parecem satisfeitos os times, quer dizer, o Palmeiras nem tanto, 1-1, Quezada.
3: É, mas ainda não é um placar definitivo. O Palmeiras teve chance lá, o Cruzeiro rebate aqui. Né? Não sei se vai terminar nesse 1-1 aí. É um ótimo resultado para o Cruzeiro. Não tão bom assim para a equipe do Palmeiras, mas ainda alguns minutos para definir esse placar aí final.
1: Cruzeiro gira, jogada pelo meio, Fabrício Bruno enfia pela linha direita, jogada, repete na marcação por dentro do Palmeiras, Lucas Silva domina, olhou para o lado, enfim, no outro, dá para Gerson, marcado pelo meio campo, sai do Marlon Freitas, toma o tapa, falta marcada em Gerson, futebol perde uma boa ideia, cachaça 51, uma boa ideia do Brasil. Passe 49, apito final, chega já com Ana Martins e o Palmeiras se impressa aqui na marcação, Cruzeiro ganha, bola enfiada por dentro, para buscar Caio Jorge na direita, passa marcado, Sinisterra, vira a bola, para trás, recua para Caio Jorge, ele volta, perdeu, Murilo ganha, dá para Paulinho, lado esquerdo, vem Fabrício Bruno, Paulinho tomou na jogada, foi tocada, é falta, não teve vantagem, é falta, Fabiane.
2: E teve um toquinho ali para afastar a bola na sequência do Romero, e a cobrança por um cartão amarelo. Há poucos minutos tive a impressão de um pênalti no Paulinho, que se ele caísse seria marcado. Agora a posse vai ser reiniciada, nada a se marcar no Paulinho naquele
1: 49 segundo tempo no Infinity Pay, quando suas vendas crescem, a taxa diminui automaticamente. 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Paulinho, ele pela direita, vai ter que devolver, devolve a bola para Marlon Freitas. O jogo vai a 52, 49, 30. Marlon para a direita, bola de cabeça, Kaique tira, a bola voltou na ponta para o Arias, lá dentro o Flaco pede, Arias domina, não cruza, encara, limpou para cruzar, levantou para o gol, segundo a trave, forte, vai ser cabeça do Fagner para escanteio, Fabiane.
2: E o Otávio faz um gesto para ele, pedindo para o Fagner recuar essa bola, ele fala, não tinha como saber. Dá o Palmeiras o escanteio. Já
1: parado, curto o escanteio para Evangelista. Cruzou, desvia da bola para a área. Gustavo Gomes cabeceou para fora. Lá vai longe do gol. Perdeu Gustavo Gomes a chance aos 50, Fabiane.
2: A bola certa na cabeça certa, mas ele não conseguiu colocar a força necessária para surpreender o Otávio, que cobra tiro de meta naquela velocidade, como você fala, Canhão.
1: 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rebate, ganhando do Gerson, dá no meio para Paulinho, sobe de cabeça, Fabrício Bruno rebate, Evangelista cabeceia, para Flaco, pelo meio, Paulinho pediu, Flaco girou para Paulinho, volta a marcação, tira o Lucas Silva, vai para ali, a bola não é recuo intencional, Otávio se abaixa para pegar o Fabiane.
2: Alguns gritos até dizendo que o recuo foi intencional, mas não foi não. A bola bateu no jogador do Cruzeiro e agora vem a Raposa.
1: Lucas Silva na meia direita, arrancou, Marlon Freitas em cima, o Lucas ganhou, partiu, rolou na lado esquerdo da bola, Sinisterra, cortou, para bater pro gol, travou Arias, escanteio aos 51 pro Cruzeiro, Tudo que o Cruzeiro queria, Fabiane.
2: Essa é para quem achou que o Cabuloso estava morto. Vem para suas cartadas finais do jogo com a individualidade do Sinisterra. O escanteio do lado esquerdo, Lucas Silva, vai se posicionando para a batida.
1: Vem ele, numa velocidade sem pressa alguma. 51 minutos e meio em Barueri, 1-1 para mais de 27 mil espectadores aqui na Bandeirantes, em 107.3 para Grande São Paulo. Jogo Lucas Silva no escanteio, Cruzeiro atrás, quem sabe no gol da vitória. Nos acréscimos, está para acabar o jogo. Lucas Silva no escanteio, bateu pro gol na grande área, a bola tentou a defesa, a bola passa por Caio Jorge, vai sair do outro lado. Olhou pro relógio, sabe o Pereira Sampaio. O Palmeiras quer mais um minuto, hein? Carlos Miguel cobra o tiro de meta, levanta para o ataque. Flaco Lopes sobe aqui marcado. De cabeça, rolou para o meio, para ninguém passa na bola. Quatro botou, um apito na boca e assoprou. Termina na Arena Barueri. Palmeiras 1, Cruzeiro também 1. Na Bandeirantes agora, Ana Martins.
5: Valeu, Canhão. Rogério Assis contou toda essa história da partida entre Palmeiras 1, Cruzeiro 1, rodada 16 do Campeonato Brasileiro. O Palmeiras que vai acumulando aí o terceiro empate e foi, apesar do empate, um resultado positivo para a equipe do Cruzeiro, né? Que já tinha 4 vitórias em 5 jogos, agora marcou um ponto aí com esse empate. Saiu melhor para o Cruzeiro do que para o Palmeiras esse jogo, mas quem vai trazer essa análise daqui a pouquinho é o Leandro Quezada. Eu chamo agora o Luiz Fabiani, tomando menos chuva, né? Espero que menos encharcado de água aí em campo, né, Fabiani? Seu destaque aí da saída dos jogadores e de todo esse segundo tempo.
2: É claro que a chuva acaba quando o repórter sai de campo, né, Ana? Agora vai abrir uma noite belíssima aqui em Barueri, depois de realmente uma chuva torrencial, sobretudo no começo do segundo tempo. Jogadores do Cruzeiro, é claro, celebram o resultado, um ponto inesperado fora de casa, apesar de terem saído na frente com o gol do Arroio, foi suficiente para segurar o Palmeiras no segundo tempo. Agora, logo ao apito final, algumas vaias por parte da torcida do Palmeiras, muito provavelmente destinadas ao árbitro do jogo, o Sávio Pereira Sampaio. Foi bastante vaiado. O time do Palmeiras em si não cria tantas chances, mas a repercussão na arquibancada é negativa, muito pelas decisões tomadas pela arbitragem do jogo. Palmeiras agora com foco na Libertadores, vira a chave quarta-feira. Cerro Porteño, um adversário no final de semana. Que jogo, hein? Bandeirantes em loco no Maracanã para Flamengo e Palmeiras no próximo sábado, Ana.
5: É isso aí, Fabiane. A gente na expectativa aqui para ouvir o Abel Ferreira, que estava afastado aí, né, por suspensão, voltou hoje a comandar a equipe direto do campo. A gente espera que ele fale aí direto da região das entrevistas aí na Arena Barueri. Talvez ouvir o Arthur Jorge, é só chamar aqui pelo estúdio que imediatamente a gente faz o contato com você, tá bom, Fabiane?
2: Combinado.
5: Agora 11 horas, daqui a pouquinho tem apito final, a gente vai falar de toda essa partida entre Palmeiras e Cruzeiro. Quezada, sua análise desse segundo tempo e desse empate em 1-1 com Palmeiras e Cruzeiro.
3: É, eu disse que era um resultado melhor para o Cruzeiro do que o Palmeiras, porque arrancar aí um ponto do Palmeiras é um bom resultado sempre para qualquer time. Falaria isso do Flamengo, do Corinthians, do São Paulo, de qualquer time que vai enfrentar o Palmeiras na casa do Palmeiras. Na segunda casa do Palmeiras, porque a primeira, a gente sabe, hoje não pôde ser usada, né? Mas, pensando bem, para o Cruzeiro também não foi um resultado lá muito legal. Não estou vendo os números do Cruzeiro aqui. Nos últimos 6 jogos, 4 empates, 2 vitórias. 6 vezes 3, 18. O time conquistou 6, 7, 8, 9, 10. 10 pontos, deixou 8 para trás. E olha que curioso. Palmeiras também, nos últimos 6 jogos, 2 vitórias e 4 empates, deixou 8 pontos para trás.
5: Empatados, literalmente.
3: Exatamente. Isso quer dizer o quê? Que o Flamengo encosta, por isso, nas últimas rodadas, tem jogo ainda contra o Atlético Paranaense, tem um jogo a menos o Flamengo e tem um confronto ainda com o Palmeiras. Então aquela vantagem, aquela folga, aquela gordurinha que o Palmeiras tinha construído nas últimas rodadas, antes dessa sequência que eu falei, desses 6 jogos, ela se perdeu. Por isso o Flamengo encosta, com a possibilidade até de ser líder e ficar como líder antes da parada da Copa do Mundo.
0: E depois o Lucas vai trazer uma informação para a gente, né, atualizando a tabela de classificação. Estava aqui fazendo umas contas com o Luquinha. Foi meu destaque, inclusive, né, naquela mudança rápida de um jogo para o outro. Eu falei rapidamente sobre isso. O Cruzeiro, Aninha, está com 20 pontos, não é isso? Me ajuda aí, Lucas. 20 pontos, certo?
6: Exatamente, Pesadinha. Vamos lá, falando da tabela rapidamente, porque o Cruzeiro está em...
0: Desculpa, Ana, só para analisar isso.
6: O Cruzeiro está em 12º com 20 pontos. Amanhã jogam Vitória, Botafogo, Santos e Corinthians, que são os times que estão abaixo do Cruzeiro na tabela. Todos eles com 18, em exceção do Vitória com 19. Então, vamos supor que o Vitória ganhe o seu jogo do Bragantino. Que o Botafogo ou o Corinthians ganhem os seus respectivos jogos. O Botafogo e o Corinthians jogam amanhã no Nilton Santos e o Santos ganhe do Coritiba. Com isso, o Cruzeiro ia para 15º, o Botafogo ou o Corinthians ficariam em 16º. E daí o Cruzeiro ficaria a 3 pontos da zona de rebaixamento, que quem abre a zona de rebaixamento é o Grêmio. Lembrando que o Grêmio joga amanhã também e se ganhar vai a 20 pontos. Então, ficaria empatado com o primeiro time da zona de rebaixamento.
0: Perfeito que o Lucas falou. Então, você viu o tamanho da confusão onde o Cruzeiro está se enfiando?
5: Sim, com esse empate aí com o Palmeiras. E esse jogo que o Flamengo tem amanhã, na casa do Atlético Paranaense, inclusive com o Ancelotti, né, assistindo.
0: Presente,
5: junto com o Rodrigo Caetano. É praticamente uma vitória garantida, né? Eu só não vou cravar, porque depois do que aconteceu na eliminação com Vitória na Copa do Brasil... Eu acho melhor nem cravar nada, meio inesperado, é bom não cravar, né? Mas, você falou dessa gordurinha...
0: Ruim para os dois, tá? O empate ruim para os dois, se for
5: ruim
0: para os
5: dois. Agora, você falou dessa gordurinha. Ela já foi gigante, né? O Palmeiras já foi líder, isolado nessa tabela, nessa classificação aí, geral. E agora é uma diferença muito pequena, então foi a conta gotas aí, um passinho de cada vez, e hoje a gente vê esse cenário aí para o Palmeiras. É o que a gente vai falar daqui a pouquinho no apito final, até falar sobre tudo isso, né? Sim.
0: Se o Flamengo vence e vai para 33, ele fica a 2 do Palmeiras. Ainda tem um jogo a menos para fazer e ainda tem o duelo direto com o Palmeiras. Se o Flamengo não fizer nenhuma lambança, conquistar essa vitória do jogo atrasado e conseguir em casa bater o Palmeiras, ele será o novo líder do Campeonato Brasileiro. Isso não quer dizer que ele será campeão, mas ele ultrapassará o então líder de momento.
6: Só para falar desse momento do Palmeiras, porque se a gente pegar na 9ª rodada do campeonato, na 9ª para a 10ª rodada, o Palmeiras estava a 10 pontos do Flamengo.
0: Nossa!
6: Agora a gente viu essa vantagem diminuir drasticamente.
5: Olha o tamanho da gordura que tinha, 10 pontos. Era líder isolado na classificação geral, né? Líder isolado. Então, a gente vê o cenário aí do Palmeiras com a equipe que tem hoje. Agora, 11 horas mais 5 minutos. Vamos lá para o craque Bandeirantes. Solta, Rafinha. Do jogo, que foi um bom jogo hoje, né, Quesada? A gente começou com o gol do Arroio, que ali puxou, né, o Palmeiras para a realidade, teve um golaço do Felipe Anderson. Para você, quem foi o craque do jogo na partida de hoje pelo Brasileirão entre as duas equipes?
0: O Arroio foi um destaque, sem dúvida, uma menção honrosa para ele, fez um golaço. O Matheus Pereira construiu toda aquela jogada, não é? O Otávio Costa, goleiro da base do Cruzeiro, foi muito bem, salvando o Palmeiras em alguns momentos. Mas eu vou ficar com o Felipe Anderson. Porque o Felipe Anderson, há muito tempo estava querendo falar que o Felipe Anderson estava fazendo um bom jogo. Ele estava fazendo um bom jogo. E foi premiado com um gol, um golaço.
5: Um golaço.
0: E aí, infelizmente, golaço, né, Ana, sentiu aquela contusão muscular. Lucas e Ani, o que aconteceu? Saiu, né, não sei o problema, daqui a pouco Fabiane vai trazer para a gente. Mas o meu voto vai pro autor do gol do Palmeiras.
5: Eleito então o craque do jogo pelo Leandro Quesada, o Felipe Anderson. E aqui a gente vai chamar o apito final em mais uma edição, 11 horas mais 6 minutos.
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8: Agora, na Bandeirantes, 11:09.
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10: Esse é o Embalos da Bandeirantes, é o Embalos de sábado pra você até meia-noite. DJ, antes de mais nada, pra galera aí te achar nas redes sociais, já aproveita o espaço, já deixa aí suas redes sociais, beleza? Bora lá!
11: Obrigado primeiramente a todos os ouvintes que estão participando aí do Embalos de sábado pela Rádio Bandeirantes. Você pode entrar lá pelo Instagram Oca Martins ou pelo Facebook Oca Martins, pode pedir sua música, pode comentar sobre o programa.
10: Fala DJ, qual que é a primeira música desse set?
11: Vamos começar essa terceira parte com Daryl Hall e John Waits.
10: Boa, aumenta o volume, esse é o Embalos de Sábado pra você, aqui pela Bandeirantes.
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0: Bandeirantes, boa música e informação. E esse som, hein? Ouvimos aqui no set do DJ Oca. E ainda ouvimos Rick Springfield, Rockwell, Olivia Newton-John, só musical. Mas conta pra gente, Oca, que você tocou, hein?
1: Um pouquinho de anos 80, tocou Rob Gibb, Boys. Antes toquei Rick Springfield, Don't Talk Strangers. Toquei também Rockwell, com os vocais aí, participação de Michael Jackson. Antes tocou Olivia Newton-John, Peaceful Music, música de 81. Toquei também Prince, Has Perry, Barrett, que é uma música de 85, completando 40 anos hein, dessa música. E abrimos com Daryl Hall e John Waits, Private Ears, de 81.
0: Boa! É o Embalos de Sábado pela Rádio Bandeirantes. Quero deixar aqui nosso muito obrigado, o nosso carinho aí pela sua audiência, ouvindo a programação da Rádio Bandeirantes. Rápido break, a gente volta já já. Boa noite pra você.
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1: Bandeirantes, boa música e informação de volta, o embalos de sábado, e vamos agora para o último set com as mixagens dele, DJ Oca. Fala, DJ, qual que é a primeira?
2: Vamos começar bem essa última parte do programa com um pouquinho de dance music dos anos 80. Vamos começar com Spagman.
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0: Bandeirantes, boa música, informação, embalos de sábado, que tá demais com as mixagens dele, DJ Oca, que tocou aí, ó, S-Express, tocou também o som do Information Society, só música boa, hein, DJ? O que você rolou nesse set sensacional pra fechar muito bem o embalos de sábado?
1: Fechando muito bem aí, tenho certeza que todo mundo gostou e todo mundo dançou essas músicas. Company B, Fascination, de 87. Yes Express, The Ten From Express, de 88. Information Society, What's On Your Mind. Eles que vão estar aí no Brasil agora, em dezembro. Toquei também antes, Rick Astley, My Arms Keep Missing You, de 87. Bananarama também toquei. E abrimos com Spagna, Easy Lady, de 86.
0: DJ, nosso muito obrigado sempre, mais uma vez, pela sua presença, pelas mixagens aqui no Embalos de Sábado, viu, DJ Oca?
1: Yankee, boa noite. Boa noite a todos que ficaram ligadinhos aí na Rádio Bandeirantes, no programa Embalos de Sábado. Semana que vem estamos de volta. Um grande abraço, boa noite.
0: E eu fico por aqui. Forte abraço a todos. Um excelente final de semana. Tchau.
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A Radioatividade leva até vocês mais um programa da série a série. Dedique uma canção a quem você ama. Eu tenho aqui em minhas mãos uma carta. Uma carta de um ouvinte que nos escreve e assina com um singelo pseudônimo de Mari

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0: Olá, você está agora no Brasil com Z, a sua volta ao mundo semanal comigo, Sônia Blota, e com ele, Cristiano Panvec. Tudo bom, Cris?
1: Oi, Sônia, grande abraço para você e para quem está conosco aqui na Bandeirantes, juntos em mais um Brasil com Z, o nosso encontro semanal para colocar o Brasil e os assuntos do Brasil no mundo.
0: Cris, e essa semana o que agitou os bastidores no mundo foi o encontro em Pequim entre o presidente americano Donald Trump e o presidente chinês Xi Jinping. Mais detalhes com a jornalista, editora de internacional da Band News TV, Adriana Weinstock.
2: Duas das grandes potências econômicas mundiais jogam em times rivais no tabuleiro internacional, mas ainda assim seguem com uma aliança curiosa, que certamente é um alívio para o mundo. Eu estou falando dos Estados Unidos e da China. O presidente norte-americano Donald Trump se encontrou com o líder chinês Xi Jinping em uma visita histórica. Foram 2 dias de conversas, quase 10 anos depois da última visita oficial, em 2017, quando Xi Jinping esteve nos Estados Unidos. Olha, a recepção foi calorosa. Crianças chinesas balançavam bandeirinhas em coreografia enquanto Donald Trump era recebido em um tapete vermelho. E na diplomacia isso não é mera formalidade, não. Mas uma recepção grandiosa como essa mostra o significado e relevância que o governo chinês deu a essa visita. Xi Jinping disse que a relação entre os Estados Unidos e a China é a mais importante do mundo. Na agenda, uma reunião bilateral, um banquete de Estado, um chá e um almoço. Olha, chá, almoço, banquete, tudo isso basicamente diz respeito à formalidade das conversas. Um chá significa assuntos mais informais, já uma reunião, os assuntos sérios. E teve pauta entre os dois, viu? Vamos falar um pouquinho disso. Diferente do que o mundo esperava, o Trump afirmou que a questão das tarifas não foi um ponto de discussão. Os dois países vivem uma trégua comercial desde um encontro em outubro do ano passado na Coreia do Sul. A trégua foi firmada depois que os dois líderes iniciaram uma guerra tarifária. Dentre outros incômodos, o Trump, naquela época, entendeu uma desvantagem na balança comercial em relação à China. E aí ele começou a taxar o país asiático, que logo respondeu à altura. As tarifas chegaram a 145% do lado norte-americano e 125% do lado chinês em relação aos produtos dos Estados Unidos. Bom, sem um anúncio de uma extensão dessa trégua, fica o questionamento de até quando ela vai vigorar. Ainda segundo Trump, os dois teriam concordado na pauta guerra no Oriente Médio. Xi Jinping e Trump acreditam que o Irã não pode ter uma arma nuclear e que o Estreito de Hormuz deve ser totalmente reaberto. A China é responsável por cerca de 80% das importações de petróleo iraniano. Mesmo assim, Trump disse que não precisa da ajuda da China para resolver o conflito no Oriente Médio. Só para a gente lembrar aqui, a China é um aliado histórico do Irã e o possível envio de armas para o país persa preocupava Trump. Mas segundo o presidente dos Estados Unidos, Xi Jinping garantiu que não vai enviar armamento. Agora, também houve pontos de impasse entre os dois e esse ponto principal foi Taiwan. A ilha, que funciona de forma autônoma, é reivindicada pelos chineses, mas o governo norte-americano tem enviado armamento para o país. Nos últimos meses, a tensão lá na região se intensificou, com inclusive o Japão de Takaichi afirmando que responderia caso a China invadisse Taiwan. Xi Jinping falou que essa é uma linha vermelha e que não deve ser cruzada. Pelo menos publicamente, o Trump disse que ainda não tomou uma decisão sobre o assunto, que vai pensar nisso e que não se comprometeu a nada. Foi uma moderação do discurso norte-americano em relação ao que disse o secretário de Estado Marco Rubio recentemente. Rubio falou que a política americana em relação a Taiwan é imutável. Xi Jinping chegou inclusive a dizer que poderia ocorrer um conflito bélico entre Estados Unidos e China caso a decisão de Donald Trump fosse continuar fornecendo armas para Taiwan. Trump descartou essa possibilidade e disse não estar muito preocupado, não. A comitiva de Trump também contou com 17 empresários, incluindo representantes da Apple, da Boeing e o dono da Tesla e SpaceX, o Elon Musk. O objetivo seria conseguir penetrar no mercado chinês, principalmente na área de tecnologia e inteligência artificial. Já a China estaria buscando um maior espaço no mercado norte-americano e internacional. Nesse aspecto, Trump anunciou um acordo com a Boeing, a compra de 200 aviões pela China, com potencial de chegar a 750. Olha, o mercado não recebeu isso tão bem. As ações da Boeing caíram 4%. Isso porque a expectativa era um acordo de pelo menos 500 aeronaves. Sem muitos detalhes sobre as resoluções em torno do comércio, os impactos globais seguem um mistério, viu? Mas o que a gente sabe é que existe uma boa amizade entre os dois e a expectativa de que as conversas continuem. O Trump convidou o Xi Jinping para visitar Washington em setembro. E agora vamos aqui mais um pouquinho dos bastidores, só para a gente contar o que os dois fizeram na última manhã juntos, a manhã de sexta-feira. Xi Jinping demonstrou mais uma vez a importância que dá a relação com Trump. O presidente dos Estados Unidos passeou com Xi por um jardim secreto, um complexo que é protegido pelos chineses. Os dois passearam por esses antigos jardins imperiais com Trump admirando rosas e Xi Jinping, inclusive, se oferecendo para enviar sementes a Donald Trump. Xi Jinping disse que escolheu o local como um agradecimento por Trump tê-lo recebido em seu resort de Mar-a-Lago na Flórida lá em 2017. Parece que essa amizade vingou, né? E por aqui a gente fica na expectativa de mais detalhes sobre os assuntos conversados entre os dois para entender quais são os impactos para o mundo inteiro e para o Brasil.
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0: Sobre este assunto, o assunto que agitou a semana, Donald Trump na China, nós conversamos com o professor Laerte Apolinário Júnior, que é professor de Relações Internacionais da PUC de São Paulo e também da FAAP. Professor, seja muito bem-vindo ao Brasil com Z.
4: Muito obrigado pelo convite, Sônia.
0: Professor, o que Donald Trump leva em sua bagagem para a Casa Branca saindo da China?
4: Olha, Sônia, a gente percebe que o encontro ele se encerrou sem acordos formais nas grandes questões que estavam sendo negociadas, porém é esperado o nível de tensões aí entre os dois países ao longo dos últimos anos. Embora essa ausência de acordos formais, né, impeça que o Trump consiga, né, fazer grandes anúncios para o seu eleitorado, certamente ele vai explorar esse encontro o máximo possível para tentar apresentar ganhos para os seus eleitores, em especial essas promessas aí de compras, né, por parte da China em relação a produtos americanos e essas perspectivas aí de negócios entre os dois países.
0: E tocaram no assunto espinhoso, né, que é Taiwan, né, professor?
4: Sim, essa é uma questão central para a China, uma questão existencial. O Xi Jinping deixou claro que caso os Estados Unidos intervenha nessa questão, isso pode ser um motivo, né, de conflito entre os dois países, mas também nós não tivemos grandes consensos em relação a essa questão. O que a China quer no momento é que os Estados Unidos parem de apoiar militarmente Taiwan, e por parte dos Estados Unidos o que nós vemos é uma busca de manter essa estratégia ambígua em relação a Taiwan, que vem desde os anos 70, pelo menos, né, de não reconhecer formalmente o país, porém continuar apoiando militarmente e economicamente.
0: Agora, professor, na questão do Oriente Médio, né? A China, inclusive, em comunicado oficial do governo, né, Pequim emitiu esse comunicado dizendo que todos querem o fim do conflito no Golfo, né? O conflito no Irã, enfim, que está se estendendo aí por países do Golfo. Mas, ao mesmo tempo, a gente vê que Estados Unidos gastando dinheiro seria uma espécie de vantagem para a China? É assim que funciona o jogo, professor?
4: Olha, é uma visão extremamente realista de relações internacionais, com foco nas relações de poder e ganhos relativos. A gente poderia fazer uma interpretação nesse sentido, que no longo prazo os Estados Unidos tendem a se enfraquecer em função desse desvio aí de recursos, né, nesses conflitos no Oriente Médio, poderia favorecer a China nessa visão mais estratégica. Porém, no curto prazo, o que a gente observa? Que o governo chinês está muito preocupado com o crescimento econômico interno. A gente sabe que a principal fonte de legitimidade, né, do Partido Comunista Chinês vem do desenvolvimento econômico, vem da prosperidade, né, da população chinesa. Então, esse conflito não é interessante para a China economicamente. O que a China quer é estabilidade, é previsibilidade. A gente sabe que a China é muito dependente, em especial da energia, mas não só da energia, né, de vários recursos aí que vêm do Oriente Médio. Então, para a China seria interessante que o conflito ali fosse encerrado o quanto antes. Porém, a China, obviamente, não quer se intrometer ali diretamente naquela questão. Então, a China tende a adotar essa postura, né, de maior apreensão aí em relação a esse contexto.
0: E aí, no meio desses dois gigantes, temos o nosso Brasil. E aí o tema terras raras muito nos interessa, né, professor?
4: Sim, essa é uma dimensão muito importante das relações internacionais contemporâneas hoje. Nós temos visto que as revoluções, as inovações tecnológicas têm se tornado aí os grandes drivers do desenvolvimento econômico, por assim dizer. Então, os países estão cada vez mais preocupados com investimentos em ciência e tecnologia, com esse desenvolvimento tecnológico. E a gente observa que os chips, né, e essas novas tecnologias estão aí em uma posição central nessas discussões. E esses minérios, né, esses minerais críticos e as terras raras têm ocupado um papel cada vez mais importante na economia global. E a gente percebe que a China se coloca numa posição central nessas cadeias globais, porque eles não apenas possuem as matérias-primas, né, mas também possuem, ou pelo menos dominam, né, outros elos aí dessa cadeia produtiva. E o Brasil acaba aparecendo aí como um player estratégico, né, nessas discussões, porque o Brasil é rico nesses recursos, porém, em sua forma bruta, né? O Brasil, no momento, não domina, né, os elos aí mais avançados dessa cadeia, de modo que a gente não consegue, por exemplo, realizar o beneficiamento aí desses recursos aqui no Brasil internamente.
0: Por enquanto, né, professor? Temos que aproveitar mais?
4: Eu acredito que sim. Acho que qualquer estratégia aí de desenvolvimento, né, do Brasil no longo prazo envolve, né, uma busca por tentar agregar valor às exportações brasileiras, né? Acho que não basta simplesmente se inserir as cadeias globais de valor. É importante que os países busquem galgar posições nessas cadeias, ou seja, que etapas cada vez mais nobres, né, dos diferentes processos produtivos sejam realizados dentro das suas fronteiras, porque é onde nós teremos melhores empregos, melhores condições de trabalho, mais renda. E nós temos visto que essa tem sido a corrida mundo afora, né? Então, os países preocupados com qualificação de mão de obra, com investimento em ciência e tecnologia, com desenvolvimento de infraestrutura, e obviamente que o Brasil não pode ficar de fora aí dessa corrida.
0: Professor, rapidamente, para a gente encerrar a nossa entrevista aqui no Brasil com Z, um outro assunto que envolve o Brasil e que surgiu aí na pauta da semana, que foi União Europeia vetando importações de carne e animais do nosso país. Como o senhor viu isso?
4: Sim, de fato foi um tema aí que chamou muito a atenção essa semana pelo timing, né? Então, vale lembrar que o acordo Mercosul-União Europeia passou a valer de forma provisória, né, agora em maio, e 11 dias depois nós tivemos esse anúncio aí por parte da União Europeia de veto às exportações aí brasileiras, né, de origem animal, com destaque, né, para carne bovina. Obviamente que há pressões protecionistas nesse sentido. Nós sabemos, né, que os fazendeiros europeus estão muito preocupados com esse acordo, eles foram muito contrários, né, desde o início à aprovação aí desse tratado entre os dois países, porém nós também não podemos desconsiderar as questões técnicas envolvidas. Nós estamos falando sobre o uso de antimicrobianos como promotor, né, de crescimento animal. São produtos que foram proibidos na Europa há décadas e nós sabíamos que isso ia começar a valer para os países produtores de fora do mercado europeu. Então, desde 2023, a União Europeia baixou uma regulação, né, estendendo essa proibição para produtos importados, e todos sabiam que isso ia começar a valer a partir de setembro de 26. O Brasil, ao longo dos últimos anos, tem proibido de forma gradual, né, alguns produtos, né, que integram essa lista, porém nós sabemos que ainda existem produtos que continuavam, né, em circulação e sendo utilizados, e a proibição brasileira desses produtos, né, aconteceu apenas de forma muito recente, né? Então, nós tivemos apenas em abril de 26 a proibição de alguns antimicrobianos, para citar aqui dois importantes, né, a Virginia Micinia, a Bacitracina, com um prazo de transição de 180 dias. Ou seja, quando a proibição europeia, né, começar a valer, em tese no Brasil a gente ainda poderia estar tendo essa circulação de produtos. Então, tudo para falar que sim, tem uma questão protecionista, né, por parte dos europeus, mas tem uma questão técnica e sanitária que é válida. Vale lembrar que as normas, né, do comércio internacional, por assim dizer, permitem que os países adotem barreiras, medidas, né, sanitárias para preservar questões relacionadas à saúde.
0: E a Europa judicializou esse acordo, né, professor? Assim, temendo aí a concorrência com o agro forte do Brasil, né?
4: Essa também é uma outra questão, né? De fato, né, quando o acordo foi ser aprovado no Parlamento Europeu, os eurodeputados contrários ao acordo tentaram judicializar, né, esse processo, levando o caso ao Tribunal de Justiça da União Europeia. A gente está esperando esse resultado, né? Mas, enquanto isso, o processo continua a avançar em função da aprovação do Conselho da União Europeia, então, o que permitiu aí que o acordo entre em vigor. Mas o meu ponto é que o Brasil precisa se preparar para entrar nos mercados internacionais. O comércio global de hoje em dia não diz respeito apenas a tarifas, né? Hoje nós temos aí um comércio cada vez mais regulado, né, em termos de normas, em termos de certificações, e é importante que os países e os produtores, né, estejam atentos a esses processos. Então, olhando para esse exemplo específico, é importante também que o Brasil, né, consiga adotar as melhores práticas e adaptar, né, também os seus processos produtivos às normas que vão ser cada vez mais exigidas por parte desses mercados aí premium, né, que nós queremos entrar, para que o Brasil não seja apenas um grande produtor de produtos agropecuários aqui especificamente, mas também um grande exportador. Acho que a tendência é essa. Outra medida que vai vir aí por parte da União Europeia é a entrada em funcionamento do EUDR, né, que é o European Union Deforestation Regulation, né, que vai exigir o rastreamento das cadeias de produção, em especial relacionadas à produção de carne bovina, comprovando que essa produção não vem de áreas desmatadas. Então, também não dá para isso entrar em vigor no final desse ano e, eventualmente, o Brasil alegar que foi pego de surpresa. Todo mundo sabe que isso vai acontecer. Então, é importante também que a produção nacional se adeque a esses padrões internacionais que vão se tornar cada vez mais exigentes, em especial em função dos interesses domésticos, que vão sempre se utilizar de qualquer motivo, né, de qualquer justificativa para conseguir proteger os seus próprios mercados.
0: Nós conversamos aqui no Brasil com o Z com o professor Laerte Apolinário Júnior, professor de Relações Internacionais da PUC de São Paulo e da FAAP. Professor, muito obrigado e volte sempre.
4: Muito obrigado pelo convite, Sônia. Fico à disposição.
1: Rápida pausa aqui no Brasil com o Z. Na sequência, a gente fala sobre defesa brasileira. Até já.
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1: Nós estamos de volta com o Brasil com Z aqui pela Bandeirantes. A Avibraz anunciou a retomada das operações no começo deste mês, após mais de quatro anos de paralisação, em meio a uma crise financeira e uma greve que paralisou a empresa por 1.280 dias, mais de 3 anos de paralisação, uma das maiores greves já registradas. A empresa que retoma as operações aqui no Vale do Paraíba, em São Paulo, com 271 funcionários, foco no sistema de mísseis. Para a gente entender o que significa um pouco mais essa retomada das operações da Avibraz e a importância da empresa dentro do contexto de defesa brasileiro, nós convidamos para o Brasil com Z desta semana o pesquisador do Instituto Santiago Dantas, professor José Augusto Zag. Professor, seja bem-vindo, tudo bem?
8: Tudo bem, obrigado pelo convite.
1: Professor, justamente para situar o nosso ouvinte, quem está acompanhando a programação aqui da Bandeirantes, sobre a nossa conversa, qual a importância da Avibraz dentro deste contexto estratégico de defesa brasileiro?
8: A Avibraz é uma empresa estratégica de defesa que foi fundada entre as décadas de 1960 e 1970, e ela foi desenvolvida a partir de alguns projetos que eram desenvolvidos pelo INPE, e principalmente pela Força Aérea. Ela utilizou alguns dos foguetes que foram utilizados no projeto Sonda, e esses foguetes, então, se transformaram no sistema Astros. Desde então, desde a década de 80, tem sido o principal produto da Avibraz. Um dos principais problemas da Avibraz é que ela é dependente, assim como outras empresas da base industrial de defesa brasileira, de fornecimento de componentes externos. Então, o Brasil tem essa dependência externa na produção dos seus armamentos, né, que na montagem desses armamentos, muitos componentes, partes e sistemas são importados do exterior. Então, esse é um problema. Nós não desenvolvemos na nossa base industrial de defesa empresas que possam produzir esses componentes. Quer dizer, esse não é só um problema da área da base industrial de defesa, mas também da indústria brasileira como um todo. Então, esse é um dos principais problemas da Avibraz, que é o que o professor da Unicamp, Renato Dagnino, chama de não substituibilidade tecnológica. O que é isso? Não substituibilidade tecnológica é a dificuldade que as empresas brasileiras desse setor, principalmente tecnologia militar, têm de desenvolver projetos, né, e programas que possam produzir armamentos com maior intensidade tecnológica. Então fica muito dependente de alguns produtos. Então essa é uma vulnerabilidade da Avibraz, né? Que faz com que ela, sendo dependente desse sistema Astros, ela tenha dificuldade para sua subsistência enquanto empresa. Ela tem alguns outros projetos em parceria com as Forças Armadas, né? E agora ela tem um acionista estrangeiro, mas o fato de ter um acionista estrangeiro não elimina essa dificuldade, né, que é uma dificuldade sistêmica das empresas da base industrial de defesa brasileira, todas as empresas, incluindo a Avibraz, desenvolver tecnologias de maior intensidade tecnológica. Isso é realmente um problema para o futuro da Avibraz.
1: E aí, professor, no contexto global que a gente tem hoje, de conflitos e tudo mais, e as tecnologias que a gente tem observado sendo usadas nas guerras que a gente acompanha já nesses últimos anos, tendo em mente justamente essa estruturação tecnológica que a Avibraz tem hoje e que o Brasil eventualmente domina neste momento, o que que isso provoca, gera de desafios para a empresa e o que isso chama atenção para as forças brasileiras no que diz respeito a um fortalecimento da defesa nacional?
8: Na década de 1990, o Brasil aderiu a uma série de protocolos com relação à proibição de produção de armas de destruição em massa, incluindo o Tratado de Não Proliferação Nuclear, mas também um tratado que envolve a produção de mísseis. Então, o Brasil é signatário desse tratado, né? É um tratado que regula a produção de mísseis, que os mísseis podem ser utilizados se utilizarem ogivas nucleares para um ataque, uma arma de destruição em massa. O Brasil, quando se tornou partícipe desses acordos, ele fez um compromisso, que é um compromisso também de outros países que fazem parte desse acordo, de não produzir mísseis que tenham um alcance superior a 300 quilômetros, nem uma carga, uma ogiva, com mais de 500 quilos. Então, isso limita a capacidade da Avibraz, que essa é a área da Avibraz, foguetes e mísseis, de produzir determinados tipos de mísseis, como, por exemplo, esses que são utilizados pelo Irã. São mísseis balísticos que têm alcances muito superiores a 300 quilômetros. A Avibraz deve lançar, daqui a alguns anos, em parceria com a Força Aérea, um míssil, né, um míssil de cruzeiro e também um míssil balístico. Mas todos eles fica dentro dessa norma que foi colocada por esses acordos, não pode passar de 300 quilômetros, nem de 500 quilos.
1: Agora, professor, é um desafio diante da própria estrutura financeira que a empresa, né, tenta se reerguer neste momento, depois de atravessar, como a gente destacou, mais de 4 anos aí de paralisação. Diante dessas limitações e todo esse contexto recente da Vibras, nesse passado recente da Vibras, o que diz respeito às finanças, como que é possível se estruturar, reestruturar, diante dos desafios que surgem no horizonte no que diz respeito à defesa e essas limitações que são impostas à empresa aqui no Brasil?
8: É um dos principais problemas do Brasil é que o nosso orçamento de defesa é engessado. A maior parte do orçamento de defesa brasileiro é utilizado para o pagamento de soldo e pensões dos militares. Então, sobra uma parcela muito pequena para a aquisição de armamentos. Em todos os países do mundo que desenvolvem armamentos, a compra do país que cedia a empresa é sempre muito importante para dar volume, é para dar escala na produção. Como as Forças Armadas Brasileiras adquirem uma quantidade limitada desses armamentos, né? Então, quer dizer, você vai ter sempre uma produção em baixa escala. Então, a Vibras vai sempre depender das exportações para o exterior, né? Então, essa é uma dificuldade que a Vibras vai ter sempre, né? Essa dificuldade. Você tem poucos contratos de parte do governo brasileiro, né? Das Forças Armadas Brasileiras, por essas limitações do orçamento, né? Estamos falando, tá falando hoje em aumentar o orçamento de defesa para 2% do PIB. Mas ainda assim, a parte considerável desse orçamento vai ficar comprometida com pensões e pagamento de soldos. E vai sobrar uma margem muito estreita para aquisição de armamentos. Então, isso vai ser um problema de eterno para a Vibras, né? Sempre ficar dependente das exportações, porque os contratos que vão surgir a partir de pedidos das Forças Armadas Brasileiras vão ser sempre limitados a esse orçamento, que é bastante exíguo.
1: Nós estamos conversando aqui na Bandeirantes, aqui no Brasil com Z, com o pesquisador do Instituto Santiago Dantas, José Augusto Zag, participando conosco do programa desta semana. Professor, o que os conflitos externos, globais, mostram e levantam questões sobre a nossa estrutura de defesa, a estrutura de defesa brasileira? E hoje, como que está posicionada essa indústria de defesa brasileira no que diz respeito a um contexto global, inclusive de tecnologia?
8: Excelente a questão. A base industrial de defesa, como eu disse, ela é dependente de componentes, peças, sistemas, partes que são produzidas no exterior. Isso é algo que traz uma grande vulnerabilidade na nossa base industrial de defesa. Porque o Brasil, ele se subordinou a um desenho industrial aplicado à tecnologia militar que foi feito no exterior. Um desenho que foi concebido no exterior, especialmente nos Estados Unidos e nos países aliados dos Estados Unidos da OTAN, que são os principais fornecedores de sistemas de armas para o Brasil e também são os principais fornecedores de componentes e partes para a montagem das armas aqui no Brasil. Então, essa dependência de um desenho industrial externo é um grande problema para o Brasil, né? Para a sua segurança, para a sua autonomia, né? Então, isso traz uma grande vulnerabilidade. O que nós estamos vendo nos conflitos, principalmente esse último no Oriente Médio, é que o Irã, por exemplo, ele desenvolveu um desenho industrial próprio. Com alguma influência do desenho russo, ele consegue, com poucos recursos, produzir mísseis, principalmente mísseis balísticos, que são capazes de causar grande impacto, especialmente nas bases dos Estados Unidos, que ficam próximas lá no Oriente Médio. E esse impacto que esses mísseis causam é a um custo muito baixo, considerando, por exemplo, os gastos dos países ocidentais, né? Então, eles conseguem produzir com menos tecnologia que os países ocidentais, com menos intensidade tecnológica, produtos que também são bens e serviços, né, que nós poderíamos dizer assim, da área de defesa, que são mais eficientes. Eles estão mostrando essa eficiência. Os drones também são eficientes. A Rússia já tinha utilizado os drones iranianos na guerra da Ucrânia, todos produzidos com um custo muito baixo. Então, o que falta para o Brasil? Desenvolver um desenho industrial próprio. Como é que você faz isso? Primeiro, adequando a nossa base industrial de defesa às nossas vulnerabilidades. Muitos dos produtos que são desenvolvidos e produzidos na nossa base industrial de defesa, por exemplo, eu vou citar o Astros, é um produto que tem uma aplicação limitada caso o Brasil entre em um conflito, né? O Astros, por exemplo, é um sistema de lançamento de foguetes por saturação. Quer dizer, não se imagina, e é muito pouco provável, e se houver um conflito, que algum país se atreva a invadir o território brasileiro, né? Esse conflito mesmo no Irã, você não tem notícia dos Estados Unidos terem invadido por terra o Irã. Quer dizer, os ataques são sempre realizados pela força aeronaval ou ataques aéreos, né? Então, quer dizer, o sistema Astros, ele serviria para o Brasil no caso de um ataque por terra, né? Porque é um sistema de artilharia. Então, nós temos que adequar a nossa indústria de defesa, a nossa base industrial de defesa, para produzir um desenho industrial próprio, diminuindo a dependência do exterior e que possa reduzir as nossas vulnerabilidades com relação à garantia da nossa soberania.
1: Agora, diante da tecnologia e dos exemplos que a gente observa nesses conflitos, professor, existe algum exemplo que o senhor tem em mente, que o senhor tem observado, que deve servir de atenção especial para as autoridades de defesa do Brasil? Alguma tecnologia, algum tipo de equipamento que deve ser foco e alvo dentro desse contexto, como o senhor destacou, de um cenário do Brasil, geograficamente, onde ele está constituído e tudo mais, para que você justamente mire um alvo certo na hora de você fortalecer e renovar e modernizar a estrutura de defesa brasileira?
8: Uma das características do que nós podemos chamar de armamento ocidental, né, é a super sofisticação. O que é isso? É o uso intensivo de tecnologias que a professora Mary Caldor, que é uma pesquisadora britânica, chamou de barroquização. Ela explica a barroquização que armamentos extremamente sofisticados, mas que têm dificuldades de manutenção, na operacionalização e em outros fatores. Então você tem armamentos que são cada vez mais caros, mais sofisticados, e nem sempre são eficientes. E o Brasil faz parte daquilo que eu chamo de modelo da difusão da tecnologia militar globalizada. A indústria de defesa no mundo também se globalizou, especialmente nas décadas de 90. Então você cria uma interdependência. Então o Brasil é dependente de componentes produzidos nos Estados Unidos, na Europa. Os países europeus são dependentes de componentes produzidos nos Estados Unidos e vice-versa. Já a Rússia, a Turquia e o Irã, eles têm desenvolvido tecnologias, e aí nós podemos falar da China depois, mas esses três países têm desenvolvido tecnologias que eu chamo de, a partir de o que eu chamo de um desenho eficiente. O que é esse desenho eficiente? É um desenho que não prescinde, mas ele exige menos tecnologia e ele dá o mesmo resultado dos armamentos ocidentais. Nós estamos vendo isso, vou repetir, né, em relação aos drones iranianos, aos mísseis iranianos, aos drones turcos que foram utilizados pela Ucrânia na guerra com a Rússia. A própria Rússia é o único país do mundo, no momento, que tem um míssil hipersônico operacional. Quer dizer, isso tudo foi desenvolvido sem a tecnologia que o Ocidente dispõe. Então, essa pode ser uma forma do Brasil desenvolver a sua base industrial de defesa, focando no desenho eficiente, menos tecnológico, claro que não pode prescindir da tecnologia, mas sem o exagero da tecnologia. Então, essas guerras, a guerra Rússia-Ucrânia e esses conflitos agora no Oriente Médio, têm mostrado isso, novos desenhos industriais e podem ser um exemplo para a nossa base industrial de defesa no futuro, produzir armamentos em que nós seremos menos dependentes do exterior.
1: Professor, foge um pouco do nosso assunto central aqui da conversa, mas justamente aproveitando a passagem do senhor conosco aqui no Brasil com Z, eu queria abordar, só para a gente fechar, um assunto que certamente vai tomar muita atenção no que diz respeito à defesa também, e até porque já vem sendo aplicado cada vez mais em larga escala e foi aplicado, inclusive, nesse conflito no Oriente Médio, muito fortemente pelos Estados Unidos, que é a questão da inteligência artificial. Como que isso entra nos debates envolvendo defesa a partir de agora? Como que esse assunto, o senhor acredita, vai ser tocado e encaminhado daqui para frente? E como que o Brasil tem que trabalhar esse tema para também não ficar à margem de toda discussão e também aplicar de forma contundente ou de forma eficaz dentro da sua estrutura de defesa?
8: Eu mencionei, de passagem, essa questão que envolve a inteligência artificial empregada nos drones, né, que são os chamados drones autônomos. Como é que em uma missão, quando esses drones vão fazer, por exemplo, monitoramento ou vigilância, podem ser drones armados, eles podem escolher um alvo e atingir esse alvo, né, de acordo com pré-requisitos que são anteriormente fornecidos para o hardware dele, para o sistema de controle dele, né? Então, isso é feito por inteligência artificial, né? Quer dizer, essa decisão de atacar determinado ponto, infraestrutura ou pessoas, o que é mais grave, né? Então, é feito por inteligência artificial. Nós temos todo um conjunto de ações que estão permeando aí o mundo todo com relação à inteligência artificial, com a criação de megas estruturas, né? São infraestruturas gigantescas, né? Que têm menor consumo de energia, de água, né? Que vão fazer com que isso, no futuro, tenha uma repercussão assim, gigantesca. Na parte de defesa, o que mais preocupa, e a inteligência artificial tem que ser vista com preocupação, é exatamente essa questão da autonomia dos armamentos, de determinados armamentos, né, que são pré-programados e que podem decidir como atuar em determinados alvos. Isso tem que ter uma regulação internacional, assim como as guerras durante um certo período foram reguladas. Hoje, praticamente, as grandes potências não levam mais em conta toda aquela arquitetura que foi criada no pós-Segunda Guerra, com a ONU e todas as organizações que são parte dela, mas isso precisa de uma regulação. Eu acho isso bastante preocupante com relação à inteligência artificial empregada nos armamentos.
1: Professor José Augusto Zag, pesquisador do Instituto Santiago Dantas, participou conosco aqui no Brasil com Z desta semana. Professor, muito obrigado pela atenção, parabéns pelo trabalho do senhor e de todos os seus colegas aí no Instituto Santiago Dantas. Sejam sempre muito bem-vindos aqui à Bandeirantes. Até uma próxima.
8: Até uma próxima. Obrigado pelo convite. Um abraço.
1: Rápida pausa, daqui a pouquinho tem Paralelo 49 para você aqui no Brasil com Z. Até já.
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1: Nós estamos de volta com o Brasil com Z aqui pela Bandeirantes e já está rolando, começou nesta semana, mais uma edição do Festival de Cannes. Por isso, a Maria Eugênia Cotaiti está conosco aqui no Brasil com Z desta semana com mais informações para você. Magê!
9: A entrega da Palma de Ouro no Festival de Cannes vai acontecer no próximo sábado. A premiação marca o encerramento da edição de número 79, que começou na última terça-feira, dia 12. Ao todo, 20 filmes competem pelo prêmio, desta vez nenhum brasileiro. Entre os favoritos está a obra Autofiction, no Brasil, Natal Amargo, do espanhol Pedro Almodóvar, com participação de Penélope Cruz no elenco. Ainda assim, o longa Elefantes na Névoa, uma coprodução internacional entre 4 países, incluindo o Brasil, integra a programação do evento na mostra Um Certo Olhar. O júri da Palma de Ouro é presidido pelo diretor, roteirista e produtor sul-coreano Park Chan-wook e é composto por mais 8 nomes das artes, como a atriz Demi Moore. Ao longo da semana que vem, a partir da segunda-feira, o festival atinge seu ápice com exibições da competição oficial. Também vão acontecer algumas sessões especiais, como do primeiro longa de John Travolta como diretor, chamado Aventuras nas Alturas, e uma celebração dos 25 anos de Velozes e Furiosos, com presença de Vin Diesel. Na última semana, artistas desfilaram pelo famoso tapete vermelho de Cannes, estendido no Boulevard La Croisette, onde acontecem as exibições. Sim, à beira do mar Mediterrâneo. Algumas homenagens também foram realizadas, como a atriz Barbara Streisand.
1: E a gente segue com um momento mais cultural aqui no Brasil com Z. A gente vai para Londres, onde está o correspondente da Bandeirantes, Felipe Killing. Conosco, Killing, para trazer um destaque importante e os fãs vão ficar já espertos porque está chegando o primeiro museu oficial dedicado aos Beatles aí na capital britânica, né, Killing? Um abraço para você!
10: Olá, Cris, Sônia, tudo bem? Londres prepara a inauguração de um museu inédito dedicado aos Beatles e não em qualquer lugar. O espaço vai funcionar no número 3 da Savile Row, no coração da cidade, bairro de Mayfair, exatamente onde a banda fez sua última apresentação ao vivo em janeiro de 1969. Um show improvisado no terraço do prédio que foi interrompido pela polícia e entrou para a história da música. O local também abrigava a sede da Apple Corps, gravadora do grupo, e foi ali que nasceram as sessões do álbum Let It Be. Agora, o edifício será transformado em um museu oficial, o primeiro do tipo em Londres, com apoio direto da própria banda e seus herdeiros. O projeto prevê 7 andares de exposição. Entre as atrações, uma recriação fiel do estúdio de gravação usado pelos Beatles, além de itens raros de arquivo, fotos inéditas e experiências audiovisuais imersivas. Mas o grande destaque deve ser mesmo o terraço. Pela primeira vez, o público poderá subir até o local onde John Lennon, Paul McCartney, George Harrison e Ringo Starr fizeram sua despedida dos palcos, um momento considerado dos mais icônicos da cultura pop do século XX. A iniciativa busca transformar o prédio, que já é ponto turístico, em uma experiência completa, permitindo que visitantes entrem, explorem e revivam a história por dentro, algo que não é possível hoje em outros locais ligados à banda, como o famoso estúdio de Abbey Road. A expectativa é que o museu atraia fãs do mundo inteiro e reforce ainda mais o peso cultural dos Beatles, que já venderam mais de 600 milhões de discos e seguem influenciando gerações até hoje. Mais do que um museu, o projeto tenta recriar um momento específico, o fim de uma era, e o som que mudou a música para sempre. Eu volto com vocês.
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0: E no quadro dos brasileiros que orgulham pelo mundo, Paralelo 49, nós temos o prazer de receber aqui no Brasil com Z a Ana Célia Biondi, que é CEO da JC Deco Brasil, uma multinacional que nasceu na França há 62 anos e hoje está presente em mais de 80 países, com uma audiência diária de 850 milhões de pessoas. E, andando aqui por Paris, a gente vê a empresa em todas as partes. Eles inventaram um modelo de negócios conhecido como Out of Home, que é quando o dinheiro da publicidade é usado para financiar o mobiliário urbano das cidades, como relógios de rua e abrigos de ônibus. Ana Célia, seja muito bem-vinda ao programa.
12: Muito obrigada, Sônia. Obrigada pelo convite. Um prazer estar aqui com vocês.
0: Ana Célia, no ano passado você foi eleita uma das 10 melhores CEOs do Brasil pela Forbes. Olha só, a gente já começa a pergunta pelo filé mignon aqui. Queria que você contasse pra gente quanto tempo você está à frente da JC Deco e há quantos anos a empresa opera no Brasil, quais foram as principais conquistas aqui. De lá.

0: tem bastante visibilidade, foi uma honra. Eu não sabia que a Forbes tinha estava me olhando ou estava pensando nisso, então foi um prazer. Falando um pouquinho de Deco, eu estou à frente da operação, é o 13º ano que eu estou à frente da operação no Brasil, né? Sou sócia da empresa já há 22 anos. Então já tem bastante tempo que a gente está junto. E no Brasil, a Deco já está há mais de 25 anos, né? Mas quando a gente chama de renascimento da empresa após a vitória do contrato de São Paulo, né? Que é o nosso cartão de visita, o cartão de visita do OH no Brasil. São os relógios de rua, de hora e temperatura e mensagens de São Paulo. E te dizer que foi um privilégio, né? Foi um privilégio passar esses últimos anos à frente dessa operação, porque o mercado se transformou completamente. Acho que a mídia, de uma maneira geral, foi disruptada. A gente vive quando eu comecei no OH, não existia o ambiente digital como a gente conhece hoje. Então, tudo mudou, o nosso business mudou, os skills necessários mudaram. Então, foi um privilégio, obviamente, um desafio, mas um privilégio.
1: Ana, existe ainda uma percepção por parte do público de que publicidade de rua pode poluir visualmente a cidade. Como é que vocês enfrentam isso hoje, especialmente em cidades como São Paulo?
0: Bom, eu preciso dizer que essa crítica é totalmente legítima, tá? E para ser honesta, ela é a razão da JCDecaux existir do jeito que a gente existe. A empresa nasceu lá atrás, em 1964, da ideia que a publicidade ela devia contribuir com a cidade, não apenas integrar a paisagem urbana, mas devolver para o cidadão, que é a audiência, né, que nos sustenta, alguma coisa. E nesse caso, alguma coisa são serviços, outorga, enfim. A prefeitura, a paisagem urbana, ela pertence ao munícipe. Então, quando a gente vai explorar, quando a gente vai usar isso, a gente entende que é extremamente legítimo você estar adequado, obviamente, ao espaço urbano, contribuir visualmente com o espaço urbano e contribuir também com os cidadãos através de serviços e outorga dinheiro propriamente dito. A Cidade Limpa, que foi um marco na vida do Brasil, na vida do OH do Brasil, ela possibilitou à JCDecaux mostrar como a gente opera. Né, mostrar que é um modelo virtuoso de você operar nas cidades, de você conectar consumidores a marcas de uma maneira sustentável e contributiva para todos que vivem na cidade. Então, a gente aposta em um mobiliário urbano de qualidade, podem ser abrigos de ônibus, relógios, banheiros, quiosques, a gente tem uma linha enorme, né, sempre com um olhar importante para o design e a integração da paisagem urbana, ter, obviamente, um diálogo com o poder público. Para que isso funcione, isso é sempre é um casamento a quatro mãos, né? E trabalhar dentro de uma lógica de não é quanto mais melhor, né? É uma lógica de qualidade, é uma lógica de não ceder aos excessos e estar no lugar certo, na hora certa, no contexto certo, dentro da paisagem urbana.
1: E, Anacélia, tem um dado aqui interessante sobre vocês que eu estou vendo, que o Brasil já é um dos mercados mais digitalizados da JCDecaux, com cerca de 80% do faturamento vindo do digital. É impressionante, mas por outro prisma, como evitar essa evolução, que isso vire excesso de estímulo nas cidades? Como é que vocês trabalham com isso?
0: De fato, o Brasil, a gente teve foi uma corrida super acelerada, tá? A gente saiu da pandemia muito transformado. A gente tinha a Inglaterra aí como mercado mais digitalizado, né? A gente chama de mais digitalizado, quando a maior parte da receita vem do digital. E a gente estava bem atrás. De 2, 3 anos para cá, a gente correu, passou na frente, e hoje esse ano a gente deve já fechar com acima de 80%, né, que foi o nosso número de 2025. Tendo a Inglaterra como segundo país aí, uns 2 pontos percentuais atrás da gente, e realmente isso nos obriga a ter um olhar bastante apurado como usar melhor, né? Então o excesso do digital, ele incomoda. O excesso de telas, as telas com múltiplas mensagens, incomoda em todos os sentidos. Ela pode ter um problema com relação à atenção de motoristas, ela pode ter um problema de brilho, ofuscar. Então, a gente tem que ter muita responsabilidade quando fazer isso. Então, quando a gente faz, a gente aposta na qualidade e não na quantidade, né? A gente prefere os elementos melhores posicionados, com formatos bem integrados, que seja na paisagem urbana, quando a gente está falando de rua, ou nas nossas plataformas internas, no caso do metrô, no caso do aeroporto, porque no fundo a gente faz parte da decoração, né? Então, uma grande preocupação é que

0: os ambientes com coisas. Hoje em dia a gente aposta nas telas espetaculares em ambientes fechados ou icônicas, que são formatos grandes, que vão criar aqueles efeitos imersivos e bonito, né? Porque a gente vem realmente para contribuir com o espaço. E você tem aí a regulação, a gente tem que estar o tempo inteiro num diálogo para que as regulações mantenham isso dentro de padrões aceitáveis, mantenham isso dentro de uma... para que o espaço urbano realmente não se torne algo cansativo e estressante, né? Então, no final das contas, o digital é uma ferramenta poderosa, ele permite muita flexibilidade para o cliente, ele permite uma interação, né, uma fluidez entre, inclusive, a mídia dentro de um telefone e uma mídia dentro na rua. Então, isso é muito legal, ela melhora a experiência do contato e aquilo lá não chegar a incomodar.
1: É bacana porque isso gera valor real para a cidade, né, Anacélia?
0: Com certeza, com certeza. Não é a quantidade que vai melhorar o contexto, né? É a qualidade da tela, como ela está integrada. No caso de São Paulo, por exemplo, a gente tem todo o nosso formato clássico mundial, que é o 2 metros quadrados, colocados em relógios desenhados por um arquiteto paulistano, Carlos Bratt, que teve uma preocupação do móvel em si, do suporte da tela, se é alguma coisa leve, né? Porque ele falava, nossa, Anacélia, o contrato tem 25 anos, você não pode cansar. Ele tem que fazer parte do trajeto das pessoas. Então, assim, é sempre olhando esse lado. Como fazer parte do cotidiano urbano das pessoas, ser, obviamente, relevante, mas não vir como um elemento estressante, cansativo, poluidor. Porque, assim, falando em tela, né, Sonia, a gente tem um monte, a gente está cercado de telas, a começar pela mais relevante que mora no nosso bolso, né?
1: E é verdade, né? A gente tem que ter harmonia entre as telas. Anacélia, agora eu queria discutir com você um tema muito bacana, que aliás é muito caro aqui para esse programa, que é sustentabilidade. E como é que esses temas, eles são amplamente discutidos nas cúpulas, nos fóruns mundiais, nas COPs, né? Que a gente fala tanto, a última foi em Belém, no Pará, essa próxima vai ser Turquia e Austrália. E isso coloca em evidência as empresas. Como é que vocês estão trabalhando isso, já que vocês são líderes globais aí do mercado de mídia exterior?
0: Nossa, eu adorei a pergunta, esse tema para a gente é super relevante. Na verdade, a sustentabilidade ela faz parte do DNA da empresa. Jean-Claude Decaux, lá quando imaginou, quando criou a empresa, ele usava a palavra responsabilidade, mas a Decaux nasceu sustentável, né? A gente tem um projeto de carbono zero até 2050, a gente trabalha, a gente é a empresa de comunicação mais graduada, mais bem colocada em todos os relatórios e todos os rankings que avaliam e que medem todos os quesitos, essas performance extrafinanceira. Né? A gente tem uma ferramenta, a gente lançou, e não adianta só olhar para dentro de casa, né? Obviamente isso é uma cultura muito forte na empresa, mas a gente precisa trazer os nossos parceiros, os nossos clientes para isso. Então a gente lançou uma ferramenta que chama Footprint 360, que ela mede a pegada ambiental, hídrica, social e financeira das campanhas. Porque, óbvio, a hora que você fala assim, eu gastei energia, eu poluí para botar essa campanha na rua, a gente considera tudo, tá? Se é estática a postagem, a parte de todo o consumo do próprio mobiliário. Sim, isso vai acontecer. Mas qual? Vamos associar isso a uma pegada social e financeira. Então, a gente analisa toda a cadeia. Então, se você é um cliente, você faz uma campanha, veicula uma campanha com a JC Decaux no Brasil ou na França, você vai ter esse relatório, você vai saber qual foi a sua contribuição e como essa campanha impactou realmente o planeta, né? Somos parceiros oficial da ONU, temos campanhas conjuntas com a ONU e existe uma questão que eu acho extremamente importante dentro do nosso programa de sustentabilidade. A gente tem um pilar de responsabilidade em termos de veículo de mídia. Isso quer dizer o quê? Você não evita a mídia out of home, né? Você está andando na rua, você entra num aeroporto ou no metrô e ela te impacta, né? Você querendo ou não naquele momento. Você pode virar o rosto, mas assim, ela vai te impactar. Portanto, a gente carrega aí uma grande responsabilidade no que a gente coloca para as pessoas. Óbvio, seguimos sempre a regulamentação, cada país tem a sua, cada cidade tem a sua, mas existe uma responsabilidade e um comitê em cada filial, em cada filial do grupo, que olha isso também. Porque muitas vezes a gente entende que, por exemplo, uma arte, né, um visual mesmo, que está autorizado, que pode, vai ser legal na rua. ou vai impactar de uma maneira que pode ser ofensivo. Então, a gente, dentro do nosso programa, óbvio, a gente tem toda uma questão ambiental, mas tem uma questão também de uma responsabilidade social do que a gente veicula, e é muito interessante.
1: No Brasil com Z, desta semana, no quadro do Paralelo 49, dos brasileiros que orgulham pelo mundo, nós conversamos com a querida Ana Célia Biondi, que é CEO da JC Deco Brasil, uma empresa que une aquilo que o programa mais gosta, o nosso país e a França, que tem uma relação de profunda amizade de pelo menos 200 anos de amor um país com o outro. Ana Célia, muito obrigada pela sua entrevista e volte sempre.
0: Obrigada, Sônia. É um prazer falar com você. Tchau, tchau.
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3: E aproveitando o Paralelo 49 aqui no Brasil com Z, mesmo que você não reconheça o nome, certamente já ouviu algum sucesso com a participação dele. O Paulinho da Costa se tornou o primeiro brasileiro a ganhar uma estrela na calçada da fama de Hollywood. Por isso que a gente abre um espaço aqui no nosso Momento do Brasil com Z para tratar dos brasileiros que nos orgulham no mundo, justamente para falar de Paulinho da Costa, e o Danilo Gobato está conosco. Danilo, seja bem-vindo, um abraço, tudo bem?
4: Olá, Cris, Sônia, amigos do Brasil com Z. Hoje vamos repercutir aqui a homenagem que Paulinho da Costa, músico percussionista, recebeu nesta semana nos Estados Unidos. O artista tornou-se a primeira pessoa nascida no Brasil a ter uma estrela na calçada da fama de Hollywood em Los Angeles. E no discurso, claro, mandou uma mensagem em português para os brasileiros. Vamos ouvir aqui um trechinho.
5: Eu me sinto com uma grande emoção, me sinto assim com um grande orgulho de ser o primeiro a oferecer essa dádiva, essa coisa maravilhosa para o nosso país, e é algo assim que eu só tenho a agradecer, e receber um reconhecimento de 53 anos de trabalho nesse local. E só quero dizer para vocês muito obrigado.
4: O Paulinho da Costa, para a gente explicar aqui pro nosso ouvinte, né, participou de gravações de centenas dos artistas mais famosos do mundo desde os anos 1970, nesse trabalho ali ao lado de

Earth, Wind, Fire. Do you remember? Michael Jackson. E muitos outros, né? Participou de trilhas sonoras de filmes de sucesso, blockbusters, como Os Embalos de Sábado à Noite, Purple Rain, Jurassic Park, Dirty Dancing, olha só, só sucessos, né? Just remember. E a estrela, olha só que curioso, viu, Cris, Soninha, a estrela da calçada da fama, né, do Paulinho, com o nome dele agora, Paulinho da Costa, fica na Vine Street, perto do prédio da lendária gravadora Capitol Records. Além do Paulinho da Costa, outra pessoa associada ao Brasil, que já foi homenageada na calçada da fama, tem ali a sua estrela, é a cantora, a atriz, dançarina Carmen Miranda, ícone internacional do samba, da cultura brasileira, mas a artista nasceu em Portugal, veio para o Brasil muito cedo, claro, aos 10 meses de idade, mas nasceu em Portugal. Então Paulinho da Costa se torna aí a primeira pessoa nascida no Brasil a ter uma estrela na calçada da fama de Hollywood, que fica ali em Los Angeles. E só a título de curiosidade, essa calçada da fama foi criada em 1960 para homenagear personalidades do entretenimento. E agora são mais de 2.800 estrelas distribuídas em 6 categorias: cinema, música, TV, rádio, teatro e esportes. E o nosso carioca, flamenguista, o Paulinho, de 77 anos, muito emocionado recebendo essa homenagem, viu, Cris?

0: Muito obrigado ao Danilo Gobato, e com isso a gente fica por aqui em mais um Brasil com Z, que teve produção da Maria Eugênia Cotaiti, trabalhos técnicos do Paulo Marcelo Mamone, do Roger Palme, da Vitória Vermelho, do Roberto Dias, do Beto Rebeck, do Rafael Palmeira e também do Michel Lopes, além da edição e sonorização do Kayame Martins. Um grande abraço para você que nos acompanhou em mais um Brasil com Z aqui pelas ondas da Bandeirantes. Na semana que vem a gente está de volta e, claro, a gente conta com a sua companhia. Um grande abraço para você. Abraço, Sônia. Até semana que vem.
1: Tchau, Cris. Tchau, ouvintes. Até semana que vem.

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9: Alô São Paulo, olá Brasil. No ar, o sexto programa de uma série sobre os mundiais de futebol desde o primeiro. Hoje vamos nos ocupar de uma das mais brilhantes seleções já formadas em nosso país, a de 1970, que conquistou o tricampeonato do México. A caminhada do Brasil rumo ao tricampeonato mundial de futebol em 70, no México, começou um ano antes, na etapa de classificação, no mês de agosto de 69. Seleção dirigida por João Saldanha. Primeiro adversário, Colômbia, 6 de agosto. O goleiro do nosso Scratch era o jovem Cláudio dos Santos do clube, que morreu muito moço.
10: O Cláudio aqui está pela pista, ele que é um dos grandes arqueiros do Brasil. O que dá o seu volante e fala com os senhores da cadeia verde e amarela.
11: Seja bem-vindo, Bandeirantes, é um prazer, queria dirigir a todos vocês. Na esperança de dois grandes eventos, a nossa vitória aqui e o nascimento do meu filho lá em Santos, que deve estar ocorrendo por esse momento. Se Deus quiser, tudo vai correr bem, tanto aqui como lá, e eu gostaria de aproveitar, se eu tiver a aventura de que minha família esteja escutando, de desejar à minha esposa que ela tenha muita sorte nessa segunda gestação que ela tem.
10: Brasileiros tranquilos para essa primeira partida oficial, Cláudio?
11: Evidente que há uma certa expectativa, porque é a nossa primeira partida oficial. Mas o time brasileiro é um time tarimbado, eu acredito que conquistará uma boa vitória aqui, partindo assim para a Taça do Mundo, que é o nosso sonho maior.
10: Nosso abraço, vamos ver, Cláudio.
11: Até a volta.
9: Cláudio, muito jovem, era o reserva. Titular, o experiente Félix. Primeiro jogo do Brasil nas eliminatórias para a Copa de 70. 6 de agosto de 1969, adversária Colômbia. Brasil 2 a 0. O primeiro foi de Tostão. E o segundo?
12: 80 milhões em ação, pra frente Brasil, do meu coração.
13: O tempo passa, 43 minutos de partida. Crepúsculo da primeira etapa em Bogotá. Brasil ganhando por 1 a 0. Bola a contação dá para Jair. Jair penetrou, entra o Vaituro em cima dele. Oscar Lopes estica a perna, derruba o brasileiro. Muita gente dentro da grande área da equipe colombiana. Atenção, correu, chutou, goleiro, segurou, jogou em proteção, é fogo.

0: partida brasileira. Pelé chuta, goleiro larga, corre Tostão, outra vez coloca no canto esquerdo da cidadela colombiana, outra vez emudece a torcida colombiana, mas agora não adianta chorar, o tempo passa, 44 minutos de partida.
1: Segundo jogo na etapa de classificação para o Mundial de 70, 10 de agosto de 1969, Brasil, uma enfiada na Venezuela, 5-0.

0: depois de um primeiro tempo sofrido, no segundo o Brasil deslanchou 5-0 no final e prevaleceu, sem dúvida alguma, a perspicácia do técnico brasileiro João Saldanha. Ele que alterou a equipe e produziu o resultado final, 5-0.
1: Vamos ouvir o técnico João Saldanha. Quando eles cansaram, então o jogo ficou melhor para nós.
2: Alguma providência assim de ordem tática para modificar aquele esquema do primeiro tempo ou não?
1: Não, era visível. Eu acho que todos que estavam aqui no estádio viam que pelos cantinhos estava melhor, né? Pelos lados, no meio eles jogaram com 8, 9 atrás. Pelo meio estava difícil, mas pelo canto. Mas eu creio que o primeiro tempo já podia ter terminado com vantagem nossa. Eu estava mal colocado, não dei para ver muito bem, mas me pareceu que ele pulou da linha de fundo. Mas isso não alterou. Esse técnico João Saldanha, que falou com o senhor Escapadorete.
0: O terceiro compromisso do Brasil na etapa de classificação em 1969 para a Copa do Mundo do ano seguinte no México foi contra o Paraguai, lá em Assunção. A narração agora não é de Fiore Giliotti, é de Flávio Araújo. O jogo foi no dia 18 de agosto de 69 e o resultado final, Brasil 3, Paraguai 0.
3: Rio do Paraná brasileiro, está pelo meio, movimentando a torção, o vai dar a pelota na ponta direita, pela espera a chegada na bola, entra a Bobadilha como um touro, pela espera, fugiu, dá o toque pela direita, Jair, devolução a Pelé, Pelé vai tentar invadir pelo setor de direita, deixou outra vez com Jair acreditou, desceu, engatilhou, disparou,
4: deixou para o ponteiro, Jair penetrou, fuzilou de pé direito para bater o goleiro, a bola foi bater na trave pelo lado direito, depois se encaminhou para as redes. 36 minutos e meio, Jair, segundo gol do Brasil no Paraguai, Roberto.
0: Último compromisso do Brasil, 31 de agosto de 1969, jogos classificatórios para a Copa do Mundo de 70 no México. Até então, o Brasil não havia sofrido um único gol. Todas as partidas havia ganho, até por goleada, sem ter sofrido um só gol. Contra o Paraguai, o jogo mais difícil no fechamento daquela jornada. 31 de agosto foi no Maracanã. Narração, Fiore Gilberto.
5: Ergue lá na esquerda, recolhe Gerson, dá para Rildo. Rildo parte desesperadamente para o ataque, está aberto Edu. Faz o passe em profundidade na esquerda para o moço de Jaú. Ele escapa de campo, chutou o goleiro, largou. Gol!

0: brasileira. Em palavras não se pode traduzir. É a mais linda festa do mundo. É o mais belo carnaval do mundo. É o gol que vai levar o Brasil à Copa do Mundo em 1970. O tempo passa. 22:30. Pelé, número 10. 1 para o Brasil. 0 para o Paraguai.
1: No final, Brasil 1, Paraguai 0. Dificílimo a vitória. E após o jogo, claro, a invasão de praxe do gramado, jornalistas de todo lado e microfone da Bandeirantes. Pelé fala.
2: E vocês viram o que nós passamos hoje para poder ganhar de 1-0 aqui.
3: Pelé, um abraço para a família.
2: Muito obrigado. Fico muito satisfeito pela conquista desse título, porque agora nós vamos direto ao México.
3: Você Deus esperava que fosse tão difícil assim, Pelé?
2: Esperava, aliás, eu sempre dizia, eu disse para você mesmo, me lembro, nas entrevistas que eu falava, que ia ser difícil o jogo. Nós estamos sabendo com quem vamos jogar. E teve muitos brasileiros que estavam com um otimismo exagerado, achando que ia ser de 6, de 8, nenhum time vem jogar com o Brasil, aberto, procurando fazer um monte de gol, principalmente na situação que veio o Paraguai.
3: Tá bom, Pelé, o rei do futebol, falou com os senhores da Rádio Bandeirantes, no fim do jogo.
4: Todos juntos vamos pra frente, Brasil.
1: Inexplicável e inesperadamente, João Saldanha foi sacado do comando da seleção brasileira. Até hoje existem aqueles que acham que o afastamento deveu-se a uma polêmica que Saldanha criou quando disse numa entrevista que Pelé tinha problema sério de miopia e que em jogos noturnos ele nem veria a bola. Essa é uma versão que ainda corre. O fato, no entanto, foi realmente o seu engajamento doutrinário e a sua língua solta. Imagine que na Alemanha perguntaram a Saldanha se era verdade que existiam presos políticos no Brasil. E ele não apenas confirmou, como ainda enumerou alguns. O seu afastamento foi consequência de tudo isso. Faltando cerca de 3 meses para o Mundial e o Brasil estava sem técnico. Começaram as pesquisas para descobrir alguém com um perfil que atendesse a todos os interesses, inclusive, se possível, que conhecesse técnicas modernas de futebol. O primeiro que encontraram foi Dino Sani. A CBD, Federação Brasileira de Esportes, hoje CBF, considerou suas exigências meio absurdas e, por isso, Dino Sani foi colocado de lado. Depois foi convidado Otto Glória, e este disse um não sonoro. A verdade é que nenhum técnico estava disposto a sucumbir às ingerências do governo militar nas coisas do futebol. Quer dizer, nem todos. O terceiro consultado disse sim. Era Mário Jorge Lobo Zagallo, um técnico adepto do futebol defensivo, que não admitia escalar Pelé e Tostão ao mesmo tempo. E ele pagou um alto preço por essa teimosia. Num jogo preparatório contra a Bulgária, aqui no Morumbi, Zagallo ouviu a maior e a mais prolongada vaia de toda a sua vida. Ele e o coitado que serviu de boi de piranha para suas experiências, o atacante Paulo César.
0: O tempo passa, desmanchando-se o tempo regulamentar. 0-0. Zagallo já foi para os vestiários. O árbitro levanta o braço e apita. Fecham-se as cortinas e termina o espetáculo. 0 para o Brasil, 0 para a Bulgária. Não é bem chuva, é uma tempestade de vaias da torcida para o comportamento da seleção e especificamente para o teimoso treinador Zagallo, Roberto Silva.
5: Aí os jogadores da seleção brasileira saíram rapidamente do gramado. Naturalmente pelas vaias, vamos a ver o Carlos Alberto.
6: Ah, não deu. Infelizmente nós procuramos acertar, mas infelizmente não foi possível.
5: Parece que a torcida, inclusive, está muito revoltada porque o Zagallo não fez modificação, não colocou o Darío.
6: Olha, negócio de torcida, nós jogadores não podemos ligar para isso. Tem jogador que não liga. E a torcida paga, ela tem direito a aplaudir, vai aplaudir o time do gringo, né? E vaiou a seleção brasileira. Mas é assim mesmo. Principalmente aqui em São Paulo, Nós, jogadores de Santos, já estamos acostumados com isso.
7: Vamos ouvir o Pelé. Não saiu assim como esperávamos, mas tivemos muitas oportunidades de fazer gol. Tivemos oportunidades abertas de fazer gol, saíram os gols. Nós estamos criando. Agora, o que não pode é a equipe precisar de apoio e ser vaiada como é. Não faz mal. Em 58 a equipe saiu também assim, sendo vaiada, sem ninguém acreditar. Às vezes é até melhor assim. Mas o importante é o seguinte: quando a equipe está mal, é que precisa do incentivo, do apoio. Quando está 3-0, 4-0, aí todo mundo começa a apoiar. Aí não precisa, porque por si o jogador já subsai. Precisa de incentivo quando está saindo mal. E a equipe não perdeu, empatou. Você imagina quando perder.
5: É o desabafo também do rei da bola, o Pelé, que ficou na reserva o primeiro tempo e apareceu com real destaque na etapa complementar. Fiore, nós estaremos lá pelos vestiários do Brasil após os comentários do Mauro Pinheiro e, naturalmente, na expectativa da arrecadação, que até há 3 minutos...
1: A torcida queria a cabeça do Zagallo de qualquer forma, e ele somente não a perdeu porque o comandante do primeiro exército, general Ciseno Sarmento, um apaixonado torcedor de futebol, promoveu uma reunião entre o alto escalão da seleção e ele próprio. Nunca ficou claro o que se tratou nessa reunião, mas a verdade é que as coisas mudaram de rumo após a mesma. A seleção melhorou enormemente com as alterações em todo o ataque, com a entrada de Jairzinho e Tostão, juntando-se a Pelé e Rivelino, este na ponta esquerda. Com essa formação, e mais Gerson, Clodoaldo, Piazza, Carlos Alberto, Félix, partimos para o Mundial no México em 1970.

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2: Programa Memória, a história dos mundiais de futebol. Retomamos a partir agora da Copa pra valer, a de 70 no México.
3: O México é um país com muitas semelhanças com o Brasil. Aliás, o México não, o mexicano é que se assemelha ao brasileiro. Povo alegre, acolhedor e amante das artes e dos esportes. Quando a seleção lá chegou, uma série de eventos já se realizava para entreter os turistas. No Teatro Blanquita, a atração era o trio Los Panchos.
4: E bem, ha llegado el momento, amigos, de que este trio consentido de todos los públicos de América se presenten ante nosotros. Y una vez más se realiza ese viejo adagio artístico que indica que lo importante en este medio no es llegar al gusto del público, sino prevalecer, permanecer así, con esas notas que nos llegan profundamente.

0: Mas, sem dúvida alguma, os grandes espetáculos estavam reservados para os estádios de futebol do
1: México. É motivo de profunda satisfação para mim expressar a todos vocês, diretivos da Federação Internacional de Futebol Associação, jogadores de los países finalistas, visitantes extranjeros e público mexicano, la más cordial y afectuosa bienvenida en nombre del fútbol organizado de México, en mi carácter de presidente.

0: dia 31 de maio, abertura sensacional da Copa México 1970. Enorme expectativa nesta magnífica praça esportiva. Vamos ter o início da Copa do Mundo, senhoras e senhores, no ano de 1970.
1: Estamos na frente, Brasil, Brasil.
2: A seleção de 70, como todas as anteriores e como também seria com as posteriores, saiu desacreditada do Brasil. A diferença é que aquela seleção tinha excepcionais jogadores, além de ter feito uma ótima campanha durante as eliminatórias. Já no primeiro jogo, apesar de zagar, as feras do João mostraram suas garras. A adversária foi a Tchecoslováquia, considerada uma das favoritas daquele Mundial. Brasil 4-1. Primeiro gol de falta, Rivelino.
3: Vai o time do Brasil para o ataque, bola com o Gerson, Gerson para Clodoaldo, Clodoaldo para Pelé, Pelé tentando driblar, driblou bem a Rorva, ainda retém Pelé pelo meio, tocou a bola para Tostão, Tostão devolveu para Pelé, Pelé vai tentar penetrar, atenção, passou para a perna esquerda, trancado, o árbitro marca, dentro da meia lua, quando Pelé fazia a grande lance, o melhor atacante do Brasil, indiscutivelmente, Del Monte.
4: É a grande chance para o Brasil, uma falta perigosíssima, nós temos três excelentes cobradores de falta, Pelé, Gerson e Rivelino, falta com grande perigo, Pedro. Aos 24 minutos e meio do período inicial, Gerson e Pelé nas proximidades da bola, é uma barreira compacta de 9 homens, o time da Tchecoslováquia, atenção, bateu o Rivelino, gol!
2: As faltas que Rivelino cobrava eram cercadas de muita catimba. Como se não bastasse a força da batida, o veneno do efeito, ainda por cima deixava o goleiro meio zonzo, com tantas firulas em volta da bola para determinar quem é que ia bater.
5: Porque às vezes a pessoa pensa, né? Pô, que nem o Pelé ajeitando a bola, o outro ajeitando a bola, eu tô de Miguel, eu tô sabendo que eu que vou bater. Mas às vezes o goleiro, você tá no gol, falou, pô, será que o Pelé vai bater essa bola? Será que é o Rivelino? Então, às vezes a gente vem de surpresa, acerta um chute e ficava o Tostão e o Jair, não sei se você recorda, em frente ao goleiro. Como eu pegava bem, chutava forte, fui feliz, a bola às vezes eu peguei no canto dele.
2: No segundo tempo, o Brasil voltou arrasador. Gol número 2, Pelé, narração, Fiore Gilioti.
6: Carlos Alberto faz o passe para Rivelino, correndo pelo meio, ainda descendo o Rivelino.

0: Passou um tempinho de nada e o furacão da Copa, Jairzinho, fez o terceiro do Brasil.
1: Recolhe Antônio Gerson, Gerson vai descendo, olha pra frente, vai erguer o suspensão para Jairzinho. Defesa!

0: esteve soberbo nesse jogo de estreia do Brasil no Mundial de 70. O último gol foi uma obra de arte. Descrição, Enio Rodrigues.
1: Atenção, penetrou, passou por um, por dois, entrou para a área, enfrentado, passou por outro, virou. Gol!

0: primeiro jogo, fácil, 4-1 sobre a Tchecoslováquia. Mas no segundo compromisso, ainda pelas oitavas de final, aquele Mundial de 70 no México, é que o boi começou a beber água. Os inventores do futebol, os ingleses, foram os nossos adversários. Que sufoco! Primeiro tempo, 0-0. E só terminou sem abertura de placar, porque nosso goleiro Félix fez a mais fantástica defesa de toda aquela Copa. Num momento crucial, se tivesse a Inglaterra feito aquele gol, provavelmente a história do Mundial do México teria tido outro desfecho. Felizmente, Félix estava atento.
1: Passando a direita para o meio, vai tentar o descida Mallory, buscando uma brecha pelo miolo, para, olha para a direita, viu fugindo o momento da ponta do sul, adiantou bem, corre o ponteiro, cruzou de primeiro com perigo, pode cabecear, espetacular a defesa, e depois quando sobrou o rebote, Félix foi para o balão, pode pisar, cansar o balão do rebote, melhor ali, e acabou, chutando o goleiro brasileiro, e me parece que apanhou o feio. Não acredito que tenha sido voluntário lance.
0: Como disse, primeiro tempo, Brasil 0, Inglaterra 0. Empolgados com a atuação do arqueiro Félix, na segunda etapa, o Brasil fustigou mais a meta adversária. Mas não saiu o gol, até que Jairzinho finalmente lavou a nossa alma.
1: Paulo César está para a torção, escapou de um contrário, outra finta em cima de Bob Moore, escapou também de Wright, levantou para Pelé, ajeitou, dominou, rolou para cair, depois...

0: sensacional.
1: Jogo seguinte, a Romênia. Um empate bastaria para que o Brasil fosse para a etapa seguinte. Só que Gerson e Rivelino ficaram de fora nesse jogo. Os críticos diriam no dia seguinte que o Brasil não convenceu. Não tinha a menor importância esse detalhe. O que valia era o placar.
0: Lá vai o Brasil, buscou Pelé. Balão solto para Tostão. Devolveu para Pelé. Vai para dentro da área. Cerca a bola faltosamente o zagueiro. Pelé domina de novo. O árbitro paralisa para marcar a falta. Geraldo Blota.
2: Dessa vez beneficiou o infrator. Pelé já tinha levado vantagem por um. Levou vantagem no segundo. Saiu livre com a bola. O juiz marcou. E favoreceu assim a Romana, porque Pelé já tinha que ir só pro gol e marcar. Então, no caso, Pelé está prontinho, quer chutar mais uma contra um gol de Adamas.
0: Lá vai Pelé, correu, bateu, é gol! Bateu na bola para Jair, pelo comando do ataque do Brasil, desceu, pintou um, vai para dentro da área, rolou para Paulo César, invadiu, preparou, pintou, chutou, errou! Jairzinho, camisa 7, cruzada de Paulo César, é sua, Radamachi.
1: Virou o jogo 2-1 para o Brasil. No segundo tempo, Pelé encarregou-se de passar a régua.
0: Jair cruzou para a copa do gol, entrou, Tostão, falhou, entrou. Para o canto direito do gol da Romênia, aumentando o placar para o Brasil em Jalisco. 3 gols para o Brasil, 1 gol para a Romênia. Gol de Pelé, número 10. Depois da movimentação de bola na direita, último escanteio concedido pela Romênia. A bola foi dada a Jair, cruzou para a área na tentativa de alcançar Tostão. Tostão não podendo alcançar a bola, encontrou Pelé que por trás chegava, apenas tocando o pé direito, solando, empurrando devagarinho para o canto direito do gol.
1: Brasil 3-2 contra a Romênia. Vocês perceberam vozes diferentes narrando os lances que apresentamos até aqui da Copa de 70, não é? Pedro Luiz, Joseval Peixoto, Enio Rodrigues, Fiore Giliotti. É que aquele Mundial foi transmitido por um pool de emissoras de rádio. Cada locutor narrava 20 minutos de jogo. Essa é a razão das diferentes narrações que vocês estão ouvindo. O Brasil nos campeonatos mundiais de futebol desde 1930, aqui no Memória.
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1: Programa Memória e a História dos Mundiais de Futebol. 1970, México. O Brasil já havia passado por 3 adversários. A quarta seleção que enfrentamos foi a do Peru. A simpática torcida mexicana de Guadalajara, onde ficava a sede do Brasil, gritou o nome da nossa seleção o tempo inteirinho. Nem que fossem só brasileiros no estádio, haveria tamanho entusiasmo. Técnico do Peru era o saudoso Didi, o Folha Seca, tão importante na nossa primeira conquista em 58 na Suécia. Brasil, Brasil, Brasil, gritava o estádio. Coitado do Peru.
2: Pelé trabalhou com o Pé Canhoto, levantou o centro para o Tostão, a bola passou por ele, disputou, recuperou, deu para arriba, fuzilou. Festivamente, com milhares de bandeiras em verde e amarelo. Um para o Brasil.
1: O Brasil esteve irresistível nesse jogo. Menos da metade do primeiro tempo, e Tostão resolveu mostrar que ele também era mais cruzeiro.
2: Tostão e Rivelino se preparam para a cobrança. Bola batida por Tostão, entregando a Rivelino. Rivelino chamando a Charles. Passou para Tostão, entrou na área, invadiu, preparou, fuzilou. Gol! Invadindo a área em direção ao bico da área pequena, culminou quando são decorridos precisamente 15 minutos de jogo na fase inicial. Alterado o placar em Guadalajara, e Jalisco, placar anuncia 2 gols para o Brasil, 0 para a seleção peruana.
1: De repente, os peruanos começaram a mostrar suas garras. Fizeram seu primeiro gol e partiram em massa para cima do nosso Screte. A sorte é que a defesa deles era um azar. E a sorte também é que Jairzinho, o furacão, estava com a corda toda.
2: Tostão domina a bola, faz a finta em cima de um contrário que é Fernandes. Deixou o gol para Jair, Jair dá para Rivelino, levantou para Jair, o goleiro saiu, Jair passou pelo goleiro, vai sair outro gol, Tostão. Cutuca para o fundo da rede. Rubinho fica desesperado. Agacha-se, encosta-se no poste direito. Mas agora não adianta chorar. O tempo passa. 30 minutos de partida, etapa final. Jairzinho finalmente faz o seu. E nos parece consolida a vitória do Brasil. 4 para o Brasil, 2 para o Peru.
1: De quase nada valeu o esquema brasileiro que Didi impôs ao time peruano. Diziam que os peruanos jogaram psicologicamente arrasados por causa de um terremoto que havia varrido seu país exatamente no dia de abertura daquele Mundial. Mas é verdade, eram fregueses antigos, mesmo sem os fenômenos da natureza. Brasil, Alemanha, Itália e Uruguai foram as 4 seleções da semifinal do México. Justamente o Uruguai foi o adversário do Brasil nessa fase. A lembrança de 20 anos antes, o Maracanã, foi explorada à exaustão, principalmente pelos uruguaios. No campo, 1-0 para o Uruguai. Na arquibancada, sua pequena e ruidosa torcida, gritando sem parar: Maracanã, Maracanã. Os 45 minutos iniciais já estavam se esgotando. Que sofrimento!
2: Esgotado o tempo regulamentar da primeira etapa. Balão de Pelé. Pelé deixando para Everaldo. Everaldo para Clodô. Dali para Tostão. Agora Tostão cruzou para o gol, para Clodô.

0: tranquilidade, capacidade não falta, consciência não falta, cabarito não falta, não haverá Maracanã, torcedor do Brasil, aqui é uma outra história.
1: Mas as emoções mais fortes estavam reservadas para o segundo tempo desse jogo Brasil-Uruguai, semifinal Copa do Mundo 1970. Um ex-gandula do Botafogo do Rio de Janeiro foi uma das grandes expressões do Brasil no Mundial de 70 no México, Jairzinho. Ele marcou gols nos 6 jogos do Brasil naquele campeonato, inclusive contra o Uruguai nas semifinais, no dia 17 de junho. O jogo estava 1-1, duríssimo. Jairzinho desempatou.
0: Bola movimentada, sobrando para Rivelino. Dá pelota para Jair. Jair dá Pelé. Pelé dá para Tussão. Tussão dá para Jair. Escapou de matar.

Esse gol tinha sentido duplamente prazeroso, por nos colocar a um passo da final do Mundial do México e por nos vingar dos 2-1 no Maracanã em 50, fato que ainda tinha o peso de uma praga, de um karma, de um feitiço. Rivelino se encarregou de sepultar o tabu.

quanto tem o futebol. 90 milhões de brasileiros era a nossa população pelas estatísticas da época. 90 milhões de sorriso. 90 milhões de vivas ao terceiro gol dos canarinhos.

Brasil era um mar de alegria. Outra vez nossa seleção estava numa final de campeonato mundial e agora com a possibilidade de ficar com a taça Giri Rimé para sempre.

0: 107 mil pessoas no estádio Azteca aplaudiram o senhor de Pelé. Até os italianos. Porque havia um quê de genialidade naqueles gols inesquecíveis. Não era um simples arremate para o fundo das redes. Era muito mais que isso. Eram lances precedidos de lampejos de inteligência e rapidez que nenhum outro atleta conseguiu igualar. Como as coisas na seleção brasileira são sempre muito sofridas, o adversário haveria de nos dar um susto antes da definição do placar. Foi aos 37 minutos do primeiro tempo, através de Bonicenha.
1: Everaldo levantou para Brito, desta vez acerta a cabeçada, dá para Carlos Alberto, rolou para Piazza, acaba acertando para Desiste, abre o jogo na ponta esquerda para Riva, Félix vai estar no gol, é fogo, Riva direito, chutou, gol! Bonicenha! Tudo porque a defesa brincou! Tudo porque Clodoaldo quis dar de calcanhar. Tudo porque a defesa quis fazer o portado dentro do campo.
0: Aí veio aquele arrepio de baixa estima, seguido da lembrança de velhas e despropositadas crendices. Time que faz o primeiro gol numa final de Copa, sempre perde o jogo. Até ali o Brasil havia feito 5 jogos no México, vencendo todos eles. Será que perderia logo o 6º decisivo?
1: Brasil, a Itália fechada, cerrada, retraindo-se. Bola de Gerson virando para Everaldo. Bonita jogada para o Everaldo. Veio para marcar o jogador Bonicenha. Entregou para Jair. Jair partiu para cima de Paquete. Ajeitou para Gerson. Pinta um. Atirou para o gol!

0: aplaudido pelos 90 milhões de brasileiros. Falta pouco, Brasil. Atenção para o tempo. 21 minutos, segunda etapa. Falta pouco. Mais um passo, Brasil.
1: Esse gol de Gerson rotineiramente está na televisão e com muita justiça. Sua visão de gol era impressionante. E mais impressionante era a colocação precisa de seus arremates ou lançamentos. Estamos recordando os momentos de maior emoção da seleção brasileira em todos os campeonatos mundiais de futebol.
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1: E aqui estamos com a parte final do Memória de hoje, em que estamos revivendo a história dos mundiais de futebol. Brasil e Itália fizeram a final do campeonato disputado no México em 1970. O furacão daquela Copa.

0: O Jairzinho fechou no jogo contra a Itália a sua brilhante marca. Pelo menos um gol nas partidas que disputou naquele Mundial.
1: Domina, tenta e derrubado! Caçado Pelé! Levanta-se o rei do futebol do Brasil! Vai tomar posição Rivelino para fazer a cobrança da falta. Cadê a bola? A bola está em poder de Piazza. Gerson pede a bola. Jair marcado por Paquete, cobrada a volta por Everaldo, balão enviado para Gerson. Brasil, Brasil no estádio Azteca. Levantada a bola para Pelé de cabeça.

0: Outro lance repetido com muita constância até hoje foi o quarto gol brasileiro, o derradeiro da Copa do México em 1970.
1: Eu fico comovido, é cotidiano na minha vida em função daquilo que eu exerço aqui, da função que eu exerço na Bandeirantes, cujo arquivo, Centro de Documentação e Memória, está sob minha responsabilidade.
2: Certo. Então, há anos você...
1: Todos esses grandes nomes dos quais eu sou fã de carteirinha, entre eles o José Val, cada vez que eu ouço aquele gol do Carlos Alberto.
2: Ah, Pelé, quarto gol.
1: Nem olha para onde, ele jogava por música.
2: Isso. Maravilhoso, maravilhoso.
1: Ali você e Fiore Gigliotti se ombrearam.
2: Verdade.
1: Naquela imagem que você transmitiu para a gente após o gol.
2: É, fui feliz,
1: você,
2: né?
1: Foi muito feliz.
2: Tá? Foi.
3: Será para Gerson, Gerson para Clodô. Clodô pinta primeiro o italiano, vai descendo, pinta mais um. Olha o passeio de Clodoaldo. Outra pinta de Clodô. Entrega para Rivelino. Domina o astro do parque. Levanta a bola para Jair pela esquerda. Atenção, desceu Jair. Bateu a saquete. Rolou para Pelé. Atenção, Pelé para Carlos Alberto livre, olha a bomba para...

0: minutos. Aumenta o placar. O placar transborda. O placar de 4-1. Sobe as nuvens do estádio Azteca. Esparrama a chute na América Central. Deita-se correndo pela verde Amazonas para chegar ao solo brasileiro. Orgulhante alegria no Brasil. Florido, Brasil colorido. 4-1 no placar. É sua, Albertozzi. Vai buscar no fundo do gol.
1: O Brasil voltou consagrado do México. Não apenas porque ganhara pela terceira vez uma Copa do Mundo, mas porque convencera, vencendo as suas 6 partidas. E porque deram um espetáculo memorável de como se pratica futebol.
0: Jairzinho, depois de marcar o gol, caiu ajoelhado no terreno e ficou ali agradecendo a Deus. Que bem-vindo, agradecendo mais um gol da seleção do Brasil. Gente com coração assim não pode perder campeonato do mundo, minha gente. Tem que ganhar dessa maneira, com humildade e com respeito. Golaço do Brasil.
2: Agora não adianta chorar. Gol brasileiro do México para a festa e delírio da torcida brasileira em nosso querido Brasil.
0: Capitão do Brasil marcou um gol sensacional. E é esse capitão que vai erguer a Copa do Mundo. Que beleza, meu Deus! É muita felicidade para um baiano só!

0: Taça Gide Rimé veio em definitivo para o Brasil com a conquista do tricampeonato no México em 1970. A Copa do Mundo seguinte, a de 1974, seria na Alemanha. No lugar da Gide Rimé, seria colocada em disputa a Taça FIFA. Para variar, a desorganização tomou conta dos nossos preparativos para aquela Copa. Para a direção técnica foi mantido Zagallo, com um detalhe. Ele não teria aquele grupo de 70. Tostão, por causa de uma lesão no olho, não jogava mais futebol. Gerson estava machucado. Pelé já havia anunciado sua despedida da seleção, embora continuasse jogando no clube, o Santos. Por isso, não foram poucos os apelos para que disputasse mais aquele Mundial. Em São Paulo, chegaram a promover um banquete em sua homenagem, ocasião em que o saudoso Geraldo José de Almeida e Orlando Duarte, falando em nome de seus colegas de crônica esportiva, insistiram para que Pelé fosse, pelo menos, como integrante da comissão técnica. Geraldo José de Almeida foi enfático nesse ponto.
1: Sinceramente, eu quero dizer que, para mim, é uma festa bastante triste. Veja bem o paradoxo do festivo com a tristeza. Porque dizem o Pelé não vai mais jogar futebol. E o Pelé não jogando mais futebol é menos imagem para nós. Nós, homens da televisão, que vivemos da imagem, vivemos da sua movimentação, vivemos, enfim, da sua explosão. Mas nós iríamos, Pelé, pelo menos continue dentro do esporte, a trabalhar por ele, a engrandecê-lo, a mostrar com o seu exemplo como é que devem se portar aqueles que no amanhã do nosso futebol hão de também, como você, com muita honra, com muita glória, envergar a jaqueta gloriosa do futebol canarinho do Brasil.
0: Naquela noite, no comecinho de 1974, muitos jornalistas se pronunciaram pedindo a Pelé que reconsiderasse a sua decisão e voltasse a vestir a camisa da seleção brasileira. Mas não teve jeito.
2: O que eu quero dizer é o seguinte: o Orlando disse que tem 100 milhões de brasileiros que gostaria de me ver na Copa. Então vamos botar mais um, 101, porque eu também gostaria de estar na Copa. Na verdade, eu não queria que essa medalha fosse de despedida de Pelé, porque é um pedacinho de mim que está saindo, porque eu amo futebol. Eu gostaria que esta medalha fosse uma medalha de está surgindo o Pelé, uma medalha para vocês de Pelé vem surgindo. Mas infelizmente a vida é assim. Eu agradeço a presença de todos e pode estar certo. Vou lutar e torcer com vocês para que o Brasil traga essa taça mais uma vez.
0: O que não foi dito é que Pelé, por divergência com o presidente da CBD, João Avelange, havia decidido encerrar sua carreira na seleção. Só tornaria a vestir a camisa verde e amarela se Avelange saísse ou se aumentasse as porcentagens nos jogos de que ele participasse. Mas quem haveria de tirar João Avelange do cargo? E quem haveria de convencer Pelé do incômodo daquilo que ele estava pleiteando? Conclusão. Daquele timaço de 70, foram mantidos Rivelino e Jairzinho. Nem mesmo Clodoaldo, no esplendor de sua forma, foi levado. Tudo para favorecer um tal de Paulo Caju, que ninguém mais se lembra do seu nome. Aliás, essa história nebulosa que deixou registrada foi o massagista Mário Américo presente em mais uma Copa. Uma história envolvendo as figuras sorrateiras que não aparecem nunca, mas decidem a sorte dos jogadores e da própria seleção.
3: O Toledo queria cortar porque tinha o Paulo César, não tinha condição. E o Paulo César jogava onde ele queria. O Jair estava com uma abertura na virilha. Não treinava e jogava. Sacanagem, né? Toledo ali e tal, negócio. Botafogo.
0: E por aqui nós fechamos o nosso Memória de hoje. Na semana que vem vamos prosseguir com o tema Copa do Mundo, a história desta importante competição desde 1930, quando foi realizada a sua primeira edição. Técnico que tem a responsabilidade de sonorizar e editar este programa, Roger Palme. Assistente de produção, Débora Raposo. Muito obrigado a todos, um forte abraço e até nosso próximo encontro.
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7: Bem-vindo, bem-vinda! Está no ar mais uma edição do Fôlego. Estamos chegando, domingo, dia 17 de maio de 2026. Fôlego no ar, na Bandeirantes. Em nova frequência, o primeiro Fôlego em 107.3. Que bom ter você conosco aqui na nova frequência da Bandeirantes, na cidade de São Paulo, na grande São Paulo, na região metropolitana. Muito bom saber que você está com a gente. Continua com a gente em 107.3. Vamos juntos, hein? Vamos juntos, porque na próxima hora tem muita coisa importante, bacana e relevante sobre saúde, sobre atividade física, sobre movimento, os pilares do Fôlego todas as semanas. A produção é do Guilherme Agrela, mixagens e sonorização do Roger Palme Duarte e da Vitória Vermelho. 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

0: José Carlos Pires. 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
2: E na abertura, como eu sempre faço, peço aqui a participação de todos vocês, o nosso WhatsApp, o 999-048756, 999-048756, DDD11, para quem está fora da região metropolitana de São Paulo. Se você nos acompanha pelo podcast, pelo streaming, no site da Rádio Bandeirantes, nos nossos agregadores e conteúdo, pode mandar um e-mail, fôlego@band.com.br, fôlego@band.com.br. Hoje, na abertura, eu quero bater um papo com vocês sobre a longevidade, sobre terceira idade, sobre idosos, sobre velhice, sobre tudo aquilo que a gente deveria observar. Eu tô quase chegando lá, tô me aproximando dos 60 anos, que para muita gente é uma idade emblemática. Eu sei que no passado, antigamente, chegar aos 60 anos era uma sentença de morte para muitas pessoas. Algumas décadas atrás, chegar aos 60 era um problema muito sério, muito grave. Você não tinha mais perspectiva de trabalho, perspectiva de emprego. Você muitas vezes era obrigado a ficar em casa. Havia pouca informação sobre saúde, sobre atividade física, sobre incentivo ao movimento. Pouco se falava sobre a importância e a necessidade de você criar hábitos, raízes, criar relações pessoais, relações de amizade com a comunidade, com o pessoal do clube, com os vizinhos, com o pessoal do seu bairro. Eram questões que a ciência ainda não compreendia, não entendia muito bem, mas que com o passar dos anos, isso foi sendo descoberto e principalmente as pessoas, os seres humanos, foram entendendo que a partir dos 60 anos a gente pode muito bem ter uma vida completamente adequada com as décadas anteriores. A gente pode continuar fazendo aos 60 anos tudo aquilo que a gente fazia aos 50, aos 40, aos 30 anos. Eu costumo trazer aqui no Fôlego vários exemplos, muitos exemplos de pessoas que deram uma virada na vida, mudaram a chavinha, já bem maduros. Recentemente eu entrevistei aqui o senhor Francisco Lima, aquele maratonista lá de Goiás, que começou a correr aos 75 anos e está próximo aí de completar 200 maratonas aos 93 anos de idade. Então, o que eu quero dividir hoje com vocês, nós estamos em 2026, a ciência cada vez mais trazendo informação importante, relevante e de qualidade para que nós possamos abraçar aquilo que nos faz bem, aquilo que vai garantir que a nossa saúde esteja em dia e que nós tenhamos uma longevidade saudável. Porque é isso, aos 60, aos 70, aos 80 anos, a gente pode e deve estar bem. Nós temos esse direito e, principalmente, temos uma responsabilidade com o nosso corpo, com a nossa mente, porque a saúde mental é tão importante quanto a saúde física, para nos mantermos bem, para estarmos juntos da família, dos amigos, das pessoas que a gente gosta, se possível, produzindo bastante. Eu sei que nessa faixa etária tem muita gente já mirando também um descanso, uma pausa, uma aposentadoria, ou pelo menos não ter que trabalhar tanto, reduzir um pouco a jornada de trabalho. Eu falo sempre isso por mim, não é? Eu tenho uma energia muito grande, eu amo trabalhar, amo meu trabalho, eu não consigo nesse momento me enxergar sem trabalho, então, mas eu sei que muita gente enxerga isso de uma maneira um pouquinho diferente, e tá tudo certo também. Pessoas que desejam, vou completar 60 anos, 65, 70, 75, eu vou dar um tempo. Eu já trabalhei bastante, já produzi muito, tô cansado, quero aproveitar minha vida de uma outra maneira. Tá tudo certo, tá perfeito, tá tudo certo. Se você é desse time, ótimo, eu acho fantástico. Se você é do time do trabalho, que tá aí com a energia toda para seguir produzindo, maravilha, excelente também. Muito bom. O importante é que você tenha aí no seu radar a importância, a necessidade de você se manter fisicamente ativo, de você manter aqueles pilares aqui do fôlego sempre no seu radar, né? Que é a atividade física, que é a boa alimentação, que é o bom sono para boa recuperação e uma questão ali mais filosófica, eu costumo dizer, não é? Se você tiver um tempinho ali para fazer uma meditação, uma oração, alguma coisa que te conecta, alguma coisa que te liga àquilo que muitas vezes nós não enxergamos, nós não vemos, mas que nós sentimos e que nós percebemos que nos faz bem também. E é tão importante quanto o sono, quanto a boa alimentação e quanto a prática da atividade física. Então, isso é o fundamental. Independentemente se você vai seguir trabalhando, se você vai parar ou diminuir um pouquinho a sua carga horária, mas esses pilares, eles precisam estar sempre no seu radar para que você chegue à terceira idade, você chegue à maturidade da melhor maneira possível. Esse é o objeto de desejo de muita gente, não ter que depender muitas vezes de um familiar, de um filho, de um neto, de um parente, poder ter essa independência. E é claro que isso passa muitas vezes por questões financeiras também, que nessa faixa etária é muito importante. A gente já falou sobre isso aqui em várias oportunidades, da importância de você ter nessa faixa etária ali o seu pezinho de meia, e eu espero que seja possível também, isso seja importante para que você siga tendo saúde física, saúde mental e alegria, felicidade para esses anos tão importantes das nossas vidas. Vamos trazer aqui o primeiro colunista de hoje. Quem está chegando é o Dr. Paulo Zogaib, médico fisiologista. O Dr. Zogaib sempre tem um recado muito importante para todos nós. Hoje ele vai falar sobre um tema, ele me pediu uma sugestão e eu sugeri a ele para falar sobre carboidrato. Então preste atenção, porque o recado do Zogaib é bem bacana.
3: Bom, recentemente nós vimos aí o keniano batendo o recorde da maratona, né, correndo abaixo de 2 horas, e muito se falou sobre a dieta dele ou a ingestão de carboidratos durante a prova, que ele ingeriu cerca de 115, 120 gramas de carboidrato durante a prova. Bom, os estudos têm mostrado, né, que a nossa taxa máxima de absorção intestinal é em torno de 1 grama por minuto, o que daria 60 gramas por hora, quer dizer, praticamente a metade do que ele disse que ingeriu. O que a gente tem que pensar é que nem sempre uma coisa que funciona para uma pessoa vai funcionar para outra, não é? Um cuidado que a gente tem que tomar, principalmente hoje em dia, com essas notícias que viralizam, né? E acabam virando verdade, o que não é verdade, não é? Então, é claro que se realmente ele fez essa ingestão, ele teve todo um treinamento para isso, um preparo para isso, e que ninguém tem notícia, vamos dizer, científica, né, baseada em fatos, em estudos, que comprovem que isso ocorreu realmente, e depois se isso o auxiliou, né, o ajudou a desempenhar a corrida abaixo de 2 horas. Então, eu acho que a gente tem que tomar um certo cuidado com essas informações. Sempre a gente tem que individualizar todo o processo, não só o treinamento, como a dieta, não é? Isso sempre é uma coisa treinável, testada individualmente. Quem corre sabe que durante a prova nem sempre você consegue ingerir tudo o que foi programado. Então, esse é um caso isolado, claro, é um alerta, podemos estudar melhor isso, mas enquanto não se estabelecer isso, vamos continuar acreditando no que a ciência tem provado até hoje.
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4: Um estudo importante divulgado na publicação científica JAMA Network descobriu que fazer atividade física pode aumentar a chance de sobrevivência em pacientes com câncer. Os pesquisadores analisaram a vida de mais de 17 mil pessoas que tiveram 7 tipos diferentes de câncer, como de pulmão, rim e ovário, e perceberam um padrão claro. Aqueles que se mantinham mais ativos, tanto antes quanto depois do diagnóstico, tinham risco menor de morrer por causa da doença. E essa conclusão é confiável, porque o estudo levou em conta outros fatores que poderiam influenciar o resultado, como a idade da pessoa, o sexo e até mesmo o estágio do câncer.
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2: E agora no Fôlego, na entrevista da semana, nós vamos ao Rio Grande do Sul, a Porto Alegre, onde está a nossa entrevistada. Ela é treinadora, atleta amadora, um dos pilares da nossa entrevistada é o Movimento Todo Dia, autora do livro Projeto 52 Maratonas, além disso é palestrante, é empresária e está em busca de um recorde mundial, o de correr uma meia maratona por dia durante 365 dias, é o projeto 365 meias maratonas em um ano. Eu tenho o prazer de convidar para estar conosco Lívia Slaviero, seja bem-vinda, Lívia!
5: Olá, muito obrigada pelo convite, é um prazer enorme estar aqui e poder compartilhar com vocês um pouquinho sobre como está sendo esse ano literalmente corrido da minha vida.
2: Ah, é verdade. E domingo de manhã normalmente você treina, é dia off, como é que é o seu domingo pela manhã?
5: Antigamente, antes de iniciar o projeto, então antes do dia 15 de setembro, domingo era o dia da preguiça, mas... desde o dia 1 do projeto, todos os dias têm sido dias de meias maratonas. Então, o descanso fica sempre para o final da manhã algumas vezes.
2: Você está em qual dia do projeto, Lívia?
5: Hoje foi o dia 242 já, quase alcançando 2/3 do projeto.
2: Puxa vida, que marca espetacular. E tudo isso registrado, tudo isso aí devidamente comprovado para depois você poder submeter ao Guinness, por exemplo.
5: Isso, a gente recebe um manual de evidências quando se candidata para fazer a tentativa de quebra de recorde. Aí estudei todas as evidências, tudo que eu precisava fazer. E aí retornei para o Guinness com a data de início. O Guinness validou a data e assim eu comecei no dia 15 de setembro. Então, uma série de evidências que eu preciso registrar todos os dias e depois submeter para análise do Guinness. E aí sim receber o recorde quando eu finalizar o projeto.
2: Qual é o recorde atual?
5: 111 dias, que já foi quebrado agora no início do ano.
2: E de quem é esse recorde de 111 dias correndo uma meia maratona por dia?
5: É de uma moça do País de Gales, uma galesa.
2: E você então quer completar, você vai fazer mais do que o triplo dela, mais do que 3 vezes o atual recorde, então?
5: Isso, porque o que acontece? Nesse exato momento pode ter outra mulher no mundo também fazendo o projeto de fazer a tentativa de quebra de recorde, mas o Guinness não nos informa porque o processo é sigiloso. Então, nesse momento, pode ter alguém com mais de 111 dias, como é o meu caso, só que não ter feito ainda a submissão das evidências para o Guinness. Então, a gente não sabe. E a minha ideia inicial era, então, me afastar o máximo possível dos 111 dias. Aí eu cheguei na data de um ano, que é um ano, uma data bonita, né? Um ano inteiro dedicado a um projeto como esse.
2: É muito bonito, muito significativo, muito relevante. E o Hugo Faria, se correu uma maratona por dia durante 365 dias, teve alguma inspiração no seu projeto também?
5: Claro, a minha vida começou a mudar quando eu conheci o Hugo em dezembro de 2022. Eu estava em depressão, o perfil do Hugo chegou para mim através do Instagram de uma psicóloga que me enviou a história dele e eu naquele momento fiquei incrédula, pensei como que alguém é capaz de correr 42 quilômetros todos os dias. Comecei a acompanhar o projeto dele e em agosto de 2023 eu tomei a decisão de fazer um projeto espelhado no projeto dele, que foi o projeto que eu executei durante todo o ano de 2024, onde eu corri uma maratona por semana. Então foi aí que surgiu o projeto 52 maratonas, escrevi o livro e no meio desse projeto tive o prazer de conhecer o Hugo e me tornar amiga dele. Então durante muitas das 52 maratonas que eu corri em 2024, foi através da força e da inspiração do Hugo. Finalizado esse projeto, eu queria fazer algo que fosse todos os dias, porque eu entendi a importância da constância. E aí, inspirada também no Hugo e no Nilson Lima, que é outro ser humano incrível, busquei fazer algo que fosse diário, para incentivar as pessoas a se movimentarem todos os dias, né?
2: Puxa,
5: então, o Hugo tem um papel importantíssimo na minha vida, e se hoje eu estou aqui é porque eu conheci ele num momento muito especial, num momento que eu precisava de alguém para me me guiar nessa trajetória.
2: Que legal, que legal. O Hugo é uma pessoa realmente espetacular, fantástica. Eu tenho certeza que, assim como você, o projeto dele inspirou, motivou muitas pessoas. Naquele momento que você estava lá precisando da inspiração, você já era uma corredora? Você já corria naquele momento ali que você recebeu o perfil do Hugo e viu o que ele estava fazendo?
5: Sim, eu iniciei na corrida de rua no ano de 2008, ano em que eu entrei na faculdade de educação física. Comecei a correr aos 18 anos de idade, muito nova. Então, corri assim, distâncias menores até alcançar a primeira vez a maratona aos 24 anos. Então, em 2014, eu corri a primeira maratona. E fui correndo uma, duas, três maratonas por ano. Fui gostando muito de longas distâncias. Aí, me tornei ultramaratonista. E aí, no momento que eu conheci o Hugo, lá em 2022, eu já tinha, assim, muitas provas. Já corria há 16, 14 anos. Já tinha de corrida de rua. Então, quando eu conheci o Hugo, foi só um empurrãozinho que faltava. Foi como se aquela chama que estivesse apagada tivesse sido reacendida para que eu despertasse todo o potencial que eu tenho, que todos nós temos dentro da gente. Só falta, às vezes, alguém ir lá e mostrar de que a gente é capaz de muito mais, né? Então, a minha história com a corrida de rua começou lá em 2008.
2: Que legal, que bacana. E as 52 anos, já vamos voltar para o seu projeto das meias, mas as 52 maratonas você correu durante o ano de 2024, é isso?
5: Isso, a primeira eu comecei, eu contabilizei quantos sábados teriam em 2024, o primeiro sábado era 6 de janeiro, então a minha ideia original era correr somente aos sábados durante o ano de 2024, mas as provas oficiais elas acontecem no domingo, então quando era prova oficial eu corria no domingo, senão eu corria sábado aqui em Porto Alegre. Eu acabei durante esses 11 meses correndo por diversos lugares e finalizei o projeto em 11 meses, então iniciei em janeiro e terminei em novembro de 2024 por causa da temperatura. Eu não queria entrar o mês de dezembro, que é o mês com temperaturas altas, correndo. Então, durante o ano inteiro, tinham semanas que eu corria uma maratona no sábado e uma durante a semana para antecipar.
2: Que legal! E aí rendeu o livro Projeto 52 Maratonas, da Lívia Slaviero. Até essas 52 maratonas, você já tinha corrido quantas maratonas antes, Lívia?
5: Eu já tinha feito 27 maratonas.
2: Então você já está com quase 100 maratonas no currículo? Já não chegou a maratonas a quase 100, não é?
5: Não, daí depois eu parei, porque logo que eu finalizei as 52 maratonas, eu já comecei a treinar para esse projeto das meias maratonas. Então, entre finalizar as 52 maratonas e iniciar as meias maratonas, foram só mais 8.
2: Ah, perfeito. Mas você vai chegar a 100 facinho, facinho. Daqui a pouco você já vai completar 100 maratonas aí. Incrível.
5: É, se Deus permitir.
2: Ah, vai, certamente vai permitir sim. Vamos falar então um pouquinho das meias maratonas. Como é que é a sua rotina? Me conta aí como é que é todo dia, não é? Você acorda que horas, você sai para correr que horas, volta que horas, depois você tem que trabalhar. Me conta um dia normal seu para você poder correr 21 quilômetros todo santo dia.
5: Vou compartilhar, então, um dia de semana.
2: Isso.
5: Hoje, por exemplo, acordei às 3 horas e 40 minutos da manhã para começar a correr às 5 horas. Eu moro numa região próximo a grandes avenidas, mas uma região com poucos corredores. Então, eu me desloco de moto até a Orla de Porto Alegre, onde eu inicio às 5 horas da manhã meia maratona. Nesse dia da semana, tem equipes de ciclismo. Então, acaba tendo um movimento muito grande de ciclistas na orla. Ainda é muito escuro, eu geralmente demoro umas 2 horas e 20 a 2 horas e 30 minutos para correr os 21 e documentar conforme o Guinness solicita, né? Conforme o protocolo do Guinness. Então eu termino por volta das 7h30 da manhã, retorno para minha casa, chego em torno de 8 horas da manhã, tomo um segundo café da manhã, tomo banho, vou para a massagem que fica no extremo da região onde é que eu moro. 9h30 da manhã eu faço uma sessão de massagem para ajudar na recuperação, até as 10h30 da manhã, 11 horas até meio-dia eu atendo, termino o atendimento em outro bairro, desloco para minha casa, dou almoço para minha filha, levo na escola, começo a atender 1h30 da tarde e aí sim faço atendimentos de personal trainer e presto consultoria para empresas até as 9 horas da noite. Retorno para casa, faço uma live diária, uma espécie de diário para o Guinness Book, compartilhando como foi o dia e como foi a meia maratona. Encerro a live, tomo banho, dou janta para minha filha, vou dormir em torno de 11 horas da noite. Então, um dia normal, eu vou dormir em torno de 23 horas e acordo no dia seguinte em torno de 3 horas e 40 minutos da manhã. Esse é um dia normal.
2: Lívia, você tá dormindo pouquinho, Lívia.
5: Muito pouco.
2: E isso tem te atrapalhado? Você acha que o pouco sono tem interferido, atrapalhado um pouquinho aí no seu dia a dia?
5: Então, eu acredito que se eu conseguisse dormir um pouco mais, facilitaria a minha rotina. Mas hoje, como eu não tenho patrocínio, eu preciso trabalhar para pagar todos os custos que eu tenho do projeto. Então, essa é a realidade hoje. Eu sei que de todos os pilares do projeto, a questão do sono é uma questão que eu deveria dar mais atenção, mas hoje não é uma realidade que ela pode acontecer na minha vida. Eu sei que quando dormimos muito pouco, a nossa chance de lesão aumenta, então esse é um grande risco que eu tenho durante o projeto, mas eu tenho uma fé que Deus vai me levar até o dia 365, mesmo dormindo muito pouco. Então, eu não fico tão preocupada com isso todos os dias, eu só me preocupo em colocar um pé na frente do outro, que as coisas vão acontecer como elas tiverem que acontecer.
2: Boa, e vai dar tudo certo, você vai ver que aí quando você olhar para trás, você vai sentir mais orgulho ainda, porque você vai falar, foi duro, foi difícil, eu dormi pouco, mas eu consegui. E é um ano, né? Depois você vai voltar, vai recuperar esse sono perdido depois que você bater esse recorde. É uma curiosidade aqui, como é que é? O Guinness, ele exige o quê para você comprovar que você fez a distância? Como é que é essa comprovação?
5: Quando eu me candidatei, a gente recebe o primeiro passo, é identificar o recorde que a gente deseja quebrar. Eu, num primeiro momento, eu me candidatei para um recorde que era a maior quantidade de meias maratonas em um ano. Quando eu atingi essa marca, que foi 103 dias, eu acabei fazendo de forma consecutiva. Entrei em contato com o Guinness e eles me orientaram eu trocar o meu recorde para correndo a distância de meias maratonas. Os recordes são bem parecidos, só muda que um deveriam ser provas oficiais e outro é correndo a distância de 21 quilômetros. Então, tive que abrir um novo processo no Guinness já, tive que literalmente trocar os pneus com o carro andando. O Guinness aceitou que a minha inscrição fosse posterior à data de início do projeto, porque eles entenderam que eu já tinha feito uma inscrição anterior. Com base nisso, o manual de evidências ele é muito semelhante. Eu tenho que fazer 3 vídeos na horizontal. Eu tive que mudar a configuração da câmera do meu telefone para o padrão que eles aceitam, um padrão mais compatível. Então, eu preciso fazer um vídeo no início, mostrando aonde eu tô, me identificando. Olá, eu sou a Lívia Slaviero, eu estou em Porto Alegre, Rio Grande do Sul. Hoje é dia tal do mês. Eu estou aqui com o fulano, com o ciclano, com o beltrano. Eu preciso usar a placa identificando o número que eu estou correndo. Isso é uma das evidências que precisam ser comprovadas. Então, o numeral de peito, ele precisa estar sempre na frente nos vídeos e nas fotos. E aí eu dou início, então eu ligo o relógio em tempo real. Eu compartilho a minha localização no Instagram, que é o Live Track, para que as pessoas possam acompanhar aonde eu estou. Quando eu completo 10,5 km, a partir de 10,5 km, eu tenho que fazer um segundo registro, mostrando aonde eu estou, quem é que está comigo, qual o tempo que eu já demorei para completar aquela distância, se está frio, se está chovendo, se está escuro. Eu tenho que comprovar a maior quantidade de detalhes que eu puder. E aí, quando eu encerro os 21,1 km, pelo menos, eu preciso fazer um novo vídeo com as mesmas informações. Eu estou em tal lugar, eu me chamo Lívia, tal horário, eu terminei em tal tempo. E aí, sim, esses são os formatos em vídeo. Eu preciso de fotos na horizontal também, com as testemunhas, se tiverem presentes. Preciso de 2 testemunhas por dia, que são... elas comprovam através de um formulário próprio do Guinness, que aí elas podem correr ou não os 21 quilômetros, né? Por exemplo, pode ser o porteiro do meu prédio, pode ser o dono do mercadinho que tem na esquina, que ele vê eu correndo todos os dias. As testemunhas, não necessariamente elas precisam correr, elas precisam falar o que elas viram, né? E aí, depois disso, eu tenho uma planilha no Excel, que é um logbook, que é atualizado com todos os dados que saem de dentro do relógio. Eu uso 2 relógios, o meu relógio principal e um segundo relógio, que é o backup. Eu preciso extrair esse arquivo de dentro do relógio, converter para a extensão KML e submeter tudo isso no meu login que eu tenho no Guinness Book. Para cada uma dessas evidências, a gente precisa renomear os arquivos com o dia que é, por exemplo, dia 242, 14 de maio de 2026, vídeo início, vídeo meio, vídeo final. Eu preciso comprovar tudo isso, então todas as estatísticas ali, o tempo médio que eu demorei para percorrer, o tempo de cada quilômetro, qual foi a altimetria que eu realizei naquela prova. Preciso atualizar tudo isso numa planilha no Excel, submeter também. Tudo que eu tiver de links externos, vídeos de YouTube, entrevistas, jornal, também eu preciso submeter numa outra pasta no Guinness. No último dia, por exemplo, no dia 365, se eu optar em encerrar o recorde naquele dia, eu preciso me apresentar para o Guinness com uma carta de apresentação no modelo que eles enviam. E aí, depois que o Guinness dá o ok, eu envio todas essas evidências que elas já estão no meu cadastro lá no Guinness, uma espécie de Google Drive. Então, está tudo armazenado lá, quando o Guinness der ok, e aí eu envio tudo para análise. De forma gratuita, que é o meu processo nesse momento, eles têm até um ano para retornar. De forma paga, através de uma inscrição prioritária, que custa cerca de R$5.000, eles retornam em 5 dias. Então, puxa assim vida. Que eu terminar o projeto, eu tenho a possibilidade de saber se deu tudo certo em 5 dias.
2: Puxa vida, que olha que passo a passo para poder comprovar que você está batendo um recorde mundial. Então, realmente é muito detalhista, muito trabalhoso, mas é isso, não é isso? É a cabeça de quem está a fim de quebrar um recorde mundial. Nesse período, você teve alguma lesão, alguma coisa que te machucou, que te preocupou, que te impediu de correr normalmente em algum momento, Lívia?
5: Lesão, eu não tive nenhuma, graças a Deus. Eu administro muito bem qualquer desconforto que surge, às vezes um desconforto muscular, principalmente na região das costas e trapézio, mas como eu faço fisioterapia, acupuntura, pilates, treinamento funcional, eu faço diversas atividades para acelerar a recuperação, graças a Deus eu não tive nenhuma lesão, mas eu tenho um problema que eu acabo tropeçando e caindo muito. Então, nesses 242 dias, eu já tive 15 tombos.
2: Eu sei bem o que é isso, viu? Eu sei bem o que é isso. Ainda bem que você só caiu, não fraturou nada não, né?
5: Não, mas um deles, no dia 80, que foi um dia simbólico, eu me machuquei muito feio. E pensei como é que eu ia correr os próximos dias, chorei. Cheguei em casa, fui tomar banho, doía tanto para lavar o meu joelho, porque ele estava muito esfolado. E passaram-se 7 dias, eu caí de novo e machuquei o mesmo joelho de novo. Aí eu resolvi mudar o percurso, mas isso faz parte, né? As quedas acontecem, eu levanto e saio correndo e tudo certo.
2: Você ainda deu sorte. Eu teve um dia que eu caí 2 vezes no mesmo dia. 2 vezes no mesmo dia. Aí eu desisti, na segunda eu falei, não, hoje não é pra eu correr, tem alguma coisa me sinalizando que eu tenho que parar hoje, não é possível, eu caí 2 vezes no mesmo dia, mas é isso, os perrengues nossos de cada dia. Hugo Farias já correu ou vai correr com você algum dia aí, Lívia?
5: O Hugo já correu, estivemos agora numa prova aqui na Serra Gaúcha, que se chama Maratona do Vinho.
2: Opa!
5: Estivemos em fevereiro correndo a prova. O Hugo acabou correndo uma distância diferente da minha. Eu fiz os 21, eles fizeram maratona. Ele estava rodeado de amigos, foi uma festa muito bonita. E no outro dia, eu fui até Bento, eu estava hospedada numa cidade próxima, que é Caxias do Sul, para correr os 21 com o Hugo. E tu acredita que o Hugo não conseguiu correr os 21, porque ele ficou muito cansado. E eu ainda brinquei com ele, falei, como assim? Sim, tu corri 42 todo dia. E ele falou, Lívia, tô destreinado, não tô treinando. E assim, ele, o que você faz é incrível. Eu falei, o que você fez é incrível. Eu corro só a metade do que você fez. Então eu tive a oportunidade de correr. Aquele dia corremos 13 quilômetros juntos. E aí ele acabou ficando lá com meu ex-marido na época, torcendo para que eu acabasse os 21, mas ele me abandonou no meio do percurso. Estava muito cansado.
2: Ô, Hugo, que negócio é esse aí? Tem que correr com a Lívia lá, uma meia maratona. Você tá de brincadeira. Correu uma maratona durante um ano. Tá reclamando de correr 21 agora?
5: Cansou.
2: É, cansou, mas eu entendo, ele cansou muito. Olha, eu quero agradecer demais a Lívia Slaviero, muito simpática, contando um pouquinho aqui. Eu teria muitas coisas aqui para perguntar, curiosidades para saber da Lívia, mas infelizmente o nosso tempo aqui acaba sendo limitado. Eu quero te desejar muita sorte, viu, Lívia? E depois, quando você finalizar o projeto, você vai voltar aqui para contar para a gente, então, com o projeto finalizado, você no Guinness, recorde mundial reconhecido. Você vai voltar aqui no Fôlego para contar para a gente como foi, então, o projeto completo. Que eu fiz assim com o Hugo também. O Hugo, quando ele estava no meio do projeto, acho que estava no meio, não, estava no começo ainda, estava correndo ali, acho que umas 60, já estava na maratona 60 ou 70, eu entrevistei o Hugo aqui. Depois voltei a entrevistá-lo lá por volta do, acho que maratona 240, 250, e depois fui lá registrar a última maratona dele também. E você também vai voltar aqui para falar como é que foi o projeto todinho finalizado, tá bom?
5: Com certeza, obrigada pelo convite, e depois venho compartilhar os próximos projetos, porque... Não vou parar por aqui.
2: Ah, você já está pensando nos próximos, é?
5: Já tenho mais dois projetos para tirar do papel, assim que eu terminar esse já.
2: Ah, mas dá um spoilerzinho pra gente aí. Você deixou a bola pingando e não vai dar nenhum spoilerzinho pra gente?
5: Eu quero bater o recorde de meias maratonas na esteira.
2: Opa!
5: Aí o processo de evidências é um pouquinho diferente, né? Envolve custos operacionais.
2: E qual que então, é esse recorde?
5: Que eu deixei... Atualmente são 60 dias correndo 21 km e 100 na esteira, mais
2: certo.
5: Fácil de ser realizado.
2: Certo.
5: E o outro projeto não envolve o Guinness, mas é um projeto para honrar o meu estado e valorizar as cidades, depois as enchentes que nós enfrentamos aqui, trazer o olhar para todas essas cidades que a gente tem aqui do interior, que é atravessar o Rio Grande do Sul correndo de norte a sul.
2: Opa.
5: Atravessando em 24 dias os 1.060 quilômetros.
2: Opa, legal, muito bom, espetacular, vai ser fantástico.
5: São os próximos dois projetos.
2: Ótimo, ainda em 2026.
5: Assim que eu finalizar o projeto e o outro livro que já está sendo escrito, e aí vou para os próximos.
2: Fantástico, parabéns, Olivia, e volto sempre.
5: Obrigada.
2: Aqui ao Fôlego, bom domingo para você.
5: Muito obrigada, até mais, tchau, tchau.
2: Muito obrigado, depois da Lívia Slaviero a gente faz aquela parada rapidíssima e o Fôlego volta na sequência.
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0: Hora das mensagens no fôlego. Ah, como eu gosto desse momento aqui. Ai, maravilha, eu amo receber as mensagens dos nossos ouvintes. Adoro ouvir, adoro ler as mensagens de vocês. Então aproveita agora aí ao 999-04-8756. DDD11 para quem está fora da região metropolitana de São Paulo. 999-04-8756. Manda mensagem aí. Manda que eu quero te ouvir. Manda que eu quero te ler. Eu quero a interatividade com os nossos ouvintes, com a nossa audiência, na nova frequência da Bandeirantes 107.3, São Paulo, Grande São Paulo, ligadas agora na frequência 107.3 aqui da Bandeirantes. Vamos lá para as primeiras mensagens. Vai, Vitória Vermelho, vai, Roger Palme.
1: Bom dia, Capriote. Bom dia, pessoal do Fôlego. Carlos Alberto de Praia Grande. Só você, Capriote, pra poder te acordar cedo domingão, pra te ouvir, hein? Capriote, dá uma ajuda pra mim aí. Tô com 65 anos. Nunca pude fazer comida, nada. Só dou umas caminhadas aqui na Praia Grande. Ótimo programa, sou fã de vocês aí. Falou, Capriote. Vai Corinthians, hein? Quando tiver aqui na Praia Grande, vem tomar uma caipirinha com a gente aqui no Forte aqui, hein? Beleza? Hoje tá José Paulo de Andrade Palavra. Tá um domingo xexelento, Capriote.
2: Bom dia, Capriote. Meu nome é Alexandre, sou de São Mateus. Bom dia a todos que estão ouvindo aí. Sobre esse negócio de quem corre morre, eu me lembrei agora daquela música. Eu bebo sim, estou vivendo. Tem gente que não bebe, está morrendo. Eu bebo sim.

0: Muito bom, muito bom. É isso aí, Alexandre. Ah, é óbvio, né, que você vai tomar um pouquinho ali, tá tudo certo. A ciência, eu tava falando sobre a ciência aqui na abertura do programa, né? Hoje mostra que não tem dose segura, mas, gente, também se a gente for levar tudo a ferro e fogo, aí fica chata a vida, né? Aí a vida fica, não fica legal. A gente precisa se divertir também. E, claro, tudo com ponderação, com equilíbrio, pra gente não enfiar o pé na jaca, não sair do equilíbrio. Se a gente for levar tudo também a ferro e fogo ali, ao pé da letra, a gente vai viver uma vida chata, vamos combinar. Se a gente for levar tudo que mandam a gente fazer aí direitinho, ao pé da letra, e que não é uma garantia também de que a gente vai, né, ter saúde plena, vai ter sucesso, ah, vai ficar chato demais. Então, claro, a gente procura sempre, na medida do possível, fazer todas as coisas bacanas ali, mas, poxa vida, vamos tomar uma caipirinha aí. Ó, me espera aí, hein, ô Carlos Alberto, vai tomar uma caipirinha com você, mas antes nós vamos treinar. Nós vamos dar uma corrida antes aí na Praia Grande. Aí depois a gente toma caipirinha, tá bom? Um abraço a você, um abraço também ao Alexandre e vamos juntos. Daqui a pouquinho tem mais mensagens de áudio dos nossos ouvintes. Deixa eu registrar aqui mensagem de texto também no WhatsApp. Bom dia, Capriotti. Os profissionais da saúde que estão participando da corrida também se preparam para atender os corredores. Vanderlei de São Paulo. Ele está falando sobre a nossa entrevista da semana passada com o Dr. Marcelo Leitão, quando ele falou que na Maratona Internacional do Paraná, em cada quilômetro havia um desfibrilador com estudantes de medicina manipulando esses desfibriladores no caso de uma emergência, de uma necessidade. E é claro que eles passam por esse treinamento. Claro, viu, Vanderlei? Eles são treinados ali para poder manipular os equipamentos e prestar com excelência um eventual primeiro socorro ali para quem necessitar, para quem precisar. E até uma segurança para os participantes, sabem que vão ter um atendimento de um profissional da área da saúde que está ali habilitado para isso, tá bom? Já já eu registro mais mensagens, mais manifestações dos nossos ouvintes. Vamos trazer aqui a segunda colunista, é a nutricionista Tânia Rodrigues, sempre com um recado muito importante para todos nós. Fala aí, Tânia!
1: O assunto dos últimos tempos foi o recorde do maratonista Sebastian Sauer. Ele conseguiu ser sub 2 horas na Maratona de Londres. E muito se especulou sobre como conseguiu o feito. Foram treinos muito acima da média, com semanas de 200K, tênis tecnológico pesando menos de 100 gramas, o que ajuda na velocidade, e a estratégia nutricional para a prova. Além de chá com pão e mel no café da manhã pré-prova, a reposição de carboidrato foi feita com gel de rápida absorção, oferecendo energia para os músculos. E o que mais chamou a atenção é a quantidade de carboidrato ingerida durante a prova, perto de 125 gramas por hora, acima das recomendações de guias nacionais e internacionais de nutrição esportiva. E vale lembrar que essa energia para os músculos devem ser repostas a cada sessão de treino. Com treinos longos e intensos, a necessidade de carboidrato é maior do que um treino moderado. Para a prova, além dos estoques garantidos por um jantar rico em carboidrato, como macarrão, por exemplo, a reposição durante a prova é importante para manter a performance até o sprint final. Nem todos gostam de carboidrato em gel e podemos incluir outros alimentos com o mesmo objetivo, que é repor energia. E nem tente incluir mais do que 100 gramas de carboidrato por hora sem treinar o seu intestino, pois isso pode causar diarreia. Vá aumentando aos poucos usando os treinos longos para isso. E em cada treino experimente um alimento diferente para identificar o que digere melhor e não cause desconforto. É claro que os géis de carboidrato são produzidos para uma fácil digestão, mas tente também bananada, goiabada, que porções de 20 gramas têm mais ou menos 17 gramas de carboidrato. As bebidas de reposição de eletrólitos também têm carboidrato e até balas de gomas podem ser opções para variar a ingestão de carboidrato intra-treino e prova. Ah, se hidrate bem. A água é absorvida com carboidrato. E lembre-se, a quantidade mínima recomendada de carboidrato é de 30 gramas por hora.
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3: Cientistas estão desenvolvendo uma nova esperança para tratar o glioblastoma, um tipo de câncer cerebral muito agressivo e que avança rápido. É uma vacina feita sob medida para cada paciente e os primeiros testes mostraram resultados promissores. A pesquisa, que está em fase inicial, indicou que a vacina ajuda o sistema de defesa do corpo a lutar contra o tumor, o que parece aumentar o tempo de vida dos pacientes após a cirurgia. Bom, além disso, a vacina se tornou segura sem causar efeitos colaterais graves e também parece ser mais eficaz do que o tratamento padrão, com cirurgia seguida de quimioterapia e radioterapia. Bom, no entanto, os pesquisadores alertam que essa vacina não impede totalmente que o câncer volte, pois o tumor pode encontrar maneiras de escapar do sistema imunológico.
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0: 50 tons de ciência e saúde na Bandeirantes, no Fôlego. E essa semana com o colunista do programa, o professor Cortez. Vamos falar sobre motivação para a prática de exercícios físicos nessa nossa faixa etária aqui dos 50 a mais. Professor Cortez, bom dia, seja bem-vindo.
5: Bom dia a todos os ouvintes da Bandeirantes.
0: E aí, professor, e a motivação, hein, para quem nunca se mexeu e precisa fazer um exercício físico?
5: É exatamente sobre esse tema que eu quis falar com você hoje, porque as pessoas mais assim relutantes de começar um programa de exercício, aquelas que têm maior dificuldade de aderirem ao programa, são aquelas mais idosas que mais precisam já receber a indicação do médico para que procurem um lugar especializado. Então, quem está coordenando esses programas que são direcionados para esses indivíduos que já apresentam algum tipo de problema e precisam até para associar ao tratamento medicamentoso para que ele consiga prolongar a vida com qualidade. São aqueles pacientes que frequentam as academias especializadas em prevenção e reabilitação cardíaca. Então, na nossa experiência, o que nós tivemos que fazer? Dois aspectos importantes. Primeiro, um relatório para o médico, para fazer com que o paciente se sinta obrigado a voltar aquelas consultas periódicas para que o médico, vendo os resultados que ele apresentou ao longo do programa, que foi uma melhora, consiga incentivá-lo para que ele não desista do programa. E para o médico também é importante, porque ele pode acompanhar se aquela prescrição de medicamentos que ele fez está sendo adequada ou, pelo efeito do treinamento, ele pode até reduzir a dose de alguns medicamentos. Então, veja bem, quando o paciente entrava num programa de condicionamento físico, o que nós fazíamos? Ele era avaliado, ele passava por um teste. Quando o paciente entrava num programa de condicionamento físico, o que nós fazíamos? Ele era avaliado, ele passava por um teste ergométrico,

0: também um fator que influencia. Mas, por outro lado, quando eles eram comparados com indivíduos sedentários, e eles estavam numa faixa de percentual muito acima, eles ficavam muito contentes, e isso era um fator de aderência muito importante.
1: Muito bom, muito bom. E ter o médico ao lado, junto nessa missão de motivar o paciente e o aluno é fundamental, não, professor?
0: Sim, porque um ajuda o outro. Porque quando ele começava o programa de condicionamento físico, muitas vezes ele já estava seguindo uma medicação que foi prescrita pelo seu cardiologista. E o nosso acompanhamento facilitava até identificar, às vezes, que ele deixava de tomar o remédio, por exemplo, o remédio de pressão. Ele esqueceu de tomar ou resolveu parar de tomar temporariamente, e aí a pressão dele começava a apresentar resultados diferentes, incompatíveis com aquilo que era a previsão estabelecida em função do uso do remédio. E que aí nós comunicávamos o paciente e avisávamos o médico que ele tinha deixado de tomar o remédio. E aí nós trabalhávamos em conjunto, fazendo com que o paciente se sentisse protegido. Todos estavam cuidando da saúde dele, naquele instante, menos ele, que parou de fazer alguma coisa que tinha sido orientado para fazer.
1: Professor, quando a gente encontra aí um número elevado, né, e a gente tem, infelizmente, nessa faixa etária aí dos 50 a mais, número elevado de pessoas que não têm uma rotina de exercício, de movimento. É uma faixa etária que se mexe menos, ou por questões de doença, ou por questões de dificuldade financeira, enfim, é uma faixa etária que se mexe menos. Como atingir essa faixa etária motivando exatamente do ponto de vista da saúde e também da questão financeira?
0: Pois é, isso é você fez uma colocação importantíssima, porque o que acontece? Quando a pessoa não pode frequentar um lugar especializado por causa dos custos, tem alguns lugares que oferecem programas interessantes. Eu trabalhei no SESC, o SESC tinha um programa interessante de ginástica, e o SESC os valores eram irrisórios, era para facilitar a aderência das pessoas, e também a Escola de Educação Física da USP tem um programa interessante para isso. Mas nem sempre a pessoa está próxima de um desses lugares que oferece essas facilidades. Então, o que acaba acontecendo? A pessoa, por iniciativa própria, começa a fazer. Mas uma série de fatores faz com que ela interrompa o programa. E é a falta de motivação. E essa falta de motivação, às vezes, acontece até nas próprias academias especializadas ou nessas atividades que eu citei, no SESC, na Escola de Educação Física, por exemplo, que tem um grupo, quando as pessoas sentem uma falta de motivação por causa da repetição do tipo de trabalho, da falta de oferecer um feedback do que ele melhorou, de quanto que ele melhorou, porque ele percebe que ele melhorou. Mas é uma percepção pessoal dele. Não é qualitativa, não é quantitativa. É importante que se dê essa oportunidade para as pessoas perceberem quantitativamente quanto que ele melhorou. E no caso desses indivíduos que você citou, que não frequentam esses lugares, eles não têm esse feedback. Por isso que existem muitas desistências quando as pessoas, por conta própria, tomam a iniciativa de começar e, por conta própria, tomam a iniciativa de interromper.
1: Professor Cortez, muito obrigado. Mais uma ótima coluna aqui do professor Cortez falando de atividade física para nossa faixa etária aqui dos 50 a mais. Ótimo domingo, excelente semana, até a próxima. Tchau, professor.
0: Tchau, bom final de semana para todos.
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3: 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Benedito, 62 anos, corro há 20 anos para cuidar da saúde.
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últimas mensagens do Fôlego. Muito obrigado a todos vocês que sempre entram em contato conosco aqui no 999048756. Esse é o nosso WhatsApp, DDD11, e também no e-mail no fôlego@band.com.br. Quero ouvir mais ouvintes

0: do fôlego. Mais ouvintes da Bandeirantes, vamos lá.
1: Bom dia, Capriote. É Aldo Siracusa Filho da Vila Formosa, aquele que pegou Guilherme-Barré em 2023. Eu queria dar os parabéns para todas as mães do Brasil, principalmente a minha, a dona Florentina Moreno Siracusa, que tem 92 anos, a minha esposa Maria Alice, minha filha Mariana, que me deu 2 netos maravilhosos, Matheus e Murilo, e a minha esposa que me deu o Bruno e a Mariana, 2 filhos. Muito obrigado, parabéns às mães.
2: Capriote, bom dia, meu nome é Eni, falo aqui de São Bernardo. Todo domingo eu acompanho o programa. Eu não sou corredora, tenho uma filha que é corredora, que vai correr a maratona de Porto Alegre, mas eu adoro seu programa e eu começo a correr, às vezes por problemas físicos eu tenho que parar, mas o meu sonho, eu ouvi você falando hoje aí dos médicos que ficam falando que não é bom correr e que tem pessoas que correm 5 quilômetros a vida toda e são felizes. Então, o meu sonho é correr os 5 quilômetros. E quando eu conseguir, eu vou mandar um áudio aí para vocês falando que eu consegui. Um abraço a todos e muito obrigada por esse programa maravilhoso.
0: Ô, Eni, que mensagem bacana a sua. Eu fico emocionado junto com você, sabe por quê? Porque, assim como você, eu tenho certeza que muitas pessoas gostariam de começar uma atividade física, que gostariam de correr com a filha. Eu tenho o privilégio de correr com os meus filhos, correr com a minha esposa, meu genro, correr em família. Eu me sinto um privilegiado. Eu tenho certeza que você gostaria de correr com a sua filha aí. Então, eu vou te propor aqui não é um desafio, mas eu vou te propor aqui fazer uma proposta para que você peça para sua filha te ajudar a correr os 5 quilômetros, iniciando com a caminhada e com o trote leve. Caminhada e trote leve. E depois nós vamos fazer uma corrida juntos. Eu vou correr junto com você um dia 5 quilômetros para a gente celebrar os seus primeiros 5 quilômetros, tá bom? Eu tenho certeza que você vai conseguir, porque depende de você. Só de você. Você já tem a vontade, já tem o desejo. E agora, o passo quem vai dar é você. Peça para sua filha te ajudar, eu tenho certeza. Ela, maratonista, vai poder te auxiliar. E aí eu vou fazer um treino um dia com você. Ou aí em São Bernardo, ou você vai vir aqui na USP um sábado correr comigo. Nós vamos correr 5 quilômetros juntos. Tá bom, Eni? E parabéns. Siga em frente e vai atualizando aqui a sua evolução pra gente, tá bom? E obrigado também ao Aldo. É isso aí, Aldo. Um grande abraço. Últimas mensagens de texto aqui de Sergipe, onde a gente tem uma audiência espetacular, não é? Muito obrigado a você aí de Sergipe, que não colocou o seu nome, mas tá exaltando o fôlego aqui e agradecendo pelo conteúdo de qualidade. Muito obrigado, viu? Coloca o seu nome da próxima vez para poder te identificar, tá bom? E o Sandro, lá de Londres, olha só que legal. Bom dia, Capriote. Tô gostando da trilha sonora aí. Parabéns. É isso aí, Roger Palme. Olha aí, o pessoal tá gostando da sua trilha, viu, Roger? Capricha aí, porque a trilha sonora do fôlego é mesmo motivadora e contagiante. Mande a sua mensagem, porque no próximo domingo eu vou registrar as que estão chegando hoje aqui pra gente. Último colunista do programa, quem tá chegando é o professor Zeca. Sempre tem um recado importante para todos nós. Fala aí, Zeca.
3: Fala, Capriote, amigos do programa Fôlego da Rádio Bandeirantes. Aqui Zeca Fernando, da Zetrec Brasil. E hoje eu queria falar com vocês uma coisa que pode até ser chover no molhado, porque quem está no mundo da corrida já sabe. Mas, baseado em algumas pesquisas que saíram aí esse mês, Strava fez esse tipo de pesquisa, o Ticket Sports também fez esse tipo de pesquisa, e mostrou um aumento de mais de 30% no número de eventos esportivos que envolvem corrida nesse ano 2026. E essas mesmas pesquisas mostram que quase metade desses inscritos são estreantes. Então, como a gente está falando sobre assuntos onde mexe com muito estreante, é importante reforçar algumas coisas, né? Então, é importante reforçar que, como você está estreando na corrida, é importante que você lembre que você está mexendo com o seu corpo. E o seu corpo não é uma máquina. Então, uma das primeiras coisas que você tem que fazer é procurar um médico do esporte, fazer uma avaliação geral, ideal, ver quais são as cargas que você pode imprimir para o teu organismo, para respeitar essas cargas e fazer uma evolução mais sustentável para isso. Hoje o que a gente vê aqui na corrida é muita gente trazendo o perfil do trabalho para o esporte, né? Aquele perfil de competitividade, aquele perfil de cobrança, e aí a gente vê gente fazendo muitas loucuras para conseguir alguns objetivos e acaba esquecendo do próprio corpo. Então eu acho que essa é a dica principal que a gente tem que dar hoje para vocês. Grande abraço e até mais.
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4: Uma pesquisa realizada em São Paulo descobriu uma ligação preocupante entre a poluição do ar e problemas nos rins. O estudo, que foi publicado na revista Scientific Reports, mostrou que o material particulado, aquela poluição fina que sai principalmente dos escapamentos dos veículos, está associado a um maior número de internações por doenças renais. Ao analisar dados de 2011 a 2021, os pesquisadores notaram que os homens de todas as idades são os mais afetados, apresentando um risco maior de serem hospitalizados por problemas nos rins. O mais alarmante é que, mesmo quando a poluição está em níveis considerados baixos pela Organização Mundial da Saúde, o risco de internação por lesão renal aguda já aumenta para os homens. Curiosamente, o mesmo risco não foi observado para as mulheres nessas mesmas condições.
0: Terminou mais uma edição do Fôlego com o recado da Ana Galiano, sempre, sempre trazendo informação importante e relevante aqui sobre a ciência, atualização do mundo da ciência aqui para todos nós. Fôlego volta no próximo domingo em mais uma edição na íntegra e inédita para todos vocês. Eu volto mais tarde com o futebol. Hoje é dia de Botafogo e Corinthians. Daqui a pouquinho, já já, tem Santos e Coritiba na Arena do Timão, hein? Hoje é Corinthians, não. Corinthians fora contra o Botafogo no Engenhão. E lá na Arena Corintiana é o Santos contra o Coritiba. Daqui a pouquinho, com o João Paulo Capelanes, a gente abre essa transmissão que terá o Rogério Assis no comando lá da Arena do Timão e o Ulisses Costa transmite Botafogo e Corinthians. Estarei hoje à tarde com todos vocês no futebol da Bandeirantes e, claro, em nova frequência. É isso aí, 107.3. Seja muito bem-vindo. Você que está com a gente aí em 107.3, não mudou ainda? Então corra, hein? Corra para mudar a frequência aí, vai lá agora, registra aí, 107.3. Daqui a pouquinho, essa vai ser a única frequência, o único caminho para você nos ouvir em São Paulo e na Grande São Paulo. Então vai agora lá, nos próximos dias, esse vai ser o único caminho para você nos ouvir. Então já registra aí, som maravilhoso, hein? Que som fantástico em 107.3, cobrindo toda a região metropolitana de São Paulo. E é isso, agora nós estamos nessa frequência. Eu espero você em 107.3 no Fôlego no próximo domingo. Tenham todos uma excelente semana, um domingo espetacular. Tchau, São Paulo. Tchau, Brasil. Tchau, Brasil.

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9: Agora na Bandeirantes 93. 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Excelente domingo pra você. Eu, Dudu Prado, tô chegando pra te fazer companhia com o melhor da música nacional e internacional de todos os tempos até a 1 da tarde, aqui em 89,9 FM. A gente começa esse domingo com Roberta Flack, Wilbur Bryson.

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Luiz Miguel, passando por aqui, 89,9 FM. A gente vai agora para um rápido intervalo comercial. Já já tem muito mais para você. Fica por aí. Agora na Bandeirantes, 9:30. Boa música e informação, Bee Gees, Emotion.

0: 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Plácido Domingos, John Denver, passando por aqui em 89,9 FM. A gente vai agora para um rápido intervalo comercial e já já tem muito mais para você. Fica por aí.
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0: Agora na Bandeirantes, 10 em ponto.
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0: 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B.D. Thomas. 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

0: Aqui, Neoquímica Arena, cheia. E o Santos, na casa do Corinthians, encara o Coritiba no jogo que vai marcar a convocação de Neymar para a Copa do Mundo.
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0: Abraço a você que ouve futebol na Bandeirantes em 107.3 para a Grande São Paulo. 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Abrimos a transmissão deste domingo na Neoquímica Arena para a sequência do Campeonato Brasileiro valendo a 16ª rodada. Já já, em 20 minutos, às 11 da manhã. Santos e Coritiba. Peixe tentando terceira vitória consecutiva. Santos subindo na classificação do Campeonato Brasileiro para fugir de qualquer chance de rebaixamento. Está empolgado. Vem de classificação contra esse mesmo Coritiba para as oitavas da Copa do Brasil. E é claro, hoje Neymar é atração. Neymar, que amanhã vai ser convocado por Carlo Ancelotti, joga aqui na Neoquímica Arena contra o Coritiba. 11 da manhã tem bola rolando e você vai se ligar com todos os detalhes, com todos os destaques na Bandeirantes, repito, em 107.3. 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Santos e Coritiba, expectativa de casa cheia. Já é bom o público aqui na Neoquímica Arena. Time servindo aquecimento, voltam para o vestiário. Bola rolando às 11 da manhã. Todos os destaques, todas as informações aqui na Neoquímica Arena para Santos e Coritiba. Destaque do Peixe. Alô, Everton Ramos.
11: Tudo bem, Canhão? Bom dia para você, pro ligado com a gente aqui na Neoquímica Arena, onde o Santos, inclusive, faz essa partida contra o Coritiba em instantes. Claro, a expectativa e os olhos pro camisa 10 Neymar, mas com quatro mudanças em relação à equipe que se classificou no meio de semana no Paraná. A mais recente delas, a ausência de Igor Vinícius na lateral direita, que acabou acordando com febre neste domingo. E no ataque, Moisés na vaga de Barreal.
0: Neymar é o último a deixar o campo aqui. Fez ali algumas cobranças de falta na entrada da grande área. É aplaudido pela torcida. Neymar, que amanhã vai estar na relação de Ancelotti, vai para a Copa do Mundo. O destaque do Coritiba, Everton Ramos.
11: É um Coritiba que também lida com problemas, viu, Canhão? São quatro também mudanças em relação à equipe que foi eliminada no meio de semana. O destaque, Jacim e Felipe Jonathan. O zagueiro Jacim, inclusive, titular. Eles tiveram um quadro de infecção respiratória, que vem, inclusive, acometendo a equipe paranaense desde a semana passada. O Breno Lopes, por exemplo, foi ausência no duelo contra o Coritiba por causa dessa mesma infecção respiratória. Então, por isso, os dois jogadores ausentes, e é um Coritiba que vem com Breno Lopes entre os 11 iniciais no lugar de Lucas Ronier.
0: 10h42 da manhã, hora de Brasília. Estamos a 18 minutos de Santos e Coritiba. Vale a 16ª rodada do Campeonato Brasileiro. Caboclinho Manuel Zaidan, bom dia. Estamos juntos, tem mais uma, hein, Caboclinho? O destaque da opinião da Bandeirantes, a força da opinião Bandeirantes, com Cláudio Zaidan.
12: Bom dia, Rogério Assis, bom dia, Everton. Manuel está mandando um bom dia aqui para vocês, bom dia para toda a equipe. Pedro Cunha, Capelanes no estúdio, Roberto Dias na central. Olha, meu caro Rogério Assis, o Santos ganha esse jogo, ele passa o Vasco, que já jogou, ele passa o Cruzeiro, que já jogou, ele pode passar o Botafogo, dependendo do jogo do Botafogo contra o Corinthians, ele passa o próprio Coritiba. Se o Bragantino perder, ele passa o Bragantino. Alcance Internacional e Atlético. Atlético que hoje, neste momento, é o sétimo, o Inter é o oitavo. Ambos ganharam ontem, né? Então, ele dá um salto e se distancia consideravelmente da área de risco, da área de rebaixamento. Porque nesse primeiro terço do campeonato, essa foi a luta do Santos. Tentar ficar fora da área de rebaixamento. Entrou, saiu. E o Santos é melhor que o Coritiba. Independentemente até do último jogo. Mas é melhor. Tem jogadores melhores, né? Tem um time mais qualificado. E um Coritiba com muitos problemas, né? Inclusive na lateral direita você tem improvisação. Você não tem o Ranier, que é o jogador mais técnico do time. O Josué, que vai para o jogo, está meia boca, voltando de contusão. É um jogador importante. Tem um ataque perigoso, né? Pedro Rocha, Breno Lopes, todo mundo conhece bem, do Palmeiras. E no Santos, a opção pelo Moisés é discutível, né? Porque, afinal de contas, não é um jogo em que se espera o Santos ter espaço para contra-ataque. O Santos vai ter de trabalhar mais a bola no campo de ataque, então me parece que o Baial seria mais adequado. Agora, quem está comendo a bola nesse time do Santos é o Gabriel Bontempo, canhão. Esse jogador foi uma descoberta do Santos, talentoso, e a gente só espera que fique tempo suficiente na Vila Belmiro, porque já falam de interesse do Chelsea pelo jovem meio-campista do Santos. Estádio com muita gente, um ambiente totalmente favorável, enfim, um grande momento para o Santos dar um salto, se afastar da área de rebaixamento e ter pela primeira vez no ano um momento legal, classificando para a próxima fase da Copa do Brasil e conseguindo uma posição razoável no Campeonato Brasileiro, canhão.
0: 10h45 da manhã, o quinto sinal da Bandeirantes marca, hora de Brasília. Na Arena Corinthians, um grande público. Everton, qual é a expectativa de público para o jogo que começa em 15 minutos aqui, Everton?
9: Canhão, a expectativa é de mais de 45 mil pessoas presentes aqui na Neoquímica Arena. Ingressos esgotados ainda na quarta-feira.
0: Os outros destaques do futebol da Bandeirantes. No Palmeiras, Luiz Fabiani.
13: Alô, amigos que acompanham a jornada esportiva da Bandeirantes. Sinal de alerta ligado no Palmeiras, com a condição física de dois atletas, Sosa e Felipe Anderson. Ambos substituídos no primeiro tempo do jogo contra o Cruzeiro. Serão reavaliados neste domingo e, claro, com muita cautela por parte da comissão técnica de Abel Ferreira.
0: Corinthians, Bruno Migliozzi.
14: Fala, Ganhão, tudo bem? Abraço pra você, pra mim, ligado aqui na Bandeirantes. 4 da tarde, a vez do Corinthians, no estádio do Santos, pegar o Botafogo pelo Campeonato Brasileiro. É um confronto direto na briga contra o rebaixamento na competição. Corinthians não vai contar com Gabriel Paulista, cumpre suspensão pelo terceiro cartão amarelo. André Ramalho deve assumir a vaga na defesa da equipe do técnico Fernando Diniz.
0: No São Paulo, Guilherme Agrela.
15: Oi, Canhão, bom dia a você e a todos. Enzo Dias, edição de certo do São Paulo para o confronto diante do Botafogo. Próximo sábado, 5 horas da tarde, pelo Campeonato Brasileiro. Lateral esquerdo tomou o terceiro cartão amarelo e vai cumprir suspensão automática para este duelo, que deve ser o segundo de Dorival Júnior à frente do São Paulo. Uma vez que o novo técnico, suspensão automática para este duelo, que deve ser o segundo de Dorival Júnior à frente do São Paulo. Uma vez que o novo técnico assume.

0: julgado no caso do Banco Master, que estava foragido em Dubai. Os agentes cumpriram mandado de prisão preventiva expedido pelo Supremo contra Vitor Lima Sedmaier, no Aeroporto Internacional de Guarulhos, em São Paulo. Ele foi detido imediatamente após desembarcar de um voo que veio dos Emirados Árabes Unidos, país de onde ele foi deportado. O foragido chegou em Dubai no último dia 14, mas as autoridades não permitiram a admissão no país e providenciaram o imediato retorno dele ao Brasil. Vitor Lima é um hacker suspeito de integrar o grupo chamado Os Meninos, que é especializado em ataques cibernéticos, invasões telemáticas, derrubada de perfis e também monitoramento digital ilegal em benefício de Daniel Vorcaro. Volto com você daí.
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2: Oi, Canhão, ótimo dia para você, todo mundo que nos acompanha aqui na Bandeirantes para mais uma jornada esportiva. Dia recheado de Campeonato Brasileiro da Série A, além, é claro, desse Santos e Coritiba às 11 horas da manhã. Às 4, com transmissão da Bandeirantes, tem um Botafogo e Corinthians, direto do Rio de Janeiro. Nesse mesmo horário, Bahia e Grêmio, e também um pouquinho mais tarde, às 6h30, mais duas partidas, Bragantino e Vitória, além, é claro, de Chapecoense e Remo. E fechando essa 16ª rodada de Campeonato Brasileiro, Atlético Paranaense e Flamengo. A tabela do Brasileirão, nesse momento, tem o Palmeiras, líder, com 35 pontos conquistados até aqui. O Flamengo é o vice-líder, com 30, mesma pontuação do terceiro colocado Fluminense. O São Paulo, que perdeu ontem para o Tricolor das Laranjeiras, estacionou na quarta posição com 24 pontos e pode ser ultrapassado, tanto pelo Atlético Paranaense, quinto colocado, que tem 23 pontos, quanto pelo Bahia, sexto, com 22. O Atlético Mineiro, que jogou e venceu nessa rodada já, é o sétimo com 21, assim como o Internacional, que é o oitavo colocado, com a mesma pontuação. O Bragantino é o nono com 20 pontos, mesma pontuação do Coritiba, décimo colocado, Vasco da Gama, décimo primeiro, Cruzeiro, décimo segundo colocado. Na 13ª posição, o Vitória tem 19 pontos, o Botafogo é o 14º com 18, mesma pontuação do Peixe, 15º colocado, e do Corinthians, 16º. Zona do rebaixamento, a zona da degola do Brasileirão nesse momento tem Grêmio, 17º com 17 pontos, Mirassol, 18º com 13, Remo é o 19º, 12 pontos, e a lanterna do Brasileirão até aqui, a Chapecoense, tem 9 pontos conquistados. Porém, hoje tem mais campeonato, mais bola rolando ao redor do Brasil. É dia de Série B também. Tem Atlético e Juventude às 4 horas da tarde. Às 6 tem Vila Nova e Avaí. Às 6h30, Criciúma e Atlético Goianiense. E nesse mesmo horário, um grande clássico do futebol brasileiro. Ceará e Fortaleza, às 6h30. Às 8h30 tem Sport e CRB. Além, é claro, de Brasileirão Série C. Paulistas que entram em campo hoje. Ferroviária e Brusque às 4 horas da tarde. Além, dia 6h30, um Guarani e Ituano. É claro que tem Série D também e muito futebol internacional. Por exemplo, na Premier League, o Manchester United já venceu a equipe do Nottingham Forest pelo placar de 3-2 neste domingo, com gol inclusive de Matheus Cunha, o brasileiro, aos 11 minutos da segunda etapa. Daqui a pouquinho, no mesmo horário desse Santos e Coritiba, às 11 horas da manhã, tem Everton e Sunderland, tem Leeds United, Brighton, Brentford e Crystal Palace, Wolverhampton e Fulham, e a 1h30, fechando essa rodada, então, Newcastle e West Ham. Teve clássico também na Itália. A Roma venceu a equipe da Lazio pelo placar de 2-0. Mancini marcou os dois gols da equipe da casa. A Juventus perdeu no seu estádio para a Fiorentina pelo placar de 2-0, e a Internazionale de Milão vai empatando com o Chievo Verona pelo placar de 0-0. Na Espanha também tem jogo importante entre Atlético de Madrid e Girona às 2 horas da tarde, tem Sevilha e Real Madrid nesse mesmo horário, e um pouquinho mais tarde, às 4h15, tem Barcelona e Real Betis. Antes de eu te devolver, Canhão, só lembrando então que amanhã, convocação da seleção brasileira para a Copa do Mundo de 2026, a Bandeirantes estará presente no Museu do Amanhã, a partir das 4 horas da tarde.
1: Amanhã, todos os destaques da convocação da seleção brasileira, com Neymar também na relação de Ancelotti, a partir de 4 da tarde, com toda a equipe da Bandeirantes, aqui na Arena Corinthians. O ambiental é da Vila Belmiro, bem mais cheio, porque aqui cabe muito mais gente que na Vila Belmiro. Num clima maravilhoso que você já está ouvindo, com a torcida chegando e com expectativa de mais de 40 mil torcedores na Arena Corinthians, com todo o time da Bandeirantes em campo, na mesa de som, com Vitória Vermelho. Central técnica com Roberto Dias.

0: Twitter, imagens em youtube.com/ Rádio Bandeirantes Oficial, Alan Marcel, no digital, Gustavo Tomás, Sonzão Bandeirantes na Arena Corinthians, todos os detalhes para você, Marquinho Conceição pilotando a máquina, ao lado do Marcos Mesquita. Os times vão subir já para o campo, para a bola rolar na sequência do Campeonato Brasileiro. Vamos com muito mais, tudo dos times, na Bandeirantes, no gramado da Arena Corinthians. Alô, Everton Ramos.
1: Canhão, a torcida do Santos segue chegando aqui na Arena Corinthians em Itaquera. E o torcedor do Curitiba também se faz presente. Há pouco, inclusive, eles trocaram provocações já dentro do estádio. No momento em que o torcedor do Curitiba levantou o som, a torcida do Santos respondeu com provocação aos gritos de eliminado. Já porque eles se enfrentaram durante o meio de semana pela Copa do Brasil e foi o Santos quem saiu com as vagas, com a vaga, na verdade, nas oitavas de final. Falei que são quatro mudanças de cada lado, os dois técnicos tendo que mexer nos times. No Santos, o Igor Vinícius, que amanheceu com uma febre, substituído pelo lateral direito, Mike. No meio-campo, o técnico Cuca faz duas mudanças. O João Schmidt, que saiu no duelo de quarta-feira com menos de 5 minutos, ele teve constatada uma lesão muscular na coxa direita. Na vaga dele entra o William Arão. Mas o técnico Cuca também promove uma outra alteração à saída do uruguaio Christian Oliva para a entrada do Gustavo Henrique. A última das mudanças em relação à equipe que conseguiu a classificação na Copa do Brasil está no ataque. A saída do argentino Álvaro Barreal para a entrada do Moisés. Claro, os olhos para Neymar. Neymar que vai fazer nesta manhã o 15º jogo dele na temporada 2026. Até o momento foram 14 jogos, com um bom recorte. 10 participações em gols, 6 gols, 4 assistências, a última delas para o primeiro gol do Gabriel Bontempo no duelo de meio de semana pela Copa do Brasil. O Santos que tem no banco de reservas mais uma vez, terceiro jogo seguido, o Gabigol, Gabriel Barbosa, não vem entre os titulares, mas nos outros dois jogos ele entrou em ambas as partidas na vaga do camisa 10 do Neymar, para qual está todo mundo olhando nesta manhã de domingo. Além disso, também no banco de reservas, o Santos volta a contar com o Luan Pérez. Ele teve uma fratura no quarto metacarpo da mão esquerda, treinou durante a semana com uma espécie de bandagem na mão e, por isso, com o treino normalmente, ele volta a ser relacionado, mas o Cuca mantém o Adonis Frias entre os titulares, já que o Hermano, zagueiro argentino, marcou 2 gols nas últimas 2 partidas. É um Santos que tenta chegar a 8 jogos sem derrotas. Essa invencibilidade já dura 7 partidas, seria algo inédito na temporada, e não só isso também. 3 vitórias consecutivas fariam o Santos também sair da parte de baixo da tabela do Campeonato Brasileiro, que tem no seu meio bastante embolado. Por isso o Cuca, inclusive, já chamou esse jogo aqui de um duelo de 6 pontos. Pelo lado do Curitiba também são muitas ausências. A principal delas, Lucas Ronier, que sentiu durante o meio de semana contra o Santos e que também está suspenso pelo terceiro cartão amarelo. O Fernando Seabra coloca, improvisado na direita, o Breno Lopes e mantém pela esquerda o uruguaio La Vega. No meio campo também, mais alteração, quem entra hoje é o Thiago Santos. E na defesa, o Rodrigo Moledo é o escolhido para a vaga do Jaci. O Curitiba que, como eu também já disse anteriormente, vem enfrentando um quadro de infecção respiratória que está cometendo alguns de seus jogadores. Dessa vez, o Jaci e o Felipe Jonathan viajaram com a delegação até São Paulo, mas já retornaram a Curitiba por causa desta gripe forte. Daqui a pouco a bola rola e, pelos lados do Curitiba, se o Santos tem invencibilidade, é um Curitiba que não vence há 5 jogos. A última vitória foi lá no mês passado, no dia 19 de abril. E nos últimos 10 jogos, olha esse recorde, Canhão, nos últimos 10 jogos do Coxa Branca, apenas uma vitória, sinal de alerta ligado no Couto Pereira.
0: Times já no túnel aqui da Arena Corinthians. Curitiba joga com o uniforme 2. Com listras em branco e verde, lembra muito a camisa do Sporting de Portugal. Santos vem de brancos, reservas já estão aqui sentadinhos. Enquanto isso, clima nessa manhã de frio em São Paulo é esse aqui na Arena Corinthians. Vamos escalar os times da Bandeirantes, começando pelo peixe do Neymar seleção, o Santos, Everton Ramos.
1: Definido e escalado pelo técnico Cuca, com Gabriel Brazão no gol, 77. Na direita, Mike veste a 12. Dupla de zaga para Adonis Frias, 98, e Lucas Veríssimo, camisa 4. Na esquerda, Escobar, 31. No meio-campo, William Arão, 15, Gustavo Henrique, 48, Bom Tempo, 49, Rolaser, 32. Mais à frente, Neymar, capitão, número 10, na expectativa para a seleção amanhã, e Moisés, camisa 21.
0: E na reserva do Peixe?
1: À disposição de Cuca, Diógenes, Rodrigo Falcão, Luan Pérez, João Ananias, Samuel Pierre, Cristian Oliva, Miguelito, Rony, Robinho Júnior, Barreal, Lautaro Dias e Gabriel Barbosa.
0: Times vem pro campo, agora a escalação do Coritiba, Everton.
1: O técnico Fernando Seabra manda a campo Pedro Rangel no gol 12, Lucas Taverna 86, Thiago Coser 23, Rodrigo Moledo 4 e Bruno Melo 26, sistema de defesa. No meio campo, Thiago Santos 21, Sebas Gomes, capitão 19 e Josué 10. Pro ataque, La Vega 7, Breno Lopes 77, Pedro Rocha 32.
0: E na reserva do Coxa?
1: Keiner, Benassi, Fernando Sobral, William Oliveira, Wallison, Vini Paulista, Gustavo, David, Fabinho e Renato Marques.
0: Arbitragem para Santos e Coritiba.
1: O dono do apito é Paulo César Zanovelli da Silva, de Minas Gerais. O auxiliar número 1, Ailton Júnior de Souza Oliveira, do Ceará. O número 2, Luiz Carlos de Franca Costa, do Rio Grande do Norte. O quarto árbitro é Bruno Mota Correia, do Rio de Janeiro. E no VAR, Wagner Ruiz.
0: Times em campo perfilados. Hino Nacional Brasileiro.

0: Agora a opinião da Bandeirantes, a força da opinião Bandeirantes, também em 107.3, para Santos e Coritiba, com Cláudio Zaidan.
1: Ô Rogério, durante o hino, o Neymar chorou copiosamente, está com a filha dele no colo, estava, né? E chorou copiosamente. Essa expectativa toda, o Cuca já disse que ele está assim, ansioso, tenta não demonstrar, mas está ansioso, né, para a convocação de amanhã. Bom, o Adonis Frias parece ter ganhado a posição, até porque fez 2 gols em 2 jogos, né, faz dupla com o titularíssimo Veríssimo. O Mike tem essa possibilidade. O problema do Mike é físico, né? Tecnicamente ele é o melhor lateral do Santos, mas fisicamente tem muitas limitações. A opção pelo Arão é para ter um meio campo mais técnico. Mas, para mim, o meio campo ideal do Santos, Canhão, seria Oliva, Gustavo e Bom Tempo. Esse seria o meio campo titular do Santos. Mas entra o William Arão, que tem mais bola do que o Oliva, mas o Oliva marca mais e também sabe jogar, tem um bom passe. Ele opta pelo Moisés, aqui para mim é um problema, porque não parece ser um jogo, não está desenhado para ser um jogo de contra-ataque. O Moisés precisa muito de espaço para usar a velocidade. O Barreal é um cara que chuta mais de fora da área e tal. Mas enfim, nada, nenhum problema extraordinário, né? E com essa formação, Gustavo Henrique, William Arão, Bom Tempo, Roulezer, que joga muita bola também, o Neymar tem mais liberdade e não tem a necessidade de voltar tanto. Isso é beabá, né? Qualquer treinador para escalar o Neymar tem de ter muita gente no meio campo para dar o Neymar liberdade para jogar da intermediária ofensiva para frente. O Coritiba, com muitos problemas, tem um ataque rápido. Pedro Rocha, Lavega e Breno Lopes, um bom ataque. O Josué, Canhão, é o cara da armação, o cara que pensa o jogo. Thiago Santos, com essas mudanças impostas ao Fernando Seabra. O veterano Thiago Santos tem lugar no meio campo, é o cara de marcação, junto com o Sebastião Gomes. E uma defesa que tem um desfoco na lateral esquerda, né? E, até porque o Coritiba está sem 2 titulares, 2 jogadores que revezam na lateral direita, e entra o Taverna jogando improvisado. Pedro Rangel, bom goleiro, enfim, é um time legal, time de qualidade. O Santos é melhor, joga num ambiente totalmente favorável, eliminou o Coritiba na Copa do Brasil e é favorito hoje na Arena Corinthians. Canhão.
0: Zaidan retratava o choro do Neymar. Amanhã convocado pelo Ancelotti, é claro, ouvindo o hino nacional brasileiro, já se sentindo num clima de Copa do Mundo. Se vai ser titular é outra coisa. Ele é o capitão do time hoje, ovacionado pelo público aqui na Arena Corinthians, Zé Belton.
2: Nesse momento, Canhão, ele beija o símbolo do Santos na camisa e agradece. Ovacionado, de fato, torcedor do Santos lota o estádio do Corinthians, claro, pela importância do jogo, pensando em gols altos na tabela de classificação, mas também por causa, principalmente, desse camisa 10.
0: Santos fica à direita. Dá a saída ao time do Coritiba, aquela conversa final dos jogadores de Santos e Coritiba para a bola rolar pela 16ª rodada do Campeonato Brasileiro. Santos tentando fugir da parte de baixo da classificação, melhorando a sua condição no Campeonato Nacional. Vem de uma boa sequência de vitórias. Torcedor animado, enche a Arena Corinthians. E volta a cantar, o Coritiba fica do lado esquerdo, tem muito torcedor do Coxa aqui também, Adelton.
2: Tem, o torcedor do Coritiba vem também, é um grande número, Canhão. Lembrando que o Coritiba, que claro, só 1 vitória nos últimos 10 jogos, mas fora de casa tem costume de aprontar nesse Campeonato Brasileiro. Aqui mesmo, em Itaquera, venceu o Corinthians pela competição.
0: Neymar vai dar a saída, está tudo pronto, vai autorizar Paulo César Zanovelli. Tudo pronto para começar, Santos e Coritiba, Arena Corinthians em São Paulo, com bom público, temperatura em queda. O jogo promete ser quente aqui. Santos tem de eliminação do Coritiba, aliás, ele eliminou o Coritiba. Ele eliminou o Coritiba da Copa do Brasil, avançou para as oitavas de final e está motivado. Zanovelli já acertando o relógio. Tudo pronto, autoriza. Começa Santos e Coritiba.
3: Rogério Assis.
0: emoção do futebol na Bandeirantes, também em 107.3 para Grande São Paulo. Sai jogando atrás do peixe, bola para a grande área. Adonis Farias com Brazão, Brazão marcado. Toca de volta o passe pela ponta esquerda. Jogada por dentro, puxa para o liberíssimo Neymar. Tentou o passe, tropeçou na bola. Marcação adiantada, volta na jogada pela meia direita. Neymar insistiu, já driblou. Escapa da falta, entra na sua grande área. Leva o tranco nas costas, agora foi tocado por trás, é falta. Zanovelli para marcar a falta numa sequência do Neymar tentando aqui, tropeçando na bola, Everton.
2: A jogada para cima, inclusive, do zagueiro do Coritiba, o Thiago Coser, mas chama atenção, viu, Canhão? As cores das chuteiras do Neymar, muita atenção, rosa no gramado de Itaquera.
0: Cobra a falta o Brazão, sai da grande área, posiciona a bola, entrada na grande área lá do esquerdo. Everton, tem gente chegando ainda, não está cheio, a arena do Corinthians não está cheia ainda não,
2: tem
0: Everton.
2: Tem alguns espaços em branco, bem observados, viu, Canhão? Torcedor do Santos ainda chegando em Itaquera.
0: Moisés pro comando, Rolezer para a área, já driblou Moledo, vai no fundo para o Escobar cruzar, não cruza, se apresenta, perde atrás da jogada, volta o passe por dentro, tenta a marcação, o peixe, o passe errado, volta na jogada aqui pela direita, para tomar a frente, volta tirando Escobar. Neymar tentou ficar com a bola, acabou não conseguindo, a marcação por baixo, tira, lateral, defesa para o time do Coritiba cobrar no começo do jogo aqui na Arena do Corinthians em São Paulo. Bandeirando, torcida organizada do peixe subindo agora, torcedor continua, repito, chegando ainda. Lateral para fazer cobrança, Taverna arremessa para a ponta, jogada com Brando Lopes fechando por aqui, dois em cima, ele tenta a jogada, recua, coloca na grande área, Adonis Farias, Brazão dá um bicudo todo estranho, mas com trivela, levanta no ataque essa bola, tenta o passe em bom tempo, de cabeça corta, Thiago Santos, recupera a jogada pela linha direita na proteção, dois em cima dele, vai tentar o passe atrás, Arão marca, cerca, domina, volta no meio, Thiago, Thiago toca, volta para o zagueiro, vira a jogada por dentro, Thiago já vira a bola para Moledo, abre do lado esquerdo pela beirada do campo, deixa a passagem pela ponta, puxa, dá Bruno Belo, marcado o volante, tenta o passe pelo meio campo, dá Thiago, toca na grande área, dá pro goleiro, por dentro do passe, Pedro Rangel domina, Arão em cima, toca o goleiro, o Arão chegou a acertar o goleiro, um toque de leve ali, Moisés da Cagoca girou, escapou do Taverna, para Neymar, colocou pro comando Arão, Neymar na meia lua, para bater pro gol, outra finta, rolou pela ponta, travado quando ia bater. Ele abre os braços, pede falta, a jogada seguiu, aperta o Coritiba, bola aberta à esquerda, vai chegar pro fundo com o Lavenga, fechando com o Breno Lopes, por baixo a marcação, Mike na bola, tentou o trafic, perde a bola de volta, Breno tenta tomar e ganha, recua, toca com o lateral, devolve a bola por dentro, tenta a passagem pela ponta, pro Nuno, tenta Thiago, Thiago vira a bola pela meia direita, puxa a aproximação, perdeu o Pedro Rocha, recupera o peixe, lado esquerdo, Adonis Frias, como se fosse um ponta, vai embora, Moisés encosta, Neymar pede, vai embora o Adonis, é muita dele, tropeça na bola e a marcação tira. Estava todo empolgadão, estava na cara que ele ia dar uma trupicada na bola.
2: Ah, vem de um bom momento, vem de um bom momento, né, Canhão? E dando uma de atacante, dois gols nos últimos dois jogos, e é o Santos e a torcida que vem em peso em Itaquera.
0: Grupo Souza Lima, eficiência em segurança e serviços, Grupo Souza Lima. 3 minutos e meio, primeiro tempo com o placar de 0-0. Recuado bola, entrada na grande área para Moledo. Marcado, gira por dentro. Tem um toque, falta nele. Moledo deixou o pé. Moledo é sem juízo, né, Everton? Olha, foi de driblar ali o jogador do Santos.
2: Foi perigoso, hein? Foi bem aqui na minha frente, inclusive, viu, Canhão? O Rolezer por pouco não consegue recuperar a posse de bola, mas pegou por baixo o Moledo. Falta marcada dentro da grande área para o goleiro Pedro Rangel bater.
0: Futebol Bandeirantes em 107.3 na Grande São Paulo também. Vem para fazer a cobrança o goleiro Pedro Rangel. Grupo Souza Lima, eficiência em segurança e serviços. Grupo Souza Lima. Josué vira a jogada pela meia, passando à frente com o Lavega pedindo, toca pelo meio campo, recebe de volta Thiago Santos com o Sebas Gomes, levanta para a ponta, Escobar domina no peito, corta a marcação, vira o passe atrás, tenta a finta, quase que perde a bola Gustavo Henrique, Escobar vira-se, toca à frente, volta Adonis Farias que toca para a direita para Veríssimo, Santos joga na sua grande área, Veríssimo domina, pede o Brasil e prefere inverter a jogada, toca na esquerda para Adonis Farias que dá para Escobar, que volta a bola para Adonis de volta, enfia por dentro, Rolê de primeira, belo passe, dá para Arão, Arão no meio campo, Neymar de primeira com o calcanhar, vira jogada, para bom tempo, fechada pela linha direita, na ponta, Mike se aproxima, desce, fecha no apoio, tentou o drible, sai da ponta, fecha por dentro, escorregou sozinho, Neymar na meia lua, caiu sentado, foi na jogada pela linha direita, o time do Santos pela ponta, o passe, Gustavinho fecha aqui, Rolezer encosta, olha para a área, para cruzar, levantou para o meio de cabeça, tira, Thiago Santos, pega a sobra pelo meio campo, já vira Josué, na esquerda para Breno Lopes, na velocidade, aposta a corrida, ganha do Veríssimo, tá na área para fazer, bateu, é gol! Gol! do Coritiba. Breno Lopes arranca do meio do campo na esquerda, na velocidade, descabelíssimo para trás, entra na grande área, na saída do Brasil, foi para dentro, para fazer o primeiro gol do jogo na Arena Corinthians, é gol do Coritiba. Breno Lopes, Coritiba 1, Santos 0, Brasil não tem jeito, tá feito, sai na frente o Coxa, Everton Ramos.
2: Surpreendendo os mais de 45 mil santistas em Itaquera, em uma jogada de contra-ataque que começa com o corte, a interceptação do Thiago Santos e a bela visão de jogo do português Josué. De pé na esquerda ele despacha, e quem vai na correria é ele, Breno Lopes, carrasco do Santos na Libertadores de 2020. É ele quem entra pelo lado esquerdo, sozinho, ganha na corrida de Lucas Veríssimo e manda pro fundo da rede do Peixe. É o sexto gol de Breno Lopes na temporada agora. Santos 0, Coritiba 1.
0: Cláudio Zaidan, a força da opinião Bandeirantes, aqui na Arena Corinthians. O jogo começa 1 a 0 Coritiba.
1: Canhão, é o roteiro, né? O Santos todinho no ataque, pressionando. O Santos estava melhor, já havia conseguido criar algumas jogadas ali perto da área. Mas aí uma bola interceptada, o Josué, eu até falei para você, Canhão, é o armador do time. Faz um lançamento formidável, como disse o Everton. E aí o Breno Lopes, a gente sabe bem, a jogada típica dele, né, Canhão? Velocidade, ele parte da esquerda para o meio, é difícil o zagueiro acompanhar. E bateu muito bem, bateu no contrapé do Brasão. Agora é saber como é que o Santos, que estava legal no jogo, estava seguro, estava confiante, como é que vai reagir a esse gol logo no começo da partida, cara.
0: Neymar no comando, arrancou na meia-lua, direto! 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Arena Corinthians, a bola rola, o relógio não para. 7 minutos e meio do primeiro tempo. Campeonato Brasileiro, 16ª rodada, Santos 0, 1, Coritiba, Pedro Coen.
2: Gol do Breno Lopes que recoloca o Coritiba nas primeiras colocações do Campeonato Brasileiro. É o sexto posicionado neste momento, chegando aos 23 pontos, mesmo do seu rival, Atlético Paranaense, que é o quinto.
0: Santos pressiona a saída, Moledo bota o cabeção, Mike pega a sobra, recua, toca para Donis Lias, para chegar e para tomar essa bola, Pedro Rocha, escapa bem, dá Breno por dentro, para Josué, marcado, entrega de volta a bola pela beirada do campo, na aproximação, pede Breno Lopes, volta com o lateral, serve atrás, do Melo, marcado com dois na jogada, não tentou pensar, bola bate do próprio Josué, sai pela linha lateral, em arremesso para o Santos cobrar, cabos elétricos, Cio, Cio, a líder do Brasil, e assim você pode confiar. Lançando pelo meio, vai chegar Josué, defesa forte, Escobar recua, Veríssimo, bota para Brasão, Brasão de bico, toca no ataque, Neymar não sobe, sabe Moisés de cabeça, leva o tranco do Taverna, vai para o Sam, vantagem para o Peixe, Neymar domina, Taverna pressiona, insiste, Neymar tentou prensado, tocar por trás, opa! Tem uma chegada um pouco mais cima aqui na ponta, pediram um cartão, só falta em Neymar, é isso, Everton?
2: É isso, falta do Uruguai, o La Vega chegou um pouco mais forte para cima do camisa 10, ali em cima dele também, o Taverna levou a pior o Neymar, mas posse de bola Santos, campo de defesa.
0: Lado esquerdo é falta, o Santos vai jogar, abra as pressas, transporta suas encomendas para qualquer lugar do Brasil e da conta, com 110 filiais, distribuídas no país, acesse brasfres.com. Arão cobra a falta para o Peixe, Escobar domina pelo meio campo, já dá o primeiro combo, escapa na marcação, vira jogada para Neymar, da Caigota, o zagueiro tenta, Neymar ganha, agarrado pelo braço, insistiu, toma a falta na recuperação de bola, tentou a jogada há bom tempo, trava a defesa, falta, falta atrás aqui, não teve vantagens, a novela e a Pit marca acertando,
2: e aparentemente marca na primeira jogada do Neymar, que ele acaba sendo agarrado pelo Avega, na bola parada, o Santos tenta o empate, nem o Anela.
0: 9 minutos e meio, o primeiro tempo, o Coritiba está ganhando o jogo na Arena Corinthians, e vem falta, e vem bola parada do Coritiba, Everton, zagueiros indo para lá,
2: Lucas, hein? Veríssimo, Adonis Frias, o Ilharão também é alto, chegando por aqui dentro da grande área santista.
0: Estamos próximos do minuto 10, homenagem do torcedor do Santos ao eterno rei do futebol, Pelé. Falta marcada, meia esquerda, o Santos vai cobrar com 9 minutos 40 segundos do primeiro tempo. Para a grande área, Adonis Frias, Veríssimo, Arão está lá também. Moisés na entrada da grande área, Rolêzer passa, calcanhar, só dá do lado dessa bola. Neymar domina, põe lá na área, a bola para Arão, forte segunda trave, Moisés cabeceou no meio, tira o zagueiro, a bola bate na marcação, saiu do outro lado, escanteio. O Santos cria a jogada e ganha o escanteio na direita. É a
2: uma bela jogada do Neymar, visão de jogo, um passe com efeito, que encontra o Moisés livre de marcação, a marcação chega rasgando, tem escanteio, o Santos, Rolêzer e Neymar na bola.
0: 1 minuto 10, hein? Que hora legal para fazer o gol de empate. Minuto 10, 10 minutos, homenagem eterna ao rei do futebol, Pelé. Peixe troca passes para trás, a jogada Mike. Mike domina, entregando para Escobar, que vira a bola para a direita. Neymar, perto, aberto, vencendo, encosta Rolaser também. Pela ponta, Gustavinho, com um bom tempo chegando. Rolaser para trás da bola, já recua. Dá Neymar, pressão de Bruno Lopes, de longe, Neymar por dentro. Bom tempo, de volta a bola, com Neymar pelo meio campo. É marcado, Pedro Rocha em cinco, Neymar vai tomar dele. Recua, começa, toma o trinco nas costas, Neymar. A jogada seguida, Escobar domina os jogadores do Curitiba. Vão tentar deixar o Neymar nervosinho, isso faz parte. Na direita, essa bola para o Peixe. Rolaser para a área, jogada no fundo direto para fora. Ele tentou lançar e tocou direto, linha de fundo, tiro de meta para o Coritiba bater. Arena Corinthians, a bola rola, o relógio não para. 11 minutos aqui, primeiro tempo. Campeonato Brasileiro, 16ª rodada. Santos 0-1, Coritiba, Pedro Coin.
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0: Rogério Assis. 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Opa, pintou o clima, o Thiago Santos foi lá, deu uma trombada com o Zanovelli. Chegou até a dar um tranquilo, o Zanovelli tropeçou. Mas está todo mundo escorregando nesse gramado. Curioso que choveu muito em São Paulo essa noite. E o gramado está escorregadio, está um quiado, como a gente fala em Votuporanga. Até o Zanovelli deu uma derrapadinha agora.
2: É, e o Thiago Santos estava indo, partindo para cima do jogador santista. E o Zanovelli acabou levando a pior ali. O torcedor do Santos queria cartão amarelo para o volante do Coritiba. Né? Não veio. Na bola parada, Neymar, o Santos tenta o empate.
0: O Thiago serviu até de escora para o Zanovelli, que estava escorregando ali, um tropeção do árbitro. Neymar cobra a falta na esquerda, placar de 1-0, Coritiba, 12,5, primeiro tempo, Neoquímica Arena. Lá vem a cobrança de falta. Neymar para fazer a cobrança, para grudear, e Adonis, veríssimo. Arão também, Neymar levantou direto no gol, defesa corta a bola, voltou a entrada na grande área de Vico, tira que atrás da marcação lateral, rebate Bruno Bela, bola para o comando para Mike, comando Lopes, tira Mike na puxeta, na direita a bola fica, ataque do Santos ainda, Rolaser, para área Veríssimo, levanta o braço sozinho, Rolaser carrega a bola, vai pela beirada na direita Mike, toca Rolaser para Mike, driblou por dentro, recua a jogada, volta Rolaser de volta na direita, passe do fundo para Bom Tempo, costurou para bater, não bateu, devolveu bola, Rolaser, dá até para queimada ali, levanta na grande área a bola para Veríssimo, no alto, Pedro Rangel. É Berielton.
2: O torcedor do Santos que aplaude a jogada pelo lado direito, que envolveu Gabriel Bontempo, Mike, e que termina com o cruzamento do Rolaser de esquerda, direto nas mãos do goleiro do Coritiba.
0: 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São 13 minutos e meio, primeiro tempo, opinião Bandeirantes, a força da opinião Bandeirantes, primeira saída errada do Coritiba, Escobar toma com o Neymar, que domina pelo meio do campo, Rolaser pede, Neymar bate, pede, vem Thiago Santos, chegou Neymar, nada de falta no Neymar não, tenta ganhar Josué, Neymar toma, dá Rolaser, falta do Neymar. Zanovelli marca a falta, Neymar reclama, o jogo está parado. São 13 minutos e meio, primeiro tempo, a força da opinião Bandeirantes com Cláudio Zaidan. Aqui na Arena Corinthians, Santos 0, 1 Coritiba, Zaidan.
4: Aí está ainda mais exacerbada, né? A retranca do Coritiba, normal. Ele já estava fechado com 0-0, conseguiu o contra-ataque, fez 1-0. E agora fica lá no próprio campo. E aí, Canhão? Quem está no jogo, até o Brazão pode ir lá na frente fazer um gol de cabeça. O Moisés pode fazer o gol da vitória do Santos. Mas o jogo é muito mais para o Barreal, porque o Coritiba está fechado, não há espaço para o Moisés usar a velocidade. O Barreal é um cara que chuta muito de fora da área. E contra um time muito fechado, essa é uma das armas que você tem, né? Então, para mim, o Cuca terá de fazer essa alteração em algum momento, se a coisa continuar desse jeito. Porque o Coritiba não sai, de vez em quando estica uma bola, mas está fechadão. E o Santos tentando encontrar espaço, não conseguiu até agora, Canhão.
0: 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Alô, Zé Américo. Grande Zé Américo, um gigante do rádio, da televisão, literalmente, 4 metros de altura. Escobar domina, recua, volta a bola com Veríssimo, em Tabapuã. Alô, circuito, esse aqui é gigante do som, hein? Grande circuito. Bola para o meio, vai tomar Rolaser, dominou e caminhou com ela, procura o Neymar, os caras dominam, já procuram o Neymar, marcado, na esquerda ele pede a bola, agora sim recebendo o Neymar no fundo, na área, chegou, Escobar para trás, bate no zagueiro, escanteio, Santos ganha o escanteio na esquerda, agora é
2: Everton. Santos que desce com o laser pelo meio, encontra bem o Neymar pelo lado esquerdo. E o Neymar, hein, que passe para o Escobar. Por trás da marcação, ele tenta bater cruzado. Ela bate na marcação do Closer, sai em escanteio, o Neymar cobra.
0: 15 minutos e meio, o Santos manda todo mundo para dentro da grande área, atrás do empate, Neymar bate o escanteio, pé direito, lado esquerdo para a cobrança, primeira trave do Brasil, por dentro da defesa, corta, ela volta, ela sobra aqui atrás da marcação, gira e dá um bicudo, levanta para frente essa bola, o Lavega, ninguém do Curitiba, ela fica para Mike, que domina sozinho pela metade do campo, Arena Corinthians, a bola rola, o relógio não para. Aqui 16 minutos do primeiro tempo, Lucas Tavella bateu em Neymar. Sai o primeiro cartão do jogo. Que pegada que ele deu no camisa 10 do Peixe, Everton.
2: Uma pegada bastante forte, de fato. Fica sentindo ainda no gramado. Agora vai se levantando o camisa 10 Santista. E o primeiro cartão, então, para o camisa 86, para o Tavena. Sobrou cartão amarelo também para a comissão técnica do Curitiba no banco de reservas.
0: Confirmando a Arena Corinthians, 16:30, o primeiro tempo e o placar da Bandeirantes no Campeonato Brasileiro. Santos 0-1, Coritiba, Pedro Coim.
3: Três jogos fecham a rodada do Campeonato Brasileiro. 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E às 19:30, o Atlético Paranaense recebe o Flamengo.
0: Moisés da canhota marcado, vai no fundo, tenta driblar, balançou de um lado para o outro, devolve para trás esse passe, vira para o Escobar, que toca para o William Arão. Santos atrás do empate do primeiro tempo, 1-0 Coritiba no comecinho, marcou no contra-ataque Breno Lopes, Veríssimo entrega de volta, bola para Arão por dentro, se desmarca Gustavo Henrique, ele prefere a bola para a esquerda, toca na bola o Escobar para Moisés, perdeu a bola, recupera para o meio para tomar a frente, já ganhando bola o Lavega, do que domina, abre a passada e vem para o contra-ataque, dominou para bater Lavega para Josué, linha de fundo, passe para Tavella. Lindo giro, sai do Escobar, cruzou pro gol, passa pela pequena bola, Mike bota a canela e manda para escanteio. E a torcida tá vaiando, Mike, porque ele tava sozinho. Aqui da arquibancada é fácil ver que ele tava sozinho, quero ver o cara dentro de campo ter esse raciocínio rápido. Se ninguém avisar, fica pior, né, meu Deus, escanteio contra de graça.
3: Aparentemente ninguém avisou, ele acabou tocando sozinho pela linha de fundo, tem escanteio. Coritiba desce mais uma vez, cruzamento perigoso, na bola parada, tenta o segundo.
0: 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Escanteio pro Coritiba, temos 18 minutos no primeiro tempo. O Josué para cobrança, fica aquele bolinho na entrada da grande área, Moledo, Thiago Cosio está lá também. O Josué vem aqui para bater o escanteio, vai autorizar a cobrança de escanteio, Zanovelli, Coritiba 1-0. Fechadinho, Veríssimo volta a cabeça e tira a bola, sai na ponta, fica para Josué, disputa de primeira, colocou no bolo, vem, Brazão de soco, tira. Moledo desenvolve na grande área, bota Thiago Cozer na cabeça, na volta para Brazão, Brazão salvou. Aí tem pressa, já repõe, já lança a bola com o Neymar da canhota, de primeira por dentro para Moisés, dois a marcado, carrinho na bola, filho, manda para fora pelo meio lateral, marcando o Bruno Melo. A força da opinião, Bandeirantes com Cláudio Zaidan, 18:30, primeiro tempo, Zaidan segue, Santos 0-1, Coritiba,
4: Zaidan. Santos erra demais, né, Canhão? Muito passe errado, muita jogada mal realizada. Que defesa fez o Pedro Rangel? Esse é o problema. O Santos fica mais com a bola, fica mais no campo de ataque, mas não consegue fazer uma boa jogada até agora. Não consegue finalizar.
0: E vem agora. Mike na direita, limpou, pra canhota, pra direita, botou pro meio. Defesa quarta, tira a marcação aqui atrás. Bruno Lopes vai na jogada, sobe de cabeça para tentar pegar essa bola para frente, Pedro Rocha, toma Adonis Frias, para Mike, pro Adonis, vai bater, domina, não chuta, lança para direita, Rodrigo correu para a grande área, e o Adonis, no fundo, Gabriel, bom tempo, fechou o cruzamento na grande área, escorregou, Neymar, Moisés escorregou, tá, muita gente está escorregando, hein? Acho que dos 22 aqui, pelo menos uns 15, eu já vi escorregar até o árbitro, eu não sei se os caras entraram com um pisante diferente, mas no aquecimento, Everton, já era, deixa eu voltar com o Zaidan. Zaidan, isso é um problema sério, os caras estão escorregando, todo mundo escorrega, Pedro Rocha no comando, ganhou pro coxa, limpou, o Adonis rolou para abrir no gol, aberto, Bruno Lopes, escorou, é gol! Mais um do Coritiba, mais um do Carrasco, Bruno Lopes! Ao receber, jogada pelo comando, Pedro Rocha vai, Adonis escorrega, eu tô dizendo, tá todo mundo patinando, os caras parecem jogar de tamanco, de salto, não é pela qualidade da bola, não é esnobando não, gramado tá escorregadio demais, e aí Pedro Rocha põe na cara do Breno Lopes, que escora com o gol aberto, na frente do Brazão, para fazer o segundo gol do Coritiba. Breno Lopes, coxa 2. Santos 0, Brasão não tem jeito, tá feito. Breno Lopes de novo na jogada do Pedro Rocha. O Everton Ramos conta.
2: Canhão, e diferente do primeiro gol, esse para calar de fato o estádio do Corinthians em Itaquera. Agora o torcedor do Santos tenta voltar aos poucos. Isso porque, num jogo muito escorregadio, o Santos vai levando a pior. E na jogada, belíssima jogada do Pedro Rocha pela direita, ele finta a marcação santista, que escorrega e toca. Deixa com o gol aberto pro companheiro Breno Lopes. Sétimo gol dele na temporada, segundo no duelo, Santos 0, Coritiba 2.
0: Cláudio Zaidan, 2 a 0 Coritiba com 20 minutos do primeiro tempo, Zaidan.
4: É, mas isso tem a ver com o fato de o time estar mal armado, né? Mal organizado no posicionamento dentro de campo. Não é porque você está perdendo, está pressionando, que você vai deixar dois zagueiros lentos com dois atacantes rápidos, né? O Vinícius até poderia ter interceptado, mas perdeu na disputa com o Pedro Rocha. Jogada formidável do Pedro Rocha, né? Inclusive, quando ele corta o outro zagueiro, ele espera, vê o Breno Lopes, rola para o Breno Lopes. O Coritiba está deitando no contra-ataque. O Coritiba fica lá atrás, fechadão, o Santos vai para cima. No contra-ataque, o Coritiba fez 2-0. Encontrou um espaço formidável para chegar na área e fazer o gol. O Santos se expõe demais, mal posicionado. Você deve pressionar, mas não deve se expor dessa maneira, cara.
0: 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Cachaça 51, uma boa ideia do Brasil. 22 minutos, primeiro tempo. Neymar domina pelo meio campo. Lá a esquerda já passa pela metade do campo. Encara a marcação. Taverna volta com a proteção para o meio. La Vega também. Rolêzer no comando. Moisés de primeiro passe. Na área. Recebeu de volta. Tem Molino trava. Tem Rolêzer na sobra. Tira aqui dentro. Taverna. Ela vai no meio campo. Pedro Rocha ajeita tudo esquisito. A sobra volta ainda para Josué. Tem Breno Lopes se quiser, mas não quis. Não toca a bola para a canhota. Bruno Melo domina e vai jogar atrás com o time do Coritiba. Dá Breno que toca na ponta. O Arão toma. Já lança Gustavo Henrique dele para Rolêzer. Na direita, Arão como se fosse um ponta, Rolêzer bota no fundo do Arão, cruzou para a grande área, a bola vai no chão, pegou Pedro Rangel, Everton.
2: A jogada do Santos trabalhada pela direita, quem aparece é o William Arão, inclusive destaque, viu, Canhão, torcedor do Santos já vaiando demais o Mike, camisa 2, que entrou na vaga do Igor Vinícius nessa partida. O cruzamento do William Arão direto nas mãos serve como recuo pro goleiro do Coritiba.
0: 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Na área, Pedro Rocha pela direita livre. Calcar deixou para trás, o passe esgobou agora. Perde marcação, volta, tira Gustavo Henrique. Pedro Rocha insiste, bica, toca no meio do campo. Moisés vai chegar na jogada, uma casquinha de cabeça no meio para Rolêzer. Moledo corta na marcação, vira a bola pela ponta para a Taverna. Taverna para José, o cara é habilidoso, o armador do time. Toca pela beirada, volta a bola para Taverna, marcando em cima pela linha direita, para Thiago Santos, por dentro, Breno Lopes, Thiago cruzou para grande, a bola de cabeça, tira que a marcação com Adonis Frias, Arão ajeita na barriga e bota na ponta, a bola para ninguém. Arão, o Neymar de hoje não é aquele Neymar que você viu há 10 anos, ele botou na frente para correr, o Neymar de 10 anos atrás ia chegar na frente, que ia dar bola. Ele ia chegar, mas nessa não dava, né, Everton? Quase foi lá
2: não, foi mais para a defesa do Coritiba do que até mesmo para os jogadores ofensivos santistas. O Neymar ainda estava atrás da linha do meio campo, não daria para chegar, bola direto nas mãos do goleiro Pedro Rocha.
0: Placar de 2-0 para o Coritiba, o Luiz Roberto Demúcio. Luiz Roberto Demúcio já aprendeu, já está lá com o radinho em 107.3, hein, Demúcio? Grande abraço, saúde para você. Lá vai atacar o Coritiba. Na esquerda esse passe, Breno Lopes domina. Domina e vai na ponta, passa Bruno Melo pedindo. Ele recua a jogada, volta pela linha direita. Sebastião Gomes já toca do lado. Josué para Ariel, passa a bola, bate. Atrapalhou aqui essa jogada no ataque do Coritiba. Pedro Rocha, Arão para Moisés, foi desarmado. Thiago do meio campo, volta a bola para o Bruno com o pé, domina e joga Pedro Rangel. Placar de 2 a... É isso, você que está ligando agora, o 107.3. É isso que eu vou dizer aqui, Coritiba 2-0 vencendo no primeiro tempo e temos apenas quase 25 minutos do primeiro tempo, hein? Bola recuada para o goleiro, com o goleiro do Coritiba, Pedro Rangel, que domina dentro da grande área. 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Fico atrás aqui, Adonis Frias levanta Neymar de cabeça, não sobe, tira Thiago, a bola voltou para a ponta, para chegar, sozinho La Vega, Escobar volta a bola para Brasão dentro da grande área. Vitória Vermelho, mesa de som. com Roberto Dias na central técnica marcando às 11h30 da manhã, hora de Brasília. Arena Corinthians, a bola rola, o relógio não para. 25 do primeiro tempo. 16ª rodada do Campeonato Brasileiro. Santos 0-2 Curitiba, Pedro Coen.
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0: Rogério Assis. 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Moisés de cabeça toca no meio, jogada feria com Neymar. Jabica toca à frente, se passa a marcação com Thiago Kozer. De cabeça devolve Veríssimo. Thiago Santos de cabeça pro comando para ninguém. A bola fica para Brazão. Cláudio Zaidan, a força da opinião Bandeirantes. Temos 26 primeiro tempo, Zaidan. 2-0 Coritiba em plena Arena Corinthians barra Vila Belmiro. Zaidan.
4: O Cão, antes do jogo nós conversávamos aqui, você, eu, Everton. Esse jogo não é para o Arão e esse jogo não é para o Moisés. Esse jogo é para o Oliva no meio campo e para o Barreal. E na medida em que o Coritiba se veste, é melhor ter um cara na área que sabe finalizar como o Gabriel do que ter jogadores rápidos, né, que não encontram espaço para jogar. Então o Santos está mal escalado, mal posicionado, e o Coritiba aqui não tem nada demais, mas foi um ataque rápido. Se fechou, Cabra botou o time lá atrás, quando tem a bola, esticão para jogadores rápidos. Né? E foi assim que o Pedro Rocha e o Breno Lopes ganharam duas vezes com facilidade da defesa do Santos, o Breno Lopes meteu dois. E o Santos não chuta gol. Não consegue mandar uma bola em cima do Pedro Rangel. Quando o Neymar tentou a finalização, ela foi na arquibancada. Isso, claro, é um sintoma de um time que joga mal, cara.
0: Pedro Rocha disputa, Brazão sai com o pé. Manda a bola para fora, uma saída errada lá atrás. Santos perdeu mais uma chance de um contra-ataque. Tomou a resposta e vem lateral, bola para o Coritiba cobrar. 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Para fazer a cobrança da arremesso lateral do Castavena, sem muita pressa, numa velocidade. Pedro Rocha de cabeça tenta, rebate de cabeça Gustavo Henrique. Vai no meio, Thiago Santos dá um voleio, tira por dentro. Sebas Gomes recebe de cabeça, rebate de cabeça Mike. Vai no meio, bem Moledo com Neymar. Neymar disputa, vai tentar o William, a bola bateu no queixo dele. Arão domina e devolve a bola para Mike, domina pelo meio campo. As vaias para o Mike começaram desde aquele escanteio, que ele estava sozinho, mas não deu tempo de ninguém avisar. Aí ele voltou para escanteio e virou o Cristo do time aqui no campo, né, Everton?
2: É isso mesmo, viu, Canhão? Desde aquele momento, o torcedor do Santos está pegando no pé dele. Ainda no, antes do primeiro gol do Coritiba, o torcedor do Santos com desconfiança desde sempre do Camisa 12, um dos mais altos salários e que não corresponde em campo santista.
0: Escobar lançado pelo fundo, tentou o passe para Moisés, rasga o zagueiro. Tem aqui atrás a jogada com o Thiago Kozer que fica. Ela volta para o beijo, ainda para trás com o Veríssimo. 2-0 Coritiba, são 28:30, primeiro tempo. Já João Paulo Capelanes, no intervalo pela rede Bandeirantes de rádio. Faz a inversão, toca na bola, Gustavo Henrique vira para a direita. Para Arão, se aproxima da jogada pela ponta, Mike pede, décimo apoio. Arão já bota para Mike, ele domina a bola e toma a vaia. Vai no fundo para cruzar, não cruza, encosta Neymar. Mike domina a bola e já devolveu com Neymar pela linha direita, vira para o fundo, escorregou. Um tempo e a bola foi para fora pela linha de fundo. Zaidan, não é normal os caras estarem escorregando. A maioria dos jogadores dos dois times. Não é normal isso aqui, porque eles entraram e não se aqueceram. Como é que não viram isso, Zaidan? Ou viram e de repente acharam que dava para continuar? Que está todo mundo, maioria pelo menos, os caras não ficam em pé, inclusive o árbitro, Zaidan.
4: É, eu não sei se, além da chuva, se houve aquela irrigação no padrão que o Corinthians costuma fazer, né? O Corinthians encharca o gramado com irrigação antes dos jogos, né? E muitos times sentem, inclusive. Agora, de fato, eu acho que estão com a trave errada, com a chuteira errada. Até o juiz escorregou, né, cara?
0: Pois é. 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Placar de 2-0 para o Coritiba. Alô, meu querido Chiquinho, grande Chico, tradicional torcedor da nossa lusa, da portuguesa. Chico, grande abraço. Para trás do passe aqui com o Adonis Elias, que toca para Veríssimo, que abre a bola para o Escobar do lado esquerdo. 2-0 para o Coritiba, chegamos a 29. Domina, aliás, 30. 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Vitória Vermelho, mesa de som com Roberto Dias, central técnica. Arena Corinthians, a bola rola, o relógio não para. E o Santos aperta para a direita essa bola, Mike cruzou, rasteira, a bola bateu na marcação, toca no Bruno Lopes, mais vai para Mike, Rolezer na sobra, por dentro, entregando com o Neymar, Neymar busca o jogo, dá Rolezer de volta, tenta tirar a bola do trava, vem na marcação, Pedro Rocha, tira com o peito, devolve a bola do Nesfriz, para Veríssimo de primeira, vira o passe para Escobar no fundo, de cabeça ganha do La Vega, para Moisés, para Escobar de volta, tentou girar, cai Moisés, nada de falta, Thiago Santos ganha, devolve a bola para sua grande área, dá para o goleiro, vem do zagueiro Thiago, quase girou, insistiu Escobar para tomar, quase limpou, Escobar no carrinho, bota a bola para fora pela linha de fundo. Tiro de meta para o time do Coritiba. Confirmando, são 31 primeiro tempo. Placar Bandeirantes, Brasileirão, aqui Arena Corinthians. Na 16ª rodada, Santos 0-2 para o Coritiba. Pedro Coim.
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0: 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Vai cobrar que o tiro de meta sem muita pressa, o goleiro do Coritiba, Pedro Rangel, já João Paulo Capelanes, no intervalo pela maior rede de rádios do Brasil, levanta o goleiro do Coritiba, bola para a direita, para La Vega, Escobar disputa na cabeça e toca pela ponta ainda, tem Josué, ajeita com tranquilidade, vira pelo meio campo, vira o passe, Thiago Santos domina, marcado, Coser pede atrás, Moledo livre, vira-se Thiago, domina e devolve a bola, para Thiago Coser, Neymar para cima e volta para o goleiro, entrada na grande área, ajeita com o pé, joga Pedro Rangel, Grupo Souza Lima, 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Breno Lopes lançado, o Mike de cabeça corta na primeira, com a cabeça corta na segunda também, só que a sobra do Coritiba, ajeitou no fim para bater o Josué, Arão, chegou inteligente para tomar, do que domina, vira o passe para a ponta, Moisés que tanta, Rolezer, marcação se antecipa, volta no Lomelo para tomar, escorregou Rolezer, mais um para Breno, tomou o tranco por trás do Mike, falta, opa! Mas tem uma chega, mas não é uma buzinadinha, deu uma chegadinha boa, daquelas, hein, Ailton?
2: Ficou atropelando, né, o Mike pra cima do Breno Lopes, jogador perigoso, falta marcada pro Coritiba, e Canhão, arrisco dizer que em instantes teremos a primeira alteração no Santos.
0: Eu ia perguntar a você aqui, é o João Schmidt que tá aqui?
2: Aparentemente, é do outro lado, o João Schmidt ele tá fora, né, teve uma lesão muscular na coxa direita. Perdão. Aparentemente o Oliva, o uruguaio, deve vir a campo daqui a pouco, ou no lugar do Arão, ou até mesmo do Gustavinho, a ver o que o Cuca pode fazer.
0: Perdão pela minha falha, eu anoto as reservas para justamente não ser surpreendido, mas não olhei para a relação. Assim que você falou, busquei aqui do lado direito, pertinho de mim, abaixo aqui, se aquecendo o jogador, que fisicamente até lembra um pouquinho a fisionomia do Schmidt. Perdeu a bola o Escobar. Pedro Rocha ganhou, tá na área, limpou, bateu, Brasil, defendeu, tirou, Gustavo Henrique, a bola para lateral. Por muito pouco não sai o terceiro. Defesa gigante do Brasil. Quase o terceiro, Brasil salvou. A torcida lá, a loucura. Pertinho de mim, todo mundo se... Senta, minha gente, eu quero enxergar o jogo também. Torcedor tá aflito, Brasão salvou agora, Everton.
2: Torcedor do Santos perplexo, Canhão, viu? Numa jogada, numa falha do Escobar, agora o lateral esquerdo, o Pedro Rocha por pouco, não consegue o canto, no canto esquerdo do Gabriel Brasão, que salvou e evitou o terceiro do Coxa Branca.
0: Arão domina no peito e dá um balão na direção do Neymar, de cabeça para o Nobel, rebate, volta Arão, tentou, Thiago Santos ganhou, rebote, voltou Veríssimo, cabeceia para o alto, linha sozinho, Gustavo Henrique, bota de orelha para trás, Arão domina e já bota na direita, para chegar pela ponta, domina a bola e abre a jogada para Gabriel Bontempo, do Bontempo gol Neymar, placar de 2-0 Coritiba, 34 primeiro tempo, Neymar entrega a bola de volta, Gabriel Bontempo, Mike pela direita, passa, Bontempo no fundo, para Mike, levanta a cabeça, cruzou para Moisés, o goleiro saiu, tocou Moledo para fora, ela vai saindo, ficou na grande área, vem para o Nobel, evita o escanteio e bota ele para fora pela linha lateral. Dois do Coxa na mesma bola, os caras não se falaram aí?
2: Não se falaram, mas o torcedor do Santos está de fato com o Mike como alvo. Não gostou do cruzamento do lateral direito, é o Santos que tenta o primeiro.
0: Escobar domina a bola pela meia canhota, placar de 2-0, Coritiba, fechamos 34, meio primeiro tempo, vira para Moisés, marcado, Caverna pressiona, Moisés volta, a bola pelo meio campo ainda, dá para Arão, pela meia de primeira com Neymar, tentou pintar em Thiago Santos, Neymar chegou, caiu Thiago, nada de falta, vantagem, Moledo, E aí errou já 90, que a vantagem era do Coritiba. Ele marca a falta para o Kovacha, do Neymar em cima do Thiago Santos. Vem aí o toque Bandeirantes para marcar com Vitória Vermelho, mesa de som, com Roberto Dias na central técnica. Acabou o clima do Léo Zaidan. Comigo, hein? Arena Corinthians, a bola rola, o relógio não para. 35 minutos do primeiro tempo. Placar da 16ª rodada do Brasileirão. Na Arena Corinthians, barra Vila Belmiro. Santos 0-2, Curitiba, Pedro Coin.
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0: Rogério Assis. Vem com o canhão, com todo o time Bandeirantes em 107.3. 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Na grande São Paulo, revés para o Duvento, arremessa a bola para Josué, que dá para o Duivaldo. Ele escapa pela ponta, Breno Lopes, vai fechar Pedro Rocha, para ele a bola. Ganhou, tocado, Breno Lopes na sobra, ganhou, derrubado, é pênalti. Pênalti do Escobar do Breno Lopes. Não há o que discutir. E sai cartão para o Escobar. Pênalti em cima de Breno Lopes para o Coritiba, que pode fazer 3-0. Everton Ramos.
2: Incontestável, né, Canhão? Dá pra ver o tranco aqui do outro lado do Escobar pra cima do Breno Lopes, o jogador mais perigoso e mais fatal no duelo nessa manhã de domingo na Arena Corinthians. É um Coritiba que mais uma vez conta com a sorte pelo lado esquerdo, consegue passar com o Pedro Rocha e ele acaba tocando pro Breno Lopes dentro da área, derrubado. Pênalti marcado, o jogador segue caído após a penalidade, preocupando inclusive a comissão técnica do Coritiba, mas na penalidade máxima marcada, o Coritiba pode fazer o terceiro em Itaquera, Canhão.
0: Cláudio Zaidan, torcedor do Santos, atônito. Ele olha para o campo, não sabe o que faz, o que pensa. Pênalti para o Coxa, que pode fazer 3-0 com 37 minutos do primeiro tempo. Zaidan.
4: Bom, pênalti indiscutível, né? O Escobar, ele atropela o Breno Lopes. De novo, Breno Lopes. Quando não é Breno Lopes, é Pedro Rocha. Por quê? Um espaço imenso. Mas não é só a zaga. O problema é a zaga. O meio-campo do Santos não está marcando. Por isso dizíamos aqui, o Oliva tinha de jogar e não o Arão. O Arão é técnico. Mas ele está muito lento, ele não marca mais. O Santos está errando muito. E a torcida precisa parar de personificar a insatisfação no Mike. Não é um problema. O Mike está perdendo o jogo, não. De jeito nenhum. E aí o jogador vai ficando ainda mais nervoso, tal, já fez uma falta que não deveria fazer. Agora o Cuca vai mexer no time com quase 38 minutos, porque está vendo um time exposto, aberto, que pode agora tomar o terceiro gol, cara.
0: Pênalti pro Coxa. Está ali com a bola, Josué, camisa 10. Será que ele vai bater ou vai segurar para alguém chegar e bater o pênalti? É, Milton.
2: Por enquanto, ele mesmo é encarregado da cobrança.
0: Josué para bater o pênalti para o Coritiba. Torcida acredita no Brazão. Gabriel Brazão dá uma catimbada, está na risca da pequena área. Josué já foi lá para trás. Josué nem olha para o Brazão. Josué fica na entrada da grande área com o pé direito em cima da risca. O Zanavé vai dar, chama a atenção do Brazão. Bola está na marca da Cal. O Brasil reclamou, não, está na marca da Cal. Não está inteira, mas está ali com parte dela em cima da marca. Pênalti para o Coxa, 39 primeiro tempo. Josué, debaixo de vaia, contra Brasão. Josué partiu, bateu, gol! Terceiro do Coxa na Arena Corinthians, Vila Belmiro. Josué cobrando o pênalti. Torcedor do Santos não acredita no que vê. Uma manhã de domingo que tinha tudo para ser de festa. E o Santos toma 3-0. 39 minutos do primeiro tempo. Josué de pênalti. Santos 0. 3 para o Coritiba, Everton Ramos.
2: O torcedor do Santos desacreditado, que não acredita de fato no que vê na manhã de domingo em Itaquera. Cobrança de pênalti perfeita cortou Josué, o português na bola de pé na esquerda, manda no canto esquerdo do Brazão, que salta para o lado correto, mas não consegue evitar o segundo gol do português Josué na temporada pelo Coritiba. Coritiba 3 a 0, Santos que muda, por isso então as vaias, a saída do Mike com a 12 para a entrada do 28, Cristian Oliva por enquanto improvisado na lateral direita, o Gustavinho, Gustavo Henrique 48.
0: Cuca para mim comete um desrespeito gigantesco com o Mike, Zaidan. O Mike, exato, como você disse, exato, estava personificado em cima dessa vaia da torcida. O que faz o técnico para ficar de bem com a torcida, para jogar com a galera ou para a galera? Tira o Mike. 3 a 0 Coritiba. E agora sem o Mike, agora o Santos vira para 4 a 3, não é, Zaidan?
4: É ridícula a alteração feita pelo Cuca, né? Ele desrespeita o Mike, joga o Mike aos leões. O Mike não, definitivamente não era nenhum grande responsável pelo placar. E a torcida personificou nele a insatisfação. Aí o Cuca faz isso. E não mexeu onde ele tinha de mexer. Porque o Arão, lento, não marca ninguém. É ali que o Oliva deveria entrar.
0: Na direita, então, bom tempo, cruzou pro gol de cabeça. O goleiro defendeu, essa bola vem Moisés, cabeceou, ganhou pedindo pênalti. A defesa tenta. Está marcando o escanteio, Zé Novelli. Defesão do goleiro, a trave ajudou também, Everton.
2: Uma jogadaça do Santos com Pedro Rangel de destaque. Na primeira cabeçada do Escobar, o goleiro foi buscar, ela ainda trocou na trave. Na segunda, Neymar foi quem tentou empurrar para a rede, ele conseguiu tirar mais uma. E a terceira com Rollheiser. À esquerda do goleiro, Pedro Rangel. A bola se perde pela linha de fundo. Tiro de meta, Coritiba que se safa. Segue 3 a 0 em Itaquera.
0: Neymar reclamando que o goleiro havia defendido dentro do gol. Não aconteceu, não estava dentro ainda. Goleiro Pedro Rangel, tanto Santos tenta a reação, 42, primeiro tempo, vem aí. João Paulo Capelanes, intervalo pela Bandeirantes. 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Escobar de cabeça, entrou na ponta, Moisés não consegue pegar e ela sai. Fim de primeiro tempo, você no youtube.com/rádio Bandeirantes Oficial, com as imagens do Alan Marcel. Ao lado dele no digital, o Gustavo Tomás. 3 a 0. Você que está ligando o rádio agora. Você que está chegando agora. É isso mesmo. 3 a 0 Coritiba. Pedro Rocha lançado, vai no fundo. Chegou por baixo para tomar e tomou essa bola. A do Estrela só que tropeçou na bola. Essa bola tem é muito redonda. Esse é o problema. Alguém tinha que murchar um pouquinho. Ela, né? Está muito redondinha. Aí o Adonis pisou na bola. Culpa não é do Adonis, é da bola, né?
2: Time que vem errando bastante durante o jogo, né, o Canhão? E nessa daí também, o Adonis pelo lado esquerdo, ele ganha a jogada, mas acaba tropeçando, perdendo a posse da bola, que fica com o Coritiba no ataque.
0: Josué tentou jogar, a bola escapuliu, saiu. De novo, culpa da bola. E aí o Arão foi lá, deu uma chegadinha no Josué. O jogo está parado, lateral para o Santos, cobrando o fim do primeiro tempo. Josué tentou jogar, a bola escapuliu, saiu. De novo, culpa da bola. E aí o Arão foi lá, deu uma chegadinha no Josué. O jogo está parado, lateral para o Santos, cobrando o fim do primeiro tempo. 44,

0: realmente patético, coroado por uma série de erros do seu treinador, inclusive ao tirar o Mike àquela altura. De cabeça tentou ganhar a defesa pelo meio, a jogada, nada, ele falta para o Coritiba, sobra, volta para a direita, Gustavo Henrique, domina o menino, entregando o rolê, bico da grande área, aprendeu, protegeu para bom tempo, dá na linha de fundo esse passe, Oliva cruzou, Neymar domina mal com dificuldade, limpou de novo, está na grande área, Neymar, ainda com dois em cima, clareou, bateu para o gol, travada a bola, ficou na grande área para bom tempo, insiste a marcação para tomar a frente, Bruno Melo, ganhou para o coxa, não, bicudo, levanta a frente, a bola, Bruno Lopes está sozinho, vem Gustavo Henrique, colocou no peito, tocando bola para fora pela linha lateral, vem arremesso, bola para o time do Coritiba cobrar, 44 minutinhos com os 45. Acho que a gente vai pintar por aqui com uns 3, 2 de acréscimos, viu, Everton? Estou imaginando.
1: É, no aguardo do quarto árbitro daqui a pouco, mas deve seguir essa linha, o Paulo César Zanovelli, daqui a pouco os acréscimos aqui em Itaquera.
0: 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Então, clima de novo, está lá o Breno Lopes, o cara já marcou dois, sofreu pênalti. Estão deixando ou tentando tirar ele do natural. Ele tá ali no meio, ó. O Adonis vai pra cima dele, os caras estão tentando intimidar o Breno Lopes, que agora tomou ali uma narigada do lado do Neymar, também chegou. Os caras estão pilhando o Breno Lopes, que hoje é o Neymar do time do Coritiba, Everton. É,
1: pelo que parece, até pela forma com que os jogadores do Santos reagem, ele teria tirado uma onda ali, mas tá vencendo o jogo, tá fazendo uma boa partida, fica até direito dele, né, o Canhão. Por enquanto, e também os jogadores, há pouco subiu aqui um aviso no telão para não arremessarem nada para dentro do estádio, para dentro do gramado. Agora um torcedor jogou a blusa para dentro do gramado na Neoquímica e o aviso voltou ao telão. Mais 4 minutos de acréscimo.
0: Ah, o Breno fez o que o Neymar fez outro dia. O Breno foi ali para olhar atrás a camisa do Gustavo Henrique para ver quem era ele. Lembra, Zaidan, que o Neymar fez isso outro dia? Aí tem
2: sim, como
0: dizer, sim, não me lembro de alguém ter se manifestado naquele dia do Neymar. Fez a mesma coisa o Breno.
2: É claro que os jogadores do Santos, a reação é normal também. Ô, o que você está falando pro menino aí? Tá tudo bem. Agora, tá perdendo tempo, né? O jogo e o tempo. É.
0: 3-0 Coritiba no fim do primeiro tempo. Bola para frente, Pedro Rocha. Adonis abre o braço e protege, escolta a bola. Brazão encaixa com tranquilidade a plaquinha. Já subiu na mão do 4-4 o Bruno Correa, Everton?
1: Vamos já? Até os 49. 4 de acréscimo.
0: 4 de acréscimos, o laser pelo comando, o passe vai tentar na jogada pela linha direita, domina a bola, volta a bom tempo de primeira, no meio campo bate Cristian Oliva, pra Veríssimo que toca com o Escobar, lá do esquerdo Neymar se apresenta pela meia, Escobar já vira o passe, Neymar domina pela ponta bem Moisés, Neymar vira pro Escobar, linha de fundo pra tentar travar a jogada, dá uma truticada na bola, bate Thiago Santos, ela voltou pra ponta, pra Josué, 2 em cima, gira, chama a falta, Escobar ganha dele, depois leva a falta Escobar, inteligente Escobar. Ganhou o que queria, Everton, falta pro frente.
1: Exatamente, ganhou o que queria. Na jogada que ele acaba perdendo a posse da bola, ele consegue recuperar do camisa 10 do Coritiba, do Josué. E na sequência, leva o puxão da camisa e também um toque por baixo. Falta marcada na bola parada, Neymar.
0: Neymar cobra o escanteio nos acréscimos do primeiro tempo, 3-0 Coritiba, Arena Corinthians, Vila Belmiro. Neymar bate de pé direito, lado esquerdo para a grande área, os zagueiros Adonis Frias, Veríssimo. Arão está lá, levantando a bola, toque de cabeça para o gol, defesa, tira a bola, sai da grande área, fica para Breno Lopes, autor dos gols. Na ponta, La Vega dispara, lançando nas costas da marcação, pelo meio Pedro Rocha, encarou, dominou, está na área Brazão, sendo batido em bico, Brazão com o pé, tocou na bola, ela foi para fora! La Vega só não fez porque Brazão fez uma defesa gigante, evitando o quarto gol do Coritiba.
1: Everton. E aí era pra virar passeio. É um Coritiba que no contra-ataque consegue chegar mais uma vez. E tudo começa com Breno Lopes. Passe belíssimo pela direita. E que encontra o La Vega. E que por pouco, mas por pouco chamado também de Brazão, com o pé, conseguindo evitar o quarto gol do Coritiba, que tem escanteio nos acréscimos.
0: Serginho Portar com toda a família Portar em Minas Gerais, está lá ligado no Triângulo Mineiro, torcedor do Peixe, está lá desesperado, esperando reação no primeiro tempo, pelo jeito no primeiro tempo não vai rolar reação, não esperamos o segundo tempo, já nos acréscimos aqui do jogo Arena Corinthians, 48 toques já, vem batendo escanteio Josué para a grande área dos zagueiros do Coritiba, Thiago Coser e Rodrigo Moledo. Pra cobrança, Josué, ninguém na primeira trave, ele bate bem com a canhota, hein, gente? Partiu Josué com efeito direto no gol, Brasil de Soco, tira a bola, sai da grande, volta aqui pela beirada do campo, na lateral direita, tá vendo, corre o Moisés também, a bola vai para fora pela linha lateral, 48, mais um para acabar a primeira parte na Vila Belmiro, Arena Corinthians, Thiago Santos bateu pra jogada pela ponta, ela bate, Escobar e sai pela linha lateral. Toca para fora essa bola, rolê na mesma lateral para o time do Coritiba. Aliás, para o Santos bater.

0: 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Domina Moledo, abre a jogada pela ponta esquerda com o lateral Bruno Melo, que fecha aberto, tenta o passe, ela bate no Gustavo Henrique, saiu em bom tempo, toca a bola em bom tempo e sai pela linha lateral. Sonzão da Bandeirantes aqui na Arena Corinthians, com Marquinho Conceição modulando a nossa mesa, ao lado do Marcos Mesquita. Moledo atrás, começa com o goleiro, volta a bola, entrada na grande área. Pedro Rangel domina, com tranquilidade, mas não há tempo de mais nada. A pista Paulo César Zanovelli, e o som do primeiro tempo é esse. Ouça, Arena Corinthians. Mais de 40 mil vozes vaiando o Santos. Santos 0, Coritiba 3. Alô, João Paulo Capelani.
1: Alô, Rogério Assis, o canhão no rádio. Que vergonha para o Santista, que vergonha o Santos Futebol Clube. 3-0 para o Coritiba, é isso mesmo. 11h54 da manhã, dia 17 de maio de 2026. O Santos vai protagonizando um verdadeiro fiasco na Arena Corintiana. Para mais de 45 mil torcedores. Neymar sai, obviamente, cabisbaixo, tira a munhequeira, joga no chão e o Santos tomando um vareio de bola. Acredite se quiser, você que nos assiste no youtube.com/radiobandeirantesoficial, nos ouve em 107.3 FM, você conosco no aplicativo Bandplay e em radiobandeirantes.com.br, o Santos, mais uma vez, assim como foi no ano passado, vai sendo amassado. No Morumbi tomou o pau do Vasco e agora vai sendo amassado pelo Coritiba. Alô, Everton Ramos, aí é teste para o torcedor do Santos. Ingresso caro, tudo é caro, nada favorável e o time dentro de campo ainda toma esse sacode aí, Everton.
2: Parece que o jogo em campo, né, ô Capela? Tudo bem com você mais uma vez? Ficou lá no Paraná, né? Porque o Santos não vem a Itaquera e leva de fato um vareio do Coritiba. O Coritiba, que até o torcedor santista que vem em peso a Itaquera para ver Neymar, mas que viu Breno Lopes como principal destaque do primeiro tempo. Logo ele, eterno carrasco santista devido àquela final de Libertadores. Um Santos que vai vendo a quebra de uma invencibilidade de 7 jogos com essa derrota parcial. 3-0 para o Coritiba. Neymar, o principal e o primeiro dos jogadores santistas a deixar o gramado em um primeiro tempo, também teve muita irritação do técnico Cuca, chutando até mesmo o gramado no banco de reservas e que deve voltar com mudanças pro segundo tempo em Itaquera. Capela.
1: Não, é o mínimo que se espera, né? Se o Cuca voltar com o mesmo time, aí tem que demitir no intervalo do jogo. O Breno Lopes está comendo a bola. Sempre gostei do Breno Lopes. Né? Longe de ser um craque, mas um jogador muito útil. O cara não só fez 2 gols, como sofreu o pênalti 3-0 para o Coritiba. Bom, alô, mestre Cláudio Zaidan. Eu sei que você,
3: como santista,
1: deve estar chateado. Dia. Bom dia, boa tarde, boa noite, mestre Zaidan. Alô, Manuel, viva o Santos, o maior clube da terra.
4: Bom dia, Capelano.
3: Fala, Capelanes. Bom dia para o Roberto Dias, bom dia para o Pedro Cunha, para a Vitória Vermelho, fantástica vitória. E um abraço para o Luiz Cláudio Brito, que é santista e mora em Curitiba, ele está duplamente envolvido com o jogo, né? Torce para o Santos e mora em Curitiba.
1: Mestre Zaidan, é o seguinte, estava conversando com a Vitória Vermelha aqui também, ela já até passou a informação, os ouvintes no WhatsApp estão chateadíssimos com esse atual momento do Santos. Perde a zona de rebaixamento, dependendo do que acontecer. Santos não empatar, não virar, vai ter que secar aí o pessoal de baixo, Grêmio, Corinthians. Eu queria analisar Neymar e tal, mas assim, o negócio é o seguinte, Zaidan, antes de falar de Neymar, o que aconteceu com o Santos que tomou esse vareio de bola no primeiro tempo? Como explicar para o torcedor santista essa goleada no primeiro tempo, Zaidan? Zaidan. Deu uma oscilada. Daqui a pouquinho o mestre Cláudio Zaidan, com todo o seu cabedal, com todo o seu conteúdo, vai destrinchar para você, ouvinte Bandeirantes, o que, que rolou, o que está acontecendo com o Santos, pessoal. O Santos jogou ano passado no Morumbi contra o Vasco, que longe de ser um grande time, tomou um vareio de bola, uma goleada inesquecível, histórica. E agora vai jogando contra o Coritiba, que faz uma boa campanha. Entrou na rodada na 10ª colocação, time vindo da Série B, campeão da Série B do ano passado. Não dá para o Santos colocar 45 mil em Itaquera, um jogo aqui em São Paulo, e tomar 3-0 do Coritiba, né, Santos? Alô, mestre Zaidan, eu preciso te ouvir, Zaidan. Ajuda o Santos, Zaidan.
3: Consegue me ouvir agora? Tá me ouvindo?
1: 100%, mestre Cláudio Zaidan.
3: 100%, beleza. Ô, Capelanes, não sei até onde vocês ouviram. Estava mandando saudação aqui para a Vitória, para o Luiz Cláudio Brito lá em Curitiba. O campeonato do Santos jogou mal. O Santos foi mal escalado. Antes do jogo, já dizíamos aqui, não é jogo para Arão e não é jogo para Moisés. O Moisés é jogo de contra-ataque. Tem que estar numa circunstância em que o Santos está atrás, o outro time sai, você usa o Moisés para contra-ataque. Quando, isso estava óbvio, o oponente vai se fechar, não vai ter espaço para usar velocidade, não é jogo para o Moisés, é jogo para o Barreal, que é um cara que chuta muito de fora da área. E o Arão é um jogador técnico, ele é bom jogador, mas ele está muito lento, ele não marca. O Oliva deveria ter sido escalado titular. O meu campo do Santos é Oliva, Gustavo e Bom Tempo. Esse é o meu campo do Santos. O Cuca escalou mal. E mais, Capelani. A torcida resolveu escolher o Mike para personificar a sua insatisfação. Então o Mike, vai no Mike, pega no pé do Mike, não sei o quê. Com quase 40 minutos, o Cuca manda o Oliva para o jogo, em vez de tirar o Arão para corrigir a marcação no meio campo, ele tirou o Mike. Pô, ele expõe o cara, jogou o cara aos leões, expôs as vaias para colocar o Oliva improvisado na lateral direita. Então, foram muitos erros. O Santos, a rigor, finalizou uma bola no gol, que foi uma defesa dupla, né? Primeiro do Rollheiser, o goleiro espalma, ela bate na trave, o Neymar cabeceia, o Rangel faz a defesa. Só passou o resto do primeiro tempo sem conseguir chutar o gol. Quando tentou a bola do Neymar, ela foi na arquibancada. E o Coritiba encontrou um espaço formidável, generoso, com caras rápidos, La Vega, Pedro Rocha e Breno Lopes, nadou de braçada. Por isso o Breno Lopes fez dois, sofreu um pênalti. No segundo gol, uma jogada em que quem escapa é o Pedro Rocha, fez uma grande jogada individual. O Santos, além de atacar mal, ser ineficiente no ataque, o Santos foi um time que não marcou, deu espaço. Dois zagueiros lentos, correndo atrás de três atacantes muito rápidos. O resultado foi esse aí, 3-0, e quase sai o quarto em outro contra-ataque com o La Vega, não fosse a intervenção do Brazão. Ele ainda toca no pé do Brazão e sobe e vai para escanteio. Primeiro tempo muito, muito, muito ruim do Santos.
4: Capelando.
3: E o Coritiba foi eficiente, marcou bem e usou de maneira fatal os contra-ataques.
1: Concordo 1000% contigo, mestre Zaidan. Estamos no intervalo inteligente Bandeirantes. Na volta, vou perguntar ao mestre Zaidan, se der tempo também, estamos na correria aqui, sobre Neymar. Se algum membro da comissão do Ancelotti foi ver esse primeiro tempo, acho que risca da lista, hein? 3 Coritiba, 0 para o Santos, na Arena do Corinthians. Que fiasco. Até já.

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0: uma das pedras no caminho da seleção brasileira. Para muitos, o adversário mais complicado na fase de grupos, em que o Brasil encara Escócia, Haiti, além da seleção marroquina. E uma grande estrela desse time africano é Achraf Hakimi, lateral direito que aos 27 anos se prepara para disputar a sua terceira Copa do Mundo. Em 2018, caiu na fase de grupos, mas em 22 foi um dos principais destaques da campanha marroquina que parou na terceira colocação, inclusive com um pênalti de cavadinha contra a Espanha que garantiu a classificação do seu time. No Paris Saint-Germain, é uma referência, campeão da Liga dos Campeões e em 2025 foi eleito o melhor jogador africano do mundo. Seleção brasileira que se cuide, porque Hakimi será adversário logo no começo do Mundial.
1: Rogério Assis na voz, transmissão da Rádio Bandeirantes, é a Rede Bandeirantes para você em 107.3, você sabe, por enquanto em Itaquera, Santos 0, Curitiba 3. Os times estão voltando para o campo de jogo, daqui a pouquinho dá uma passada rápida com o Everton, mas o Zaidan, eu queria, agora vai dar tempo rapidinho de perguntar, Neymar, talvez, até o Everton trouxe a informação, talvez seja o último jogo com a camisa do clube. Ele vai ter que encarnar o espírito de Pelé para reduzir pelo menos um pouco desse fiasco e ajudar o time no segundo tempo, que no primeiro tempo não jogou nada, né, Zaidan?
2: Eu concordo com o que você falou antes do jogo. Não será esta partida que vai convocar ou desconvocar o Neymar. A lista está pronta, né, Capelani? É óbvio. Mas, a não ser uma contusão de algum jogador na Europa ou aqui, é que vai mudar a lista. A lista está pronta. Então não vai ser esta partida. E acredito que, se ele for chamado, é muito mais para que o Ancelotti, em caso de uma eliminação em algum momento da Copa, não tenha de carregar consigo a crítica de que não levou o Neymar. Acho que é mais uma proteção, né? Leva o Neymar mais como proteção, como escudo. Mas ele está absolutamente longe. Agora o Neymar tem um trunfo, e aí eu concordo também com você. O trunfo do Neymar qual é? É que é uma lista insussa, insípida, né? Sem craques. Bons jogadores, há vários bons jogadores, mas não há craque. E é exatamente isso que abriu a possibilidade do Neymar ser convocado. E amanhã a gente vai ficar sabendo o que o Ancelotti decidiu, né, meu caro Capelão?
1: Com certeza, mestre Zaidan. Eu tenho uma opinião que é a seguinte, Zaidan. Eu acho que é mais demérito do atual momento dos jogadores brasileiros do que mérito do Neymar. Porque, para mim, o mental dele não está bom. O físico dele não está bom, a intensidade não está boa, a qualidade técnica dele é indiscutível. O problema é que ele não consegue mais fazer as jogadas tecnicamente porque o corpo não corresponde. Se o Brasil tivesse um nível alto de competitividade em relação aos jogadores, os 26 convocados pelo Ancelotti, o Neymar não estaria. Mas como vários jogadores não estão bem, tem jogadores ainda que nem jogando está. E quando joga, joga mal. A gente foca no Neymar porque ele toma um copo d'água, ah, é o Neymar, vira manchete no mundo. Mas Alexandre, Danilo, entre vários outros jogadores que estão na lista, não estão jogando nada também, né, Zaidan?
2: Claro, claro. É que todo mundo fala, obviamente, do Neymar, né? A convocação só ganhou toda essa expectativa por causa do Neymar, né? Não há dúvida. Até conversava isso há pouco com o nosso amigo Marcos Muzak.
1: Boa, Marcão.
2: Que está na escuta da Bandeirantes, como sempre, meu caro Capelão.
1: Grande Muzak, um abraço para você. E é bem verdade, Zaidan, você foi brilhante agora, porque eu acho que o povo não está nem aí para a lista dos 26. O povo quer saber, Neymar vai ou não vai para a Copa? Eu acho que é mais ou menos isso, né?
2: Aí,
1: o Manuel quer que o Neymar vá ou não vá para a Copa, hein?
2: Manuel, você quer o Neymar na Copa? O senhor convocaria ou não? Pode convocar. Então está convocado.
1: Pronto.
2: Vai com o zagueiro aí, é o Pérez.
1: É, exatamente. Deixa eu voltar com o Everton Ramos aí. O Neymar está de volta com faixa de capitão e tudo. Vamos lá, Everton. Mexe o peixe.
3: Mexe, não mexe pouco não, Capela. Saiu camisa 15, William Arão, para a entrada do 22, Álvaro Barreal. Além do Barreal, Gabriel Barbosa também vem aí, terminando o aquecimento, vai ser confirmada a alteração, mas o Gabriel Barbosa entrando no lugar do 21, Moisés, vai embora 21, Moisés, 9, Gabigol.
1: No pique, Zaidan, análise, opinião, Bandeirantes.
2: O Arão nem deveria ter começado o jogo, ele está muito lento. O Barreal, ele tem um cara que chuta muito de fora da área, chuta bem. E o Gabigol, já que o Coritiba se fecha, é bom ter um cara na área que pode aproveitar o lance ali para finalizar e tentar iniciar uma reação.
1: Neymar está no centro do tempo de jogo e o Luan Pérez vem aí, é isso?
3: Isso, no lugar do 48, Gustavo Henrique.
1: Bom, já foi tudo passado, três alterações do Santos, o Neymar tá ali, cara, eu realmente queria entender. Ele tá batendo um papo com três jogadores do Coritiba, Pedro Rocha, Breno Lopes também, mas estava batendo aquele papo meio de poucos amigos, sabe, meio que dando uma reclamada. Vamos pro segundo tempo, Santos. Vamos lá, o seu torcedor não merece isso. Vocês não podem passar esse fiasco, esse carão no domingo pela manhã. Então, a transmissão Bandeirantes volta. É a rede Bandeirantes para toda a segunda etapa. Santos 0, Coritiba 3, Neymar. 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Para explodir o Brasil inteiro, ele está de volta. Rogério Assis. Apita Paulo César, já novela e rolando o segundo tempo na Arena Corinthians.
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2: 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Peixe volta com duas, aliás, com três metidas. Já tenta atacar a bola para a direita. Já chegou escorregando aqui na ponta. Um bom tempo para pegar essa sombra. Pedro Lopes ganhou na primeira bola. Foi travado. Tira Adonis Lias. A outra alteração, Zaidan. Luan Pérez na vaga do Gustavo Henrique. É para o Luan Pérez ficar mais aberto aqui no terceiro zagueiro. Porque o Gustavo estava fazendo essa quando o Cuca sacaneou o Mike, né? Tirando ele do jogo.
5: É, ele deve deixar o Frias na direita, o Pérez na esquerda, né? O Pérez é canhoto. E fica com três zagueiros, o Bom Tempo fica como ala pela direita, o Barreal do outro lado e o Oliva vai para dele, vai jogar como volante. O time agora tem esse desenho aí, Canhão.
2: Bom Tempo atrás, o passe de Bico levanta para frente essa defesa. A defesa corta, vem muito mal por dentro o passe. Bruno Lopes sentou no peito, a jogada por dentro para Josué. Luan Pérez toma, tenta Gabigol. Perdeu Gabigol. Insiste a marcação. Carrinho do Luan Pérez. Carrinho para cartão amarelo, hein? Luan Pérez acabou de chegar e já vai ficar pendurado, não vai não, Everton?
3: E ele é um nome que tem que tomar cuidado porque está pendurado, inclusive. Mas o Paulo César Zanovelli aparentemente não vai dar o cartão amarelo para o zagueiro santista que acabou de entrar em campo. Só falta marcada no momento para o Coritiba.
2: Jogadores do Coritiba vão para cima agora do Luan Pérez. Pinta uma confusão aqui, o Neymar está no bolo também. Vão todos para a área empurrando. Fecha o tempo. Esquenta a coisa aqui na Arena Corinthians, Everton.
3: Nesse momento, agora os jogadores tirando dali, aparentemente o Thiago Santos também no meio da confusão. E o torcedor do Santos aproveita esse momento para explodir as arquibancadas do estádio do Corinthians.
2: O estupim aqui é o Breno Lopes, deve ser aquela atitude que ele fez no primeiro tempo, que olhar a camisa do Gustavo Henrique, Zaidan, pode ser isso.
5: O Breno e o Neymar deram aquele choque de testa, sabe? De leve e tal. Não exatamente uma cabeçada no outro, mas sabe quando um encosta a testa no outro e dá um... E agora estão conversando, Neymar e Breno Lopes conversando, o árbitro como mediador, para ver se param com isso e voltam a jogar bola.
2: Só consegui ver um pedaço da leitura labial do Zanovelli. Eu já estou avisando os dois, tá? Vão parar? Eu já estou avisando os dois. Falta marcada para o time do Coritiba. E Néstor Luan Pérez escapou do cartão, né, Everton?
3: Mudou o foco, né, Canhão, nessa jogada aí, que acaba tendo, então, essa disputa entre Neymar e Breno Lopes. O árbitro chama a atenção dos dois. O Josué é o encarregado da cobrança de falta para o Coxa.
2: 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Brazão, só coloca o Gabigol na barreira. Josué para colocar a bola para dentro da grande área. Levantou com efeito na segunda trave. Domina de costas para o gol para chegar por aqui. Quase levantou para a bola, rebate veríssima, sobra, voltou de primeiro chute para o gol. Ela sai à esquerda.
5: de frente, bateu Seba Gomes, ela bateu na trave, bateu na placa atrás do gol, longe à direita do gol do Brasão. Começando o segundo tempo, 4 minutos, 3 a 0 para o Coritiba. Santos volta com várias alterações para o segundo tempo. Veríssimo na ponta para tentar a defesa, rasga, tira Bruno Lopes, ela sai pela linha lateral, em arremesso, bola para o time do Santos. 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Moledo do bico para frente para ninguém do coxa. Sai Brasão para pegar, já tem pressa, já encaixa a bola e já lança essa bola para a ponta esquerda. Já bota lá pela linha de fundo. Santos para cima para tentar logo a reação. Rolizer tentou a caneta, perdeu. Thiago Santos ganha. Pediu Barraial para trás do passe. Tenta a defesa, Cozer. Cozer para trás da Josué. Rasga Cristian Oliva, defesa bate, toque no próprio Cristian Oliva e sai. Lateral, bola torcida, o assistente marca a bola então para o Coritiba que cobra. 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Mais de 40 mil torcedores do Santos enchendo a arena do Corinthians. Público excepcional, a torcida, ela dá o seu recado, ela faz a sua... O time é ruim, né? A torcida faz a sua parte, ela enche a Vila Belmiro, ela enche a Arena Corinthians. O Marquinho Conceição, dá um gás aí, meu filho. Vamos ouvir essa galera. Essa torcida maravilhosa que não merece o time ruim que tem. Corindo lançado na grande área. Brasão saiu para pegar. Enquanto isso, você já ouviu o toque Bandeirantes marcando com Vitória Vermelho, mesa de som, com Roberto Dias da Central Técnica. Arena Corinthians. A bola rola, o relógio não para. 5 minutos e meio do segundo tempo. 16ª rodada do Campeonato Brasileiro, Santos 0-2, aliás 3-3 Coritiba, Pedro Coim.
6: E essa derrota por 3-0, além de colocar o Coritiba na 6ª posição do Campeonato Brasileiro, derruba o Santos em uma posição. Agora o 16º colocado, primeiro time fora do Z4, o Grêmio ainda joga hoje e pode colocar o Santos na zona do rebaixamento.
5: Neymar pela direita, enfia essa bola para a ponta, para chegar, para cruzar para o gol, bateu Adonis, Gabigol, perna esquerda no canto, fora! Ele domina, para, olha e manda a esquerda do Diagadela, aplaude Everton.
3: Uma primeira chegada do Santos neste segundo tempo, com 6 minutos, e com Adonis Frias escapando pelo lado direito e cruzando rasteiro, entrada da grande área para o Gabigol, que dá o cartão de visitas, entrou agora a pouco de perna esquerda, manda pela linha de fundo, tiro de meta Coritiba.
5: 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Barreal tentou perder a jogada, volta Josué por dentro do passe, fecha Pedro Rocha, vira Bruno Lopes da esquerda, recebendo bola marcada, Bruno Lopes para cruzar dali para o gol, tentou uma gracinha, uma jogada marcada, Nunes Frias vai, toca na ponta, vira Breno, já toca lá, Verda, bateu pro gol e na cabeça do Luan Pérez que desmaiou. Vamos abrir contagem para o Luan Pérez. Ela pegou na cabeça dele, ele caiu imediatamente, apagado em campo. Luan Pérez caído. Departamento médico em campo, todo mundo ali chamando rapidamente. Luan Pérez, apagaram as luzes. Não está de noite, mas apagaram as luzes da Arena Corinthians. Só para ele, ambulância chamada agora também. E vem a ambulância. Inconsciente, caído Luan Pérez, Everton.
3: Há uma preocupação por parte das duas equipes da comissão técnica. Ambulância em campo na Neoquímica, no estádio do Corinthians, na Arena Corinthians. Um arremate, num chute ali do La Vega, a bola acaba explodindo na cabeça do zagueiro santista. Acabou de entrar também o Luan Pérez e aparentemente desacordado no gramado do estádio em Itaquera. Vai recebendo atendimento médico do departamento médico santista.
5: Chute do Taverna, a bola vem de frente. Pega na cara do Luan Pérez, que cai desacordado. A imagem é impressionante. Agora ele já está acordado, já consciente. Já posso ver ele ali se movimentando, as pernas se mexem. Susto, hein? Ainda bem que ele está recuperado.
3: João Ananias.
7: Claro, e a preocupação. Preocupação dos jogadores, né? Porque foi uma pedrada ali do Taverna. Ela parece bater no nariz, na ponta do nariz, depois até no ombro do jogador. E como já informou o Everton, se ele não conseguir ficar, ele vai optar por um outro zagueiro. Então a ideia do Cuca é manter ali o Frias marcando pela direita, aí entra o Ananias do outro lado, fica o Veríssimo pelo meio, com o Bom Tempo fazendo uma espécie de ala pela direita. Do outro lado ele tem
5: o Barreal junto com o Escobar e o Neymar mais à frente, próximo do Gabriel. Essa é a ideia do jogo do Cuca. Até agora não produziu nenhum grande resultado. O Coritiba ficou muito mais tranquilo. Agora o Pérez se levanta, conversa com os jogadores. Vamos ver se ele consegue ficar no jogo. Cara. O Neymar veio aqui para dar uma instrução para o Cuca. Eles conversaram alguma coisa, o Cuca balançou a cabeça em sinal de ok, está tudo certo. Mas o João Danias continua aqui. Será que o Cuca vai mudar a alteração depois da orientação do Neymar? É, Belton.
3: É uma possibilidade, né? O Neymar agora acompanha de perto, inclusive, já essa reta final de atendimento ao Luan Pérez de pé. Inclusive, agora, um abraço do camisa 10 no zagueiro que vai caminhando lentamente rumo à ambulância. Então, de fato, deve deixar o estádio aqui em Itaquera de ambulância, o camisa 14. A alteração acontecendo no instante e ele sai, ó, como a gente ouve, aplaudidíssimo pelo torcedor santista.
5: Bom, e aí entra o protocolo de conclusão. Então, o Santos vai ter mais uma alteração também.
3: É exatamente isso.
5: Pelo menos isso, né, Zaidan? Para aliviar, porque se precisar de um atacante, tem mais essa chance agora na saída do Luan Pérez, que foi com a bola atingindo e ele com a cabeça sendo atingida, Zaidan.
7: É, ele queria ficar, mas não faz sentido. Precaução é necessária. Por isso o Neymar foi até o Pérez, conversou com ele antes do abraço relatado pelo Everton. Porque ele está zonzo, muito zonzo. Aí o levaram para a ambulância e o Cuca vai de Ananias para continuar com o mesmo esquema desde que entrou o Pérez no time na volta do intervalo. E acho até interessante saber, né, se a saída do Mike, com quase 40 no primeiro tempo, se ele pediu, estava com dor, estava com alguma coisa, ou se foi uma decisão equivocada do Cuca. Equivocada não pelo que o Mike estava jogando, mas porque aquilo expôs o Mike a uma vaia monumental na Arena Corinthians.
5: Eu achei que o Mike saiu porque o Cuca quis, porque ele saiu correndo, inclusive, passou pelo Cuca, nem olhou para o técnico. Não, acho que tinha sido algo relacionado a uma contusão, ou pelo menos a...
7: E nesse caso foi um grave erro do treinador.
5: Além de um total desrespeito também ao profissional, né? Bola para fora aqui. Você está ouvindo o torcedor? Torcedor com um pouco mais de educação, pedindo ali para o seu time jogar um pouco mais assim com a educação, o jogador ouve bem. Para trás aqui essa bola. Pedro Rangel, goleiro, toca para Moledo. Moledo domina a entrada da grandeira, leva a pressão do Roleja. Dá na esquerda o passe, toca com defeito para fora essa bola aqui. Bate para fora o Bruno Mendes, lateral de graça para o Santos cobrar. Já tem pressa. Para trás o Oliva. Oliva recua a jogada. Barreal. Barreal pela ponta para o Adonis Frias, que entrega de volta a bola para trás. Começa no meio campo. Lança a bola para o Oliva. Dele por dentro para Ananias. Fecha Veríssimo. Veríssimo para o comando de volta. Bola para Bom Tempo. Bom Tempo entrega essa bola pela linha direita para Oliva de novo. 3-0 para o Coritiba. São 12 minutos do segundo tempo. É claro, teremos muito jogo ainda aqui. Vai dominar Bom Tempo no meio. Roleja. Pediu o Gabigol. Gabigol longe da grande área. Domina pelo meio. Na primeira prensada ele ganha. Se abre a bola para a ponta esquerda. Neymar. Gabigol correu para dentro. Neymar para o comando, passe errado. Neymar vem, Thiago Santos toca para fora. Bola vai sair pela ponta, ganhou efeito, mas não saiu. Dá um bicudo para fora, tirando, complementando o Lavega. Lateral com pressa, arremesso lateral para Neymar de cabeça. Dele para Gabigol na meia esquerda. Colocou para a área. Barreal no fundo para Bom Tempo. Levantou a travessada. Adonis Frias bateu direto. A bola bate na bunda do Breno Lopes. Vai saindo em lateral. Adonis Frias chegou como se fosse um ponta, Everton.
3: Uma boa jogada do Barreal pela esquerda, que passa, recebe a bola do Neymar e faz o cruzamento. Quase o Adonis Frias tenta o terceiro dele em uma semana.
5: De frente, domina a bola, rola desde para a área, Bom Tempo, ajeitou, caprichou, cruzou, subiu, toque de cabeça, bateu. Pênalti, perde jogadores do Santos. A jogada seguiu, voltou pela ponta canhota para a Taverna. Recupera a defesa, Everton, você perto do lance pênalti ou não?
3: Confesso que daqui a mão do Taverna apareceu presa ao corpo, canhão.
5: Neymar domina pela esquerda, tá na área, rolou por dentro, passe, a marcação chegou para tirar, tendo que fazer para mim, a lateral do escanteio. Escanteio, Everton.
3: Mais uma chegada, o Santos não deixa o Coritiba sair do campo de defesa, Neymar bate escanteio.
5: Cobrado, curto escanteio, Neymar bateu, para trás da bola, Roleja, Neymar na grande área, Escobar tá por aqui, que são três em cima, devolve a jogada, bate a defesa, Escobar cruzou para trás, defesa corta muito mal, Neymar na sombra, vira por dentro, passou na meia lua da área, Adonis Frias bateu fraco demais na mão do goleiro, Pedro Rangel pega com tranquilidade. 13 minutos e meio, segundo tempo, opinião na Bandeirantes, a força da opinião Bandeirantes, Arena Corinthians, Santos 0, Coritiba 3, Cláudio Zaidan.
7: É, ainda é uma pressão com pouco resultado, né, Caio? Santos vai para cima,
5: quase não finaliza. O Gabigol, quando chutou para fora. Cruzamento na área, o Coritiba fechado. Mas não tem alternativa, está 3-0. Né? Agora o Santos tem que se expor, começar a chutar de fora da área. O Coritiba se fechou. O Barreal, é um cara que finaliza bem, ainda não tentou nenhuma vez, cara.
8: Juan Pérez escapou de tomar cartão por uma entrada violenta no Breno Lopes. O João, o zagueiro que entrou agora, o João da mesa, vai lá e dá um carrinho no meio do campo, Everton.
3: É, agora ele também escapou. Vem mudança no Coritiba. Está saindo camisa 7. O Lavega para a entrada do 23. Já confirmo, na verdade, a mudança. Mas são 3 mudanças. O Moledo, o zagueiro, é um deles, porque ele está vindo aqui agora à beira do campo.
8: 29 e 8, vem aí.
3: Ah, boa. Então está entrando com camisa 29, o William Oliveira. Aí a outra modificação, a saída do camisa 86 do Lucas Taverna para a entrada do camisa 8, o Alisson.
8: O Alisson no lugar do Taverna e o William Oliveira no lugar do Lavega. Isso?
3: Isso, perfeitamente.
8: 3-0, Coritiba, na Arena Corinthians. 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Bola para o Coritiba, para a direita essa jogada, para o Alisson, enfeia na meia direita, vai chegar Pedro Rocha, leva o tranco, caiu, nada de falta, sobra a volta, é pela meia direita ainda, Josué domina e volta, a bola para Moledo mais atrás, Vitória Vermelho, mesa de som, com Roberto Dias na central técnica marcando, Arena Corinthians, a bola rola, o relógio não para. São 15 minutos e meio do segundo tempo. Placar da 16ª rodada do Campeonato Brasileiro. Santos 0-3 para o Coritiba. Pedro Coin.
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8: O comando, o Gabigol entrou na área, bateu direto e mandou pra fora. Chegou, voltou, dominou, abaixou a cabeça, já enfiou um candidão, nem olhou onde estava, né, Everton?
3: Da onde estava e sem condição, viu? Não à toa, o chute dele com a esquerda saiu aqui em cima da gente, atrás do gol, bem longe da meta do goleiro Pedro Rangel, que tem tiro de meta.
8: 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Tem mais uma alteração, o Cuca. Vai queimar já já. Quem sabe colocando um atacante. Tem Robinho Júnior do banco também. Sobe de cabeça, rebate na direita. Essa bola para o peito. Tira aqui atrás, bom tempo. Rasga e bota para o meio campo. Aliás, para que bancada essa bola. Aqui no meio, tocando lá para fora. William Oliveira. Lateral meio campo do Santos. 3-0 Coritiba. 16,5 segundo tempo. 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Profeita, jogada atrás do Olivo, o Domínio já devolve a bola para o menino João Mananias. No que o Domínio vai embora, todo empolgadão pela ponta esquerda, Bertazzo, Escobar pede a bola à frente. Quinto sinal está marcando, 12:30, hora de Brasília. Escobar na ponta para Serra.
3: Canhão.
8: Vai direto pela lateral, Everton.
3: Neymar fazendo sinal de mudança para o banco de reservas, viu?
8: Já está vindo aqui.
3: E já foi chamado Rony com a 11. Sai cabisbaixo, Canhão.
8: Torcida. Um misto de aplauso com o Vaia. De descontentamento com o que vê. Neymar vai sair, Zaidan. Rony vem aí. Qual seria a explicação para essa alteração?
3: O Canhão, e só para finalizar, além do Rony, quem também tirou coletes no banco de reservas foi o Robinho Júnior. Agora o Cuca conversando com o Frias e com o Neymar.
5: Ele levou a mão.
8: O Neymar continua no campo.
5: O Neymar chegou a levar a mão à panturrilha direita. Talvez por isso o Cuca tenha colocado jogadores no aquecimento, né? Para alguma eventualidade. Mas não parece decidido que ele vai deixar o campo.
8: E o Coritiba, ele está aqui, mas ele está olhando.
5: Perdão, Zé, por favor, conclua. Perdão. Imagina. Não, só para dizer que o Coritiba, com as mudanças feitas, estava com 3 atacantes, tirou o Lavega e fez um volante. Né? O Coritiba agora faz o óbvio, está ganhando 3-0, deixa só o Pedro Rocha mais à frente, até o Breno volta para marcar e se fecha no meio campo. Um caminhão de volantes ali para não dar espaço para o Santos.
8: Perna direita, presente o Neymar. Né? Dá para ver agora que ele encosta aqui na beirada do campo. para tentar receber um atendimento para insistir. O Robinho Júnior vai lá.
3: Exato.
8: E conversa com ele. Será que Neymar vai insistir?
3: É o que aparenta, viu, o Canhão. E o que chama a nossa atenção aqui, inclusive, foi que dois jogadores tiraram o colete. Não sei se o Cuca esqueceu que ele só tem mais uma alteração para fazer, né? Então o Rony agora vai se sentando ali. Aparentemente, se não der para o Neymar, é Robinho Júnior com a 7 quem vai ganhar a oportunidade depois de 10 jogos.
8: Robinho vem vindo aí. Resta saber se o Neymar vai sair ou não. Ele está sendo atendido aqui fora de campo.
7: O Santos poderá fazer 6 alterações, né?
8: Sim, por causa do Pérez, da concussão do Pérez. O Neymar continua fora aqui sendo atendido, mas ainda a placa sobe agora para a alteração. O Cuca encosta para conversar com o Robinho Júnior. Resta saber. É o Neymar. Everton.
3: Confirmado a alteração. Sai o camisa 10, Neymar, para a entrada do 7, Robinho Júnior.
8: Estádio aplaude. Não é a maioria que aplaude, não. Neymar deixa o campo, Robinho Júnior entra. Zaidan aos 20 do segundo tempo.
3: Neymar fazendo o sinal para voltar. Ele não entendeu que a alteração foi feita, o Canhão.
8: E ele saiu. Já oficial a alteração. No fundo, o Barreal tentou cruzar, travou o zagueiro, botou para fora. O Alisson tirou.
3: Está indignado o Neymar na beira do gramado. Faz mãos à cabeça nesse momento. Não entende a alteração. O Cuca, inclusive, agora sinaliza para o quarto árbitro também que essa não deveria ter sido a alteração.
8: Alguém levou a ficha para o quarto árbitro com o nome do Neymar. Gente, não vamos jogar culpa na arbitragem agora, hein?
7: Claro, claro.
8: E o Neymar voltou para o campo, ó. O Neymar voltou para o campo. O Santos tem 12 agora.
3: Agora o árbitro Paulo Zanovelli está indo para o meio da confusão, porque o jogo estava rolando ainda aqui, viu, Canhão?
8: Ele vai dar cartão para o Neymar com razão. Neymar voltou para dentro do campo. Não pode.
3: Cartão amarelo para o camisa 10 Santista.
8: Espetáculo patético esse aqui, gente. A alteração, o quarto não levanta a placa com o número aleatório, porque ele imaginou, ah, eu acho que o Neymar vai sair, Zaidan. Não é assim, é futebol
7: perfeito,
8: profissional.
7: Perfeito.
8: Não vamos terceirizar a culpa agora também, né?
7: Claro, perfeito, Cão, perfeito, é isso aí. O quarto árbitro fala, olha, eu fosse eu tiraria o Neymar, eu vou tirar o Neymar, né? Ou eu acho que é o Neymar. Não, essa informação foi passada pela comissão técnica do Santos. Foi a comissão técnica do Santos que informou que o Neymar saiu. Tanto que o Robinho Júnior foi pra lá, ficou aquecendo, ele não foi lá porque ele quis, ah, vou entrar no jogo. Mandaram ele entrar. No lugar de quem? Então a comissão técnica começa a transferir para o quarto árbitro uma responsabilidade que não é dele. Olha, isso é óbvio, né? Eles informaram o quarto árbitro que sairia o Neymar.
8: O Neymar está em campo ainda, eu não sei fazendo o quê. Que o Neymar quer? Quer tomar vermelho para não jogar mais o Campeonato Brasileiro?
3: Canhão, há pouco o Paulo César Zanovelli e o Bruno Mota Corrêa estavam conversando ali para entender o que tinha acontecido. E o Neymar, quando ele entende que a alteração já havia sido feita, ele na beira do gramado aponta para o Escobar, que a mudança deveria ter sido a saída do 31 Escobar para a entrada do 7, mas não foi isso o que subiu na placa do árbitro.
8: O Neymar está com a ficha na mão. Mostrando a ficha. É claro que ele está mostrando uma ficha que não é a que mostraria que ele seria trocado. Então, o que fez o 4-4 do Bruno Corrêa? Trocou porque quis? Não, né? Obviamente que não. Continua aqui a confusão. Meus amigos, é futebol profissional, é campeonato brasileiro. Neymar, jogador que tem um destaque galáctico.
3: Ele agora retornou ao gramado, conversa com o Paulo César Zanovelli e aponta para o árbitro ali à beira do gramado como se a ficha de fato estivesse correta e a numeração na placa tivesse sido equivocada, viu, Canhão?
8: Ele até mostra para a televisão, né, Zaidan, essa ficha.
7: Mostrou e o que aparece lá é o número do Escobar, né? Pelo menos o que deu para ler, porque está muito longe, caneta, então você não vê com muita clareza, mas tá na cara que não iria mostrar se tivesse 10 lá.
5: Então precisa saber o que, que esse quarto árbitro arrumou. Né?
10: Agora, o quarto árbitro,
5: alguém falou para ele.
10: O quarto árbitro não pode mostrar a ficha que ele tem. Ele não pode mostrar. É. Ele não pode mostrar.
5: Não.
10: Mas se ele tiver a que mostra que o 10 ia sair, a gente vai descobrir. É. Pode demorar um pouquinho, mas que vamos descobrir, vamos.
3: O Canhão, só para deixar registrado aqui.
10: Fala, fala. Oi, Everton.
3: Não, só para deixar registrado que o Neymar ele sai apontando o dedo a todo momento pro rosto do quarto árbitro do Bruno Mota Correia.
10: É iniciado o jogo, 24 e meio, segundo tempo, o Santos ataca, 3-0, Curitiba, Gabigol, tanto de calcanhar, defesa corta, pega a sobra, Robinho Júnior, devolve ela para Gabigol, e Neymar continua conversando com o quarto árbitro do Bruno Correia. Neymar não vem pro banco, está lá conversando com ele. O azul, preparador de goleiro, está lá também. Gabigol domina pela direita, o passe para Robinho Júnior, vai na linha de fundo, Robinho caminhou para Gabigol, meio lodar, é Roleza, levantou a jogada, tira a marcação, rebate no meio, Sebas Gomes rebate, tira de cabeça a defesa, volta Moledo, com a cabeça toca também pela ponta, volta a marcação com dois em cima, Josué, toca a bola para trás da grande área, volta para a defesa, o Alisson chuta, bate na mão do Robinho e falta marcada. Falta marcada, o Neymar está voltando para o banco de reserva, o jogo está parado aqui na Arena Corinthians. Arena Corinthians, a bola rola, o relógio não para. 25 minutos do segundo tempo. Placar da 16ª rodada do Campeonato Brasileiro. Santos 0, Curitiba 3, Pedro Coin.
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10: Jogo parado aqui, a falta marcada para o Peixe que cobra. Rolazer domina, marcado, toca pela ponta, jogada, vira para Gabriel, um bom tempo. O menino tenta driblar, tem três do Curitiba em cima, dá o primeiro combo, escapa da falta, vira a bola para a direita, para Robinho Júnior, marcado, o garoto tem que recuar a jogada. Serve pelo meio, já tenta jogar e vira o passe pelo meio do campo, dá para Veríssimo. Placar de 3-0, Curitiba tem muito jogo aqui, várias paralisações. 26, segundo tempo, Robinho no meio, a jogada perdeu, passado com o tempo. Moledo, um bico para o alto, de cabeça, rebate, João Ananias, vem na direita, na esquerda. Da cabeceia, tira da grande área, levanta para fora essa bola o Alisson, de volta no peito dele, ajeita marcando pelo Robinho, dá o balão no comando para tentar o passe para Pedro Rocha. Veríssimo tiro de cabeça, volta na ponta. Oliva de primeira, vira a bola para bom tempo na direita. Robinho Júnior, dois a marcar, prendeu, ganhou, vem Thiago Santos, bateu o Thiago, puxou pela camisa, falta. Bateu e chutou, fazendo tudo que não devia. Falta pro peixe, manda todo mundo para a grande área, o Cuca agora. Todo mundo para a área, querem cartão pro jogador do Coritiba, só até que ele vai tomar depois que se levantar. Everton.
3: Mas ele aparentemente faz a falta e leva a pior, porque está caído no gramado ali. O Thiago Santos, Robinho Júnior na jogada, quem sofre a falta, ele que, repito, vai recebendo a primeira oportunidade depois de 10 jogos com o técnico Cuca.
10: Vai sair levado pela marca o Thiago, então vai ter que trocar o Coritiba. Pelo jeito ele vai sair sem tomar cartão, né? A marca está lá para buscá-lo, com pressa de levá-lo embora. 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Pode contar. O Everton, você está vendo o Neymar no banco? Ele está sentado quietinho?
3: Estou sim. Não está quietinho não. Segue gesticulando em direção ao quarto árbitro, indignado. E também já consegui flagrar aqui ele recebendo mais um atendimento do Departamento Médico do Santos por essa preocupação na perna direita.
10: Vem aí, Rolazer na cobrança de falta para o Peixe, que tenta descontar, está 3-0 para o Coritiba. Rolazer para a bola, levantou para o gol, tentou a defesa, toque para trás, a bola ficou na canhota para o Peixe ainda, recuperando jogada lá dentro pela ponta, tentou tomar a frente, bom tempo, marcado, parou, brecou para cruzar, levantou para o gol, defesa corta de cabeça, a bola sai da grande área, fica fora dela pelo meio para Pedro Rangel, aliás para o Pedro Rocha, Pedro Rangel o goleiro, levanta para frente, a bola para Breno Lopes, ele corre, a bola fica em campo, Barreal marca, ele tentou, ganhou, Barreal caiu, por trás, é vermelho direto. Vem com o vermelho e expulsa o zagueiro, meio aliás do Santos Barreal, que dá o carrinho violento no Breno Lopes, Edelton.
3: Breno Lopes, protagonista da manhã em Itaquera, escapava pelo lado esquerdo e o toque por trás, né? O carrinho por trás, perigoso do Barreal, que acaba então, camisa 22, levando o cartão vermelho, está em cima do campo e ele aponta para o árbitro que o Breno Lopes não tinha ali condição direta de gol. Por isso questiona a expulsão em campo, Canhão.
10: Aí a situação não é nem aquela famosa, não existe isso, tá último homem. Isso é uma lenda e tá tudo errado. É a tal da situação manifesta e clara de gol. Não há, porque ele ia ter que cortar para o meio e tinha um zagueiro chegando. Mas é a violência da entrada. Não é, Zaidan? É a violência da entrada do Barreal. Não é a situação clara de gol.
5: Exato, Caio. Exato. A expulsão só deve ocorrer em duas situações nesse tipo de lance. Ou se o jogador claramente está em condição de fazer o gol e só é impedido por uma falta, e aí a falta pode ser leve, pode ser o que for. Ou uma falta violenta, que foi o que aconteceu. Ele dá quase uma tesoura ali. O jogo vai se tornando confuso, né? Porque aquilo que julgávamos por premissa que não teria acontecido, ou seja, o quarto árbitro levantado uma placa que não correspondia ao que estava na ficha, depois parece que ele fez isso mesmo, né? Levantou uma placa que não tinha nada a ver com o que estava na ficha. Então já temos o primeiro absurdo. E agora, mais uma vez, o Coritiba com espaço para contra-atacar, um jogador muito rápido como o Breno Lopes, e a entrada do Barreal foi para a expulsão. Exatamente o que você falou. Não é a circunstância do lance, é a violência da entrada que levou o Barreal a tomar o vermelho.
10: Tem gente indo embora da arquibancada aqui da Arena da Corinthians. Ó. A gente tem só 30 minutos. Vai tocar agora o nosso sinal eletrônico. E aí com o acréscimo, a gente vai ter brincando aqui uns 12 de acréscimos. Por enquanto, hein? Estou prevendo isso com 30 minutos. E tem muita gente indo embora, deixando a Arena Corinthians. 3 a 0 para o Coritiba. Neymar foi substituído, que não vai tirar ele da convocação da seleção. Amanhã ele vai ser convocado, ele com mais 25. Está na lista, não é o jogo de hoje. Que convocou o Neymar. Tem a pressão da mídia, das redes sociais, enfim. Uma campanha gigantesca. O Neymar vai para a Copa, até pela ruindade também dos companheiros, né? E o Ancelotti vai fazer a dele. Vou levar. Se por acaso fracassar, tenho com quem dividir. Para a área, a bola rebate a marcação. Rolêzer tira com o Gabigol, que vem buscar por aqui. Tentou o passe para o meio campo ainda. Chegou na marcação, tentou o rebote no meio. Fez a falta, Josué. Na Arena Corinthians, a bola rola, o relógio não para. 31 minutos do segundo tempo. Placar da 16ª rodada do Campeonato Brasileiro. Santos 0, Coritiba 3. Pedro Coin.
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10: 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Tira o goleiro, mas tira a mão, Pedro Rangel, Rolêzer pega a sobra, enfia pelo meio com Gabriel, bom tempo, cercado, marcado, sai da primeira falta, da segunda não, tomou o tranco, é falta. Eu estava vendo aqui, Zaida, uma imagem recuperada da alteração, do Robinho Júnior entrando, o Robinho Júnior ora, olha, vê a placa 10, não faz nenhum sinal, nenhum gesto de que ele não sabia que era o Neymar e entra. Não avisaram que sairia o Neymar, então, também para o Robinho Júnior? Será, Zaidan? Ou não era o Robinho, era o Escobar?
5: Acho que o realista, esse próximo. Então, ao mesmo tempo, vai lá o Neymar com a pista. Pensando, tá aqui. Um negócio completamente esquisito. Não imagino o quarto árbitro inventando um número, decidindo qual seria a alteração. Alguém informou errado. Né? Talvez até o Cuca tenha dito uma coisa e falaram outra para o quarto árbitro. Agora, o Robinho, de fato, não estreou. Ele viu a placa e foi pro campo.
10: E o contra-ataque do Coxa sendo armado. Bola aberta para a direita para chegar o Alisson por aqui. Parou, brecou, deu tempo da defesa inteira voltar. Melhor para o Peixe. Bola batida na direita ainda. Breno Lopes fecha desse lado. Dominou pela direita. Robinho Júnior marca. Breno vai na bola. Robinho chegou só na bola. Na saúde ganhou. Dominou. Vai embora. Dá por dentro o passe. Oliva toca a bola com o Gabigol. São 33 minutos. Imagina outra coisa também, Zaidan, ainda em relação a essa alteração. O Cuca deveria, por exemplo, chamar alguém ou orientar o Robinho para entrar em campo e orientar alguém, né? Que entrasse no lugar do Escobar. Ó, porque o Escobar era lateral esquerdo, vem você para cá. O Robinho entrou e foi ele pro campo. Não orientou ninguém. Não é, Zaidan?
5: Exato. Muito esquisito. Agora, a ficha sendo mostrada com outro número, o número do Barreal. Fizeram outra ficha. Mas ela estava na mão do quarto árbitro. Tudo esquisito, inexplicável. A súmula do árbitro vai ter que tratar desse assunto e o Cuca vai ter que falar sobre isso. Não só sobre isso, na coletiva.
10: Lateral defesa, o Peixe cobrou, aliás, da esquerda. Bola aberta pela beirada do campo. Rolazer por aqui. Chegamos a 34 do segundo tempo. Tem muito jogo, minha gente. Vai longe aqui na Vila Belmiro. Vila Belmiro barra Arena Corinthians. Robinho Júnior para trás, o passe. Adonis Frias. Gabigol para Robinho de novo. Com um a menos, foi expulso o Barreal. Santos com o tiro atacando. Tem que empatar, não tem, mas tem que fazer o primeiro ainda. 3-0 para o Coritiba. 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Torcida que ficou por aqui se anima. Muita gente foi embora, mas muita gente, a maioria ficou ainda, confiando, acreditando. Essa torcida que ela mais tem feito nos últimos anos é confiar, é acreditar, é buscar forças para incentivar o time, para empurrar um time montado muito mal, escolhas péssimas. Parece que a seleção, vamos contratar os piores, vamos? Vamos, reuniram eles. E esse time não continua ainda, dando para o seu torcedor alegrias que esse torcedor merece. Mais de 40 mil aqui na Arena Corinthians. Sofrendo, eles não desanimam não. Cantam o tempo inteiro. Ouça aqui, Arena Corinthians, Vila Belmiro. Torcedor está aqui. Repito, essa torcida não merece esse time. Parabéns aos envolvidos. Parabéns, capricharam. Falta lá do esquerdo e a bola para a grande área do Coxa. Agora vem Rolazer para bater para a grande área do Coritiba. Everton Ramos.
3: Numa falta do Josué para cima do João Ananias. Zagueiro do Santos que está pela esquerda. Rolazer é o encarregado da cobrança.
10: 35 e 30. Já troca duas. O Coritiba que está vencendo aqui.
3: Zagueiro do Santos que está pela esquerda. Rolazer é o encarregado da cobrança.
10: 35 e 30. Já troca duas. O Coritiba que está vencendo aqui. 3-0. Rolazer para a cobrança.

0: pouco forte demais, viu, Canhão? Segue caído e agora o Pedro Rangel conversando com ele, os dois departamentos médicos em campo, porque o Thiago Santos e o Moledo também caídos na grande área depois deste choque no cruzamento barra chute do Gabigol.
1: Neymar se levantou e foi lá falar com o quarto árbitro do Bruno Corrêa. Foi lá, gesticular. Certamente o Neymar está querendo pênalti, Veríssimo. No em cima do Lucas Veríssimo, Cláudio Zaidan. Eu aqui da cabine não vi, não.
2: Até acho que o goleiro atingiu, mas depois que ele havia cabeceado, né? O goleiro saiu mal. Saiu mal. Tanto que o Veríssimo consegue cabecear. Mas ele já havia cabeceado quando foi atingido. Não foi impedido de cabecear a bola. E acho que essa é a avaliação do VAR, né? Estou vendo de novo aqui, ó. A bola vai, o Vinícius sobe, o goleiro também, o zagueiro também, ele cabeceia e aí ele é atingido. Veio de raspão, ele já estava descendo. Não daria pênalti não, cara, de jeito nenhum.
1: É, acho que é a disputa por espaço, né? Uma disputa por espaço para chegar. Vai trocar o Coritiba. Já, já, serão mais duas? É, Belton?
0: Isso mesmo, duas, daqui a pouco já consegui ver que o 36, o Vini Paulista, vem na vaga do 21, Thiago Santos. É uma das mudanças que daqui a pouco que vai fazer, na verdade, neste momento. Primeira delas, então, a saída do 21, Thiago Santos, para a entrada do 36, Vini Paulista. Claro que o Thiago Santos vai naquela calma, né, Canhão?
1: O Neymar está ali, né? Estou conversando agora com o delegado da CBF, tentando argumentar que o delegado é quem recebe o papelzinho.
0: Exato.
1: Entrega para o 4A. E a outra mexida no coxa?
0: A outra mexida é a saída do 32, Pedro Rocha, para a entrada do 78, Renato Marques.
1: Mas aí já é um atacante por outro, né? Esse Renato Marques, né, Zaidan? É aquele do episódio do João Paulo, ele jogava no América Mineiro. Quando o João América Paulo se machucou na Independência, ele fez o gol, né? Que foi normal, natural. Não tinha nada de desrespeitoso, deselegante do menino, não.
2: Não.
1: Ele botou a bola para dentro porque ele não viu o João Paulo se machucar, né?
2: Ele não sabia o que tinha acontecido, gravidade, nada, a bola estava em jogo. Mas ele troca um volante por outro, um atacante por outro. Foi um jeito mais descansada, mas a situação muito confortável, né? Eu pensava que não dá sinal de reação, né, cara?
1: O Zanovelli agora puxa corretamente o cartão para o Josué, que achou que ia fazer gracinha, ficando em campo, para trocar a chuteira. Vai trocar a chuteira agora. Aos 38 e meio, depois de tantos escorregões, Everton, tomou um cartão, vai levar uma lembrancinha aqui da Arena Corinthians, o Josué para Coritiba.
0: E aí ele vai para o lado de fora, mas ele volta para o lado de fora do gramado com um cartão amarelo para o camisa 10, o português Josué.
1: 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Tem coisas que só acontecem na Série B. Vem para o ataque, essa bola volta para o Coritiba de cabeça para trás, recua a defesa, volta para o campo, Josué, recuada pelo goleiro. Pedro Rangel domina, dá um balão de pé direito, toca essa bola para a ponta esquerda, nas costas da marcação, para chegar aberto, Breno Lopes, sai do gol, Brazão, aqui que ele acompanha e defende. Dentro da grande área, encaixa Gabriel Brazão. Temos 39 e meio, o jogo vai terminar conturbado aqui com muita reclamação, é claro. 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Vini Paulista entrou no lugar do Thiago Santos. Fabinho lançado livre, vai fazer o gol, bateu pra fora! Posição legal do menino que ajeitou com o pé direito, não é o gol, ele bateu de canela. De bate pronto, o mundo dá pra fora do gol, lado esquerdo, no gol do Pedro Rangel. Perdeu a chance de encostar fazendo o primeiro. Everton.
0: O que seria também o primeiro dele como profissional do Santos, né? Esse é o 24º jogo dele entre os profissionais. Ainda não marcou apenas uma assistência, só que o detalhe, na sequência, o auxiliar acabou levantando a bandeirinha, ou melhor, até pra ele, viu, Canhão? Marcando impedimento e regularidade na jogada.
1: Não deu não,
2: rapaz,
1: Everton, perdoe,
2: onde é que esse você? Bandeirinha?
1: Não deu não, perdoe, o Everton deve ter visto ele se levantar a bandeira para apontar o tiro de meta, era mais para baixo, Everton, tiro de meta, tanto que bateu o tiro de meta o goleiro do Coritiba, foi tiro de meta, não tinha impedimento não. Bola para trás aqui na marcação, vai chegar pela ponta direita para tomar o William Oliveira. Perdeu bola, tira Joana Nias. Gabigol lá atrás para buscar. Recua a bola, devolve atrás com o Cristian Oliva. Arena Corinthians, a bola rola, o relógio não para. 40. Segundo tempo. Campeonato Brasileiro, 16ª rodada, Arena Corinthians, Vila Belmiro, Santos 0, Coritiba 3. Coritiba ataca para fazer o quarto gol na grande área, Samba vai ajeitar, bateu, travado pela

0: Jason botou para fora essa bola para escanteio. Por muito pouco não sai o quarto gol do Coritiba. E de novo Breno Lopes. Ou não era o Breno Lopes não, era outro jogador do Coritiba. Perdeu a chance, a torcida está em silêncio. Aqui ela consegue só de vez em quando olhar para o campo, Everton, tomando um susto atrás do outro.
1: E nessa quem salvou foi o João Ananias, jogando pela linha de fundo. Tem escanteio Coritiba na menor das pressas nesse momento, em busca, por que não, do 4, mas com a vitória praticamente garantida, Canhão.
0: Era o Renato Max fechando o livro, hein? O Ananias salvou. Escanteio para o Coxa. Já, já, renda e público aqui na Arena Corinthians. Grande público, por enquanto, saindo decepcionado. Escanteio para o Coritiba. 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Vai ser cobrado o escanteio. Sem pressa, Bruno Melo. Autorizada a cobrança para o Alisson. Tentou de cabeça, botou para fora. Chegou o Brasil para pegar antes que a bola saísse. Aqui, Arena Corinthians. A bola rola, o relógio não para. 42 do segundo tempo. 16ª rodada do Campeonato Brasileiro. Coritiba 3, Santos 0, Pedro Coin.
2: E esse resultado deixa o Santos na porta da zona do rebaixamento, com os mesmos 18 pontos de antes do início do jogo, mas com menos saldo de gols que o Corinthians, que agora é 15º. Peixe que pode entrar ainda no Z4 nessa rodada em caso de vitória do Grêmio.
0: Lateral defesa para o Coxa que cobra.
1: Público.
0: Por favor, Everton.
1: 45.662 presentes aqui na Arena Corinthians para uma renda de R$3.022.470.
0: Torcedor que sai daqui decepcionado. Esse time tem uma torcida maravilhosa, mas não merece isso. Não merece sofrer tanto com esse time ruim do Santos. E não é de hoje, né, Zaidan? Não é desse ano, não é de 2026, não. É todo ano, pelo menos nos últimos 4, 5 anos. É brigar para não cair até no Campeonato Paulista, Zaidan.
3: Pois é, aconteceu algo parecido quando o Santos jogou no Morumbi contra o Vasco, no ano passado. Tomou de 6-0. Então o torcedor tem uma chance ali, uma vez, duas vezes por ano, de ver o Santos. E aí se depara com uma situação dessa. É dose para elefante. E aí se você tem uma sequência de jogos em São Paulo, você vai conseguir manter essa média de público com esse tipo de atuação, Pão?
0: Não, não vai. Certamente não vai. E o ingresso aqui não custou barato, com toda certeza. Não teve promoção de R$10 pelo jeito, né, Everton? R$15, traz um amigo pagando R$25 e ganha um saco de pipoca. Não teve, né?
1: Não, não teve. O mais barato foi comercializado a R$60 a inteira, R$30 a meia.
0: E esses ingressos de meia, eles de vez em quando somem, né? Somem a meia. Com as meias, com o sapato, com chuteira, com tudo. Vai jogar de volta o time do Coritiba. Moreira, o zagueiro ajeita e toca. Já, já de volta João Paulo Capelanes. Torcedor começa a vaiar o seu time. 3-0, Coritiba troca passes. Já, já vão gritar olé para os toques do Coritiba. Não demora muito, não.
1: Canhão.
0: Ponta Josué Bruno Melo. Oi, Everton.
1: As vaias do torcedor santista são para o torcedor do Coritiba, que nesse momento grita olé.
0: E com razão, né? Rolazer atrás da jogada, fez a falta por trás. Rolazer vai tomar cartão também, Rolazer. Ou não? Esquenta o tempo. Os jogadores do Coritiba, os reservas se levantam, vão para cima do 4-4, reclamam de cartão. Eu não sei se os jogadores do Coritiba entraram no olé. Confesso que eu não consegui perceber aqui de cima, não. Mas em campo, os jogadores do Santos, Cláudio Zaidan, nitidamente nervosos, descontrolados, com a falta de capacidade, né? Com a qualidade que eles não apresentam, com a bola que não tem. E nervosos com o baile que estão tomando aqui diante de 45 mil torcedores heróicos do Santos, Cláudio Zaidan.
3: Desde o primeiro gol do Coritiba, né, a gente viu um time que foi perdendo a confiança. O Santos começou o jogo bem. Pô, eliminou o Coritiba lá em Curitiba, na Copa do Brasil. E reagiu no Campeonato Brasileiro. Então o Santos entrou em campo confiante. Quando toma o gol, você já percebe um time nervoso, errando além da conta. E o pior, Caio, sem conseguir finalizar. A rigor, o Pedro Rangel teve trabalho em um único lance, aquele no primeiro tempo. Nada mais além disso.
0: 6 minutos de acréscimo.
1: Por isso a vaia, Caio.
0: Não. No mínimo 10. 6 era para um jogo normal. Com alterações, com paralisações, Zaidan, 6 não, arreia o Zanovelli, é melhor dar menos 6 então, Zaidan.
3: Porque melhor dar desconto, né? Pérez, o que aconteceu com o Luan Pérez exigia, claro, um tempo maior, né? Isso é óbvio. Eu não sei se o árbitro está falando, não, gente, eu estou tendo bom senso, isso aqui já acabou. Eu sei que não faz sentido. Né? Ele não está aí para tomar esse tipo de decisão. Ele está aí para acrescentar o tempo que o jogo estabeleceu, que o jogo determinou. E o problema com o Luan Pérez exigia um acréscimo maior, né, Pedro?
0: Sem dúvida. Só esse momento exigia 6 minutos.
1: Muda.
0: Vai embora o Josué?
1: Isso, vai embora o Josué com a 10 para a entrada do 39, Gustavo. E com a plaquinha revelando os acréscimos, agora mais torcedores do Santos, até do que antes, o Canhão, vão deixando a Arena Corinthians nesse momento.
0: É capaz do Zanovelli, inteligente que é, durante o acréscimo, ele corrigir esse acréscimo, colocar mais alguns com o Coritiba ajudando ele, fazendo um pouco de cera. Quer ver só? Bola para o zagueiro, domina Thiago Costa. Opa! Rolês chegou por baixo, cometendo falta. 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
1: Canhão.
0: Diga.
1: Não, só uma informação, o Santos vai chegando agora a um recorte recente de 5 jogos, mandando partidas na capital paulista e apenas uma vitória contra o Juventude no ano passado no Morumbi. Por enquanto, 2 derrotas amargas. No mesmo Morumbi, um 6-0 para o Vasco e agora um 3-0 para o Coritiba.
0: Sinto o sinal marcando 1 da tarde em ponto hora de Brasília. 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Coritiba reversa com pressa, a bola fica para o Molino com pressa, cria meia pressão do Gabigol, Molino por meio, volta a bola, já toca, vira pela meia direita ainda, Vini Paulista na jogada pela direita, volta o passe para o Alisson, enfia para o comando, vem buscar o Breno Lopes, vem Gustavo, põe o pé, tira Cristian Oliva, vai no meu cabeceio para trás, essa bola aqui para o meio, William Oliveira, Molino escolta a bola para o goleiro, volta para a grande área essa bola, e o Gabigol batendo o Molino que vai para cima dele, Molino é grandão, Molino e cartão para o Gabigol, que bateu no Molino, parabéns Gabigol. Não está jogando nada, consegue ser reserva desse time e toma cartão, Everton.
1: Aí segundo, né? Sem bola, ele vai lá, dá um tranco nas costas, um toque por baixo também no zagueiro do Coritiba. Aí o árbitro não deixa barato, cartão amarelo para o camisa 9 do Santos.
0: É, Zaidan, mais um que joga para a galera o Gabigol, né? Jogar para o time que é bom, mas jogar para a galera ele está sabendo fazer, né?
3: Não, o lance sem sentido, né? Sem sentido, ele muito atrás do zagueiro, ele chega e... E agride os zagueiros. Não é um empurrãozinho, é uma agressão. E por isso o Moleto foi pra cima.
0: Cartão de graça tomou o Gabigol. Fez que agora a Sul-Americana no meio de semana na Vila Belmiro, né, Everton?
1: Isso, quarta-feira, 7 da noite, duelo contra o São Lourenço pela penúltima rodada da fase de grupos.
0: Gabigol, meu campo, busca essa jogada, 3-0 pro Coritiba. Domina Gabigol, puxa pela direita, 2-3, marcando, vai chegando o fundo, tira o Alisson. Toca essa bola para fora, para a linha lateral, a torcida já estava indo o Gabigol. E tem troca no Coritiba agora.
1: Mais uma, a saída do 77, o dono do jogo, Breno Lopes, para a entrada do 33, o Davi. David
0: na vaga do Breno Lopes. Melhor em campo, Breno Lopes do Coritiba, Cláudio Zaidan, que desse campo agora.
3: Pô, 2 gols, sofreu o pênalti do 3º gol e ainda foi o jogador atingido quando o Barreal foi expulso. O maior nome do jogo, né, Pedro?
0: Não há dúvida. Rebate de cabeça, Thiago Cláudio, cai na ponta, toca a defesa, a marcação para o meio, fica na sombra outra vez com o time do Coritiba. Acréscimos aqui na Arena Corinthians, 49-30, o jogo vai a 51, pro comando, opa, cometeu a falta, o João Nanias e vai tomar cartão. É para vermelho esse, hein? Ele não ia passar em direção, não estava numa situação clara, manifesta de gol, não, o atacante do Coritiba, por enquanto, só amarelo, Everton.
1: Por enquanto, só amarelo, mas o braço dele aí deixa na cara, que ele acaba fazendo a falta, toma o cartão, e agora os jogadores do Coritiba vão para cima do Paulo César Zanovelli também, pedir para ele rever a cor do cartão, por enquanto, falta marcada para os paranaenses, campo de ataque.
0: Não é para vermelho, porque ele tinha o Oliva pelo meio, né, Zaidan, para fazer a cobertura, ou seja, não era tal situação clara e manifesta de gol. Amarelo tá bom.
3: De jeito nenhum, você tem toda a razão. Lance para amarelo, só acertou o árbitro, Canhão.
0: Acréscimos 50 minutos, 1 minuto final do jogo, aqui na Arena Corinthians. 45.662. Temos com certeza uns 500 torcedores do Coritiba e a Arena Corinthians vai ficando vazia. Com o torcedor de novo saindo daqui decepcionado. Vendo o seu time, dando um vexame. Perdendo um jogo que não era fácil. Não estava escrito se o jogo seria fácil. Só que em nenhum momento o Santos jogou futebol. Honrou essa camisa. E E o Coxa tem a chance do quarto gol. Para piorar a coisa, Everton. Não tem. Pega a bola, Paulo César Zanovelli e apita. Milhares vaiam o Santos pelo desempenho. Comemora a torcida do Coritiba. Santos 0, Coritiba 3. Alô, João Paulo Capelanes.
4: Eu tô ganhando o rádio na Rua, narrou muito. O vexame, mais um. Ei, Santos, hein? Na Arena do Corinthians, com mais de 45 mil torcedores, o Santos, ele toma um vareio, não vê a cor da bola, é amassado. Santos 0, Coritiba 3, com Breno Lopes. Que carrasco o Breno Lopes na história do Santos, hein? E o torcedor que vaiou, que xingou, que criticou, agora pega no pé da gestão Marcelo Teixeira. Tá feia a coisa, Everton Ramos!
5: Pois é, Capela, os jogadores do Santos deixando o gramado aqui rapidamente, com muitos gritos e vaias por parte do torcedor, principalmente a gestão ao presidente Marcelo Teixeira. Enquanto isso, consigo flagrar bem aqui na minha frente também, jogadores do Coritiba comemorando bastante junto à torcida, que veio em grande número também à Arena Corinthians. Jogadores do Santos deixando o gramado, o que eu consegui ver foi que o primeiro a entrar no túnel ali para sair em direção ao vestiário foi o Neymar. Ele ficou durante todo o segundo tempo, mesmo após ser substituído no banco de reservas, né? Teve toda essa situação da saída dele, mas é um Santos, então, que, como você bem mencionou, passa um vexame na Arena Corinthians, perde pelo placar de 3-0, vê ruir a invencibilidade de 7 jogos seguidos sem conhecer uma derrota em um momento importante em que a equipe vai seguir ali na boca da zona do rebaixamento, e em que um jogo em que os olhares todos eram para o camisa 10 foi um 77 quem deu a bola aqui em Itaquera. Capela,
4: o Everton, longe de querer te pautar, porque você é um monstro sagrado, mas assim, alguém tem que ouvir o árbitro, ou o quarto árbitro, ou o assistente, ou o delegado do jogo, ou um fiscal da CBF. Alguém tem que falar, sabe por quê? O que vai acontecer? Agora que terminou o jogo, a gente vai dar sequência aqui na abertura do Concentração, daqui a pouquinho com o Pretzel, eu, o Messi, da Idan também. O que vai acontecer? O Cuca vai chegar na entrevista coletiva, vai ser perguntado sobre isso, vai dar pau na arbitragem. O Neymar vai para a zona mista, provavelmente, pau na arbitragem. E a arbitragem não fala. Para mim ficou muito claro o seguinte: Neymar pegou o papel, começou a se explicar que é isso, que é aquilo. Pô, Neymar estava sendo atendido fora do campo de jogo. O Zaidan falou muito bem. Robinho Júnior estava no aquecimento, estava lá para entrar. Pô, alguém tem que se explicar, tem que transparecer essa situação melancólica e vexatória para o futebol brasileiro. O nível de futebol profissional, e isso não acontece nem em futebol de várzea. Eu espero realmente que alguém da arbitragem possa aparecer e responder, porque foi uma coisa ridícula. César Sampaio, auxiliar do Cuca, estava exatamente na frente do quarto árbitro, vendo a situação. E olha, foi uma coisa dantesca, hein? Para ficar marcado, sem dúvida alguma, no futebol brasileiro. Começa agora o Concentração. Vamos para a transição. Estarei ao lado do mestre Alexandre Prestes. Tudo bem, Xandão? Boa tarde.
0: Boa tarde. Prazer em vê-lo, como sempre. Um abraço, mestre Zaidan. Um abraço ao Everton, ao Canhão, a toda a nossa equipe técnica. Estamos prontos para o Concentração com essa repercussão, né? O Santos é de Santos ou o Santos é do mundo, né? 45 mil pessoas, renda acima de 3 milhões. Ah, mas o time perdeu, sim. A culpa é do estádio, né? Então a culpa é da cidade.
4: No passado no Morumbi, a culpa foi do Morumbi.
0: 6-0 Vasco.
4: É, agora a culpa é de Itaquera também. É,
0: 55 mil em Santos 0, Vasco 6. 45 mil em Santos 0, Coritiba 3. A culpa é de São Paulo. É isso.
4: Pois é. 1-8, vem aí a sequência da Jornada Esportiva Bandeirantes, foi só a primeira Jornada Esportiva, teremos aí muito conteúdo para você a partir de agora. Vem aí o Concentração para todo o Brasil.

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1: Bandeirantes, boa música e informação. Bom demais ter a sua companhia por aqui, 89,9 FM. Eu, Dudu Prado, me despeço de você. A gente se fala no próximo sábado, a partir do meio-dia, com o melhor da música nacional e internacional de todos os tempos. Tá chegando agora a Tamara para te fazer companhia. Excelente final de semana para você, excelente semana e tchau, tchau.
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1: Olá, boa tarde. Um ótimo domingo para você. Prazer, eu sou a Tamara Rezende e te faço companhia nessa tarde de domingo aqui pela Bandeirantes. Boa música e informação. Ao som de Barry White.
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0: Bandeirantes, boa música e informação ao som de Levin 42. Daqui a pouco, 60 minutos aqui pela Bandeirantes.
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0: Está no ar os 60 minutos pela Bandeirantes. Uma hora de músicas sem intervalos. Começamos com Five for Fighting, Superman.
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0: Bandeirantes, boa música e informação. São de Martha Rivers, aqui no nosso 60 Minutos pela Bandeirantes. Uma hora de música sem intervalos. Agora o som de Red Band.
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3: Não, mas só um argumento aqui rápido. Eu acho que se o Ancelotti tivesse tido um ciclo inteiro, aí eu acho que é justo esperar a Copa do Mundo. Mas como ele não tem um ano no comando da seleção brasileira...
4: O trabalho dele é fraco até o momento.
3: Não, Preto, mas é o seguinte...
4: O trabalho dele até agora é fraco,
3: eu concordo. Ele teve apenas um ano desse ciclo bagunçado com saída e chegada de novo presidente. Eu acho que essa geração é uma geração que, infelizmente, não vai conquistar o hexacampeonato nessa próxima Copa do Mundo. Só que a nova geração que vem aí, mais preparada, com o Vinícius Júnior, que eu espero que daqui 4 anos mais maduro, Rafinha, Rayan, Endrick, outros que vão aparecer, Estevão, o próprio Rodrigo, que pode liderar essa rapaziada, eu acho que aí sim tem condições em 2030 para o Ancelotti conduzir o Brasil à Copa.
4: Aqui então somos dois que não renovariam, eu e o Quesada, e quatro renovariam. Eu pergunto para vocês. Se o Brasil for eliminado pela...
5: Cair na primeira fase.
4: Não.
5: Se o Brasil cair na primeira fase...
4: Não precisa cair.
5: Que não vai acontecer.
4: Se o Brasil cair para a Noruega nas quartas, o que acontece na avaliação do trabalho do Ancelotti?
3: A mesma coisa que aconteceu com o Tite. Não.
4: Vexame. Como os outros foram chamados.
3: O Tite parou nas quartas também.
4: Se cair nas quartas, não vai servir.
3: O Tite passou pela mesma situação. Foi eliminado pela Bélgica, 4 anos depois ele foi eliminado por uma seleção de segundo, terceiro escalão, talvez, do mundo, a Croácia.
6: Mas
3: e ele teve a chance.
6: O primeiro ciclo para depois ter o segundo completo.
3: Mas ele
4: renovou depois da Copa, João.
6: Foi resolvido depois da Copa.
3: Nós temos o melhor técnico do mundo atualmente.
6: Não, mas eu não estou discutindo isso.
3: Mas como não? Você está pedindo para não renovar o melhor técnico do mundo? Você está discutindo.
4: Esperaria o resultado.
3: Esperaria
4: o resultado.
3: Não precisa. Mas ele teve um ano só de seleção, pessoal.
6: O Filipão teve menos, o Zagallo teve menos.
3: Mas outra situação.
6: Não tem necessidade. Se há convicção de que o Ancelotti é o melhor treinador para a seleção brasileira, e eu acho que é mesmo, o Samir Chaudhry está achando da mesma maneira, renova já. Qual é o para dar tranquilidade para ele? Ah, mas vai cair na fase de 16 avos. Tudo bem.
3: Aí traz quem, Preston? Vamos lá. Claro. Cai na 16. Cai nas quartas da Noruega.
4: Renato Gaúcho. Eu pago para ver agora. O Brasil cai pro Japão. Perde de 2-0 no 16 avos. O apito final. Ricardo Capriotti abrindo o apito final.
3: Vexame.
4: Atenção. O Brasil está eliminado pelo Japão. Mas tudo bem. É o início de ciclo do Ancelotti.
3: Vocês estão fanfarronando.
4: Já está renovando o contrato para 4 anos. Tudo bem.
3: Vai ser criticado.
4: É isso que eu quero ver. É isso que eu pago para ver você falando sobre isso.
6: Vai ser criticado se merecer ser criticado. Porém, vai... merecer ter mais um ciclo de 4 anos.
3: Não cai na pilha, eles estão falando
6: no debate. Eu vou gravar, eu vou levar comigo no pendrive.
3: Não.
6: O João Paulo vai falar, você vai detonar o trabalho.
3: Diferentes. Eu estou criticando o trabalho do Ancelotti. O trabalho dele é uma porcaria nesse primeiro ano de seleção brasileira. É uma porcaria mesmo. Ponto. Outra coisa é a gente entender que ele teve um ano de um ciclo conturbado de 4 anos, que ele não teve a possibilidade, que ele chegou depois. ele está conhecendo ainda, se ambientando, conhecendo os atletas, e aí sim ele tem que ser cobrado numa preparação 100% de 4 anos para a próxima Copa de 2030.
6: É isso aí.
3: E outra coisa, se cai para a Noruega nas quartas, manda embora, traz quem presta. Vamos lá, um melhor que ele.
6: João.
3: Não, me responde.
6: João.
3: Me responde.
6: Eu tentaria o Guardiola, tentaria um cara do mesmo nível.
3: O Guardiola já falou que não quer.
6: Não precisa.
3: O Guardiola, a seleção brasileira já passou.
6: Ele fez uma pergunta de quem eu tentaria. Eu tentaria um cara do nível próximo ao Ancelotti.
3: Tá,
6: só isso. Agora, renovar antes. Então é o seguinte, eu duvido que vocês dois abram a nossa repercussão de uma eliminação do Brasil dizendo que foi
3: tudo criticar.
6: Eu vou criticar, mas eu quero a sequência dele. Meu coordenador, tu acabaste de dizer assim, ó, antes de eu falar, tu acabaste de dizer, se cair na primeira fase, tudo bem.
3: Vai ser criticado, mas ele vai continuar a seguir, porque provavelmente vai ser um futebol pífio, pequeno, mas merece ficar mais 4 anos.
6: Isso.
3: Porque teve pouco tempo para concluir
6: o jogo. 8,80.
3: Está eliminado, manda embora.
7: Eu respeito a opinião de vocês, discordo frontalmente, tá? E vocês quatro, não quero nem falar com vocês depois. Porque eu discordo, eu estou com pressa. Mas é o seguinte, vocês estão defendendo o seguinte, que a Copa do Mundo de 2026... seja um treino de luxo.
3: Ninguém falou isso.
6: Pode apanhar, pode perder para o Haiti, pode passar.
8: Qualquer resultado da seleção é responsabilidade apenas do Ancelotti? Pelo pouco tempo ele teve de trabalho antes da Copa.
7: 90%, mas 90%? toda vez...
6: Esse grupo ruim...
7: Pera lá. Um momento histórico. Toda vez que a seleção foi campeã, nunca... nesses 5 ciclos de seleção campeã, pentacampeã do mundo, nunca, pode só ler a história aí, nunca o técnico teve 4 anos para preparar a seleção. Não foi assim em 58, não foi em 62, a Gala sumiu 3 meses antes em 70, não foi com o Parreira em 94, e o Filipão pegou uma bomba depois... Não, e daí não, eu estou contando uma história que eu acho que a gente precisa entender que o ciclo não pode ser essa desculpinha esfarrapada de não ter o ciclo completo para jogar a toalha antes de começar a Copa do Mundo.
9: Eu acho que pelo fato dele ser estrangeiro, ele tomar conhecimento do futebol brasileiro recentemente, se o Ancelotti tivesse assumido a seleção depois da Copa de 2022, eu tenho certeza que a convocação seria completamente diferente. Ele não levaria jogadores como o Alexandre, porque o que ele conhece, o tempo de conhecimento dele é muito curto. Então eu imagino que para 2030 vai ser a seleção do Ancelotti. Essa seleção ela não é completamente do Ancelotti. Ela é a seleção daquilo que ele já conhecia e daquilo que falaram para ele. Por exemplo, Taffarel com os goleiros. Ó, vamos nesse aqui. Para mim ele não teve tempo de se aprofundar.
6: Pô, um ano, cara, tu pode conhecer bem.
9: Acho que ele
3: tá cercado de pessoas que já estavam na seleção. Não teve uma grande mudança. Eu acho que é uma seleção montada com uma ajuda.
6: Assim, ó, o trabalho dele é fraco, ele é um dos 3 melhores treinadores do mundo, mas eu acho que a gente tá pegando, não é pegando leve. Eu acho que a gente tá, viu, tá deixando muito numa zona de conforto. Eu quero ver para crer, o Brasil fica em terceiro nesse grupo mequetrefe, e o seu Miliose. Lá no centro de imprensa do Catar, nos Dallas, confundi com a Copa anterior, deixa eu entrevistar a imprensa estrangeira, o fechão do Brasil se ficar em terceiro ou não, passar em terceiro. Ah, conta outra, vocês estão de brincadeira.
3: É isso aí, a gente já está chegando ao final aqui.
6: Jogamos a toalha, pronto.
3: Vamos falar disso. Vocês estão criticando o Ancelotti. O senhor deu risada quando eu falei que o Ancelotti é seu técnico. Eu nem descobri isso. Eu nem mentira.

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2: 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E eu volto já já, Prepo.
5: Hoje um concentração mais corrido, porque tivemos a ampla repercussão da derrota do Santos para o Curitiba por 3-0, com tudo sobre o Neymar, tudo sobre o César Sampaio, que errou ou não na substituição do Neymar, ali na confusão que houve da papeleta, com a coletiva do Cuca, com o Neymar falando ao Everton Ramos, você merece estar na Copa? Olha, veja bem, vou deixar para o treinador. Então você teve toda a repercussão da derrota do Santos, e é claro que avançamos em relação a outras situações, como o nosso giro da Copa, como todo final de semana. Daqui a pouco, em Botafogo e Corinthians, Ulisses Costa abre a transmissão. Meu caro Bruno Milhozzi, já temos as duas escalações confirmadas. Diga lá, Milhozzi.
6: Vamos lá, Petzel. Começando com o time do Botafogo, o time da casa, que tem uma notícia importante relativa ao Danilo. Atenção, o volante não vai para o jogo. Danilo, de seleção brasileira e artilheiro do Botafogo no ano com 10 gols marcados, está preservado, segundo o clube, por motivos pessoais. Vou te contar o motivo pessoal. 12 jogos já realizados no Campeonato Brasileiro.
5: Isso é boa, hein? É. 12 jogos. 13º tem que continuar no Botafogo.
6: Pois é, não poderia ser vendido para outra equipe nacional. Claro que o desejo do Danilo ainda é um mercado europeu, mas o Botafogo, a princípio, não quis fechar uma porta. É o que nos leva a entender que pode sim negociar com Palmeiras e Flamengo, que já demonstraram interesse nesse jogador, que é muito bom. Com isso, o Botafogo está escalado com Neto no gol 22, na direita 4 para Ponte, linha de zaga de 5, Ferrarese, 20 para o Barbosa. Esse vai fazer o 12º jogo. Depois vai para o Palmeiras, situação já definida. Pela esquerda, Alex Teres tem a 13. Meio de campo de 75, o Guinho, meia dúzia para Medina. 10 de Montoro no ataque, 77 Vidalba, 37 para Kadir. O centroavante Arthur Cabral veste a 19, a escalação do Botafogo.
5: Quem apita, meu caro Milhozzi?
6: Arbitragem de Felipe Fernandes de Lima, nossa, de Minas Gerais.
5: Um abraço para ele. Esse árbitro, ele adora dar 7, 8, 9 cartões amarelos no primeiro tempo. Depois ele administra o jogo, picota o jogo na segunda etapa. Quanto é que vai ser, Milhozzi?
6: Corinthians vence o jogo, 2-1.
5: O Botafogo tá um time misto, né? Quase reserva aqui. Sim. Não deu para entender muito. Aliás, o volante Huguinho, né? Você conhece o trio Huguinho, Zezinho e Luizinho?
6: Ah, os sobrinhos do tio Patinhas, né?
5: Não, do Pato Donald.
6: Do Pato Donald, é verdade. Do Pato
5: grande, Donald. Grande, Bruno Milhozzi. 13h20 é o nosso concentração, daqui a pouco mais destaques.

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câncer foi para a rede 54 vezes entre 1960 e 1972, principalmente jogando pela equipe uruguaia do Peñarol. Já entre os brasileiros, o líder neste quesito ainda está em atividade. Gabriel Barbosa, conhecido como Gabigol, que já marcou 31 vezes com as camisas de Flamengo e do Santos.

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0: ordem do Pedro Cunha, que está sinalizando. Encerra antes que o programa não está muito bom. Então nós vamos até às 13h30, né? Porque aí tem Botafogo e Corinthians, abertura da transmissão. E o Agrela dá risada aqui, porque é a frase de Ulisses Costa, né? Sacanagem. Tem prioridade, né? Vamos ao Palmeiras. Destaque do Palmeiras com Luiz Fabiano aqui no nosso Concentração.
1: De volta aqui no Concentração com mais informações sobre o Palmeiras, que ficou no empate 1-1 contra o Cruzeiro neste sábado na Arena Barueri e sabe que a distância para o Flamengo pode diminuir ainda nessa rodada, a última antes do confronto direto entre as duas equipes. Portanto, preocupação no Alviverde com a tabela, mas também dentro de campo. Dois importantes jogadores sentiram lesões no decorrer da partida. Ramon Sosa sofreu uma pancada no tornozelo e precisou ser substituído. Assim como Felipe Anderson, dores na posterior da coxa, responsável pelo único gol palmeirense no jogo, saiu ainda antes do intervalo. Portanto, preocupação extra no Palmeiras, que pensa no final de semana no jogo contra o Flamengo. Antes disso, tem o duelo contra o Cerro Porteño na Libertadores. O capitão Gustavo Gomes foi o escolhido entre os jogadores da equipe Alviverde para atender a imprensa logo após a partida. Vamos ouvir o que disse Gustavo Gomes.
2: Eu acho que ainda não. Sabemos que é um jogo importante, mas como falei, eu acho que temos um jogo importante também antes disso aí em casa por Libertadores, um jogo onde a gente pode garantir a classificação, jogando em casa com a nossa torcida no Allianz. Sabemos também a dificuldade que estamos tendo em quanto a lesões, temos jogadores importantes machucados, um pouco difícil, mas é o que tem. Nós estamos trabalhando dia a dia para tentar melhorar, como falei, nos detalhes aí que fez muita diferença, como é eficácia, entrar ligado em cada jogo. Então acho que é isso. Agora vamos pensar no próximo jogo e depois, obviamente, que também sabemos que temos um jogo importante sábado com o Flamengo, que eles estão aí perto também, então, mas também acho que ainda falta muito.
1: O paraguaio, é claro, dá um olhar especial para a lesão de Ramon Sosa, atleta que, como dissemos, tomou uma pancada no tornozelo e precisou ser substituído, será convocado à Copa do Mundo pelo Paraguai se não houver nenhuma intercorrência. Então, por isso que o camisa 19 do Palmeiras deixou o campo chorando bastante, sabendo que qualquer lesão agora pode atrapalhar os planos de disputar a Copa do Mundo no próximo mês nos Estados Unidos. Gomes e Sosa, alguns dos selecionáveis desse time do Palmeiras, que ainda conta com Flaco Lopes, John Arias, Diay, entre outros pré-selecionados para o Mundial. Então agora foco do coletivo Alviverde na sequência da Libertadores e do Brasileiro, mas é claro, com olhar atento nas situações de Felipe Anderson e Ramon Sosa.
0: Obrigado, meu caro Luiz Fabiano. E o Sosa, lesão ligamentar no tornozelo, entorce, previsão de parada de 40 dias. Provavelmente fora da Copa, está na pré-lista do técnico paraguaio, do técnico argentino que comanda o Paraguai, o Gustavo Alfaro. Então o Sosa provavelmente fora da Copa do Mundo. E o Danilo, hein, como o Milhoz já disse, não entra em campo hoje, que já fez 12 jogos, e o Palmeiras está de olho na sua situação para tentar contratá-lo na janela do meio do ano. Ou o Danilo vai para a Europa, vai voltar para a Europa, ou ele vem para o Palmeiras. Eu não descartaria o Flamengo também nessa briga, hein? Porque o Flamengo está atrás de um jogador da posição do Danilo para aumentar o potencial do elenco para a próxima temporada. Concentração termina aqui. Um abraço, Pedro Cunha, e toda a nossa equipe técnica. Um abraço a todo mundo que está sempre com a gente. A Vitória Vermelho. Daqui a pouco, Ulisses Costa, eufórico, intenso, fleumático, para comandar a transmissão de Botafogo e Corinthians a partir das 13h30. Continuem sempre conosco. Um abraço.
1: Na última semana, o Centro de Integração Empresa Escola realizou a primeira edição do CIE Conecta. O evento da maior ONG de inclusão social e trabalho jovem da América Latina contou com inovações para o setor, além de uma premiação para 15 instituições de ensino que foram reconhecidas nas categorias Ensino Técnico, Ensino Médio e Ensino Superior. Após o CIE Conecta, o CEO do CIE, Humberto Casagrande, fez uma avaliação sobre o futuro da empregabilidade jovem no país.
3: É um cenário desafiador no sentido de criar novas vagas, no sentido de criar novas oportunidades, mas eu acho que ao invés do nem-nem que se fala, nosso lema aqui é o sem-sem, sem oportunidade e sem formação. Ou seja, se você der oportunidade e formação para o jovem, nenhum jovem quer ser nem-nem, ele é muitas vezes porque ele não tem as

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1: Torcedor ouvinte do Brasil. Se você quer emoção, vem comigo a partir de agora, torcedor brasileiro, campeonato brasileiro, a sequência do Brasileirão. De um lado tem o time do Corinthians, do outro Botafogo. Engenhão, a bola vai rolar para a 16ª rodada do campeonato. Você ligado no microfone de maior tradição do Rádio Esportivo Brasileiro. O microfonaço da Bandeirantes vai trazer a emoção do jogo para você. O primeiro destaque do Botafogo, Bruno Milhozzi. Um abraço para você. Boa tarde, Milhozzi.
2: Marlon Cícero, bem, boa tarde. Abraço para você, para o amigo ligado aqui na Rádio Bandeirantes, para mais um jogo importante do Campeonato Brasileiro. Confronto mais do que direto, duas equipes que têm 18 pontos e brigam contra o rebaixamento. Sobre o Botafogo, em atenção, notícia recente. Danilo, volante, está de fora da relação, segundo o clube, por motivos pessoais. Mas eu te conto, Luiz Resposta, o motivo pessoal de Danilo. 12 jogos no Campeonato Brasileiro. Caso jogasse hoje, não poderia defender outra equipe na Série A. E tem o interesse do Palmeiras na sua contratação, uma possibilidade para depois da Copa do Mundo. Então, Danilo, é ausência e desfalque da equipe do Fogão.
1: Interesse do Palmeiras e interesse dele em ir para o Palmeiras também. É o futebol da Bandeirantes. Corinthians joga diante da equipe. É jogão de bola para você. Corinthians e Botafogo, Botafogo e Corinthians. A partir das 16h, a bola vai rolar. Mais agora do Timão. Vem, Corinthians, vem, Timão, vem, vem, Milhozzi.
2: Embalado pelo clássico contra o São Paulo e por conta disso com mudanças na equipe titular. Carrilho tomou conta no meio de campo, André fica no banco de reservas. Fernando Diniz gostou da atuação do peruano. Além disso, tem uma troca na defesa. Gabriel Paulista está suspenso e André Ramalho volta a ser titular da equipe do Corinthians.
1: É o futebol da Bandeirantes que traz mais um destaque do time do Botafogo. Botafogo e Corinthians já já pra você. A bola vai rolar no microfone, ele vai com a tradição do Rádio Esportivo Brasileiro. A partir de agora, em 107.3 FM, você vem curtir o sonsaço da Rádio Bandeirantes, indo mais longe, levando mais qualidade para você. Pela primeira vez, eu estou aqui nos novos estúdios da Rádio Bandeirantes, ao lado do Pretzel, ao lado do Milhozzi. Vou dizer para você, ficou coisa maravilhosa, lindo, lindo, lindo, lindo aqui, os novos estúdios da Rádio Bandeirantes para você com esse telão. A única coisa foi aparecer no meu copo de água, que tinha que estar aqui, ó. Tem a bolsa de caneta que tinha que estar aqui, deixa eu arrumar. Primeiro jogo, graças a Deus. A gente está aí se adaptando aos pouquinhos. É o futebol da Bandeirantes para você, torcedor brasileiro. O microfone Bandeirantes traz mais um destaque no Fogão.
2: Fala mais da equipe do Botafogo, que não vem de bom momento no comando do técnico português Franklin Carvalho, Ulisses. É o seguinte, 3 jogos sem vencer no Brasileirão. Uma derrota e 2 empates, até por isso, está muito próximo na zona de rebaixamento. Mas o que dói mesmo é a eliminação. Nesse meio de semana, perdeu para a Chapecoense. Caiu fora da Copa do Brasil. Então já dá para dizer que com 11 jogos, está pressionado Franklin Carvalho no comando do Botafogo.
1: A bola vai rolar para você. Tem Botafogo, tem Corinthians, tem Corinthians, tem Botafogo. Fale mais do Timão, Milhozzi.
2: E tem também retornos importantes para o jogo de hoje. Os dois suspensos, inclusive recentemente punidos pelos mesmos motivos, Alan e André, voltam a ficar à disposição do Corinthians depois de serem ausências no duelo contra o São Paulo no último final de semana. Para o jogo de hoje também, atenção especial, porque Labiá é desfalque. O marroquino sentiu uma lesão no joelho, não viajou ao Rio de Janeiro e é mais uma ausência na equipe do técnico Fernando Diniz.
1: O futebol da Bandeirantes traz Botafogo e Corinthians, Corinthians e Botafogo para você. A bola vai rolar daqui a pouquinho mais do Fogão.
2: Mais uma informação importante relativa à despedida. Barbosa, zagueiro do Botafogo, vai hoje, quem sabe, o seu último jogo. É, deve ser o último jogo dele pelo Campeonato Brasileiro, 12º. Isso porque tem acordo com o Palmeiras. 20 milhões de reais já estão sendo pagos ao Botafogo pela liberação desse jogador que hoje se despede do estádio Newton Santos, que, olha, recebe pouca gente nesse domingão.
1: Botafogo que teve uma SAF que foi campeoníssima, mas que é uma SAF que tá para deixar o Botafogo numa situação, assim, triste, lamentável. É muito ruim. Cuidado com esse negócio de SAF. SAF é bom quando tem gente boa envolvida. O destaque agora do Corinthians vai em cima do Timão. Como você gosta, Bruno Milhozzi?
2: Falar rapidamente do Corinthians, Ulisses. Uma semana importante relativa à preocupação sobre saídas no meio do ano. Yuri Alberto falou sobre isso, Mateuzinho tem possibilidades, Breno Bidon, tantos outros jogadores que podem deixar o clube. E os diretores se manifestaram. Resposta importante do Marcelo Paz, que disse que apesar dos interesses, não tem nenhuma proposta oficial na mesa. Yuri Alberto também se pronunciou, dizendo que por enquanto não há nada oficial, mas já manifestou interesse, o sonho de jogar do futebol europeu. A verdade é que, segundo o presidente Osmar Stabile, só haverá saídas com reposição na janela do meio do ano.
1: É o futebol da Bandeirantes, mais uma do Botafogo.
2: Mais informações do Botafogo, que tem problemas também de departamento médico há muito tempo com alguns desfalques. Alan, volante, segue fora, ausência importante na equipe do técnico Franklin Carvalho. Além dele, os atacantes Caio Pantaleão e Nathan Fernandes seguem ausentes dessa partida. Importante destacar a chance hoje, estreando como titular, o Guinho, garoto da base, volante na vaga do Danilo, tendo a sua primeira oportunidade entre os 11 do Fogão.
1: O futebol da Bandeirantes traz Corinthians e Botafogo. Daqui a pouquinho, mais uma do Timão, mais uma do Corinthians.
2: Falar também rapidamente, Ulisses Costa, sobre o time do Corinthians do meio pra frente. Conseguiu ajeitar essa formatação do quadrado de Breno Bidon, Garro e dois atacantes, Lingard e Yuri Alberto. Até porque o Memphis Depay segue fora em transição física, já está recuperado daquela lesão na coxa, mas ainda sem condições de jogo, ausência na equipe de hoje. Vale destacar que o Lingard tem 2 gols na temporada e o Yuri Alberto é o artilheiro com 6 gols apenas no Timão, ainda engrenando com o técnico Fernando Diniz.
1: É o futebol, mas se engrenando bem, né? Vinícius, se eu não me engano, está indo para 11 jogos, 12 hoje no Corinthians. Dirigindo o Corinthians, perdeu um jogo.
2: Isso,
1: só.
2: Exatamente.
1: Foi para o Mirassol num jogo de muita polêmica com a arbitragem. Muita gente questionou isso aí. Já! Botafogo e Corinthians para você, torcedor brasileiro. E aí, Alexandre Preto, nos comentários.
3: Prazer em vê-lo pessoalmente. Sempre uma honra, uma satisfação, isso. Uma alegria. Estúdio espetacular.
1: Maravilhoso.
3: Olha, meu caro Ulisses, a gente está vendo. Mas a luz aparecer, é importante. Né? Não é contigo, é o problema que tu aumenta a tua aura olhando para ti. Entendeu? A tua aura, ela aumenta a luminosidade. Diz que talvez.
2: Tem luz própria.
3: Né? Exatamente, luz própria. Né?
1: Você está precisando de alguma coisa?
3: Não.
1: Alguma ajuda?
3: É só uma constatação.
1: Ah, tá.
3: Né? Agora, dito isso, eu olho para a imagem.
1: Esse tipo de coisa.
3: Não, imagina. Eu venho vendo a imagem do Nilton Santos vazio. Talvez seja o público, menor público da história do jogo entre Botafogo e Corinthians. Não tem ninguém no estádio. O torcedor do Botafogo meio que largou. Por quê? Porque a SAF está indo embora. Então o Botafogo está atrás de novos investidores, está prometendo até uma recuperação judicial para não deixar ninguém sem pagamentos. Essa questão do Danilo aí, sem jogar, no momento que o Botafogo precisa, o Botafogo está ameaçado de rebaixamento. No momento que o Botafogo precisa do seu jogador, ele não joga porque já fez 12 jogos, ele vai embora. O Danilo será negociado, certamente. Certamente, porque já fez 12 jogos. E vai para onde? Vai para o exterior, vai para o Palmeiras. O Ulisses já trouxe a informação, acho que o Flamengo tem interesse também. Então é o seguinte, ó, o time que o Botafogo coloca em campo hoje, e para minha surpresa pela manchete do Miliose, é que o Franklin Carvalho já está ameaçado. Mas quem para no Botafogo hoje? Ninguém para. Porque quem contratou o Franklin Carvalho foi o Textor, não foi o Botafogo. E ninguém conhecia ele, auxiliar do Arthur Jorge, sem nenhuma experiência. Então a escalação que ele coloca em campo hoje é um jogo que o Corinthians pode sim ganhar o jogo indo para cima e até com certo favoritismo, mesmo no gramado sintético. Então, estou imaginando, meu caro Ulisses Costa, que o Corinthians entra como favorito pela situação do Botafogo, né, falimentar em torno da SAF, por essa escalação, já pela saída de alguns jogadores, Barbosa vai para o Palmeiras, Danilo está indo embora, e aí como é que fica? Vai ser terra arrasada depois da Copa do Mundo? Então pode começar hoje com uma boa vitória do Corinthians e a tua narração, meu caro Ulisses Costa.
1: É o futebol da Bandeirantes, e o Corinthians pressa.
3: Eu acho que com essa escalação aqui que o Miliose já vai trazer, por exemplo, tem o desfalque do Gabriel Paulista. Gabriel Paulista hoje é um homem de confiança do Fernando Diniz. Então, ele tem mais lastro do que o André Ramalho. É, o André Ramalho sempre foi um reserva, né? O André Ramalho foi titular só em alguns momentos. Então, Gabriel Paulista é um desfalque considerável? Talvez. O André não está jogando nada. O André fica no banco. É, o Carrilho entra como titular porque ganhou a posição, por quê? Pela falência técnica do André neste momento. É um menino que ainda pode se recuperar. Então, do meio para frente, são essas duas mudanças. Força máxima, como o Fernando Diniz gosta de escalar. E esperando também pela reação do Yuri Alberto, né? Que disse que queria ir embora para o Luiz Fabiani, depois do jogo contra o Barra, e aí na sexta-feira voltou atrás. A única coisa que eu peço, para não tratar nenhum de nós aqui, nenhum de nós quatro aqui, a nossa equipe, é nos tratar como idiota quando o jogador vai para uma entrevista. O Luiz Fabiani foi, como é que eu posso dizer, direto na pergunta para o Yuri Alberto. Yuri, quais os teus projetos para o meio do ano? Eu vou à procura, estou à procura de novos objetivos. Certo? Então ele pediu para ir embora. O que, que aconteceu na sexta? Voltou atrás e não foi bem assim. Não, foi assim sim. Então só não nos tratem como idiotas no momento que o jogador pede para ir embora. Yuri Alberto, que teve a sua compra, meu caro Ulisses, talvez na negociação mais nebulosa da história do Corinthians, onde nunca valores foram divulgados, nem de compra, nem de percentuais de jogadores envolvidos na época. O goleiro Ivan, centroavante Pedro, zagueiro Robert Renan, o meia Gustavo Mantuan e nem pagamentos de comissões. Isso nunca foi declarado pelo Corinthians. Essa contratação, até hoje, precisa ser explicada na gestão do presidente, do Willian Monteiro Alves, meu caro Ulisses Costa.
4: Mais uma,
3: entre várias, né? Até porque ele nem deveria mais estar lá, né? O Willian Monteiro Alves deveria ser expulso. E dia 25 é a votação para expulsão ou não do André Sanches, do Conselho do Corinthians. O Conselho Deliberativo votará se André Sanches deve ser expulso do clube ou se ainda permanecerá, como o sócio nato, né? Que se chama, o cara que foi presidente, ele faz parte do Conselho Consultivo e aí ele vira um conselheiro vitalício dentro do Esporte Clube Corinthians Paulista.
4: É o futebol da Bandeirantes. Antes saberemos se o Conselho, todos estão livres para votar ou se tem alguém de rabo preso, com alguma história ruim, né?
3: Essa também é uma, essa é uma boa pergunta. E eu quero dizer o seguinte, o André Sanches tem tanta gente, deve tanto favor para ele, que é bem provável que ele seja salvo pelos amigos do Conselho Deliberativo. É só isso que eu tenho a dizer. Por quê? De acordo com o que está sendo divulgado, de acordo com o processo e a investigação, ele tem que sair. Num clube sério, numa empresa, ele sairia, ponto. Mas como tem gente que deve tanto favor para ele dentro do clube, é bem provável que ele seja salvo pelos amigos.
4: É o Campeonato Brasileiro para você. Corinthians e Botafogo, Botafogo e Corinthians, a bola vai rolar já para você. Vem comigo na Bandeirantes em 107.3 FM. Corinthians e Botafogo. O microfone da Bandeirantes vai trazer a emoção desse jogão de bola para você, torcedor ouvinte do Brasil. O destaque do jornalismo Bandeirantes, Maria Eugênio Cotati. Boa tarde.
5: Boa tarde, Ulisses. A Organização Mundial da Saúde classificou a epidemia da doença Ebola, que ocorre na República Democrática do Congo e em Uganda, como uma emergência de saúde pública de importância internacional. Até o dia de ontem, 8 casos confirmados em laboratório foram relatados, além de 246 casos suspeitos e 80 óbitos suspeitos. A organização realizou o alerta com base no risco de disseminação internacional da doença e o risco de interferência no tráfego internacional. Apesar disso, a crise não preenche os critérios de emergência pandêmica.
4: É o futebol da Bandeirantes, QG Bandeirantes e Esportes, Guilherme Agrela. Um abraço para você. Boa tarde, Agrela.
6: Fala, Ulisses. Tudo bem? Boa tarde a você e a todos que nos acompanham. Vamos lá com essa 16ª rodada do Campeonato Brasileiro pegando fogo. Hoje, mais cedo, o Santos perdeu para o Curitiba por 3-0 jogando em Itaquera, estádio do Corinthians. E agora, concomitante a Botafogo e Timão, tem Bahia e Grêmio na Arena Fonte Nova. 6:30 para Bragantino e Vitória, mesmo horário de Chapecoense e Remo. E às 7:30, na Arena da Baixada, com o Carlo Ancelotti presente no estádio, o Atlético Paranaense recebe a equipe do Flamengo. Já na Série B do Brasileirão, nona rodada da competição, ontem o Operário perdeu em casa para o Náutico por 6-2, enquanto o São Bernardo empatou com o América Mineiro por 1-1. Além de Goiás 1, Botafogo de Ribeirão Preto 0 e o empate sem gols entre Cuiabá e Novo Horizontino. Hoje, agora às 4 horas, tem Atlético de Minas Gerais contra Juventude. Às 6, Vila Nova e Avaí. 6:30 para Criciúma e Atlético Goianiense. E Ceará e Fortaleza, clássico cearense, nesta nona rodada da segunda divisão nacional. Às 8:30, o Sport Recife recebe a equipe do CRB. O G2 da Série B do Brasileirão, que é formado neste momento por São Bernardo com 17 pontos e o Náutico com 16, enquanto o Z4 tem CRB com 8, a Ponte Preta com 7 pontos, Londrina com 5 e o América Mineiro, o Lanterninha, com apenas 3 pontos somados. Tempo também para falar de Série C do Brasileirão, que tem a partir das 4 horas Ferroviária e Brusque e Caxias contra a equipe do Paysandu. 6:30 para Guarani e Ituano e às 8 horas o Anápolis recebe a equipe do Barra, recém-eliminada pelo Corinthians na Copa do Brasil. tempo também para falar de futebol internacional aqui no QG de Esportes da Bandeirantes, porque a Premier League segue pegando fogo. Hoje, mais cedo, o Manchester United, com gol de Matheus Cunha, venceu em casa o Nottingham Forest pelo placar de 3-2. E amanhã, o Arsenal entra em campo contra a equipe do Burnley às 4 horas da tarde, enquanto o Manchester City visita o Bournemouth na terça-feira às 3h30. O Arsenal lidera a Premier League após 37 rodadas com 79 pontos, enquanto o City ocupa a segunda posição com 77 na pontuação. O City, que nesse final de semana venceu a FA Cup pela 8ª vez em sua história, 1-0 contra a equipe do Chelsea. Também espaço para falar da La Liga, campeonato espanhol, que já tem dono. O Barcelona foi campeão pela 29ª vez, mas neste momento o Real Madrid, com gol de Vinícius Júnior, vai vencendo o Sevilla pelo placar de 1-0, jogo já na segunda etapa. E logo mais às 4h15 no horário de Brasília, o Barcelona recebe o Real Betis para fechar a competição. Além disso, na Ligue 1, Liga Francesa, o Paris Saint-Germain, logo mais às 4, visita a equipe do Paris FC, o PSG, que também já é campeão nacional. Ulisses?
4: É Rádio Bandeirantes em 107.3 para você ligado no microfone Bandeirantes Estúdios Novos. Cara, eu tô feliz demais, viu? Né? Ficou bonito demais, né? Coisa linda, uma obra de arte. Pena que algumas figuras estragam o cenário, mas uma obra de arte. Negócio maluco. Feliz, de orgulho. Para um cara que tá, já vai fazer 21 anos de casa aqui na Bandeirantes, né? Isso aqui é um motivo de orgulho, viu? A foto do seu João Saad ali, ó. Dois homens, né? Começou, iniciou. E aqui está a pedra fundamental do complexo Bandeirantes de Comunicação, a Rádio Bandeirantes. Corinthians e Botafogo, Botafogo e Corinthians para você. Futebol Bandeirantes em campo na mesa de som. Rafael Palmeira está chegando. A Vitória Vermiglio está na mesa de som. Por enquanto, já o Rafael Palmeira. Na central técnica, Beto Rebeque, Schwitter, Alexandre Marques. Digital, Gustavo Tomás. A bola rola já. Corinthians e Botafogo, Botafogo e Corinthians. Você sabe, futebol é aqui.

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seleção brasileira. Para muitos, o adversário mais complicado na fase de grupos, em que o Brasil encara Escócia, Haiti, além da seleção marroquina. E uma grande estrela desse time africano é Achraf Hakimi, lateral direito que aos 27 anos se prepara para disputar a sua terceira Copa do Mundo. Em 2018, caiu na fase de grupos, mas em 22 foi um dos principais destaques da campanha marroquina que parou na terceira colocação, inclusive com um pênalti de cavadinha contra a Espanha que garantiu a classificação do seu time. No Paris Saint-Germain é uma referência, campeão da Liga dos Campeões e em 2025 foi eleito o melhor jogador africano do mundo. Seleção brasileira que se cuide, porque Hakimi será adversário logo no começo do Mundial.

0: 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Essa é a Bandeirantes para você, torcedor brasileiro. Que imagem bonita aqui atrás, né? Um gramado, aquela câmera rente, aquela foto rente ao gramado, assim, aquela coisa toda. Que beleza, hein? Vamos escalar os times, começando pelo mandante pro jogo. Vem para escalar o Botafogo, vem, Miliose.
1: Escalando o fogão do técnico português Franklin Carvalho, que tenta encerrar uma sequência de 3 jogos sem vencer no brasileiro, com 22, Neto no gol, na direita 4 para Ponte, linha de zaga de 5 Ferraresi e 20 Barbosa fazendo uma possível despedida. Pela esquerda, Alex Telles veste a 13, meio de campo, 75 estreante o Guinho, meia dúzia para Medina e 10 para Montoro no ataque, 77 Vidalba, 37 Cadiz, o centroavante Arthur Cabral veste a 19.
0: O banco.
1: Opções para a comissão técnica portuguesa, Raul, Léo Link, Vitinho e Barreira, Marçal, Santi Rodrigues, Caio Roque, Gabriel Justino, Carlos Eduardo, Caio Vale, Cauã Toledo e o experiente Edenilson.
0: O futebol da Bandeirantes, torcida do Corinthians, maior número quase que da Botafogo, hein, meu filho? Escalando todo poderoso!
1: Embalado no comando de Fernando Diniz, que escala hoje o Corinthians com um Hugo Souza no gol. Na direita 2 para Mateuzinho, linha de zaga de 5 André Ramalho, 13 para o zagueiro artilheiro Gustavo Henrique. Pela esquerda Bidu, veste a 21, meio de campo de 14 Raniel, 19 para Carrilho, 7 para Breno Bidon e a 8 é de Rodrigo Garro. No ataque 77 Lingard e 9 o centroavante Yuri Alberto.
0: O futebol da Bandeirantes trazendo emoção do jogo para você, torcedor brasileiro. Corinthians do lado, Botafogo do outro, banco do Timão.
1: O banco do Corinthians com Cauê, Pedro Milan, Angileri e Iago, André, Matheus Pereira e Alan, Alex Santana, Caio César, Dieguinho, Guinegão e Pedro Raul.
0: Futebol da Bandeirantes para você, torcedor brasileiro. Quem apita o jogo?
1: Arbitragem mineira de Felipe Fernandes de Lima, auxiliado por Felipe Alan Costa de Oliveira e Celso Luiz da Silva. O quarto árbitro é Alisson Sidney Furtado. Quem cuida do VAR é Marco Aurélio Ferreira.
0: Futebol da Bandeirantes para você. E aí, Fred, eu espero que de Corinthians e Botafogo, Botafogo e Corinthians.
2: Olha, por essa escalação do Botafogo, né? O Kadir, que é um. O Kadir é panamenho, né? O Kadir, acho até que vai para a Copa. Então o Kadir é base do Panamá. Esse ataque com o Arthur Cabral e o Vilalba. O Vilalba chegou há pouco. O time do Corinthians é melhor. O time do Corinthians é melhor, melhor treinado e entra em campo como favorito para ganhar o jogo hoje. Ah, mas é fora de casa? Sim, é possível ganhar fora também. Então o trabalho do Fernando Diniz é interessante. É, ainda que o Corinthians não tenha feito jogos brilhantes recentemente, contra o Barra nós trabalhamos juntos. Foi um jogo absolutamente protocolar para se classificar na Copa do Brasil. E aí teve a entrevista do Roberto, que hoje os olhos estão sobre ele, para ele decidir, né? Para ele decidir marcar gols como ele fez, um bonito gol contra o Barra na quinta-feira. Então, em condições normais, hoje, botando uma escalação do lado da outra, Corinthians favorito. Mas tem que jogar bola, tem que forçar o jogo, tem que integrar bem o meio de campo com o ataque. Não pode falhar lá atrás. Vamos ver o André Ramalho hoje no entrosamento com o Gustavo Henrique sem o Gabriel Paulista. O André perdeu a posição para o Carrilho. Então são novidades aí do Fernando Diniz para um bom jogo de futebol com a tua narração, meu caro Ulisses Costa.
0: Vai começar o jogo, saída que pertence ao time do Corinthians. Vai tocar pela primeira na bola, o Timão vai tocar Garro na bola. Para começar mais um jogo do Campeonato Brasileiro. Essa é a 16ª rodada. Depois dessa, mais 22 rodadas para acabar o Brasileirão. E mais 3 rodadas chegamos à metade do Brasileirão. Tudo pronto para a bola parar, vai começar o jogo. O árbitro olha, confere o seu cronômetro. De mãos da cintura, o jogador corintiano, capitão Garro, vai tocar da bola para começar o jogo. Tudo pronto para a bola rolar. Corinthians todo de branco. Botafogo, meias da cor cinza, camisas em listrado preto e branco e calções pretos. Apito o árbitro, toca na bola, Garro, ela rola, se ela rola, deixa ela rolar. Com todo o domínio para o time do Botafogo, tenta ser o jogador, vem para o toque de bola, tenta ganhar o time do Corinthians, não consegue, bola volta para o setor de esquerda, André Ramalho já ficou no toque de bola com o time do setor intermediário, domínio do Botafogo, vem para tirar o André, mas houve a falta, está parado o jogo, solada do Montoro, falta para o time do Corinthians bater campo de defesa.
1: Bem recebido o André Ramalho, que não jogava há muito tempo como titular da equipe do Corinthians, dessa vez por conta da suspensão do Gabriel Paulista, tem a chance entre os 11 do Fernando Diniz, veio por cima o Montoro, falta marcada, reposição para o Timão no campo de defesa.
0: É falta para o time do Corinthians. Bater. Nem vou perguntar pro Preto se é de amarelo, só se arrancar sangue.
2: Aliás, seria interessante, Golis, com o teu brilhante comando, quantos cartões amarelos você vai pedir durante os dois?
0: Ah, hoje pouco.
2: Hoje pouco.
0: É porque o Ronaldo tá 530
2: a Aliás, esse árbitro se destaca por encher os jogadores de cartões amarelos.
0: Parado o jogo, marcado lateral para o time do Botafogo, bater na saída errada de bola do time do Corinthians. 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Está parado o jogo, está marcado novamente, bola para a equipe do Botafogo, bater Alex Telles, vem para a cobrança. É pelo setor de esquerda, lateral vai ser cobrado, levantamento vem para dentro da grande área, afasta a zaga, vem para tirar o time do Corinthians. Tira da linha, do quarto perigo, bola volta para a direita do campo de ataque, aperta o time do Botafogo na pinta. Escorregou, caiu na marcação, tentou chegar, Winger perde o lance do Botafogo, bola indicada ali, vai. Vai embora para a liga de lado, em lateral para o Timão, bater do seu campo de defesa, lateral para o time do Corinthians cobrar. 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Sumindo o Botafogo, o recorde para ser, mas o árbitro mandou, bater o lateral novamente. Yuri Alberto fora do campo de jogo.
1: É, acabou numa jogada pela esquerda, tem um escorregão, Yuri Alberto na disputa de bola, leva a mão ali ao tornozelo rapidamente, vai se levantando, camisa 9, mas a marcação é apenas de lateral a favor do Fogão.
0: O Guinho, né, que deu a chegada nele, empurrou ele para fora do campo de jogo, escorregou na pista de atletismo do Engenhão, ou melhor dizendo, o Newton.
2: O primeiro jogador que eu vejo com esse nome no diminutivo, porque tem Hugo sempre composto, né, o Gão, agora o Guinho. É a primeira vez. Tu lembra dos sobrinhos do Pato Donald? O Zezinho e o Luizinho.
0: É o futebol, tá? Bandeirantes. Bandeirantes também é a cultura popular.
2: Entretenimento.
0: Domínio do campo de defesa. Brasil chegando aperta na marcação. Chegar com a mão. Ele vai para cima. A bola volta na saca. Santa Fogo, Barbosa. Barbosa recolhe para o time do Botafogo. Tenta o levantamento à frente no campo de ataque. De graça para Hugo. Hugo sai do gol para fazer a TV. Vou beneficiar o terceiro gol pelo jogo. Você ligado no microfone da Bandeirantes. A Bandeirantes com você. Corinthians, quem está no banco do Corinthians aí, ô Miliosi?
1: Olha, muitas opções do meio para frente, com Matheus Pereira, Alan, o André voltou também de suspensão, Alex Santana, Caio César, Dieguinho, Guinegão e Pedro Raul, é o que tem à disposição hoje o time.
0: E tenta descer o time para o Botafogo, a bola foi chuta pelo setor de direita no campo de ataque, enfiada a bola no comando de ataque, jogou tranquilo, saiu para sair o Fernando. Se tivesse lá no meio, os caras já tinham ligado 50 vezes. A bola volta no toque, ele bola tenta ser o Fernando, recolhe do campo de defesa o time corintiano para tocar a bola com Carlinho. Carlinho domina para o Corinthians, para Garro. Garro já prende no seu campo intermediário, tenta ser jogando pelo seu campo de defesa, domina o time corintiano com André Ramalho. André Ramalho prendeu pelo direita para Matheusinho. Matheusinho do primeiro para o time do Corinthians, abre para Ranieri. Ele tenta o passe na bola na primeira, tentou passar, não conseguiu passar, a bola volta. Volta, Montura, brigou, Matheusinho vem para tirar. Domina para o time do Corinthians, para ser o segundo no campo de oferta. Aguarda, houve a falta. Está marcada a falta para o time do Corinthians, batendo pelo seu campo de defesa.
1: Em cima ali, de novo, do Montoro, né? O Montoro, Alex Telles, duas vezes em cima da marcação do Corinthians. E o Breno Bidon, muito inteligente. Oferece o corpo na experiência do camisa 7 corintiano. Garante de novo a posse de bola para o Timão. E o Diniz já dá orientações. Está agitado o técnico corintiano.
0: A bola volta com o time do Corinthians, com o Carrilho. Carrilho domina para o time do Corinthians, tenta ser o segundo pelo seu campo de defesa. Você ligado no microfone. Foi de Bandeirantes, apertando para Gustavo Henrique. Gustavo Henrique prendeu, não se soltou para André. André Ramalho domina para o time corintiano, distribui a jogada pelo comando de ataque. Vem Bidon, toca na bola. Yuri Alberto tentou ganhar, não conseguiu, afasta a zaga. Vem para tirar o time do Botafogo, toca por jogar a bola em Guinho. É lateral para o time do Corinthians, batendo pela direita no seu campo de defesa. 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A bola volta com o time do Corinthians em velocidade. Bidu tentou ganhar, chega, tira. Bola dele, Ponte, domina para o time do Botafogo, tenta ser jogando para a direita no campo de ataque, recolhe novamente Carrilho, ele sai jogando o campo de defesa para o time do Corinthians, já vem para a finta, tenta o toque, ele fala, soltou para Bidon, Bidon cochilou, perdeu, não se mais com falta, o árbitro para, marca falta, campo de defesa na circunferência central do gramado para o Corinthians bater.
1: É a segunda falta sofrida pelo Bidon, que dentre as suas características busca o contato, não tem medo do embate dessa vez, em cima do gigante Barbosa, defensor, cavou uma faltinha para o Corinthians no meio de campo.
0: A bola volta no toque de bola para o time do Corinthians. Jogador no campo de defesa. O tempo não para. Bandeirantes marca. Você confere, jogados para você conferir, 5 minutos de bola rolando, 5. É o primeiro tempo de jogo, girando o placar do Brasileirão. Continua para você, Corinthians e Botafogo, Botafogo e Corinthians do Engenho, 0 a 0. 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
3: Lá na Arena Fonte Nova, 3 minutos, quase 4 de jogo para a Bahia, 0, Grêmio também 0. Mais tarde tem Bragantino e Vitória, 6:30, Chapecoense e Remo, mesmo horário, 7:30, para Atlético Paranaense e Flamengo, Ulisses.
0: É o futebol da Bandeirantes para você, torcedor brasileiro. Aqui parado o jogo, lateral para a equipe do Botafogo, batendo pela direita, campo de defesa, vem ponte, bate lateral, solta a jogada curtinha com o Guinho. O Guinho do meio do campo de defesa, sai jogando no toque de parte de Barbosa, recolhe para o Botafogo e sai tocando no campo de defesa. Domina o time do Rio de Janeiro, já prende o lance de campo de retaguarda, Medina. Medina prendeu, ligou a jogada pelo setor de direito do campo de ataque para Ferrarese. Ferrarese recolhe a jogada, vem para o toque de bola, soltou curtinho, abre novamente com ponte, ponte para Ferrarese. Ele domina no campo de defesa e sai jogando no campo de retaguarda. Domina do campo de ataque, tenta descer novamente. O Corinthians não consegue, o Botafogo aperta. Bola foi solta pelo setor de direito do campo de ataque. Batida!

0: jogo, Arthur Cabral. A zaga do Corinthians tirou, Gustavo Henrique caiu, sobrou para ele, Hugo adiantado, ele domina, erga a cabeça, gira, enche o pé, bate no canto direito, bola defensável, o goleiro do Corinthians não foi, ela entra no fundo da rede. Tá aí Arthur Cabral para abrir o placar pro Botafogo, agora Botafogo 1, Corinthians 0. Numa falha do goleiro corintiano impressionante. E aí o detalhe do gol é todo seu, diz aí, Miliozzi.
1: E tem muitos problemas a equipe do Botafogo, mas centroavante não é um deles. Arthur Cabral, seu artilheiro, com 7 gols na temporada agora, mostra muito oportunismo. No vacilo rápido da equipe corintiana, Gustavo Henrique não consegue afastar. Ele domina na entrada da área, traz para a perna esquerda e chapa o goleiro Hugo. Sem qualquer chance, o Botafogo abre o placar do Nilton Santos, 1-0, Lissi.
2: Bola defensável, hein, Beto? No meio do gol, quase.
3: Defensável, e o Hugo Souza faz um golpe de vista que não deu para entender, porque a bola passou quase ao lado dele. Então, você faz o golpe de vista quando você imagina que ela vai passar distante. Então, pareceu uma falha, assim, do Hugo Souza de posicionamento. E o Arthur Cabral, hein? Não foi bem no Palmeiras. Passou pela Europa por vários times, inclusive no time grande do Benfica. No Botafogo, até agora, não encontrou o seu bom futebol, mas faz o gol, goleador, assim como na semana passada que ele fez o gol de empate contra o Galo lá em Belo Horizonte. O Corinthians começou melhor, mas na primeira estocada toma o gol.
0: É futebol da Bandeirantes para você. Domina o time do Corinthians, tenta ser o jogador do campo de defesa, a abertura vem pelo comando de ataque, vai tentar o toque de bola, girafa chegou, bola foi chuta para a ponta, aperta na marcação, Timão tentou arrancar novamente do toque de bola curto de Carrilho, Carrilho ganhou de gol, jogada para Garro, Garro para Carrilho, partiu pelo setor de esquerda, da câmera de ataque, vai na pinta, tenta o toque de bola, tentou partir do outro mundo, afasta a zaga, vem para ganhar o Botafogo, tiro de meta para o Botafogo bater.
1: E agora sem qualquer dificuldade aqui para o Botafogo para fazer a marcação, né? Previsível o time do Corinthians com o Carrilho escapando por ali e consegue rapidamente recompor o sistema defensivo. Cara feio, hein? Olhar preocupante de Fernando Diniz, que o Corinthians está perdendo no Rio de Janeiro.
0: 8 minutos e 40 de bola rolando, prestes, eu vou dizer, perdendo por falha individual.
3: Exatamente, uma falha de saída. O Gustavo Henrique afasta o cruzamento e não tem ninguém para bater com o Arthur Cabral na intermediária. O Arthur Cabral pega o rebote sozinho, avança e chuta para o Hugo Souza ficar parado olhando a bola passar. Então, dois erros do time do Corinthians, mérito do Botafogo.
0: E vem André Ramalho, corta a jogada, a bola voltaria com o time do Corinthians, prende o lance, Yuri Alberto vem para brigar, ganhou Bidon, Bidon para o Yuri Alberto, cochila quase, perde o lance, abertura vem no comando de ataque, enfiada para Garro, Garro domina já pela direita. O árbitro está dando o lateral para o Botafogo, falta para o time do Corinthians bater.
1: Pela irritação do Ferrarese, parece que a marcação foi de falta, em a favor do Timão, porque soltou o braço em cima do carro que brigava por ali. É falta perigosa a favor do Corinthians no campo de ataque.
0: É o futebol da Bandeirantes para você, falta para o time corintiano cobrar. 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Aqui está parado o jogo, está marcada a falta para a equipe do Corinthians bater. Se posiciona para a cobrança de falta o time corintiano. Ajeita para bater, falta o time do Corinthians para você ligado no microfone da Bandeirantes, a Bandeirantes com você. Quem bate daí, Miliozzi?
1: Ah, com a perna esquerda, Rodrigo Garro vai colocar essa bola na...
0: Se posiciona para a cobrança de falta, falta para o time do Corinthians bater. Garro vem para a cobrança, ele deu falta no lance anterior.
3: É porque no Garro não houve a falta.
0: Se posiciona para a cobrança, vem levantamento para dentro da grande área, partiu o Garro na bola, bateu, levantou no boca do gol. Gustavo Henrique subiu de cabeça, deu para o meio, a bola tocou na zaga, pega o goleiro! No susto, Neto pegou! Na tentativa do time corintiano, a bola ficou na frente do Carrilho, defende o goleiro do Botafogo, quase, quase o Timão empata o jogo.
1: E todo o jogo funciona, a primeira bola no Gustavo Henrique para aquele cabeceio e para a pequena área, de novo, por muito pouco não sai o gol de empate corintiano, foi no susto, tem o Neto, às vezes tem o frango, dessa vez mandou bem.
0: E vem para o jogo, o time do Corinthians, a bola foi solta, Garro dentro da área, lançada, errou o Botafogo, Garro bateu!

0: Corinthians! Carro! Carro para o Timão! Numa bobeira na saída de bola errada do time do Botafogo! Confusão com a arbitragem do jogo. Gustavo Henrique parte para cima do árbitro do jogo. Carro empata para o time do Corinthians. 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Corinthians! Corinthians 1, Botafogo também 1. O detalhe é teu. Bruno Migliozzi.
1: Isso é a defesa corintiana. Há pouco falhou e o Botafogo abriu o placar. Favor devolvido. De novo, no vacilo na saída de bola. O Corinthians pressiona bem. Rouba, coloca o garro dentro da área em condições. O camisa 8 não desperdiça. Hoje, com a faixa de capitão, finaliza com a perna esquerda e comemora seu segundo gol em 2026. O Corinthians busca o empate no Nilton Santos, Ulisses Costa.
0: 1-1, jogadores do Botafogo reclamam com a arbitragem do jogo, querendo falta no início do lance. Mas pra mim, lance normal, hein, Pretzel?
2: Pra mim também, uma saída errada do Botafogo, marcação em linha alta do Corinthians. Esse árbitro, eu falei, ele é complicado, ele picota demais, o critério dele sempre é discutível, mas não foi falta. Gol legal, aproveita a saída de bola e o Garro empata. O Garro vivendo um bom momento desde a chegada do Fernando Diniz, tudo igual, empatou no momento correto.
0: É aquele jogador, né, Pretzel? E todo corintiano queria ver novamente com a camisa do Corinthians, né? Falaram que na troca de camisa de numeração ele sentiu, primeiro ficou com a 10, ele ficou com a 8, ele teve um problema de um acidente com vítima fatal na Argentina.
2: Toda razão.
0: Enfim, inúmeras coisas aconteceram com o Garro, mas parece que ele reencontra o seu bom futebol, hein, Pretzel?
2: O ano passado dele foi muito complicado por esses fatores, né, por tudo isso que tu disseste. Fisicamente também ele se prejudicou, teve lesão de joelho, mas desde a chegada do Fernando Diniz é um outro jogador, empata a partida sem deixar o Botafogo respirar muito, 1-1 no placar.
0: O futebol da Bandeirantes para você, torcedor brasileiro, 1-1, tá empatado o jogo, você ligado na Bandeirantes, com você, torcedor do Brasil. Obrigado pelo carinho da sintonia. Você revendo o lance, daria falta ou não, Prezão?
2: Não, para mim, no meu futebol isso não é falta, mas eu respeito quando alguém discorda e diz que é falta, né? Porque é assim que funcionam as coisas no Brasil. O que realmente incomoda é a falta de critério. Esse árbitro aí, ele muda o critério dele durante a partida. Felipe Fernandes de Lima. Anotem o nome dele, Felipe Fernandes de Lima.
0: É o futebol da Bandeirantes para você, torcedor brasileiro. Obrigado pelo carinho da sua sintonia. Se posiciona para a cobrança de falta o time do Botafogo. Você ligado, 1 Corinthians, 1 Botafogo. Corinthians tomou o gol logo empatou o jogo. Você ligado no microfone, ele vai na tradição do rádio esportivo brasileiro. Obrigado pelo carinho da sua sintonia. É falta para o time do Corinthians bater. Se posiciona para a cobrança de falta o time do Botafogo contra o Corinthians. Você na Bandeirantes, a Bandeirantes com você, torcedor brasileiro. Obrigado pelo carinho da sua sintonia. É falta para o time do Corinthians bater. Bem levantamento para dentro da grande área, falta para o time do Botafogo contra o Corinthians, levantamento na grande área, tentou de cabeça, mas houve a falta. O árbitro para, Barbosa, toda hora que o Barbosa estiver num lance, se eu fosse árbitro de futebol, daria falta.
1: Já vai criando um clima de rivalidade com o Corinthians, né? Porque a tendência é que daqui dentro de um mês vai estar vestindo a camisa do Palmeiras, soltou o braço dessa vez, falta marcada pelo Barbosa em cima do Bidu.
2: Essa foi. Já temos 6 faltas cometidas pelo Botafogo contra 1 do Corinthians. O jogo começa pegado, mas o jogo começa pegado de uma forma física, mas com bons aproveitamentos do meio para frente. Com boas jogadas criadas, Ulisses.
0: 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Obrigado, você, torcedor, pelo carinho da sintonia em 107.3 FM. Aqui parado o jogo, está marcado impedimento para o time do Botafogo, bater do seu campo de defesa. 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A bola volta no top, ele para tenta descer para o time do campo de ataque. Vem André Ramalho de cabeça, sobe bem, corta, tira o perigo. A bola volta com a equipe do Botafogo, tenta o top para Monturo, Monturo lança para a direita para Ponte, Ponte recolhe para o time do Botafogo, corta para o meio, entrada na grande área do Corinthians, ele prende o lance de 3 dedos, tenta o levantamento, o lançamento vem muito bem, ninguém marca, livre de marcação, Alex Telles tenta o cruzamento para baixo no Matheusinho, vai embora, está paralisado o jogo, marcado escanteio para o time do Botafogo, batera.
1: E é o primeiro escanteio do jogo, nos pés de Alex Telles, ele mesmo se lança para a esquerda, consegue este lance e vai colocar essa bola dentro da área, o capitão do Botafogo. E agora escuta muito barulho dos torcedores corintianos do Rio de Janeiro.
0: 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É falta do campo de ataque para o Botafogo, bater falta cobrada, subiu o zagueirão, vem para tirar Gustavo Henrique. Abra volta com a equipe para o Botafogo, que tenta ser ajudado novamente com Ponte. Ele prende no campo de defesa, recorda a jogada aqui com Medina. Medina volta no toque de bola do time do Neto, goleiro do time do Botafogo. Tenta levantamento à frente no comando de ataque, sobe Gustavo Henrique de cabeça, tira Carrilho, cumprimento. Lance do toque para Pravidão, arreco.
2: Coller, jogada novamente, arredonda, agarra o carro, vem pro toque, para tem Bidon aberto por entre as pernas da marcação, passou o Bidon, não conseguiu chegar, a bola volta para Mateuzinho, Mateuzinho tenta descer para o Superfrente, se soltar na esquerda, é bom, abriu no meio, empurrou para Lingard, Lingard tenta, finta, finta no primeiro, escorrega no campo de jogo, prende o lance com dificuldade no gramado sintético, já domina o time do Corinthians para descer com o Garro, que prende com o Bidon, Bidon domina para o time do Corinthians, está jogando pelo seu campo de defesa, abre para Ranieri, Ranieri domina para o time do Corinthians, solta a jogada para Garro, 1-1, está empatado o jogo, Corinthians e Botafogo, domina já Garro do seu campo de defesa, volta a jogar o Coutinho no toque de bola curto, recorde o time corintiano com o Hugo Souza, tentou levantar na frente, põe para fora, Hugo desperto no jogo, é a terceira vez que ele erra hoje.
3: E outro que pediu para ir embora também, né?
2: Pode ir, o reserva dele é bom para caramba.
3: E amanhã provavelmente fora da lista dos 26.
2: Por quê? Baseado em quem?
3: Ah, porque Alisson Bento? Não, Alisson Éder, eu não, Tafarel, Alisson Éder se Bento.
2: Então, Bento vai levar?
3: Claro.
2: Claro, por quê?
3: Porque é um homem de confiança.
2: Não,
3: do
2: Ancelotti. Como jogador.
3: Não, como jogador.
2: Pô, chama gol do caramba.
3: Se nós for analisar jogador por jogador, nós vamos entrar num debate interminável dos 26 da lista.
2: Tá, mas o Bento está no péssimo momento da carreira dele. Né?
3: Eu acho que ele recuperou e ele vai ser campeão da Liga Saudita. Ele falhou no último gol, mas teve uma dividida. O zagueiro atrapalhou ele no lance. Tem que ser dito isso. E o Tafarel conversou com ele e disse que se depender de falha, eu também não iria para a Copa. Então, está aí o argumento que o Bento estará na lista.
2: É o futebol da Bandeirantes para vocês, gaúchos, mandando na seleção brasileira de novo. Vai dar certo. Do meio do campo de ataque, tenta descer pelo setor direito, aperta na marcação, time para o Botafogo, vai lá levantar na frente. Medina, apesar da torcida, ele bateu muito mal na bola, torcida grande aqui na Bandeirantes. Ele bate errado na bola, manda para a linha de fundo. Tiro de meta para a equipe do Corinthians bater. Mas o que, que é isso, Medina? Apesar da torcida, hein, Miguel?
4: Tem gente que queria que o Medina tivesse acertado, né? Mas não pegou bem. A bola veio no bom cruzamento do Ponte Castelo na entrada da área. Ficou com o tornozelo, né? Na bolinha do tornozelo, mandou pra fora sem qualquer direção o meio campista argentino.
2: Em algum momento da tua vida, Fred, se eu pegasse na bolinha do tornozelo?
3: Opa, várias vezes.
2: Só do adversário. É o futebol, tá rodando aqui, domina Bidon, ele prende para frente, acerta o tiro em cima da marcação, já protege Bidon, vem pro toque, ele fala, recolhe para André Ramalho bate de cruzamento, tá bom, ele põe para fora, André Ramalho, é lateral para a equipe do Botafogo, batendo pelo setor de esquerda, campo de ataque. O que aconteceu com o André Ramalho, Prestes? Porque ele caiu tanto,
3: muito. Eu também gostaria de saber, acho que a questão física, até do calendário, ele não jogava tanto assim, mas ele teve 10 anos de Europa, né? Não é pouco para um jogador, mesmo que fosse no futebol holandês, jogou em time grande. Então, quando ele chegou bem, depois caiu demais de produção. E aí perdeu a posição para o Gabriel Paulista e agora tá muito, como é que eu posso dizer, oscilante, né? Oscilante. Quando ele entra, ele não vai bem.
2: E vem para o jogo, tenta descer o time da frente, sabe, intervindo o toque de bola, Coutinho no meio! Pintou o carrinho, o juiz mandou seguir. Eu vou dizer para você... Carrinho por trás, o árbitro manda seguir, ficou caído o Bidu e o Roberto também pela entrada que tomou. Já domina do toque de para tenta descer o Botafogo, afasta a zaga corintiana com o Ranieri, põe para fora. Marcado lateral para a equipe do Botafogo, bater Bidu caído com a mão no tornozelo.
4: Tornozelo esquerdo do Bidu, realmente aparentemente com muitas dores. Já caiu pedindo atendimento médico e gera preocupação para o Corinthians. No momento em que o Medina chega, só pega, só acerta o Matheus Bidu.
2: Para expulsão o lance. O VAR tem que chamar o árbitro do jogo. O Marco Aurélio Ferreira no VAR tem que chamar o árbitro do jogo para a expulsão do jogador do Botafogo.
3: Só amarelo, né? Só amarelo.
2: Não, amarelo para aquele que fez a falta no Yuri Alberto.
4: O Ponte, camisa 4,
2: leva amarelo. O Ponte tomou amarelo. E fez falta no Yuri Alberto no lance anterior. É lance para expulsão, Pretzel, sim, senhor.
3: E é o terceiro do Matheus Ponte. Ponte está fora do próximo jogo do Botafogo, olha... Na frente do árbitro, eu falei, esse árbitro é fraco, ele muda critério durante o jogo, ele é terrível, falta clara na frente dele, no mínimo de cartão amarelo, vou discordar disso, acho que cartão amarelo em cima da falta do Bidu, expulsão não.
2: É. Não, ele pegou o tornozelo do cara só.
3: Ele vai na bola e aí pega o tornozelo do Bidu. Não, eu acho, só. Debate aqui na transmissão.
2: Não é um debate, é um debate anticorintiano.
3: Não,
2: da parte,
3: não, não, não.
2: Peraí, então
3: fala.
2: Então você que joga futebol pode pegar a bola e socar o jogador não, depois não é socar, que não tem problema. Olha o que ele faz,
3: mas
2: cara.
3: Mas não é lance para expulsão, é uma sequência. Ele não vai no tornozelo do Bidu. É uma sequência, claro, é uma sequência do lance. Aí é cartão amarelo.
2: Aí a gente tem que falar um pouco da regra. Se ele pega direto
5: a regra,
2: o tornozelo.
5: Não,
2: se ele pega direto o tornozelo do Bidu, até eu entraria no debate contigo do vermelho. Como ele pega a bola primeiro e depois, na sequência, ele pega o tornozelo, é cartão amarelo.
5: Ele
2: o
5: amarelo ele deu.
2: E por isso que ele é ruim e nem falta. Então ele deveria ter dado falta ruim, e amarelo. E amarelo.
5: O futebol brasileiro é uma vergonha. O que fizeram hoje no jogo do Santos? O árbitro, o quarto árbitro, tirou o Neymar do jogo. Ele errou o número. Quer dizer, vocês querem falar o quê? Esses caras são péssimos,
2: certo.
5: Ruins, certo. Fracos,
2: lance...
5: defende um escudo para ter vantagens. Porque o árbitro que comete erros, como eles cometem, e continuam apitando, então isso é protecionismo, que se chama isso no futebol.
2: Eu apontei
5: no
2: que ele mundo, é fraco, entendeu? Agora na frente dele, hein, Miliose? Na frente dele, nem falta ele deu. Nem falta ele deu, aí sim.
5: Que coisa, hein? É o futebol da bandeira, você não pode debater isso. Não dura 30 segundos. Primeiro do campo de defesa, recorde contigo novamente no toque de bola. O time do Corinthians vem com toque contigo na intermediária. Recorde sai jogando errado, mas vai dar certo. A jogada na sorte. Linga domina, fraco, perde o lance. Já domina do campo intermediário, vem para o toque de bola. Recorde do campo de defesa. Alguns jogadores do Corinthians com dificuldade no sintético.
2: Interessa. Né? Claramente com dificuldade.
5: Esse é o sintético, é a sexta geração, a quinta geração, acho.
2: Mas já
5: estamos
2: meio...
5: na sétima.
2: Já considerado um pouco defasado, porque o Botafogo tem há quanto tempo? Está aí uns 4 anos já, né? Sintético. Então. Começa a desgastar mesmo, muita gente reclama. Mas é o campo do Botafogo. Aliás, tem 4 sintéticos na Série A do Brasileiro.
5: 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Lateral para o time do Corinthians, bater no campo de defesa. Falei para você, como é que eu falei? Muito Corinthians. Você deveria ter me respondido, muito Corinthians.
2: Mas eu não ligo, sabe por quê?
5: Sabe por quê?
2: Eu amo rádio, eu amo o que eu faço. E eu amo o debate também. E nada me atinge, só me fortalece. Gostou dessa?
5: Já
2: é uma frase de para-choque de caminhão.
5: Em algum lugar, hein?
2: Para-choque de caminhão.
5: Aí tá parado o jogo, marcada a falta do Carrilho. Falta pela direita para aqui para o Botafogo bater em cima do Medina.
4: Com as duas mãos nas costas do argentino. Aliás, esse Medina surgiu no Boca Juniors como uma grande promessa, mas por questões comportamentais não vingou no futebol argentino. Passou pelo Estudiantes e agora no Botafogo tenta uma retomada na carreira.
5: É o açougueiro, Medina. Tá parado o jogo, tá marcado.
2: Vai me dizer que esse lance é para amarelo.
5: Não,
2: por favor.
5: Então tá. É o açougueiro,
2: Medina. Já olhou para mim, eu achei que dizia que valia um amarelo.
5: A entrada que ele deu no Bidu, vou dizer um negócio dele. Coisa de gente louca. Ah, de brincadeira. É o futebol da Bandeirantes para você, torcedor brasileiro. Obrigado pelo carinho da sua sintonia. Do menino campeão de ataque vai para o toque para o time do Botafogo. Tem falta para o setor de meia esquerda. Chan tá ligado no futebol da Bandeirantes. Forte abraço para você, Chan. Do menino campeão de ataque vem para o levantamento da frente. Vem para o toque de bola. Recolhe o levantamento para o gol. O árbitro deu pênalti. Ele está marcando o pênalti para o Botafogo. É isso?
4: É isso, na bola pelo alto, Gustavo Henrique e Barbosa disputaram. Barbosa caiu pedindo pênalti, arbitragem foi na dele. No cruzamento que veio do Corinthians, o Ferrarese ali disputando com o Gustavo Henrique, deu uma mão nas costas
5: Vamos
4: do zagueiro.
5: Puxou a camisa. Não foi para derrubar, porque ele só ficou segurando, mas não pode tocar na camisa. Mas uns falam que é, que tem que saber se tem força suficiente para derrubar ou
2: intensidade para derrubar.
5: Intensidade para derrubar. E aí está marcado o pênalti para o Botafogo.
4: Pênalti para o Botafogo. O Girinho está inconformado também, os jogadores do Corinthians, mas é isso. Gustavo Henrique e o Ferrarese na disputa. E dá para ver claramente que o Gustavo Henrique puxa a camisa do Ferrarese que cai no chão. Está escutando ali os lamentos, lamentações dos jogadores do Corinthians, mas o pênalti está marcado, aguardando só o posicionamento do goleiro.
5: É o futebol mineiro está indo bem, você imagina a arbitragem, né? Mas e aí, Prestes, para você?
2: Olha, é que eu debato contigo. Eu debato sempre contigo. A intensidade, ó. Eu tô puxando a tua camisa.
5: E ele puxando o ramalho.
2: Acho que não foi nada. Ulisses, isso daqui é a camisa, ó. Não, viu, ó. Hoje tá todo mundo aqui, é bom nos nossos estúdios. Não concordo, mas tudo bem. Ó, esse puxão aqui, eu não tenho intensidade de derrubar. Concorda comigo? Mas em velocidade máxima, puxando aqui, talvez eu rasgue a camisa. Eu acho que é pênalti pela burrice do Gustavo.
5: Vai no VAR.
2: Para ver se tem intensidade
5: não foi pênalti,
2: ou não.
5: Para mim não foi.
2: Eu daria
5: não pelo tem intensidade e primeiro houve falta em cima do André Ramalho.
2: Ele não
5: o André é puxado.
2: Sim. Mas ele não tem como ele medir se tem intensidade ou não, olhando para o lance, perfeito? Então ele vai ao VAR para voltar atrás ou não.
5: Olha, eu quero te dar os parabéns. Sabe por quê? Você cantou a bola antes de começar o jogo. Ele é confuso.
2: Ele é horrível. Sabe? E outra, ele não tem critério uniforme durante o jogo. Ele não tem critério uniforme. Então ele marcou no campo E o Marco Aurélio Fazecas, né, o Fazecas, né, meu caro Milhoso? Ele não concorda com a marcação do Felipe. Então o Marco Aurélio acha que, tem a tua opinião, que não houve a intensidade dele derrubar com o puxão. A opinião do VAR é a tua, meu caro Luiz, certo? A nossa opinião, não sei, Milhoso, tu achou que foi pênalti?
4: Não marcaria.
2: Eu marcaria. Então, só eu vi pênalti como o árbitro viu. Mas o VAR concorda com vocês dois que não houve intensidade para derrubar.
5: É um puxão de camisa? Sempre tem. Mas o puxão de camisa, aquele que segura, que puxa, cara, estica a camisa e fogo. Foi só um.
2: Ah, ele tá vendo uma falta no lance anterior. Olha lá. No mesmo lance, ou é? Tem que ver agora o que, que ele tá vendo.
5: Uma falta aí, ó. Ele é tocado por baixo, a hora que ele toca de cabeça. E aconteceu assim, a falta, é isso que eu tô falando. Eu tô chamando a atenção para isso. Falta antes em cima do André Ramalho. Foi o que eu vi.
2: Não, é mão do André Ramalho também. É isso que eles estão vendo. Ó, a bola bate na mão do André Ramalho. Atenção.
5: Porque ele é derrubado.
2: Ó.
5: Ele é derrubado na cabeça e depois na mão. Então não é pênalti. E ele é derrubado. Ele é, a falta por baixo vem. Esse é o detalhe. Olha lá, vamos ver o que ele vai fazer. Vamos ver, ele vai falar. Vamos ver o que ele vai falar. Estou falando que não foi pênalti. Não foi pênalti.
2: Que foi
5: o que ele quis dizer é o seguinte. Analisei uma mão, mas não houve o toque na mão. Porque a bola toca na cabeça do jogador do Corinthians, posteriormente na mão. Mas antes acontece uma falta por baixo. Entendeu? Antes acontece uma falta por baixo.
2: Ficou claro. O que ele fez. Eu acho que eles analisaram o pênalti pelo... Viu? Analisaram o pênalti, hein? Pelo toque do André Ramalho e não pelo puxão. E não pelo puxão.
5: Concordo, é o futebol da Bandeirantes.
2: Não, ele foi analisar o pênalti por um possível toque do André Ramalho e não pelo puxão do Gustavo Henrique. Ele é confuso demais.
5: Porque o puxão não foi suficiente para derrubar, foi muito fraquinho.
2: Cara, ele é muito...
5: Toque na camisa.
2: Ele é muito... Segue um.
5: E eu acho que o jogo vai ficar violento, Fred.
2: Ah, tá.
5: O tempo não para, Bandeirantes marca. Você confere jogados para você conferir. Exatamente 28 minutos de bola rolando, 28 de bola rolando. É o primeiro tempo de jogo girando o placar do Brasileirão, 16ª rodada de 38. Continua para você, Corinthians 1, Botafogo também 1 na Bandeirantes. Quem fala é você, diz aí a Grela.
6: Ulisses na Arena Fonte Nova segue Bahia 0, Grêmio também 0. Já no tênis, Jannik Sinner hoje mais cedo bateu Casper Ruud, norueguês, na final do Masters 1000 de Roma. E com isso chegou a 6 títulos consecutivos de Masters 1000 em sua carreira.
5: É o futebol da Bandeirantes para você. Vem para o jogo, tipo do Botafogo. Boa bola pelo setor de esquerda. Daqui para ataque. Cruzamento completamente errado. André Ramalho vem para travar. Tentou o Arthur Cabral cruzar. Não consegue. Bola volta para Alex Telles. Ele leva para a linha de fundo. Vai para o tapa. A bola já passou. Recolheu. Levantou. Levantou no gol. Toque de cabeça. Afasta a zaga do time do Corinthians. Voltou com o Montoro. Bidu de cabeça. O goleiro do Corinthians não sai. Afasta o time corintiano. Tentou sair jogando. Hugo pega. Segundo goleiro do Corinthians.
4: Bombardeado agora o Corinthians pelo ataque do Botafogo. Pelo menos 3 chances consecutivas. E o Bidu foi muito importante, porque tinha endereço a finalização do Montoro na sequência. Hugo Salve, realmente o jogo pegado nesse Costa. Não estão mais segurando a perna os jogadores. Não.
5: O Medina está soltando a bota em todo mundo, hein, Pretzel?
2: O Ferrarese também. Agora o Ferrarese dividiu 3. Até cair no chão e tentar ganhar no grito, mas não ganhou. Quem ele tá marcando? Nem sinaliza.
5: Falta, deu falta.
2: Falta do Ferrarese.
5: Essa entrada aí. Olha, olha.
2: Tem que ter amarelo também?
5: Não, mas a entrada é faltosa só. Não, pedi amarelo. Você que tá querendo amarelo.
2: Parece o Felipe Fernandes de Lima.
5: É por você já tinha expulsado 5 jogadores do Corinthians.
2: Decisão democrática, com muito debate, certo? Isso é importante.
5: Esse cara do Medina é um chute para ser jogo. 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Alex Telles está conversando com a arbitragem ali.
4: Talvez reclamando aí de mais uma vez um toque do Bidu dentro da área nesse momento em que ele faz o corte. Mas a arbitragem está tentando acalmar o Alex Telles, que não para de reclamar desde o começo do jogo.
2: O jogo não anda. Então, o jogo até ele tá bem movimentado. Os times estão querendo atacar bastante, mas ó, ele picota, ele conversa, ele para, ó. Ele é. Cara, deixa assim, não falo mais que ele é muito fraco.
5: Tá marcada a falta pro Corinthians, não deixa bater. Ele tá esperando o VAR decidir se o Bidu empurrou ou não.
2: Jogador do time grupo, cuidado.
5: Ele é o árbitro confuso, não foi nada, mas ele é confuso.
2: Domínio do campo de ataque, o time do Corinthians vem com o Matheusinho, cortou para dentro, vem pro toque, ele para soltou o curto no meio de campo, toque o Yuri Alberto, armou na direita, pancada do carro, vai à direita do gol, linha de fundo, tiro de meta pro Botafogo bater.
4: Mas não deu certo a jogada do Corinthians, porque o toque do Yuri Alberto era para encontrar o Lingard pela esquerda, não deu, teve que voltar um pouquinho mais atrás com o carro, que arriscou o chute de longe, sem direção, se perde em linha de fundo, o Corinthians e Botafogo estão empatando um.
2: Para você ligado na Bandeirantes. 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Abra a porta, continua o Corinthians, domina, Matinho, por toque de bola. Reneco Aligado, abre para Bidu, Bidu, domina para o time corintiano, tenta levantamento para o Rio Alberto, no peito para Bidão. Bidão recolhe para o time corintiano, tentou partir novamente para o Rio Alberto, tentou devolução, devolve errado. Aperta, tenta ganhar o Monturo. Ele domina para o time para o Botafogo, vai para o giro em cima da marcação, já solta para Vilalba. Vilalba prende para a batida direta. Gol! Lindo, lindo, lindo, lindo, lindo, lindo, lindo! De novo nele, Arthur Cabral, golaço pro Botafogo!

0: golaço de Arthur Cabral para o Botafogo. O Bidon perde a bola no meio, em velocidade desceu o Montoro, deu uma jogada para o Vilalba, que girou, deu para Arthur Cabral, ele arriscou, bateu. A bola vem no ângulo direito, o goleiro do Corinthians ficou parado. Para mim, de novo, outra falha do goleiro corintiano. Ele fica, o Hugo parado, ele vem para a esquerda, bateu na direita, não entendeu nada. O Hugo fica olhando, torcendo para a bola e para fora. Mas ela entra à direita do gol, lá no ângulo, fazendo... Porque o chute foi de longe, fazendo dois Botafogo, um Corinthians. Arthur Cabral, um golaço. O detalhe do gol é teu diz aí. Miliozzi chutou de longe, hein? E aceitou o Hugo.
1: Um golaço do Arthur Cabral. Muitos méritos. E mesmo se pulasse, não chegaria o Hugo. Porque a bola foi muito no ângulo. Chute perfeito do Arthur Cabral. E vale destacar, hein? Atraiu o interesse do Corinthians há poucos meses. O corinthiano deve estar se mordendo porque é o segundo dele no jogo, o oitavo na temporada. Botafogo na frente de novo no Nilton Santos, Ulisses Costa.
0: E sono do goleiro do Corinthians, hein? Ele vai para a esquerda e para a direita. A partida foi boa, mas de longa distância. Quando é de longa distância, mesmo que a bola vá no ângulo, e ela não foi tão forte, você consegue dar um passo e chegar na bola, porque é uma bola que não está tão forte assim. Então, essa é a questão. E o Hugo ficou estático. Ele apressou e para a esquerda, a bola vem na direita e ele fica parado e olhando.
2: O depoimento é perfeito. Toma o gol, mas vai na bola. Vai na bola, ficou parado. Ah, mas ela pegou um efeito. Nem pegou tanto efeito, na verdade, pegou altura e caiu lá dentro. Mas, pô, vai na bola, chute de muito longe. Não vou tirar o mérito do Arthur Cabral, que arriscou, né, e fez o gol. Dois gols do Arthur Cabral, personagem do jogo até agora positivo. E o personagem negativo, o goleiro Hugo Souza.
0: É o futebol da Bandeirantes para você, 2-1 para o time do Botafogo. 33 minutos de bola rolando, 33 de bola rolando para você. 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Domínio do campo de defesa, Francisco Jânio vem pro toque, ele para com o time no setor intermediário, aperta na marcação, recolhe o time do Botafogo, Francisco Jânio no campo de defesa, Grupo Souza 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e domínio do campo de defesa, vem pro toque, ele para novamente o Botafogo, Neto bate na bola, escorrega, a bola volta para a Bidu, põe no meio, domina o time corintiano, ele tenta ser o Jânio, sai para fim, chega na marcação, no deixa passar Garro para Carrilho. Carrilho de defesa frente, não tentou toque para a esquerda, não o tem. Gira a jogada para Garro. Garro aparece como opção de voltar, tá para a bola do meio frente. Corinthians tentou passar, não conseguiu. Vem Ranieri trava a bola, para volta, volta com o time do Botafogo. Mateuzinho vem para a marcação, recolhe pelo comando de ataque, aperta o time do Botafogo pela direita, vem com o Montoro. Montoro prende o lance, 2-1, Botafogo, ele domina na entrada da grande área, de calcanhar, deu para Alex Telles cruzando, levantou na boca do gol. Carrilho subiu de cabeça, vem para tirar, Yuri Alberto chega na bola, domina por time do Corinthians, ele tenta ser jogando, se livra da falta, arma jogada pelo meio de campo para Garro, tentar marcar contra a bola, o time corintiano, lançamento à frente do comando para o Yuri Alberto, ele parte em velocidade. E tem pelo meio o Bidon, toque errado no meio fraco do Yuri Alberto. Ele erra e o Bidon vem para fazer a falta. 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Parado o jogo, falta para o Botafogo bater no seu campo de defesa. 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Aqui está parado o jogo, está marcado novamente. Falta para o time do Botafogo bater 2-1, Botafogo no jogo. 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É o futebol da Bandeirantes para você. Levantamento vem à frente, o campo de ataque, tenta o toque para André Ramalho, tira. A bola volta novamente no toque para tentar partir com o comando. Aperta novamente, recolhe o time, tenta o toque para o centro, no setor de direita. Aperta na marcação, time corintiano, bola vai embora. Mateuzinho ganha, tiro de meta para o time do Corinthians bater. 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Domina campo de defesa, o time do Corinthians está sendo jogando. Já prende o lance, campo de arremessa, quarta com André Ramalho, atravessa a jogada para Daniel, que deu para Mateuzinho. Mateuzinho prende para a direita, passa em frente ao campo de reservas, o time do Corinthians deu para o Yuri Alberto. Ele não consegue domínio, domina com dificuldade, chega o zagueiro, toca na bola, põe para fora. É novo lateral para o time do Corinthians bater pela direita, campo de ataque. 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Vida minha para ser jogando, vem para o toque de bola de novo. Carrilho prende a defesa, solta a torcida com o Minga. fecha a guarda para o time corintiano. Deu para Matheusinho, deu pela direita. Matheusinho domina e sai para o chute. Abriu para Garro, Garro para Yuri Alberto para Linger. Linger tenta o levantamento para o Yuri Alberto. Foi deslocado. O árbitro mandou seguir, reclamou. Yuri Alberto ficou. Ferrarese ali com ele.
1: Não marcou nada, né? Apenas reposição de bola para o Botafogo. Yuri cai na disputa, mas não tinha nenhuma chance de chegar nessa bola, porque a estilingada do Lingard foi muito forte. Muito longo o passe, se perderia em linha de fundo, o Botafogo recupera e estava em 102-1.
0: 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É bola, campo de ataque, tenta o Botafogo, domina, vem para o toque para o Gustavo Henrique, tira, volta para Carrilho, Carrilho está no meio do campo para Bidon, Bidon prende para o time, Jesus de Alberto passa, Bidon tenta o domínio, está uma pancada por trás, a bola volta, toque para o time, no setor de direita, recolheu novamente Carrilho, Trentino prende a jogada, vem para ganhar, no toque para o time, Medina é maluco, abertura para Garro, tenta o domínio, afasta a zaga do time, Botafogo, vem Garro, na dividida, ele perde o lance, Medina vem para tirar, seu novo Dell está mais perto do 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É o futebol da Bandeirantes para você. Tá você, viu? 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Agora de novo. É uma coisa impressionante. Eu estava vendo esses dias aí, tá saindo lateral a bola. Elas ficam batendo lá no alto, derrubando fruta das árvores para comer. E a facilidade de se arrastar o chão também é uma coisa impressionante.
2: Não sabe o que significa ter fôlego.
0: É o futebol da Bandeirantes, é lateral pelo setor de direita do campo de ataque para o time corintiano bater. 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Subido do campo de ataque, agora para o time do Corinthians bater pela direita. Timão quer o gol de empate. 2-1, placar do jogo, vitória do time do Botafogo.
1: Amarelo.
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1: Amarelo para Barbosa por falta em cima do campo. Já cobrado.
0: Se posiciona, falta cobrada, volta para Garro. Garro domina e tinha jogada para Linga, Linga. Abriu para Mateuzinho. Mateuzinho dominou na direita, levantou, levantou no gol, sobrou para Garro, vai bater bem. Para tirar Medina, dá um bico na bola, tira o perigo dali de qualquer maneira. A bola já volta, volta no toque, para o Coutinho no setor intermediário. Aperta na marcação, já tenta descer, vai quebrar o negócio novo. Abertura vem pelo comando de ataque, aperta pelo setor de ponta, desce o time corintiano. Recolhe novamente, veio para destruir mesmo o homem hoje, hein? Recolheu pelo comando de ataque, a abertura foi feita à frente do toque, para de Lingard. Ele prende o lance, vai para o cruzamento, faz o break, prende em cima da marcação, aperta nele, ponte, tenta ganhar o lance, ele volta. Olha o Gustavo Henrique, está curtindo de ponta direita, domínio do campo de ataque, ponta esquerda, me desculpem, domínio do campo de ataque, o time do Corinthians, abertura vem para Bidon, Bidon prende o lance, solta a jogada novamente, recolhe pelo comando de ataque, solta o lance para Mateuzinho, Mateuzinho volta para Bidon, Bidon domina para o time corintiano, tenta girar, jogada para Carrilho, Carrilho já prende no seu campo de defesa, vem para o toque, para o time, pelo setor intermediário, aperta o time do Corinthians, tenta descer no comando de ataque, cabos elétricos, Sil Sil, 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soltou para ninguém, passa muito mal. 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Na sequência, falta para o Botafogo bater.
1: Uma jogada bem tramada pelo Corinthians. E méritos para Carrilho, que disparou pela ponta direita, fez fila e abriu espaço para o cruzamento que encontra o Ranieri. A cabeçada é firme e buscava o ângulo. Acaba tocando o travessão. Só agradece o goleiro Neto e se salva do 2-2.
2: Olha, o Corinthians empatou aos 11 com o Garro e não tinha mais chegado. E agora chegou e chegou trabalhando a bola. E a bola não entrou por um capricho. O Neto já estava batido, foi torcendo para a bola não entrar. E o Ranieri como centroavante, fazendo o cabeceio. Só, lembra que eu te falei do critério que ele não é compatível com critérios? Ele dá uma falta do Barbosa no Garro, certo? E aí ele deu o cartão amarelo pro Barbosa e deu a falta. Mesmo lance que aconteceu na área. Aí é que tá. Aí tem a intensidade. Intensidade. Falta de intensidade. Ele não tem critério. Felipe Fernandes de Lima.
0: 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Pode contar com a qualidade, durabilidade, pode contar com a confiança. E é na carta, pode contar com o torcedor brasileiro. 41-2-1 para o time do Botafogo. 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A bola já volta, volta no toque, ele para o time do setor intermediário. Recorde de 36 anos, o senhor da Romani. Almeidão. O Corinthians quer um empate antes do término do primeiro tempo. Toca a bola, ultimão no seu campo intermediário. Toma Mafre todo o caminho, mas só vai. 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A bola já volta no toque de coração. Pois não, o Botafogo. 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Dominando novamente, Mateuzinho. Dois gols de Arthur Cabral. Um gol de Garro. Aperta, vem para o toque de bola, o time do Botafogo para ser o jogador do campo de defesa com Ferrarese para Barbosa. Barbosa levanta no comando de ataque. Subiu Gustavo Henrique de cabeça, ganhou. Voltou para Ranieri. Ranieri domina para o time do Corinthians. Vem para o toque de bola para Garro. Garro partiu para a direita do campo de ataque. É a abertura. É para o Ioberto. Tentou levar na linha de fundo. Vem para tirar de qualquer maneira no carrinho Ferrarese. Põe para a linha de fundo, escanteio direita para o Corinthians bater. Que vontade tá o Ferrarese, hein?
1: Se jogou na bola. E o Roberto até reclamou ali que a bola pega no braço, mas estava colado ao corpo, né? Fechado ali junto ao tórax. Tem escanteio, Timão.
0: E vem para o jogo o time do Corinthians. Levantamento na boca do gol. Subiu de cabeça André Ramalho. Mas o Bandeira mandou voltar que a bola estava fora. Não valeu o gol do Corinthians. O Bandeira mandou voltar que a bola estava fora. Vamos ver, estava fora mesmo, deixa eu ver. É que é o seguinte, a bola é redonda. A bola é redonda. A base da bola estava fora. Só ver se a bola estava fora. Ela demonstrou estar fora. O VAR vai ver, o VAR vai ver isso aí. Seja qual for a sua especialidade, conte sempre com as ferramentas Wonder. A bola, a base estava fora, né? Aí bateu de novo o escanteio, não aconteceu nada. Pega o goleiro do Botafogo e sai jogando. Pretzel.
2: Verdade, uma confusão, viu? Mas o Bandeirinha fez como é que eu posso dizer, o gesto antes do Garro bater na bola. Exatamente, por isso que o árbitro concordou com o Bandeira também.
0: E vem para o jogo, do time do Botafogo, tenta descer com o Medina. Ele prende pelo campo de ataque, vai para cima, desce para a marcação. Já na cola de Ranieri, marca para a volta, volta no meio de campo, batida, gol. Afasta a saga do time do Corinthians, vem para tirar. Bidon dá um pico na bola, volta para o Yuri Alberto. Ele vem para o drible, passou na marcação, goleiro. Mas o que é isso, Yuri Alberto? O goleiro estava adiantado, só que ele chutou a bola rasteira. Para fora. 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Daqui a pouquinho, Ricardo Capriotti dos novos estúdios da Rádio Bandeirantes. Tô mandando, é só que agora o apito final. E antes tem o intervalo inteligente da Bandeirantes pra você. 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Para o Botafogo, 2-1 para o time do Botafogo, para você ligado no microfone Bandeirantes. Levantamento vem no Montoro, Bidu vem para a marcação, a bola sobra para Hugo, vai sair do gol para ser jogando no campo de defesa. 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Tenta atacadejo, já domina no campo de defesa para ser jogando recorde. O time do Corinthians tenta o toque de bola, prende por time do campo de defesa com Mateuzinho. Mateuzinho prendeu para André Ramalho. André Ramalho recorde para o time corintiano, para ser jogando no campo de defesa para Carrilho. Para cá de 2-1 para o time do Botafogo. Dois gols marcados pelo Arthur Cabral. Já prende o lance para o time no setor intermediário. O time do Corinthians. Abertura para Carrilho. Carrilho já solta a jogada pelo setor de esquerda. Lançamento vendo como de ataque para ninguém. Fica fácil para o goleiro Neto do Botafogo, que sai do gol para fazer a defesa. 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
1: Mais seis.
0: Quê?
1: 6 minutos de acréscimo.
0: Isso, Pré.
2: Correto, confusão, né? Pela polêmica daquele gol do pênalti anulado, né? E das faltinhas e da picotada que ele dá no jogo também. Agora, o Corinthians reagiu, depois tomou o segundo gol. Ele empata no momento correto, mas depois o Botafogo domina o jogo, faz 2-1 e o Corinthians demora para criar uma nova oportunidade. Então, melhorou um pouquinho.
0: Nós estamos aqui no ar, viu, Pré? Se eu olhar pro telefone, bater assim, fazer assim, você que você entende o quê? Eu fazer assim. Eu?
2: Dá uma olhada no teu telefone.
0: Valeu. É o futebol da Bandeirantes. Domina na bola, tira o toque de bala para o Equador. O time do Botafogo, lançamento foi feito na grande área. Faz a zaga, por isso não vem para tirar. Daqui a pouco o Capri vem com o intervalo inteligente da Bandeirantes para você. 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E o Rioberto domina para o Corinthians. Inverte a jogada, tenta buscar na esquerda, ninguém aparece. Ele toca curtinho, vem para o toque de bala curto. Recolhe o Carrilho. O Carrilho levanta para a direita para André Ramalho. André Ramalho desce com a bola dominada. Já prende pela direita no campo de ataque. Faz o break, prende o chute para Mateuzinho. Mateuzinho domina, tem Linga do outro lado, juntamente com o Bidu. Já recolhe o time corintiano para tentar ser jogando pela carta. O jogo continua. Rua. Placar de 2-1 para o time do Botafogo. Clube do time corintiano, recolhe Dinger. Dinger vem para a finta, tenta o toque de bola, recolhe novamente no comando de ataque, vai tentar o toque de bola para Bidon. Linger vai passar, lançamento vem para ele de cabeça, ajeita a jogada para Bidu. Bidu prendeu pelo setor de ponta, vai para a finta, levanta a joga. Ele tenta o toque na bola, recolhe novamente o time corintiano, aí ele toma falta. Uma, duas, três, tentou e conseguiu o Vilalba. E está parado o jogo.
1: Sobrando a marcação, né? Vinalba, também o Huguinho, todos em cima do Bidu pelo lado esquerdo. É liso o lateral corintiano, consegue essa falta perigosa, hein? A bola aérea, quem sabe, nos instantes finais, o empate do Timão.
0: Nada disso estava mesmo. Está marcada a falta para o time do Corinthians bater na esquerda. O Bidu estava caído ali, a falta para o time corintiano cobrar.
1: O Garro tentou cobrar rapidinho, né? Soltou a bola pela esquerda, o Lingas dominou, bateu, não valia nada. Está marcada a falta em cima do Bidu. O Corinthians tem de novo a chance na bola parada.
0: É o futebol da Bandeirantes para você, torcedor brasileiro. 2-1 para o Botafogo. O Timão vem para cima. Mais 3 minutos de jogo. Estamos chegando com 48 minutos de bola rodando. É primeiro tempo de jogo. Falta para o time do Corinthians bater. Neto preocupado com a cobrança. Vem para a bola. Garro. Garro para bater. Falta para o time do Corinthians pelo setor de esquerda. Câmara de ataque. Ele ajeita para a cobrança. Se posiciona Garro. Linha lateral da grande área pelo setor de esquerda. Se posiciona para a cobrança de falta para o time do Corinthians. Vai para dentro da grande área. Novamente Gustavo Henrique. É falta para o Timão. Sempre o gol de cabeça dele. Levantamento do meio. Subiu de cabeça bem Barbosa, tira para a batida direta para o gol, mal, Bidu pegou. Tiro de meta para o Botafogo bater, ele vendo o Linger antes de sair.
1: É, o Linger tenta salvar o chute do Bidu, que já não era bom, né? Não teria endereço, o Linger se estica, o inglês que está apagado no jogo de hoje, não consegue ajudar, o Corinthians está perdendo no Rio de Janeiro por 2-1.
0: 2-1 para o time do Botafogo, já o Capriotti vem com o intervalo, Bandeirantes para você, já domina no toque, ele para aparecer jogando, é para novamente para o time do Botafogo bater, você ligado no Linger. Bandeirantes com você, Neto vem para repor a bola em jogo, estamos chegando aí com 49, iremos a 51, mais dois de jogo, tem lateral, não volta a bola, o time do Botafogo para sair jogando, toca a linha de costas na bola, mas ela volta com o time do Botafogo, que já prende no seu campo de defesa, Ferrarese domina, recolhe com Barbosa, Barbosa prende o lance, tem a jogada pelo setor intermediário, abre o lance para Montoro, ninguém marca o Montoro, Montoro domina para o time do Botafogo, estica a frente no comando de ataque, Hugo vai sair para pegar o goleiro corintiano.
1: Muito tranquilo, né? O lançamento era rápido para o Kadir, atacante paranaense, que corre barbaridade, dessa vez não chega na bola. E o Hugo sai jogando, o Corinthians na saidinha do Diniz, vai em busca do empate.
0: E domina o time do Corinthians para ser jogando pela situação. Fez o toque de bola, vem contigo no setor intermediário. Prende o lance, recorde Bidon. Bidon prende, solta para o toque de bola de Ranieri. Ranieri abre o compasso, solta para o Yuri Alberto. Yuri Alberto para Bidon, para Ranieri. Ranieri prende o lance para o time corintiano. Ameaça lançar na frente, vem para o toque, briga. Tenta ganhar o lance, solta a jogada para o comando de ataque, mas a bola sai. Em lateral para o Botafogo bater. O Ranieri ficou pedindo falta.
1: É, teve um braço ali na marcação da equipe do Botafogo, que acaba derrubando o Ranieri, também lamentando há pouco o gol perdido por ele, né? Cabeçada na trave, não saiu ainda da memória do camisa 14, que pede falta, mas não é atendido pela arbitragem.
0: Lateral para o Botafogo bater. Lateral foi cobrado à frente do comando de ataque. Chega na marcação, aperta o Corinthians, perde o lance. Em velocidade vem Botafogo, passa o terceiro. Ele prendeu a bola. Ele prendeu a bola. E vem para tocar o Corinthians. Ele marca a falta e vai dar amarelo para o Minga. Está parado o jogo. Marcada a falta, entrada da área pela direita. Que chance perdeu o time do Botafogo.
1: Perde a chance porque o ponte desacelerou. E nessa, quando ele trava a bola, o Lingard vem batido. Acaba acertando o camisa 4 da equipe do Botafogo e por isso leva o primeiro cartão amarelo do Corinthians.
0: É amarelo da arbitragem brasileira, da Série A do brasileiro. E grande parte da imprensa apoia esse tipo de lance para amarelo. Foi nada. O Lingard chega, ele encosta do jogador do Botafogo, faz a falta, mas não é lance para cartão amarelo. De novo, mais um erro. Foi nada. O Lingard chega, ele encosta do jogador do Botafogo, faz a falta, mas não é lance para cartão amarelo. De novo, mais um erro da arbitragem. Vale por ti, não.

0: Arthur Cabral, velho. Vou dizer pra você, ele fez dois gols com a ajuda do Hugo, é verdade. É falta pra equipe do Botafogo, batendo pra você, ligado no microfone da Bandeirantes com você. Último lance, bate o último lance do jogo no primeiro tempo, 2-1 pro Botafogo. Vem pra cobrança Alex Telles e falta pro time do Botafogo. Pra você, ligado na Bandeirantes, Alex Telles vem, bateu! Passa a direita no gol, vai embora. Passou perto, hein? Quando ergue o braço, o árbitro termina o primeiro tempo. Botafogo 2 de Arthur Cabral, com a ajuda do Hugo, hein? Corinthians 1, Garro. Com bola na trave do Raniel e tudo. Na Bandeirantes, quem vem é ele, Ricardo Capriotti, intervalo, Bandeirantes, vem, Capri.
1: Vamos lá, Ulisses, boa tarde a você e a todo mundo que está conosco em mais esta jornada esportiva. Vamos juntos, porque agora no intervalo inteligente Bandeirantes, vamos falar dessa vitória parcial do Botafogo 2-1. E atenção, Bruno Milhozzi, jogadores vão deixando o gramado do Engenhão, do Nilton Santos. O Timão vai ali tentando juntar as coisas todas, ouvindo o técnico Fernando Diniz. Mas me dá um panorama, o que é que você está vendo aí? Sua visão aí, fala Milhozzi, boa tarde.
2: Fala Capriotti, boa tarde para você, para amigo ligar aqui no intervalo inteligente da Rádio Bandeirantes. Muita reclamação por parte dos jogadores do Corinthians, incomodados com a arbitragem por conta de alguns momentos do jogo, né? Aquela questão da penalidade acabou não sendo marcada, também pediam ali uma penalidade anterior a esse lance, também não foram atendidos, é claro, além do gol anulado nessa cabeçada do Yuri Alberto, no escanteio cobrado fora de posição pelo Rodrigo Garro. Algumas questões, mas que não apagam o primeiro tempo ruim do Corinthians, sobretudo do goleiro Hugo, que sofre dois gols no Timão, tá se complicando no Rio, Capri.
1: Daqui a pouquinho você volta já, vamos ver se o Corinthians mexe, se o Fernando Diniz vai voltar com alteração no time para o segundo tempo. Mas pra gente entender, compreender esse cenário todo, aqui está Alexandre Pretzel, comentarista da Bandeirantes, que vai explicar como foi esse primeiro tempo, essa vitória parcial do Botafogo, o desempenho do Timão. Fala, Pretzel, boa tarde.
3: Boa tarde, Capri. Prazer em revê-lo. Eu acho que foi um resultado correto pelos dois lances do Arthur Cabral. O Arthur Cabral, o primeiro gol que o Botafogo faz aos 6 minutos, é uma bola lançada para a defesa do Corinthians. O Gustavo Henrique ganha naturalmente a bola pelo alto e cabeceia para frente. Não tem ninguém no rebote. Tinha um vazio, um grande espaço entre a defesa e os jogadores do Corinthians que estavam avançados. O Arthur Cabral pega essa bola sozinho e chuta no gol. E o Hugo Souza, Capri, faz o seu primeiro golpe de vista temerário no jogo. Fica olhando, a bola passa perto dele, 1-0 para o Botafogo. O que, que o Corinthians fez? Rapidamente empatou o jogo. Marcou uma saída de bola, o Botafogo reclama de falta em cima do Huguinho. Não foi nada, a bola recuperada, o Galo recebe na saída de bola e dentro da área empata o jogo aos 11. Então eu comecei pelos dois gols, porque o jogo praticamente começa 1-1. Uma chance para cada lado, um gol para cada lado. A escalação do Corinthians melhor que a do Botafogo? Sim. O Botafogo cheio de problemas? Também. Tanto que o Danilo não está no jogo hoje, Capri, porque ele já fez 12 jogos. Então ele está sendo preservado para uma futura negociação a partir do meio do ano. Imagina só, você perder seu principal jogador no ano porque ele pretende ir embora, ou porque o Botafogo tem a necessidade de negociá-lo mesmo em meio ao Campeonato Brasileiro. Então, eu achei que o Corinthians ia ser superior ao Botafogo, jogando melhor, mas não foi isso que aconteceu. Depois que o Corinthians empata o jogo, inexplicavelmente, diminuiu o ritmo. E o Botafogo avança, o Botafogo aperta, está jogando físico muito forte, com o Medina no meio de campo, com o Ferrarese na defesa também bastante avançado. Esse Franklin Carvalho, o que ele faz? Ele adianta a linha defensiva do Botafogo, dá espaço para contra-ataque, mas ao mesmo tempo ele coloca uma marcação individual, para os jogadores chegarem juntos sim nas disputas, é o que está acontecendo. E o Corinthians deu uma arrefecida. O Corinthians é um time físico, um time coletivo, mas deu uma arrefecida nas divididas. Aí o Botafogo pressionou e o Arthur Cabral, aos 32, um chute da intermediária, uma paulada, a bola pega um efeito de cima para baixo, né? De baixo para cima, perdão, e ela pega de baixo para cima e cai dentro do canto. E quando a gente olha por trás, a gente nota que o Hugo Souza ficou parado, ele ficou torcendo para a bola não entrar. Eu até fiz a seguinte frase: toma o gol, mas vai na bola. Nem na bola ele ficou parado olhando, vendo a bola passar, cair de cima para baixo, torcendo para que a bola não entrasse. Então eu achei que foi o segundo golpe de vista temerário do Hugo Souza e o gol marcado pelo Botafogo. Depois desse gol, Capri, o que, que o Corinthians fez? Melhorou de novo, porque não dá para ficar atrás perdendo por 2-1. Avançou os dois laterais, o Bidu apareceu mais pro jogo, o Mateuzinho também, e aí num cabeceio do Ranieri na trave, foi a melhor tentativa de empate num 2-2. Então assim, em linhas gerais, acho que foi o resultado correto pela eficiência do Arthur Cabral e pelos dois erros de golpe de vista do goleiro.

0: termos de time, de escalação e de tática, o Corinthians parecia melhor. Mas não foi isso que a gente viu nesse primeiro tempo, com vantagem do time carioca nesse momento, Capri.
1: Você acha que os dois gols do Botafogo, o Hugo teve participação ali, foi responsável pelos dois gols do Botafogo, Preto?
0: Podemos colocar em níveis de falha, não sei se você vai concordar. Falha gritante, não. Né? Falha média, sim. Mais no segundo do que no primeiro gol. Primeiro gol eu achei que faltou reflexo para ele pular na bola. Ela passou mais perto do lado dele. O segundo gol é uma paulada de baixo para cima, pegando o efeito de longe. Então eu acho que foi mais falha no segundo, porque tu vai na bola. Quando o Arthur Cabral faz a menção de que vai chutar, tu tem que ir na bola pelo menos. Ele ficou parado. Então acho que o segundo foi ainda mais falha do que o primeiro, porque o primeiro foi mais perto da área do que o segundo, meu caro Ricardo Capriotti.
1: Muito bem, você já volta também, Pretzel. Daqui a pouquinho eu retorno com você para todo o segundo tempo. Vem aí os 45 minutos finais, de 2 para o Botafogo, 1 para o Corinthians. Alô, torcedor do Timão, empurrando o Corinthians, empurrando o Timão com a Bandeirantes. Estamos juntos. Olha, venha conosco aí no nosso, na nossa live, youtube.com/RadioBandeirantesOficial. Estamos no nosso novo estúdio. Estúdio multimídia espetacular, olha só que imagem fantástica. Você que está com a gente no YouTube aí está tendo. E você que está conosco pelas ondas do rádio, em São Paulo, hein? Grande São Paulo, região metropolitana, desde sexta-feira, a Bandeirantes é 107.3. É isso mesmo, 107.3. Olha, ainda não memorizou aí no seu radinho? Vai lá, hein? Memoriza agora, porque brevemente nós teremos 107.3, somente 107.3, na região metropolitana, na cidade de São Paulo. E você que está com a gente aí pelo Bandplay, pelos nossos canais digitais, seja muito bem-vindo também. Depois do intervalo, é uma parada rapidíssima. Guilherme Agrela vai atualizar o placar deste domingão, placar de Campeonato Brasileiro e de todos os assuntos relevantes do esporte. Não saiam daí, o Intervalo Inteligente Bandeirantes retorna em instantes.

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1: O inglês Graham Potter divulgou os convocados da Suécia para a Copa do Mundo. Os suecos são os segundos a terem os nomes confirmados para o torneio, junto da Bósnia. As duas seleções vieram da repescagem europeia. O time sueco tem como principais nomes os atacantes que atuam na Inglaterra: Gyökeres do Arsenal, Isaac do Liverpool e Elanga do Newcastle. A Suécia está no grupo F da Copa com Holanda, Japão e Tunísia. A estreia dos suecos será contra o time da Tunísia no dia 14 de junho em Monterrey, no México.
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3: Intervalo inteligente, Bandeirantes, 5:04, estamos chegando a 13 de intervalo no Engenhão. O Botafogo vai vencendo o Corinthians por 2-1, mas tem mais coisa rolando nesta 16ª rodada do Campeonato Brasileiro. E quem vai contar pra gente agora é o Guilherme Agrela, atualizando todos os detalhes do Brasileirão. Fala aí, Agrela, boa tarde.
4: Oi, Capri, tudo bem? Boa tarde a você e a todos. Vamos lá, jogo em andamento no intervalo também. O Bahia vai empatando 0-0 com o Grêmio. Mais cedo, o Coritiba venceu o Santos 3-0 lá no estádio do Timão com transmissão da sua Bandeirantes. Mais tarde, 18h30, tem Bragantino e Vitória, mesmo horário de Chapecoense e Remo. E às 19h30, o Atlético Paranaense enfrenta a equipe do Flamengo com Carlo Ancelotti lá na Arena da Baixada. Na Série B do Brasileirão, nona rodada, por enquanto, intervalo para Atlético de Minas Gerais 1, Juventude 0. Mais tarde, 18h, o Vila Nova enfrenta o Avaí. E às 18h30 tem Criciúma e Atlético Goianiense. Mesmo horário para o clássico cearense desta rodada entre Ceará e Fortaleza. E às 20h30, o Sport Recife recebe o CRB lá na Ilha do Retiro. E Capri, só atualizações aqui do departamento médico do Santos Futebol Clube, porque o Santos informa que o Neymar sofreu uma leve pancada na panturrilha direita, mas não tem lesão. Enquanto isso, Luan Pérez teve uma leve concussão e foi ao hospital. Além dele, Gustavo Henrique e Gustavinho sentiu o adutor direito e Escobar a região posterior da coxa esquerda e será reavaliado amanhã. Capri?
3: Muito bem, são 5:06, já estamos com 15 de intervalo no Nilton Santos no Engenhão. Botafogo vai vencendo o Corinthians por 2-1. Bom, o Pretzel, hoje no apito final vamos falar muito da convocação da seleção brasileira e vamos falar muito amanhã, nossa cobertura a partir das 16h do Museu do Amanhã. E a gente vai falar bastante do Neymar e da convocação da seleção. Hoje aconteceu de tudo lá na Arena do Corinthians, né? Péssimo jogo do Santos, ótima vitória do Coritiba, lambança de arbitragem, como não poderia ser diferente, mas nós vamos falar bastante disso no apito final. Neymar estará na Copa ou não, Preston? Rapidinho aqui, ó.
5: Por mim ou pelo Ancelotti?
3: Pelo Ancelotti, né?
5: Sim.
3: Sim. E por você?
5: Não.
3: Ulisses?
6: Não, vai estar na Copa, sim.
3: Por você?
6: Ele, por mim, pelo Ancelotti, pelo futebol dele.
3: Por todo.
6: Porque se tinha gente Copa debatendo...
3: Não,
6: futebol, ele mete a bola onde ele quer, deixa os caras na cara do gol.
3: Quando?
6: Gabigol toda hora. Não jogou bem hoje, outra hora e tal. Quando? Você pode pegar os jogos do Santos. Teve um jogo do Santos que ele deixou o Gabigol 3 vezes na cara do gol, o Gabigol errou o gol. Agora, o que é pior pra mim nisso tudo é ouvir algumas pessoas, alguns comentaristas, né, aqui da Rádio Bandeirantes, falar que o Paquetá tá recuperando. Quer dizer, aonde que o Paquetá hoje... Ontem e amanhã jogou mais bola que o Neymar. Eu queria saber aonde, só isso.
3: Times voltando aí, Bruno Migliozzi.
7: É isso, Capri, a princípio sem mudanças, Botafogo já está no campo, Corinthians ainda não retorna, só agora com o Hugo Souza vai se posicionando.
3: Tem que mudar o Corinthians, Pretzel?
5: Olha, eu estava discutindo com o Ulisses fora do ar aqui sobre o que ele falou, depois a gente fala no apito final, né? Eu não mudaria, apesar que o Linga não está jogando nada, hoje já está com cartão, eu deixaria ele um pouco mais em campo. Agora, tem que melhorar a marcação, vai mudar, né? Tá aí, Capri, vai mudar.
3: E aí, Migliozzi?
7: Capri, Caio César vai entrar na equipe do Corinthians, mas antes tem uma troca na equipe do Botafogo. Sai o 37, o Kadir, e vem o 59, o Cauã Toledo. É troca na equipe do Botafogo, já no Corinthians o 37 é o Caio César, ele vai entrar na vaga do Linga,
5: olha,
7: 77.
5: Aí.
7: Troca de timão.
5: Eu não tiraria o Lingard, eu deixaria ele um pouco mais, apesar dele ter o cartão, mas tirou, porque o Lingard não estava jogando muito bem, vinha bem nos outros jogos, o primeiro tempo dele não foi bom.
7: Vai começar o segundo tempo. Vem aí os 45 minutos finais e a melhor transmissão do Rádio Esportivo do Brasil é com você. Solta a voz e vem. Vem Ulisses Costa.
8: Vai começar o segundo tempo do jogo. Placar de 2-1 para a equipe do Botafogo diante do time do Corinthians. Para você ligado no microfone Bandeirantes, torcedor brasileiro. Tudo pronto para a bola rolar. Obrigado, torcedor do Brasil, pelo carinho da sintonia. Pita o árbitro, toca na bola, o fogão, ela rola, se ela rola, deixa ela rolar. Você quer emoção, vem comigo, torcedor brasileiro. Do meio do campo de ataque, tentava descer novamente o time do Botafogo. Está ganhando lateral para o Botafogo, batendo pela direita do campo de ataque. 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É lateral pela direita para o time do Botafogo, bater, vem Ponte. Ele vem para a cobrança de lateral para você ligado no microfone Bandeirantes. A Bandeirantes com você, Carrilho perde, ganha o lance. A bola volta com o time do meio de campo. Recorde o time do Botafogo para ser jogando. Placar de 2-1 para o time do Botafogo, para tocar de forma errada, vem para ganhar novamente o time do Corinthians em velocidade, ganhou Caio César, vai para a finta, tenta brigar pela bola, brigou, ganhou, recuperou para o time corintiano, prendeu para Garro, Garro tenta o passe, não consegue, a bola volta na ponta para o Yuri Alberto, levou para o meio, abriu para Garro de frente para o gol, girou, bateu para o gol, passa à esquerda do gol, chute, vai fora para a linha de fundo, Garro quer escanteio, o árbitro está dando tiro de meta para o Botafogo bater.
7: E está com confiança em Gil Garro, né? Arrisca a finalização com a perna esquerda, buscando o ângulo esquerdo do Neto, ela se perde linha de fundo. Não houve desvio, apenas tiro de meta para o Botafogo.
8: É o futebol da Bandeirantes para você, torcedor brasileiro. É tiro de meta para a equipe do Botafogo bater. 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A bola volta no toque, embora recolhe novamente o time do Botafogo. Já sai tocando o Coutinho Ferrarese, prende a jogada do campo de defesa com o goleiro Neto. O Corinthians parte para cima na pressão. Neto vai ter que rifa a bola, já domina no meio de campo, afasta a zaga, corintiana, levantamento à frente para Carrilho, deu para o Yuri Alberto, dominou, vai para dentro da grande área, girou, bateu para o gol, travado, voltou para Bidão, bateu longe do gol, linha de fundo, chute do Bidão, é tiro de meta para o Botafogo bater.
7: E quem foi bem agora foi o zagueirão Barbosa, hein, porque fecha o bate do Yuri Alberto na hora certa, exata, o camisa 9 tinha campo para finalização, foi bem o Barbosa no rebote, o Bidão não acerta com a perna direita, manda para fora, Corinthians está no campo de ataque no segundo tempo.
8: 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time do Botafogo, não consegue, afasta a zaga do time do Corinthians, toque errado, Gustavo Henrique na bola, ela volta com o time do Botafogo, Garro vai para cima da marcação, esticada a bola pelo setor de direito do campo de ataque, recolhe novamente, Caio César fica, o Botafogo desce pelo setor de direito do campo de ataque, cruzamento na boca do gol, Hugo dá o tapa na bola, vem para tirar, a bola volta novamente com o time do Botafogo, que vem para ganhar lateral para o time do Botafogo cobrar.
7: Na jogada rápida do Cauã Toledo, acabou de entrar pelo lado esquerdo, o garoto da base do Botafogo teve espaço e buscou a finalização. O Souza faz a defesa, tem lateral o Botafogo no campo de ataque, o Matheus Ponte pelo lado direito.
8: E vem para a cobrança de lateral Ponte para bater lateral para a equipe do Botafogo, o placar do jogo continua, placar de 2-1, Botafogo vence o jogo, Ponte parte para fora, bate o lateral, levantou a frente, afasta a zaga, vem para tirar o time do Corinthians, Yuri Alberto mata no peito, levantamento viria para Garro, Garro tenta proteção, não ganha, ela volta com o time do Corinthians, no toque de cabeça aqui atrás para Hugo, recolhe o Corinthians para ser jogando no campo de defesa. 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A bola volta no toque de bola, é o exercício, hein, meu filho, já domina o toque de bola com o time do meio de campo, recolhe o time corintiano, está jogando com o Ranieri, ele prende o lance pelo setor de esquerda, abre a jogada para Gustavo Henrique, prendeu para Bidu prendeu na ponta, vem de mão, ganhou a jogada, enfiou para Garro, chegou na grande área, antes dele sair do gol Neto para fazer a defesa.
7: Falha no último toque do Corinthians de novo, não encontra o espaço com o Garro e o Yuri Alberto. Fernando Diniz não gostou nada, olha de cara feia, o Neto fez a leitura exata da jogada. Salva o Botafogo que tá bonito na frente.
8: E vem na marcação, ganha a bola, o time do Corinthians perde na sequência, Carrilho tentou ganhar, não consegue. André Ramalho ganha a jogada, toca, mas toca errado. Abra a volta com o time do Botafogo, tenta ser jogando pelo setor de esquerda, campo de ataque. Matheusinho vem, toca na bola, põe para fora, em lateral para o Botafogo bater na esquerda, campo de ataque. O gramado sintético pode ser um obstáculo para os jogadores do Corinthians, Alexandre Prato?
5: Imagino que sim, porque eles não estão acostumados. E muita gente reclama, né, que está muito duro o piso no Nilton Santos após 4 anos de uso. Então, pode ser um sinal. Agora, o Botafogo está mais acostumado, leva vantagem, assim como o Palmeiras, como a Chape, né, também como o Galo, são gramados sintéticos nessa Série A do Brasileiro.
8: O futebol da Bandeirantes para você, do meio do campo de ataque, recolhe o time no campo de defesa. A FIFA autoriza, né, Fred?
5: Autoriza, e aí cabe a cada time fazer.
8: Por que que na Copa do Mundo ela não autoriza?
5: Boa pergunta, ótima pergunta, porque eles dizem que pode atrapalhar, né, como é que eu posso dizer, no desempenho dos jogadores, né? A questão física e médica, é o que se diz agora. Alguém até hoje apresentou um estudo de que o sintético realmente é responsável por mais lesões que o gramado natural? Não.
8: A UEFA.
5: O estudo completo, assim,
8: apresentou que o gramado sintético dá mais lesão de ligamento. Do que acontece lesão de ligamento do gramado comum também. Normalmente a lesão do sintético é pior em termos de ligamento, para os ligamentos.
5: E vem Bidon, tenta ganhar por aqui para o Corinthians, para a volta para Carrilho e vai bater para o gol. Toma falta! Está parado o jogo, marcada a falta para o time do Corinthians bater.
7: Teve espaço agora o Carrilho, né? Que começou a carreira como um ponta, hoje praticamente o primeiro volante, mas de vez em quando dá suas escapadas. Pelo campo de ataque agora teve espaço, Armarinho bate, mas sofre a falta. É perigo do timão na bola parada, Ulisses.
5: Só para lembrar, Ulisses, que o Bodo Grint da Noruega chegou nas quartas de final, joga no sintético. Joga no sintético pela Champions League. Então, esse ano nós tivemos um sintético na Champions também, competição organizada pelo UEFA. Não que isso seja, né, uma regra, pode ser uma exceção, como tu disseste há pouco.
8: 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Rapaziada, gente boa, hein? Os nossos auxiliares de estúdio aqui marcando presença nos novos estúdios, novas instalações da Rádio Bandeirantes para você. E é de nível, viu, filho? É falta pro Corinthians bater, bem de mão. É falta pro Corinthians, garro, pede passagem para cobrança. Placar de 2-1 pro time do Botafogo. Timão em busca do gol de empate. O garro olha pro goleiro, olha pra barreira, olha pra bola, faz a medida. Põe o pé do lado dela, o pé esquerdo do lado dela. Movimenta o pé direito mais à frente, o pé esquerdo para a cobrança de falta pro time do Corinthians. Eles estão se desentendendo, um cada hora tá de um lado. É bola pro time do Corinthians bater falta. Garro vem pra cobrança de falta. Agora sim ajeita garro, ele vai pra bater, é impressionante. Vem pra bola, Garro, pra cobrança de falta, pro Timão, partiu perto da esquerda, bateu em cima da barreira, voltou pro Garro, bateu, passa à direita do gol, tiro de meta, Botafogo.
7: Por muito pouco não consegue o Garro completar essa jogada, né? A cobrança de falta não foi boa em cima da barreira, mas buscou outro ângulo na bola de rebote, acabou colocando muita força nela, manda pra fora, frustrado o Garro, autor do gol corintiano hoje.
8: 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Um abraço pro Léo Rizzo, rapaziada do Camarote Fielzone, ligados no microfone da Bandeirantes, obrigado pelo carinho da sintonia. Não vem na inauguração dos estúdios, né, Léo Rizzo? Da Rádio Bandeirantes. Poucos foram convidados, viu, Léo Rizzo? A bola volta no toque de Parajá, domínio do campo de ataque, recolhe Coutinho pela direita, arranca, tenta descer o time do Botafogo, vem com o Vilalba, ele tenta cruzamento do gol, tranquilo, sai para fazer a defesa, segura o goleiro do Timão, liga para Bidon, Bidon para Carrilho, Carrilho domina para o time corintiano, tem pela direita, partindo o Mateuzinho lá do outro lado, ele abre o compasso, vai tentar o toque na bola. A dificuldade que eu vejo os jogadores do Corinthians nesse sintético, algo impressionante, mas vem pro toque de para o time corintiano. Cai do César, recorde, tentou soltar para o Yuri Alberto, que chega tarde e Barbosa vem para tirar. É bola pro time do Botafogo, que domina novamente. Recolhe Monturo, ele tenta partir do campo de ataque, escapa da marcação do Mateuzinho. Vem pro toque de para curto, no meio aberto, o time do Corinthians ganhou, mas com falta no lance anterior. Tá parado o jogo, falta bem marcada pro Botafogo bater pela esquerda.
7: E é liso esse Monturo, hein? Aliás, é um dos jogadores que pode deixar o Botafogo, porque vale muito dinheiro. Promessa argentina e o Botafogo numa situação complicadíssima financeiramente, pode perder esse atleta pós-Copa.
5: E discreto hoje, ele joga muito mais do que ele está jogando hoje, apareceu pouco até agora na partida.
8: No futebol da Bandeirantes, recorde do campo de ataque, o time do Botafogo, cruzamento vem pra área, Carrilho tentou tocar, vem pra tirar de qualquer maneira, Mateuzinho dá um pico na bola, bola volta pro Yuri Alberto, ganha de cabeça, protege pro time do Corinthians, para ser jogando no seu campo de defesa, recolheu novamente para Bidon, Bidon mata no peito pro time do Corinthians, liga a jogada pra Garro, Garro tentou chegar, não chega na bola, ela volta com o time do Botafogo, que domina, cai o César, demora para repor na marcação, já prende pelo setor de esquerda, o time do Botafogo tenta descer com o Jean Alex Teles, ele prende o lance para Montoro, Montoro volta a jogada do campo de retaguarda, domina novamente Barbosa, ele está jogando para Ferrarese, 2-1, Botafogo vence o jogo, seja qual for a sua especialidade, conte sempre com as ferramentas Vander, aperta o time do Corinthians, tentou descer na direita, foi derrubado o Bidon. Tá parado o jogo, falta pro Corinthians bater.
7: Tentou o drible de corpo ali o Bidon e tem técnica para isso, né? Muda a direção rapidinho, só com o jogo de pernas. Deixava Arthur Cabral para trás, mas acabou recuperando o atacante. Com a mão no ombro do Bidon, fez a falta. O Timão tem a bola.
5: Tô curioso se esse tipo de falta vai ser marcado na Copa. Eu acho que não. Acho que esse tipo de falta não será marcado na Copa do Mundo.
8: A bola volta com o time do Corinthians, tenta o toque de bola novamente pela direita do time corintiano. É com o Mateuzinho, dominou, cruzou, entrada na grande área para Caio César, driblou, limpou, prendeu, deu para Mateuzinho, levantou, bola batida do Bidon, progou em cima da marcação, brigou, Yuri Alberto, bola sobrou, Caio César vai bater, afasta a zaga do Botafogo, vem Barbosa, ele toca de cabeça para Monturo, Monturo prende para o time do Botafogo, sempre jogando com Barbosa, Barbosa rasga a bola, dali tira de qualquer maneira, Gustavo Henrique ganhando para André Ramalho, André Ramalho domina para o time do Corinthians para Sérgio Júnior, no seu campo de defesa com Hugo.
7: É o jeito que tem o time do Corinthians, né? Segurar essa pressão do Botafogo de novo na chance perdida. Bola travada, o Timão segue no campo de ataque.
8: E vem com Garro. Garro domina, escapou do primeiro, do segundo, tentou passe, errou o passe. Bidu tentou chegar, ganhou jogada para Bidon. Bidon cochilou, perdeu o lance, bola volta com o time do Corinthians. Lateral da esquerda, ataque para o time corintiano bater. 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Do meio do campo de defesa, tenta ser jogando Gustavo Henrique, ele prende o lance, tenta o levantamento à frente para o comando de ataque, afasta a zaga, tiro do Botafogo, mas a bola volta para Carrilho, voltava, cochilou, perdeu o lance com vontade, o time do Botafogo tenta descer, abertura do toque, ele bola curto pelo setor de esquerda para Monturo, Monturo prende, escapou do Carrilho, ele vem para o tapa, a bola recorde, solta pelo meio de campo na intermediária, aperta o time do Botafogo de frente para o gol, tentou bater, pegou mal agora. Arthur Cabral manda por sobre gol, linha de fundo, tiro de meta para o Corinthians bater.
7: Confesso está lá em cima, né? Fez dois gols, um deles um golaço, outro também uma jogada bonita na entrada da área. Dessa vez buscou a finalização e sem qualquer direção mandar para fora. O Corinthians suspira aliviado, pede por 2-1.
8: 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E de novo vem para o toque de bola. Tipo Corinthians tenta ser jogando com Ranieri. Ele prende o lance curtinho para Garro. Garro inverte a jogada pela direita. Vem para o toque de bola para Mateuzinho. Mateuzinho domina para o time do Corinthians. Vem para a finta. Ele tenta o toque curtinho do setor intermediário. Já recolhe do campo de meio. De campo do meio. Novamente o time do Corinthians. Domina do campo de defesa do Corinthians para Sérgio jogando. Já prende o lance no comando de ataque. Abre a jogada curtinha novamente. O time curtindo. Lançamento vem para Bidu. Bidu prende a jogada. Tato Mira tenta o levantamento à frente. Escapou Bidu. Toma falta. Tá parado. Esquerda ataque. Falta para o Corinthians bater, uma falta dupla.
7: E agora a tabelinha funcionou, porque tanto Ranieri quanto Bidu cruzaram em diagonal e abriram um buraco na zaga do Botafogo. Só foi corrigido com essa falta, marcando ali o Ferrarese em cima do Ranieri, na sequência o Ponte em cima do Bidu. Impressionante como bate o time do Botafogo na segunda etapa.
8: 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Obrigado pelo carinho da Silva, sintonia. Aqui tá parado o jogo, tá marcado novamente a falta, falta para a equipe do Corinthians bater. Falta pro time corintiano, camarada, é falta pro time do Corinthians. Placar de 2, Botafogo 1, Corinthians. Garro pra cobrança de falta pro time corintiano. 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Garro ajeita pra cobrança de falta para o time do Corinthians. É pelo setor de esquerda, vem lançamento na grande área. Sempre Gustavo Henrique, esperança de gol da fiel torcida corintiana. André Ramalho também na área, é falta. Garro partiu, bateu, levantou na boca do gol, subiu o zagueiro, cortou, subiu de cabeça, André tentou o toque de bola contigo no meio, afasta dali Ferrarese, vem para tirar para o time do Botafogo, domina no campo de defesa e tenta ser jogando, Caio César toca na bola, põe para fora, lateral, Botafogo pela esquerda de defesa.
7: Qualidade do Ferrarese agora no posicionamento, inteligente porque ele ganha no alto em cima da bola e chegaria no Gustavo Henrique, como todos cruzamentos do Corinthians para dentro da área, leitura perfeita do venezuelano da equipe do Botafogo, corta o que poderia ser o gol de empate do Timão.
8: O Ferrarese foi liberado pelo São Paulo, Preto, acho que errou o São Paulo, né?
5: Pois é, eu também acho que errou, mas na vinda do Arthur, né? Então foi uma negociação casada, ele ganhou um atacante, mas perdeu um zagueiro, tá faltando um zagueiro hoje, tanto é que o Dorival Júnior pretende repatriar, né? Trazer de volta o Arboleda pro elenco, que é uma vergonha.
8: E vem para o jogo, o time do Corinthians, bola foi chuta pelo setor de esquerda, prende o lance curtinho na intermediária, Bidon, ele prende, vai para a finta, puxou a perna na direita, bateu em cima do marcador, o chute do Bidon, que coisa, hein? Aperta na marcação, tenta ganhar o lance, vem para o toque de bola, o time do Botafogo, Bidon ficou sozinho, reclamou com todo mundo, hein?
7: Pois é, porque a jogada que ele tentou individual acabou não funcionando, depois coloca a culpa no time, mas vacilo, camisa 7, confuso no lance do ataque do Corinthians.
8: E vem para o jogo do meio do campo de ataque, o Botafogo vai para o toque curtinho com o Vilalba, ele prende o lance finta no primeiro, finta no segundo, abriu para o Arthur, tentou bater para o gol, pegou mal, Arthur Cabral mandou para a linha de fundo, tiro de meta para a equipe do Corinthians, terceira.
7: Toma o contra-ataque o Corinthians, hein? Na velocidade do Botafogo, o Montoro conseguiu encontrar a bola no Arthur Cabral, que é o artilheiro dessa equipe. Desta vez ele errou o chute, hein? O Corinthians deu margem para o azar, mas ainda perde por 2-1.
8: Está jogando recorde novamente o toque de bola do time corintiano, placar de 2-1 para o time do Botafogo. Você ligado no microfone Bandeirantes, a Bandeirantes com você, já domina do toque de bola com o time corintiano, está jogando com Gustavo Henrique. Ele prende o lance, recorde para Ranieri, vai para finta, toma a paulada. Tá no chão, chegada do Vilau, bem.
7: E até pediram um cartão amarelo para cima dele nesse lance, porque ele pega só o pé de apoio do Ranieri. Vem por trás, passa um rapa no Ranieri e derruba o volante da equipe corintiana, que tem a posse no campo de ataque.
5: E aí, Pretzel? Uma falta de jogo, poderia dar o cartão amarelo. Nessa eu concordo contigo. Pelo critério do árbitro, ele adora distribuir cartões, daria para dar o amarelo. E aí o André, né, Melhores?
7: Isso, voltando de suspensão. André daqui a pouco no Corinthians.
5: E aí quem sai? Tô vendo aqui. Garro ele não vai tirar, que é o melhor jogador do Corinthians na partida.
8: Carrilho.
5: Pois é, Carrilho no segundo tempo sumido.
8: É falta para o time do Corinthians bater pela esquerda. Timão tenta o gol de empate. Botafogo para de atacar também, Preto. Só chutão.
5: Só chutão e o jogo tá assim, né? O jogo tá com pouca passagem de bola no meio e muita ligação direta.
8: E vem para a cobrança. É falta para o time do Corinthians bater pelo setor de esquerda. Agarro, partiu para a bola, correu, bateu, levantou no bagulho. Barbosa subiu de cabeça, tirou. A bola falta, Caio César perde na velocidade. É impressionante como perdeu feio, hein? Já desistiu da marcação. Caio César domina, tenta descer novamente. Recorde o time do Botafogo. Abertura com Medina, tenta finta, tentou o toque de bola. Calma, tentou descer, afasta a zaga do Corinthians. Tira parcialmente e volta para Montoro, que domina e sai jogando. 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Jogados para você conferir, 16 minutos de bola rolando, 16 de bola rolando para você conferir, etapa, final de jogo, segundo tempo, girando o placar do Brasileirão. Continua para você, 17 agora, 2 Botafogo, 1 Corinthians, ou a grela.
4: Ulisses, na Arena Fonte Nova, o Grêmio abre o placar em cima do Bahia com Vieri aos 15 do segundo tempo. Pelo lado do Bahia, Luciano Juba, cotado para a Copa do Mundo, saiu machucado, Ulisses.
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7: Mudou.
8: Pois não.
7: Mudança na equipe do Corinthians. Ranieri foi a escolha do Fernando Diniz, vai deixar o jogo. Entrou 49, André, volante do time.
5: E o Carrilho já baixou para a primeira função no meio. Quer dizer, diminui a marcação, mas tem uma saída de bola melhor. Ranieri é mais intenso que o Carrilho. Vamos ver se o André entra bem, né? O André tem ido muito mal nos últimos jogos.
8: A bola volta no toque de bola. Já recolhe o time do Corinthians, tenta descer com o Gustavo Henrique. Ele prende o lance, abriu para o setor de esquerda, campo de ataque, tenta o levantamento à frente no comando. Aperta o time corintiano. Levantamento vem para André. André prende a jogada novamente com o Carrilho. Carrilho domina para o time do Corinthians, vai para frente em cima da marcação. O primeiro prende o lance e faz o giro. Ele tenta soltar pelo setor de direita para Mateuzinho. Recolheu o Carrilho, partiu, empurrou para Mateuzinho. Mateuzinho desceu para a direita, vem cruzamento na grande área, levantou na boca do gol. Bola passa por todo mundo. Bidu tentou chegar, não consegue dar-lhe contra-golpe. Carro volta para ajudar na marcação, André lentamente vem, ele ganha a jogada novamente para o time do Corinthians, André recupera para o time corintiano, já sai jogando para a direita, para Caio César, tem Mateuzinho partindo, enfiou para Mateuzinho, vem cruzamento na grande área para o Yuri Alberto, vai fazer o gol, pega o goleiro! Neto sai para fazer a defesa.
7: E agora a jogada foi correta da equipe corintiana, porque o Mateuzinho escapa como um ponta e cruza a bola rasteira no segundo pau para o Yuri Alberto entrar de carrinho e só completar para a rede. Mas o Neto fez a leitura exata da jogada. Corre, salta e agarra a bola na pequena área para salvar a equipe do Fogão.
8: 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E ela acabou se chocando com o zagueiro, com o Barbosa, né?
7: Isso, e aí o
8: próprio companheiro.
7: O Garro vai até ali conversar, falar, pô, levanta aí que não foi nada, acelera o jogo. Claro, quer buscar o empate o Garro, mas tá sentindo dores ali. O Neto, goleirão do Botafogo.
5: O Neto é um goleiro de currículo europeu, saiu muito cedo do Brasil, mas quando o Franklin Carvalho chegou, o titular era o Raul. E aí ele colocou o Neto de novo como titular. Estava sendo bastante discutido pela torcida do time do Botafogo. Então agora parece que ele melhora na função de goleiro.
8: 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E a torcida do Corinthians não para de cantar, hein? Isso incomoda muita gente, viu, Opusó? Mais conhecido como Milhosa.
7: incomoda, principalmente quando você escuta o torcedor visitante tomando conta do estádio, né? Dessa vez tem um fator que agrega ainda mais a esse debate, que a torcida do Botafogo não compareceu em grande número. Tem poucos botafoguenses e os corintianos presentes são barulhentos.
5: Segundo tempo ruim, viu? 19 minutos chegando a 20, poucas alternativas dos dois lados. Um jogo corrido e físico, mas uma qualidade técnica muito baixa. Muitos erros, é claro, né, de passes e também de questões técnicas também. Há pouco deu a classificação ali, né, sabe? A gente tem monitor, a classificação é errada. Né? Tem horas que é só tu mudar os números ali, mas a classificação que passaram ali, meu caro Milhose, foi uma classificação errada.
8: Muito bem, vai mexer o time do Botafogo.
7: É o Vitinho, lateral direito, que vai entrar daqui a pouco no Botafogo. Em instantes, apenas aguardando a plaquinha para a troca no fogão.
5: É o Matheus Ponte, já tem amarelo. Provavelmente isso é ele.
7: É isso. Sai o 4, Ponte, vem o 2, Vitinho na equipe da casa.
5: Vitinho que está na pré-lista do Ancelotti. Está na pré-lista como lateral direito, chegou a ser chamado em alguns momentos, mas não vai para a Copa. Não vai.
8: Vitinho está na pré-lista, fica questionando o Neymar.
5: Não, né? Mas são posições diferentes. Dá tempo, não. Não tem nada a ver uma coisa. Não tem nada a ver uma coisa com a outra.
8: A hora que o Neymar deixar os caras na cara do gol na Copa, você vai lembrar disso.
5: Por exemplo, se convocar o Igor Vinícius, que é companheiro do Neymar, aí eu concordo contigo que tem que ter o debate. Mas quando é um jogador de outro time, de outro setor, não tem muito a ver.
8: 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Mas eu quero dizer que tem uns nomes na lista que são assustadores.
5: E a nossa geração não é legal. Está faltando jogador de coisas que nós vimos em Copas anteriores. Jogadores muito melhores, muito mais capacitados.
8: 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O Gilberto está lá, muito bonzinho, né? Pegando água para o massagista, colocando na sacolinha do massagista. Gilberto, meu filho, você tem que fazer gol, filho. Não é ajudar os outros, não.
5: Ainda mais depois que ele disse que ele pretende respirar novos ares. Né? Aí voltou atrás. Pegou mal. Pegou mal até internamente.
8: 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Subindo André Ramalho, tempo de lançamento à frente do comando de ataque. Busca jogar com Caio César. A bola bate na marcação, nas costas da marcação. Tentou toque de bola. Alex Teres fica. Caio César tentou a finta, fica no chão. Pede a falta. O árbitro marca. Marcou a falta em cima do Caio César, do Alex Teles. É pela direita do campo de ataque.
7: O Alex Teles dá aquela ironizada, né? Fica olhando para a bola, como quem diz. Só toquei nela, mas ainda assim, marcada a falta em cima do Caio César, que é um ponto driblador, dessa vez funcionando a sua função, e vai poder fazer o cruzamento para a área. A equipe do Corinthians na falta perigosa.
8: É falta para o time do Corinthians bater bem, levantamento dentro da grande área do time do Botafogo. Placar de 2-1 para o time do Botafogo. 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Aceita para a cobrança. É falta para o time corintiano bater. É na meia direita, campo de ataque. Nós estamos nos novos estúdios aqui da Rádio Bandeirantes. Maravilhosos estúdios da Bandeirantes. É falta para o time do Corinthians bater. Se posiciona para a cobrança de falta. Partiu para a bola, Mateuzinho. Levantou a boca do gol, subiu Barbosa de cabeça, tira, a bola volta para Bidu. Bidu domina, bateu pro gol, viu o desvio, ela não sai para escanteio, evita o goleiro, mas deu pro Garro, tá sem goleiro, cruzamento na área, Gustavo Henrique subiu de cabeça, cabeceou, afasta dali Barbosa, tira pro time do Botafogo. A bola volta contra o golpe mortal do Botafogo, pode ser. A abertura vem pelo setor de esquerda, campo de ataque, domina novamente, é o Vilalba. Ainda bem que é o Vilalba para a torcida do Corinthians. Ele prende o lance, Vilalba, abre o compasso, empolgou, não bateu, tocou, aperta Garro, tentou recuperar, Montoro domina pro time do Botafogo, gira a jogada, abriu para o setor de meia direita, campo de ataque, deu toque Cauã, ele vem cruzamento na área, vem para tirar André Ramalho, tira pro time do Corinthians, abre a volta, volta com o Botafogo, aperta em cima, Yuri Alberto tenta chegar a bola para marcação, para recuperar pro time corintiano. Garro vem pro toque, de bola ganha pro time do Corinthians, ele ameaça ligar, solta a jogada pelo setor de esquerda, deu para Bidu, Bidu domina pro time corintiano, sai jogando pelo campo de defesa para Carrilho, Carrilho prendeu para Garro, Garro domina pro time do Corinthians, tenta partir para o comando de ataque, você ligado na Bandeirantes. 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Dominou o Yuri Alberto, tentou a finta, sai com bola e tudo para a linha de fundo.
7: E aqui o único adversário do Yuri foi o domínio, né? A bola realmente atrapalhou o camisa 9, porque tinha condições de matar essa bola na linha de fundo e partir para dentro, acabou errando. E agora há pouco trocou uma ideia longa com o Fernando Diniz para ver se encontra o caminho do gol o camisa 9 Yuri Alberto.
8: 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Abra a volta do toque, ele estava tentando descer novamente, André Ramalho. Ele vem pro toque, curtindo na intermediária. Ganhou dele o Vilauba na cara do gol, vai fazer, rolou para trás. A finta demorou para tocar, a bola batida pro gol. Gol do Botafogo, Arthur Cabral! Ele de novo! Ele de novo falhando! Ele de novo errando, André Ramalho. Entregou o ouro pro bandido, pro Botafogo fazer o terceiro gol do jogo. André Ramalho, numa falha bizonha. Bizonha de um cara que nesse momento não tem a mínima condição de vestir a camisa do Corinthians. Ele perde a bola, sim, o domínio de bola na frente. Ele perdeu a bola na dividida pro Vilauba. O Vilauba ganhou, o André Ramalho perdeu. E aí ele rolou para fazer o terceiro dele no jogo, o terceiro do Botafogo, Arthur Cabral.
7: Injustificável o que faz André Ramalho, porque ele deixa a bola pingar e se complica todo para cabecear essa bola para longe. Zagueiro tem que ficar, tirar a bola do perigo. Não é o que faz André Ramalho, que cochilou. E aí aproveitou o Vidalba, muito veloz pela ponta esquerda, faz o cruzamento, domina dentro da área o Cauã. E aí sobra para o artilheiro marcar pela terceira vez no jogo. É o hat-trick para Arthur Cabral. 9 gols da temporada, a festa botafoguense. Arthur Cabral vai para a rede 3-1.
8: 3-1 para o Botafogo. E o time do Corinthians pede falta. Prestes.
5: Tá vendo a revisão ainda, antes da confirmação do gol. Olha, tá pedindo, esse árbitro pede para esse cara tudo, né? Ele deu o gol primeiramente, o Alex Sérgio já tá vibrando, a impressão que deu é que o André Ramalho entrou mole no lance, com a tua narração e o lance do Milhoza, ele tá reclamando de falta, mas não tem o repeteco até agora, não tem uma visão, tá confirmado o gol. O gol tá confirmado, é o cartão amarelo pro Arthur Cabral, que é o personagem do jogo.
7: Tirou a camisa.
5: É, tirou a camisa, recebeu o amarelo, o Arthur Cabral é o personagem da partida. E outra, o Caô Toledo se esforçou para não fazer o gol. É verdade ou não é? A bola repica e cai no pé do Arthur Cabral, que bate no ângulo. Personagem do jogo. Arthur Cabral 3, Corinthians 1. E o Corinthians realmente com poucas ideias, com pouca passagem de bola pelo meio. O Fernando Diniz talvez mude de novo, mas a realidade é que o Botafogo, mesmo num segundo tempo ruim tecnicamente, joga mais bola que o Corinthians.
8: Ele está analisando o lance. O VAR está analisando ainda o lance. Se foi falta ou não foi no André Ramalho. Mas foi uma falha, porque houve um toque na mão. Mesmo com a mão junto ao corpo do Vilauba, mas deu uma vantagem para ele. A bola vai na mão do Vilauba, que está junto ao corpo, para que o André Ramalho vai tirar. Entendeu?
5: Ou foi não? Foi nada.
8: Peito, né?
5: É, gol legal.
8: Foi no peito, né? Eu tive a impressão de mão, mas foi no peito.
5: Assim, ó, agora que a gente está aqui também, ó, ela pega aqui, ó. Pega bem aqui.
7: Ele tem até o cuidado de jogar o ombro para trás.
5: Exatamente,
8: o que está acontecendo com o Vilauba? Ele vai ser substituído?
7: A arbitragem pediu para ele se afastar, ele está reclamando do lance. E aí, enfim, teve um princípio de confusão entre ele e o Bidu e o Yuri Alberto. Barbosa quer tirar o jogador, que vai ser substituído. Sai 77, Vidalba, levou o amarelo e entra 88, Edenilson no Botafogo.
5: E aí, Prestes? Edenilson, experiente, ex-jogador da dupla Grenal, jogou no Galo também, muito experiente, jogou no Corinthians, jogou na Udinese. É um jogador que ganhou corpo no Botafogo. Chegou com uma espécie assim, de um cara de elenco, mas tem sido bastante aproveitado pelo Franklin Carvalho. Entra para fechar o meio, tira um atacante e coloca um jogador de meio com essa vantagem de 3-1.
8: Pois não, Grela.
4: O Bahia empata, Ulisses, com o Sanabria, agora aos 28 da segunda etapa com o Grêmio. Agora Bahia 1, Grêmio também 1 na Arena Fonte Nova.
8: No futebol, tava Bandeirantes para você, torcedor brasileiro do Milha, tenta descer o time do Corinthians, vem com o carro, ele faz o break. Agora o André Ramalho não dá mais, né, Fred?
5: Não, assim, ó, um zagueiro que entra, ele é o último homem, e ele entra daquele jeito na bola, ou ele faz a falta no cara, ele entra rasgando no cara, né, ou, sabe, ou ele espanta a bola.
8: Tava na frente.
5: Claro, tava, chuta a bola pra lateral, aí que tá o detalhe, ele tá na frente. Se ele tá com dificuldade de movimentação, chuta a bola pra lateral. Então ele foi tentar dominar e o Vilauba passou por cima dele.
8: É o futebol, tá, Bandeirantes, domina o time do Corinthians, 3-1 pro time do Botafogo, você ligado no microfone, Bandeirantes, Matheusinho, domina pro time do Corinthians, deu pra Caio César, ele encara a marcação, corta para dentro, vai pra finta, recolhe pro time do Corinthians, dentro do drible, volta a jogada novamente, recolhe com Carrilho, Carrilho domina pelo setor de esquerda, câmera ataque para Bidu, Bidu prendeu pro time do Corinthians. Cristiano, cruzamento na grande área, o Roberto cantou de cabeça perto e a bola volta com o time do Botafogo, mas vai parar o jogo, o árbitro. Houve choque de cabeça.
7: Choque de cabeça e claro que por conta do protocolo de concussão tem que ter atenção redobrada. É o Alex Telles ali que leva a mão à nuca, levanta algumas preocupações, mas já vai se levantando, nada grave, marcado dentro da área.
8: É bola no campo de defesa, novamente para o time do Botafogo, sai jogando no campo de retaguarda. 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E Dubina tenta vencer novamente o time do Corinthians, não ganha a jogada, vem Bidu. Ele perde a lança, recolhe Denilson, vem para a pinta, tenta o toque, para a equipe do Botafogo. Aperta o time do Corinthians, vem para a cartão, fica na bola, Bidon. Bidon ganhou pro time do Corinthians, que mandou o Corinthians em velocidade. Bidon prende, tentou enfiar para o Yuri Alberto. Na velocidade, na cara do gol, dominou. Mas o que que é isso, Yuri Alberto? Bidon, de raça, deu show. O Yuri Alberto é uma vergonha, ele domina, vai bater, perdeu um ângulo, perdeu a chance, podia ter rolado para trás, o carro vinha livre e o Corinthians vai mexer de balde.
7: É, sinal de que não tá feliz o Fernando Diniz. Vai tirar o 7, o Bidon acabou de fazer a jogada, entre o 29, o Alan, na equipe do Corinthians. Mais duas mexidas, vejo o Dieguinho, 61, também o Pedro Raul, 18. Vamos ver quem é que vai sair da equipe do Corinthians para essas duas entradas. O Garro sai com a 8. E vem o Pedro Raul com a 18, é a segunda mexida da equipe do Corinthians. E o Diniz vai para a sua terceira alteração. Sei não, se não tira o Iroberto, uma possibilidade. Não, vai sair o Carrilho, Carrilho 19. E vem o 61, Dieguinho no Timão.
5: Nossa, ele tem 4 atacantes agora. Ele vai para o tudo ou nada, né? Mas, do jeito que está o Corinthians, mal posicionado no meio campo, a tendência é levar o 4. Ao invés de fazer o 2º com essas mudanças do Diniz. Abre totalmente o time. O Galo saiu por exaustão, viu? Que o Garro correu, foi o melhor jogador do Corinthians em campo.
8: Agora, quando você está contando com o Pedro Raul, fica difícil a vida do cara também. Apesar que o Yuri Alberto está no mesmo nível ali, né?
5: Aí tu tem que abrir o Yuri Alberto e jogar o Pedro Raul na área, né?
8: Pra bola. E vem para o jogo do primeiro campo de ataque, o time do Corinthians, levantamento foi feito na boca do gol, completamente errado. Passe muito forte do Bidu, bola vai embora para a linha de lado, lateral para o Botafogo bater. 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Diniz vai conhecendo a sua segunda derrota à frente do Corinthians em quantos jogos?
7: São 12 jogos, Ulisses. 2 derrotas, 3 empates e 7 vitórias no comando do Corinthians.
5: Classificado na Libertadores, é importante. Quinta-feira joga com o Peñarol e Montevideo. E aí eu quero te dizer assim, vai.
8: E vem para o jogo, André. Ele rola a jogada para o Yuri Alberto. Se atrapalha com a bola e perde. É impressionante, cara.
5: Vamos lá.
8: Ele se atrapalhou com a bola e perdeu, velho. Ele tinha o domínio de bola, ele se atrapalhou e perdeu. E domina, vem para o toque, ele para, recolhe novamente, vem para a finta, Monturi. Domina para o time do Botafogo, vai tentar o drible na marcação, passa pelo Alan, como se passa por criança. E cruzou atrás, do gol, tiro de meta, Corinthians.
7: Foi bem o drible, né? Mas para concluir a jogada, não conseguiu. Agora, um estranhamento entre o Edenilson e o Hugo Souza. O Edenilson quis marcar a saída de bola do goleiro do Corinthians, levou um empurrão por ali e o Corinthians sai jogando com a bola no chão.
5: Quinta estaremos juntos em Peñarol e Corinthians e é um jogo que o Corinthians está classificado. Por que não? Eu não sou a favor de poupar, mas claramente tu nota que o rendimento físico do Corinthians despencou no segundo tempo. Então talvez, né, poupe o time contra o Peñarol para fortalecer contra o Galo domingo que vem às 6:30. No jogo único do domingo, viu? Porque os outros três jogam no sábado, tanto São Paulo quanto Palmeiras quanto Santos.
8: A bola falta do toque, levanta, tenta descer o time do Corinthians, vem com o Bidu. Bidu prende o Coutinho, recorre com o Alan. Alan não sabe o que fazer com a bola, volta para Gustavo Henrique. Ele prende para o time Corinthians, deu para Mateuzinho, para a direita no campo de ataque. Mateuzinho domina. 3-1 para o time do Botafogo. Já prende o Coutinho. Caio César vai para a finta, escapa do primeiro, escapa do segundo, perde a bola. É bola com o Botafogo que tenta descer no campo de defesa. Mas vem o Caio César, toca na bola, tira dali. Ela volta com a equipe do Corinthians. 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Vonder, ferramentas Vonder, domina novamente André Ramalho, ruim do jogo, ele prende o lance, domina pelo setor de direita do campo de ataque, vai para a finta, tenta o toque de bola, se o novo Tele 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Ferrarese, é lateral não, escanteio, lateral para o Corinthians.
7: Tá se posicionando ali o Matheus Bidu. Parece escanteio, hein? Escanteio pro Corinthians, vai cobrar o camisa 21. Com a sua perna esquerda, é o segundo escanteio do Corinthians no jogo.
8: 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Vai mexer já já o Botafogo. 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
7: Mexida na equipe do Botafogo, hein? O camisa 10, o Montoro, saiu e entrou com a 23, o Santi Rodrigues. Uma das mexidas é essa. Vem o 23, Santi Rodrigues. E a outra alteração vai ser com o Medina. Sai o meia dúzia, Medina. E vem o 34, Gabriel Justino, no Botafogo.
8: Escanteio para o time do Corinthians. Levantamento à frente. O troque do André Ramalho para a linha de fundo. Tiro de meta, Botafogo. Pretzel.
5: É, as duas mudanças é o seguinte. O Medina correu demais. Primeiro tempo do Medina foi um primeiro tempo de entrega e de muito jogo físico. Aí cansou e saiu para a entrada do Justino, que é o jogador de meio. E aí ele tira o Montoro, que foi discreto, e coloca o número 23, que é o Santi Rodrigues. Contratado a peso de ouro, até hoje não fez absolutamente nada, né? Futebol bem discreto do Santi Rodrigues, que é um jogador do meio para frente. Então o Botafogo tem um meio de campo mais reforçado para administrar essa vitória de 3-1.
8: E domina o time do Corinthians, vem com toque para de Pedro Raul, para Caio César, vai para finta, toma falta. Tá marcada a falta do Barbosa.
5: Já tem amarelo,
8: amarelo.
5: Já tem.
8: Vai ser expulso, hein?
5: É expulso, já tem.
8: Ah, ele deu amarelo só. Não, será que ele não deu pro Barbosa no primeiro tempo?
5: É, mas a sinalização é que ele tinha dado pro Barbosa.
8: 39 do primeiro tempo.
5: Exatamente. Então
7: é,
5: não?
7: Pois é.
5: Foi esquisito, hein?
7: Também tinha visto amarelo no Barbosa ali, bom, mas realmente recebeu o cartão amarelo agora. E acertou o rosto do Caio César e é o primeiro cartão amarelo mesmo do Barbosa.
5: Olha,
7: no jogo. Vem cobrança de falta para o Corinthians.
8: É falta para o time do Corinthians, bater pelo setor de esquerda, se posiciona para a cobrança de falta. Eu fiquei na dúvida se ele tinha tomado ou não amarelo também o Barbosa. Ele está lá olhando a caderneta dele, o árbitro. Ó.
5: Será que ele esqueceu, Guilherme?
8: Será que esqueceu?
5: Ó.
8: E ninguém do Corinthians lembra?
5: Vai expulsar.
8: Estão procurando? Expulsar, não.
5: Não.
8: Não, acho que não.
5: Não.
8: Ele está olhando para o VAR, está esperando ali autorizar a falta. É falta para o Corinthians bater pela direita. Também acho, ele pôs a mão no bolso de trás agora, não sei fazendo o quê. Autorizar a cobrança.
7: Foi uma falta em cima do Garro que ele levou o cartão.
5: Exatamente.
8: É.
5: Então será que ele não deu, deu para outro jogador? Foi estranho.
8: É falta para o time do Corinthians bater pela direita no campo de ataque. Se posiciona para a cobrança, levantamento vem na boca do gol, toque de cabeça, vai embora. Toca de cabeça, Gustavo Henrique, tiro de meta, Botafogo. 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Parado o jogo, tiro de meta para o Botafogo, bater 3-1, Botafogo.
7: E sempre no Gabriel, no Gustavo Henrique, né? Dentro da área, é o homem do Corinthians para os cabeceios, mesmo com o Pedro Raul. O cruzamento busca o Gustavo Henrique, cabeceia para o chão. Só faltou direção para levar perigo ao gol defendido pelo Neto.
8: 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Era a volta do toque para domínio. Novamente o time do Botafogo. Placar de 3-1 para o Botafogo no peito. Recolhe Gustavo Henrique. Está jogando para o time corintiano. Ele prende o lance com Bidu. Bidu domina pelo setor de esquerda. Deu para Dieguinho. Dieguinho volta a jogada para Bidu. Bidu recolhe novamente para o time corintiano. Tenta ser jogando pelo setor de meio direita. Campo de ataque. A abertura foi feita à frente no toque para recolhe novamente. Caio César na quinta em cima da marcação no primeiro. Daqui a pouquinho o Capriotti comanda o apito final. 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Já domínio do campo de ataque, tenta descer o time corintiano. A abertura foi feita à frente, brigou Caio César no meio de 1, 2, 3, 4. Ele perde o lance. Domínio do time do Botafogo, está jogando errado. André Ramalho prende para o time do Corinthians. Ele prende o lance e solta para Caio César. Domínio para o time corintiano, vai para a quinta. Armou jogada à frente, tentou a devolução, não consegue. Dieguinho volta com André. André Ramalho domina para o time do Corinthians, tenta ser jogando o recorde para o time corintiano, deu para Mateuzinho na direita. Mateuzinho levantou na boca do gol! O Bidu pediu pênalti, o árbitro mandou seguir.
7: Se fosse um lance como aquele da primeira etapa, em que a arbitragem flertou com uma penalidade, esse assim seria um empurrão um pouquinho maior, né? Em cima do Bidu, nada marcado, apenas
5: olha,
7: reposição para o Botafogo.
5: Corinthians nesse momento do meio para frente, tem Alan e André, Dieguinho, certo? Caio César, Pedro Raul e Roberto. E só fica alçando bola na área, certo? Até o Gustavo Henrique já está chegando perto da área para cabeçar. Quer dizer, o Fernando Diniz ele está fazendo o que todos os treinadores fazem. Na base do desespero, enche o time de atacante e fica botando bola na área. Então, o contra-ataque do Botafogo pode ser muito pior do que qualquer tentativa de cruzamento do Corinthians.
8: que vem para o jogo, o time do Corinthians, bola foi chuta para Bidu, Bidu tenta o levantamento para Pedro Raul, deu para Bidu na grande área, vem para tirar o zagueiro do bico da chuteira, André sobe de cabeça, ganha a jogada, Bidu aperta para o time corintiano, matou no peito, girou para trás para Dieguinho, Dieguinho vem para a finta, vai para o drible, puxou, cruzou, levantou na boca do gol, afasta a zaga do Botafogo, bola volta com o Gustavo Henrique, deu para Dieguinho, Dieguinho já prende pelo setor de direita do campo de ataque, vai para a finta, limpa na esquerda de ataque, ele volta, a jogada curtinha com o Alan, pode contar com a qualidade, a durabilidade, pode contar com a confiança, se é na carta, você pode contar, e dominar, não vem para o toque, ele para o time do Corinthians, ele recolhe a jogada, já domina pelo comando de ataque, abre o lance à frente, enfiou para Bidu, Gustavo Henrique passou o Bidu de calcanhar, voltou para Bidu na dividida, bola prensada, ela volta no toque de bola do time do Corinthians, Alan tenta ganhar para o time corintiano, já prende o lance em cima de Arthur Cabral, ele recolhe a jogada pelo seu campo de defesa, vem para a finta, tenta o toque de bola, 3 gols de Arthur Cabral, 3-1 para o time do Botafogo, de um tiro Corinthians, domina no campo de ataque, o timão brasileiro jogando, abertura foi feita, frente do comando de ataque, aperta, tenta o toque contigo no setor intermediário, recolhe novamente o time do Botafogo para ser jogando, é bola no campo de defesa com o Botafogo que sai para o jogo, frente no campo de ataque, Dieguinho recolhe para o Corinthians e sai jogando, seja qual for a sua especialidade, conte sempre com as ferramentas Wunder, se é Wunder você pode contar, e domina o time corintiano, recolhe do campo de ataque, vai para a finta, prende o lance curto, novamente o Corinthians já domina do setor intermediário, abertura pelo meio de campo, tenta o toque de bola curto novamente para André, André domina Rio para Yuri Alberto perde o lance, a bola volta novamente no toque de bola com o time do Corinthians. 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Volta o Corinthians, é ataque contra a defesa, hein, Preto?
5: Claro, o Botafogo fechou o meio e deu a bola para o Corinthians. A gente viu a classificação há pouco, né? O Corinthians está entrando na zona de abaixamento de novo com essa derrota por 2 gols, mesmo que o Santos tenha perdido por 3 gols.
8: E vem para o jogo, Caio César, domina para o time do Corinthians, girou, entrada na grande área, vem para o passe, ele bola para Dieguinho, deu para Caio César, ele prende o lance por cima novamente na intermediária para Alan, Alan abriu para a direita do campo de ataque, bom toque, ele bola soltou, é para Matheusinho, bateu cruzado em cima da marcação do zagueiro, abra a volta, volta novamente no toque, ele bola tenta descer, o time do Botafogo encontra a golpe, a abertura vem pelo setor de esquerda, campo de ataque, o pique do Bidu é impressionante, domina o time do Botafogo, o lançamento foi feito dentro da grande área, finta, o toque, bola batida para o Galo, defendeu! O Cauã Toledo chegou batendo, o Hugo faz a defesa, põe pra linha de fundo.
7: É que o Bidu correu o campo inteiro pra fechar o caminho, que quando ele chegou, tomou o drible e não conseguiu fazer nada. O Cauã deixou pra trás a lateral do Corinthians, e aí tinha ângulo pro cruzamento, mas tentou chutar em cima do Hugo. Fez a defesa, tem escanteio o Botafogo pra cobrar.
8: 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Escanteio pro Botafogo, bater que não tem pressa, tendo atacarejo de ver. 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Aqui está parado o jogo. 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Escanteio para o time do Botafogo.

0: de semana para os paulistas, péssimo, terrível. Terrível, São Paulo perdeu, Santos e Corinthians também. O Corinthians está perdendo, mas não nada indica que vai empatar e o Palmeiras acabou empatando. Mirassol também perdeu, o Bragantino joga 6:30. Agora, aquilo que eu falei, ó, tudo bem que tu tenta diminuir a desvantagem, mas tu abre demais o time. O Corinthians acabou de tomar o quarto gol agora. O Hugo e a trave salvaram o time do Corinthians. E vem para o jogo o time corintiano para a Fujita, para Bidu. Bidu domina, tentou cruzamento errado para o Pedro Raul. A bola fica no setor intermediário. André vem para o domínio para o time corintiano. Vem da jogada, perde o lance para a volta novamente com o toque de bola do time corintiano com Alan. Alan prendeu para Bidu. Bidu domina pelo setor de esquerda, quebra ataque, deu para o toque de bola com o Dieguinho. Dieguinho domina, balança em frente ao marcador. Recolheu o Dieguinho, levou para a linha de fundo, faz o break, puxa, perna direita, cruza. Levantou na boca do gol, afasta a zaga, tira. A bola volta novamente, tenta o toque de bola do time do Botafogo para ser jogando. O Alan fica rolando em contra-golpe, desce o time do Botafogo. A abertura vem com o toque de Arthur Cabral. Arthur Cabral dominou pela direita, ele fez 3 gols no Corinthians. 2 falhas para mim, pelo menos com o Hugo. O goleiro corintiano, a para volta, volta no toque de bola, recolhe novamente o Botafogo, o Brasileiro jogando, prende o lance, o Botafogo vem para o jogo, 3-1 Botafogo, Pedro Raul vai para cima da marcação, tentou chegar, não consegue, o Botafogo vence, toca a bola de pé em pé, vamos chegando já, 45 minutos, 3-1 para o time do Botafogo, para você ligado no microfone da Bandeirantes com você, prende o lance, o Botafogo, o lançamento foi feito à frente do Ferrarese, bola fica na intermediária, Hugo, no alto, sai, toca, volta a jogada novamente com o Bidon, ele prende o lance, Bidu, me desculpe, Bidu domina para o time corintiano, Bidon já saiu, a abertura vem para o toque, ele para o contigo na intermediária, recolhe do toque, curto no comando de ataque, aperta o time corintiano, André Ramalho, ruim do jogo, ele domina no campo de ataque, já salta a jogada, recolheu para Caio César, vai tentar finge em cima da marcação, 1-2 para marcar, ele fica no chão, e o árbitro dá falta, entrada lateral da área para o Corinthians bater.
1: Vacila agora, hein, a defesa do Botafogo, porque deixaram Caio César escapar, passou por 2 marcadores, o Alex Telles toca nele, só um detalhe do visual do Caio César. Eu nunca tinha visto o jogador com um lado dos shorts para baixo, o outro para cima, né? Um short curto, um short um pouco mais longo, não entendi. Esse estilo do Caio César que consegue a falta pro time.
0: É falta pro time do Corinthians bater na linha lateral da grande área. Corinthians, se fizer um gol, ele sai da zona de rebaixamento e põe o Santos.
2: É isso.
0: Se o Bahia fizer um gol no Grêmio,
2: também
0: ajuda o time do Corinthians. Olha como é que são as coisas, né, meu amigo? É bola do campo de ataque para o time do Corinthians bater falta para o time corintiano cobrar. Você ligado no microfone da Bandeirantes, a Bandeirantes com você. Recolhe o time do Corinthians, tem falta sendo cobrada pelo setor de direita no campo de ataque. Você ligado na Bandeirantes, a Bandeirantes com você. Obrigado.
1: Amarelo.
0: Brasileiro. Pois não.
1: Alex Telles levou amarelo nessa falta. O Corinthians tem a chance de colocar a bola na área pelo lado direito.
0: É falta para o time do Corinthians bater, se posiciona para a cobrança. Matheusinho, tem falta para o time do Corinthians, partiu para a bola, correu, bateu, levantou no boca do gol. O toque de cabeça fraquíssimo do André Ramalho, o ruim do jogo
1: não deu, né? André Ramalho errou muito defensivamente, agora no ataque também não conseguiu produzir, confirmando temos mais 7 minutos de jogo no estádio Nilton Santos.
2: Meu caro Melhose, terceiro do Alex Telles também, então o Botafogo perde os 2 laterais,
1: contra o São Paulo,
2: perde o Ponte e o Alex Telles. Tem São Paulo e Botafogo sábado 5 da tarde aqui no Morumbi.
0: A bola volta novamente com o time do Botafogo, que tem tiro de meta sendo cobrado. 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Domínio do campo de ataque, recolhe novamente. Vem para o toque de bola, o time do Corinthians tentou descer, bola vai embora para a linha de lado. Está parado o jogo, lateral para a equipe do Botafogo bater na esquerda.
1: Não tem nenhuma pressa, né? Tem o jogo já administrado, a vantagem é muito no Botafogo e por isso joga com calma. Sem pressa no Botafogo, vai conseguir uma vitória importante, se afastando das zonas de rebaixamento.
0: É o futebol da Bandeirantes e do time do Corinthians tenta ser jogando com o André. André vem para o toque de bola e põe para fora. Lateral para o Botafogo bater novamente na esquerda de ataque.
1: Corta o André como consegue, né? Entrou no segundo tempo, correu bastante, mas não conseguiu produzir praticamente nada. O momento não é bom, mas volta a suspensão. Claro que o Diniz tenta recuperar esse jogador. Lateral para o Botafogo no campo de ataque.
0: Agora o Corinthians pede para um time ruim, que é o time do Botafogo, com falhas para mim do Hugo, né? Já salvou o Corinthians inúmeras vezes, mas acontece com qualquer um, e pede para um time ruim por 3-1,
2: e com a possibilidade de um desmanche do time no meio do ano. Saída do Montoro, saída do Barbosa, saída do Danilo. O Alex Telles já
0: Danilo vai sair.
2: O Alex Telles já manifestou o desejo de sair também. Quer dizer, eu não sei como é que vai ser o Botafogo no pós-copa, até pela recuperação judicial do clube.
0: Que coisa, hein? É o futebol da Bandeirantes para você. Bidu vindo pelo setor de esquerda, vem para o toque, ele para Bidu, para o time corintiano, placar de 3-1 para o time do Botafogo. Corinthians não encontra forças, parece, né?
2: Parou. Cansado, né? Cansado no segundo tempo, Botafogo muito perigoso no contra-ataque, e o Diniz, esse esquema meio suicida.

0: torcida. Quatro atacantes na frente, um jogador só para carregar a bola e a defesa exposta. Olha aí, ó, mais um contra-ataque. E vem para o jogo, tenta descer o time para o Botafogo, aperta André, ele toca na bola, tira o perigo, o árbitro para. Marcou a falta do André.
1: Falta do André em cima do Cauã, estava por ali tentando a jogada individual, mas no chão o André veio e acabou pisando no jogador da equipe do Botafogo. Falta vai ser cobrada à altura do meio de campo, mas pelo menos evita o contra-ataque do Foguinho.
0: É o futebol da Bandeirantes para você, torcedor brasileiro. Obrigado pelo carinho da sintonia. Aí tá parado o jogo, tá marcada a falta. Falta novamente pro time do Botafogo bater. Você ligado, daqui a pouquinho tem apito final. Ricardo Capriotti na Bandeirantes, levantamento à frente. E do de cabeça põe para fora, escanteio pro Botafogo bater.
1: Que calma do Botafogo para cobrar esse escanteio, né? Realmente, um lançamento despretensioso. Bidu não consegue o domínio, manda para escanteio. Arthur Cabral, em 3 gols na partida, vai se destacando bastante. Flertou com o Corinthians alguns meses, viu? Teve um princípio de conversa, mas acabou não avançando. Artilheiro do Botafogo com 9 gols no ano.
0: 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Tem escanteio, time do Botafogo. Denilson, Denilson vem pra cobrança de escanteio, vai cobrar curtinho pra ganhar tempo. 49 minutos, recorde, vamos a 52. Agora volta, volta com o time do Botafogo. Tenta sair jogando no campo de ataque, sai pra fora. É lateral para o Botafogo bater na direita.
1: O Bidu encostou no Edenilson ali, quando a bola já saía em lateral. Aproveitou para cair, ganhou um tempinho o Edenilson. Experiência não falta para o jogador, com passagem também pelo Corinthians. Vitinho vai cobrar.
0: O futebol da Bandeirantes para você, torcedor brasileiro. Domínio do campo de defesa, prazer para o jogo. Aperta na marcação, tenta descer do time do Corinthians. O árbitro marca a falta, falta para o time Curitiba bater no campo de defesa. Corinthians está na zona de degola, é o primeiro da zona de degola. Mesmo número de pontos do Santos, que perdeu de 3 hoje do Curitiba. Corinthians tem que fazer um gol para sair da zona de degola, do Z4. Ou torcer para o Bahia fazer um gol no Grêmio.
2: Exatamente, lá em Salvador está 1-1 nos acréscimos, faltando 1 minuto para terminar o jogo.
0: E vem para o jogo, o time do Corinthians, já domina do campo de ataque, vai para a quinta, abertura para André. Ele tentou o domínio, pede a falta, o árbitro manda seguir. Está marcado o tiro de meta para o Botafogo.
1: O André praticamente como um pivô, né? Abrindo ali para dominar a bola de costas e quem sabe encontrar o espacinho na zaga do Botafogo. Não conseguiu. E o Diniz, é claro, de braços cruzados, encarando e não gostando nada do que vê no segundo tempo do timão.
0: É o futebol da Bandeirantes para você, torcedor brasileiro. Vem para a cobrança, vem para o levantamento à frente. Daqui a pouquinho o Capriotti vem e aumentou o número de público no
2: torcedor. Sim, sim. Eu acho até que a gente abriu a transmissão 13h30, né? O estádio parecia que não tinha ninguém, né?
0: É que
2: mas melhorou.
0: Estávamos
2: nos bares, perfeito.
0: As arenas proporcionam isso. A bola volta no toque de bola, tenta descer o time do Corinthians, abertura para cá, e o César pelo setor de esquerda, vai para a finta, tenta o drible, adianta demais, a bola perde, a bola volta com o Botafogo, que já sai jogando no seu campo de defesa, para você ligado. Pô, acaba também, acabou o jogo aí, não acabou a grela?
3: Acabou, Bahia 1, Grêmio também 1, Bahia 7 jogos sem vencer.
0: E da dura do Rogério Ceni, hein?
2: O projeto é com ele, né? Pelo menos é o que se diz. Então, campanha do Bahia. Só que o Bahia só tem o brasileiro agora. Caiu fora também da Copa do Brasil. Só tem a Série A do brasileiro.
0: E vem pro jogo do domingo do Corinthians. Tem Libertadores, Copa do Brasil
2: e a Série A.
0: Brasileirão. 3 campeonatos. Um elenco reduzido é difícil, hein? A bola volta no toque de bola. Recorde do campo de ataque. Matheusinho domina para cima. Curitiba, ele vem para o cruzamento. Levantou na boca do gol. Subiu o zagueiro, cortou, tirou. A bola volta. Bidu tentou chegar, não chega na bola. A bola volta com o time do Corinthians. Recorde curtinho novamente na esquerda. Aperta o time Corinthians. O cruzamento vem na grande área. Mais para o goleiro. Pedro Raul tentou chegar.
2: Vou falar um negócio para vocês. Os últimos 15 minutos do Corinthians foram constrangedores. Teve uma chance. Zero. Só alçando bola na área. Põe eu e tu lá, tu de auxiliar e eu de técnico. A mesma coisa, vai lá e põe bola na área, enche o time de gente na área e fica cruzado.
0: Vai terminar o jogo, ergue o braço, o árbitro é fim de jogo no Milton Santos. 3 para o Botafogo, 1 para o Corinthians, com falhas individuais de Hugo Souza e do senhor André Ramalho. Com esses 3 gols que o Corinthians tomou, o Corinthians está na zona de rebaixamento por saldo de gols. No Campeonato Brasileiro, o Santos fica uma posição acima, mesmo ele Santos tendo perdido por 3-0 para o Curitiba. Fim de jogo! Na Bandeirantes vem um apito final e está chegando com ele. Alô, alô, Ricardo Capriotti.
4: Alô, Ulisses! Que vexame, hein? Que vexame do
0: Corinthians.
4: E o Barbosa
0: despedindo aí, viu? Abraçando os jogadores, chorando, vai pro Palmeiras. O zagueiro do Botafogo.
4: É isso aí, tá...
2: Uma despedida ali em grande estilo do Barbosa, porque vence, vence muito bem o bipolar time do Corinthians. Bipolar Corinthians, líder na Libertadores, classificado na Copa do Brasil e na zona do rebaixamento do Campeonato Brasileiro. Como explicar um comportamento desse? Como explica isso? Será que o corintiano vai sofrer de novo mais um ano de sofrimento do corintiano com zona do rebaixamento? Mais um ano em que o torcedor do Corinthians vai ter que lutar até a última rodada contra esse zona da degola, contra essa pecha de time perdedor no Brasileirão. Só pode ser isso, né? Que é impressionante, o Corinthians perde de um time e está eliminado da Copa do Brasil. Um time que está aí juntando os cacos administrativos, ninguém sabe quem manda no Botafogo, dívida para todos os lados. E o Corinthians não, ó, Barbosa se despedindo hoje, e o Corinthians não consegue ganhar desse time. Muito bem, o apito final vai ser quente hoje, hein? Vai pegar fogo, não, quer dizer, o Botafogo, já nós vamos falar dessa vitória do Botafogo, mas vai ser quente o apito final desse domingo. Antes do apito final, vamos escolher o melhor em campo, o craque Bandeirantes de Botafogo 3, Corinthians 1. Vamos lá, Vitória Vermelho. E aí, Pretzel, quem foi o melhor em campo, hein?
5: Ó, te resumo na seguinte frase, meu caro Ricardo Pietrangelo. Ó, 1, 2, 3, Arthur Cabral.
2: É, hoje é duro não votar no Arthur Cabral, né? Como dizem os especialistas, hat-trick, hat-trick de Arthur Cabral, para usar esse termo, esse preciosismo inglês, britânico, como vocês queiram aí. Mas Arthur Cabral, hoje, 3 gols, o autor dos 3 gols do Botafogo, melhor em campo, craque Bandeirantes de Botafogo 3, Corinthians 1. E agora, na sequência, no apito final, vamos falar bastante dessa vitória do Botafogo, analisar muito esse momento do Corinthians. E é claro que nós também vamos falar muito de seleção brasileira. Amanhã, convocação do técnico Carlo Ancelotti. Teremos Neymar ou não teremos Neymar? Tudo isso no melhor pós-jogo do Rádio Esportivo do Brasil. O apito final vem na sequência.
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5: Boa música e informação agora tem Laura Pausini.
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6: Agora, na Bandeirantes, 6 e 7.
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2: Bandeirantes, boa música e informação. Uma excelente noite para você. É domingo e eu sou o Joelson Costa e vamos juntos até a meia-noite por aqui com o melhor da música nacional e internacional de todos os tempos. Bandeirantes. Boa música e informação. Para começar, Joe Esposito, Lady, Lady, Lady.
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3: Gente, me despeço de você neste domingo e volto amanhã, a partir da 1 da tarde. Fique agora com Joelson Costa.

Bandeirantes, boa música e informação. Acabamos de ouvir o som de Robin Gibb, Like a Thrill. Vamos para um rápido intervalo comercial e já já estamos de volta. Fique ligado. Agora, na Bandeirantes 6h44.

0: Bandeirantes, boa música e informação. Acabamos de ouvir o som de Eric Clapton, Love Comes to Everyone. Vamos para um rápido intervalo comercial, mas já já retornamos por aqui. Fique ligado. Agora, na Bandeirantes 75.
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0: Boa música e informação. Phil Collins, Everyday.

Bandeirantes, boa música e informação. Acabamos de ouvir o som de Julio Iglesias e Diana Ross, I Love You. Vamos fazer uma rápida pausa, mas já já voltamos com mais músicas aqui em 89,9. Até já! Agora, na Bandeirantes, 7h36.

0: Bandeirantes, boa música e informação. Acabamos de ouvir o som de Cherry Lynn, Shake It Up Tonight. Vamos fazer uma rápida pausa, mas já já retornamos com mais conteúdo e mais músicas aqui em 89,9. Até já! Agora, na Bandeirantes 8 e 4.
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0: Boa música e informação. Player, Babe Come Back.

0: Bandeirantes, boa música e informação. Acabamos de ouvir o som de Engenheiros do Havaí, Somos Quem Podemos Ser. Você já sabe, as melhores canções nacionais de todos os tempos, você ouve aqui em 89,9. Vamos para um rápido intervalo comercial e já já retornamos. Fique ligado.
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0: Agora, na Bandeirantes, 8:35.
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0: Boa música e informação. Madonna, Live to Tell.

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